0: 21h01 e está no ar mais uma edição do programa A Voz da Libertação. Programa este que tem órgãos informativo da nossa Igreja Pentecostal Deus e Amor. A nossa sede mundial está localizada na Avenida do Estado, 4568, São Paulo, capital, na Baixada do Glicério. E na inteira responsabilidade da mulher de Deus, Ereni Miranda, a qual é a nossa presidente mundial da Igreja Pentecostal Deus e Amor. Queridos ouvintes, queremos chamar a atenção de vocês. Quem está com vocês nessa noite é seu irmão em Cristo, presbítero Gilson Acasso, e também
1: Diácono Sidney.
2: Diácono Moreira, a paz do Senhor Jesus ouvindo o programa Voz da
0: Libertação. Prosseguimos com vocês até as 22h. Não desligue o seu rádio receptor. Nós estaremos com vocês aí, temos assunto importantíssimo do que Deus tem feito na nossas igrejas Pentecostal Deus e Amor. E a nossa sede estadual está localizada aqui na cidade de Ponta Grossa, na Avenida Anitta Garibaldi, número 100, próximo do Nova Rússia, e na inteira responsabilidade do homem de Deus, pastor Amadir Lemos. Queridos ouvintes, nessa noite nós tivemos ali um grande culto, né? Um grande culto de poder, grande culto de milagre. E também queremos chamar a atenção de vocês para amanhã. Amanhã nós temos o grande culto, 9h14 e 19h. 9h14 e 19h, nós temos três cultos importantes na nossa Igreja Pentecostal Deus e Amor. Diácono Sidney.
1: Com certeza, presbítero Gilson, amanhã não vai ser diferente. Às 9h14 e 19h, estará ali um homem de Deus pregando a palavra de Deus e orando através dos excelentes dons do Espírito Santo. E à noite nós estaremos contando com a presença de você mesmo, pastor Gilson, que estará ministrando a santa palavra de Deus. E eu quero convidar já os enfermos, os problemáticos que estão passando por dificuldade, que estão passando por momentos difíceis na sua vida, você até mesmo que está cocheando em dois pensamentos, achando que não tem mais jeito, que não tem mais saída, mas eu tenho certeza que Deus vai estar manifestando do seu poder, manifestando da sua glória. De manhã estará ali pregando a palavra de Deus. À tarde também o presbítero Cornélio pregando, e Deus com certeza fazendo grandes coisas, grandes sinais, grandes maravilhas neste grande culto aonde Deus vai estar operando. Você é enfermo, você que está suspeitando obras de bruxaria, macumbaria, vem estar conosco nesta sexta-feira forte, aonde Deus vai estar manifestando do seu grande poder, presbítero Gilson.
0: Com certeza, Diácono Cid. De manhã, quero chamar a atenção dos irmãos, a partir das 9h, cooperador Rosaldo, ele mesmo estará ali pregando a palavra de Deus e orando em favor de todos pelas divinas revelações do Espírito Santo. E no horário das 14h, presbítero Cornélio Roberto, ele mesmo estará ali ministrando a palavra de Deus no Santo Altar. E às 19h, eu mesmo estarei com vocês na poderosa campanha Sexta-feiras Divinas das Revelações, com promessa de Deus na nossa vida, baseado no livro de Daniel, no capítulo 2, verso 22, e ele revela o profundo e o

0: escondido e conhece o que está em trevas, e com ele mora a luz. Então a luz de Deus está no seu coração. Também está conosco ali do outro lado da linha, o Diácono Moreira, que vai dar aí a sua participação e também os importantes anúncios da obra do Senhor Jesus. Querido ouvinte, não desligue o seu rádio. Nós temos importante anúncio para vocês, o que Deus tem feito na nossa igreja pentecostal Deus e Amor.
1: Com certeza, pastor Gilson, Diácono Sidney, estamos aí na expectativa já para amanhã, né? Amanhã, dia 9 de outubro, logo pela manhã ali, pastor Rosaldo ministrando a palavra de Deus, louvando ao Senhor. E Deus tem feito maravilhas ali, né, através do seu servo, como já foi já frisado com o pastor Gilson, o pastor Sidney, que à tarde pastor Cornélio também ministrando. Então é bênção total, Deus tem revelado, Deus tem falado, né, com todos que ali comparecem. É bênção de Deus, né? E não percam, né? À noite é muito importante também, é a unção com óleo, né? A unção, ela faz a diferença. Se você tiver doente, enferma, com problema, né? A unção, ela despedaça o jugo. Então, nós estamos aí, né? Felizes e alegres por estar aqui essa noite, né? Com todos os rádio ouvintes. E lembrando que daqui a pouquinho, pastor Gilson, pastor Sidney, nós vamos ouvir um hino com a irmã Débora, Canção da Mamãe, porque tem uma surpresa essa semana ainda para os ouvintes, né? Logo mais vamos estar falando sobre isso. Linha aberta, pastor Gilson.
0: Maravilha, maravilha, Diácono Erasmo, é isso mesmo, Deus tem uma surpresa, né? Nós vemos aí que vem uma semana de festividade, uma semana de bênção, que vem se aproximando aí. E aonde é o endereço da nossa igreja? Anitta, Avenida Anitta Garibaldi, número 100, próximo do Nova Rússia, é o ponto socorro de Jesus. Marque, anote este endereço, aonde você vai levar a sua família, receber a bênção de Deus. E lembrando também a todos os irmãos, né? Não esquecendo, sexta, sábado, domingo e segunda-feira de festividade na nossa igreja pentecostal Deus e Amor. Vai ser consecutivo aí, uma semana abençoada, uma semana de poder, uma semana de milagre. E para amanhã, você enfermo, você problemático, você espírita, livre pensador, você que não procede nenhum crédito que eles hoje, talvez, pastor, aonde que eu posso ir? Na nossa igreja pentecostal Deus e Amor. Deus tem uma bênção, Deus tem um milagre para a sua vida, Deus tem curado pessoas. Depois nós vamos ouvir também testemunho, o que Deus tem feito na nossa igreja pentecostal Deus e Amor, através da oração, através da fé, através das divinas revelações do Espírito Santo. Então fica aí o convite para você e toda a sua família estarem recebendo a bênção de Deus.
2: Uma hora mais 9 minutos, está marcando aí o digital aqui da Rádio Antena Sul. Vamos já nos preparando para o louvor, a qual o Diácono Erasmo falou. Nós já vamos ouvir essa faixa musical e já voltaremos com os irmãos, dando os importantes avisos da obra de Deus. Então nós estamos aqui frisando para o culto de amanhã. Amanhã, de manhã, tarde, noite. De manhã é o cooperador Rosaldo e à tarde presbítero Cornélio pregando a palavra de Deus, Deus usando poderosamente. E à noite também o presbítero Gilson estará ali no santo altar de Deus pregando e orando através dos excelentes dons do Espírito Santo. E você que está nos ouvindo neste momento, não deixe de estar conosco. Mas está chovendo, com certeza vai estar um tempo bom, e você é o nosso convidado para estar conosco e receber as bênçãos de Deus.
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louvado seja Deus, ouvintes do programa Voz da Libertação. Essa bela canção com a nossa irmã Débora, né? Canção da Mamãe. É, por que esse louvor? Agora, domingão aí, ó, dia 11 de outubro, é uma grande festividade, né? Das crianças, você pai, você mãe, talvez aí na tua igreja, Deus e Amor, na tua cidade, aí, circo vizinho, perto aí, da grande Ponta Grossa, forma uma caravana, né? Traga as crianças, vai ser uma festa abençoada. Jesus disse que dos tais é o reino do Senhor, né? Não a impeçais de vir até o Senhor, então traga, né? Nós sempre falamos, pregamos, ensina a criança no caminho que deve andar e quando ela crescer não se desviará da verdade, então são, né? Palavras consagradas, abençoadas, né? Que vem da parte do Espírito Santo para você, rádio ouvinte, está conosco já na linha, né? Presbítero Luiz Carlos aí, ó, que vai dar a sua participação no programa A Voz da Libertação. Linha aberta, presbítero Luiz Carlos.

0: A paz do Senhor Jesus, Diácono Moreira, a paz do Senhor Jesus, Presbítero Gilson, Diácono Sidney e todos os nossos prezados e diletos ouvintes do programa Voz da Libertação, programa este que é órgão informativo das igrejas Pentecostal Deus e Amor, cuja programação é divulgada de segunda a sexta-feira, das 21 até as 22 horas e também aos domingos, no período da tarde, com o objetivo de alcançar vidas, almas para o reino de Deus e também divulgar os importantíssimos avisos da obra do Senhor nosso Deus. E queremos ressaltar a todos os ouvintes que a nossa sede estadual da Igreja Pentecostal Deus e Amor, aqui na cidade de Ponta Grossa, está situada na Avenida Anita Garibaldi, número 100, no bairro Nova Rússia, precisamente no bairro do Órfãs, né? Mas mais conhecido pessoalmente por todos como o bairro Nova Rússia, de frente para a Drogaria Raia. Nossa Igreja Deus e Amor está em uma localização de fácil acesso, a mais ou menos 300 a 400 metros do centro do nosso município de Ponta Grossa, e nós temos culto todos os dias, às 9 da manhã, às 14 horas e também às 19 horas. E nós estamos na cobertura total para o culto de amanhã, sexta-feira, dia 9 do mês de outubro. Nós teremos três grandes concentrações, diga-se de passagem, impactantes concentrações que serão realizadas, e a manifestação das mãos do Senhor nosso Deus serão notórias nos três cultos que nós teremos. 9 horas da manhã, nosso irmão cooperador Rosaldo vai estar pregando a palavra de Deus, orando pelos dons do Espírito Santo, e vai ser vitória dos céus sobre as nossas vidas. E também às 14 horas, atenção, atenção, povo de Deus, povo de Ponta Grossa.
1: Vinte e uma hora e 18 minutos, caiu aí a ligação com o presbítero Luiz Carlos, e como ele vinha dizendo, que às 14 horas estará conosco o presbítero Cornélio pregando a palavra de Deus no culto de amanhã, amanhã à tarde, às 14 horas, estará ali o homem de Deus pregando e orando através dos excelentes dons do Espírito Santo.
2: Vinte e uma hora com 19 minutos, e nós vamos prosseguindo com vocês, né? Que está ligadinho nesta programação. Deus tem uma bênção, Deus tem um milagre para sua vida, querido ouvinte. Amanhã, poderosa campanha das divinas revelações de Deus, 9:14 e 19 horas. A nossa Igreja Deus e Amor é o pronto socorro de Jesus para sua vida, para você e para sua família. Daqui a pouco mais, queridos ouvintes, nós vamos estar aí ouvindo, né, os testemunhos que Deus tem feito ali através das divinas revelações, que Deus tem operado na nossa Igreja Pentecostal Deus de Amor, que Deus tem curado pessoas, vidas sendo liberta, transformada pelo poder da palavra e pelo poder também da oração, né? É o que Deus tem feito no meio do seu povo. Deus tem trabalhado de uma forma extraordinária e tem curado muitas vidas, tem alcançado os grandes milagres de Deus na nossa Igreja Pentecostal Deus e Amor. Nós deixamos aí nesta noite este convite para você, né? Amanhã, a própria palavra do Senhor diz para nós se alegrar quando vamos para a casa do Senhor. Porque quando nossos pés já se encontram na casa do Senhor, nós já estamos alegres e felizes, estamos cobertos, estamos protegidos.

0: pelo nosso Deus. Então amanhã não esqueça, 9:14, nós vamos dar a cobertura total para esses três horários, que será sexta-feira das divinas revelações. E por que Deus revela? A palavra do Senhor diz no livro de Mateus, capítulo 7, verso 7, pedi e dai-se-vos-á, o que bate a porta se abre, o que busca encontra. Então nós estamos no lugar certo, buscando aquilo que Deus tem para a nossa vida. Você sai da sua casa em um propósito com Deus, e quando você chegar lá, Deus está te abençoando através da sua fé. A palavra do Senhor diz, o livro de Hebreus, que a fé é o firme fundamento das coisas que não se vê, mas que se esperam no Senhor. Amanhã, 9:14, 19h, Deus tem uma bênção para a sua vida.
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0: Vinte e uma hora e 22 minutos, pastor Luiz Carno, linha aberta.

0: Daqui a pouco mais, queridos ouvintes, nós vamos aí tentar colocar aí o pastor Luiz Carlos na linha, né? Eu creio que daqui a pouco mais ele vai estar aí dando um importante anúncio da obra do Senhor Jesus. Queridos ouvintes, nós vamos aqui preparar o testemunho de fé, um testemunho de milagre, né? O que Deus tem feito na nossa igreja Deus e Amor, em vida de pessoas, famílias, pessoas que têm recebido, que foram curadas, né? E receberam bênção de Deus. Nós vamos aqui ouvir um testemunho de milagre, de cura e libertação.
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4: Meu nome é Jailton, eu sou da cidade Nossa Senhora da Glória, estado de Sergipe. Eu vim há 4 meses para São Paulo e estava passando por dificuldade aqui em São Paulo e tinha um desejo de conquistar uma profissão na minha vida e não estava conseguindo. E eu fiz um propósito: se Deus me abençoasse, me tirasse aquelas dificuldades, me desse essa profissão, eu veria dar o meu testemunho aqui na igreja para que outros irmãos tivessem frio na fé, vesse que Deus existe. Se nós permanecer com ele permanece com nós. Então, hoje eu estou bem, Deus me respondeu, conquistei aquilo que era um desejo do coração, que era a profissão que eu queria trabalhar na minha vida.
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6: Meu nome é José Carlos do Nascimento, moro em Niquelândia, estado de Goiás. Eu tinha um problema no ouvido, ferroava muito e saía pus. E eu compareci na Igreja Pentecostal Deus é Amor, foi revelado pelo Espírito Santo através da oração dos irmãos, fiquei curado para honra e glória do Senhor Jesus.

0: Jesus, nunca mais senti nada. E eu quero dizer para você que está ouvindo: Jesus cura, transforma, na Igreja Deus é amor. Não fique sofrendo, não fique enfermo. Compareça em uma igreja pentecostal Deus é amor, até mesmo através do programa Voz da Libertação. Você recebe cura e milagre. Amém?
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3: Meu nome é Marcos. Já há alguns anos sentindo muita dor nas virilhas, estava com enfermidade nas virilhas. E eu ouço muito a programação da rádio Deus é Amor. E um dia eu estava muito triste. E então eu fiz um voto, foi no ano passado. Oh, meu Deus, o senhor não precisa de dinheiro, mas a sua alma precisa, né? Se o senhor me curar, eu vou dar uma oferta. E vou fazer 2 dias de jejum. E para minha surpresa, Deus operou tão rapidamente que a enfermidade sumiu. Fui curado, liberto dessa enfermidade. Glória a Deus. Deus abençoe a todos. Esse é o meu testemunho.
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4: 21:27, estamos aí prosseguindo com o programa A Voz da Libertação. Ouvimos aí os testemunhos de cura, de bênção, pessoas que até mesmo estavam desempregadas e confiaram vindo até a Igreja Deus e Amor. E Deus abrindo as portas. Eu quero convidar você que até mesmo está passando por um momento difícil, momento de dificuldade, momento até mesmo com privacidade, muitas vezes de pão, de alimento, e já está desesperado. Eu quero dizer para você vir até a Igreja Deus e Amor, que Jesus com certeza vai estar pelejando por você, pela sua casa, pela sua família, tanto curando, libertando, abrindo porta. É o que Deus faz. Deus abre porta onde não há porta muitas vezes. Talvez para você não tenha mais jeito, para você não tenha mais saída. Você já bateu em tantas portas e parece que está fechada. Eu quero dizer que Jesus pode abrir as portas, porque nós servimos o Deus que tudo pode. O Senhor diz que se nós pedir a Ele com fé, crendo, nós seremos alcançados. E eu quero dizer para você, você que sair da tua casa com fé, com entusiasmo, que Jesus pode fazer um milagre, Ele vai fazer em nome do Senhor Jesus. Eu quero convidar então para você se fazer presente em um desses horários, 9 da manhã, às 14 ou às 19 horas. Jesus com certeza vai estar operando sinais, maravilhas na sua vida, e Deus com certeza estará fazendo grandes coisas extraordinárias por você, pela tua casa, pela tua família.

Maravilha, maravilha. Rádio ouvinte do programa Voz da Libertação. Nós ouvimos aí milagres, né? Maravilhas. Amanhã é um dia, sexta-feira, né? Mas eu quero falar para todos vocês, olha, o Senhor opera todos os dias, né? É, basta nós confiar no Senhor. Eu estava vendo aqui na palavra do Senhor em Efésios 6, versículo 15, né? Que nos fala para nós colocar o calçado e se preparar, né? Nesse evangelho da paz. Então, que você esteja preparado, né? Vamos ler aqui o versículo, aqui Efésios, né? Efésios 6, versículo de número 15, que nos fala assim: e calçado os pés na preparação do evangelho da paz. Você quer paz para a sua vida? Então, tá aí dia 9 de outubro, né? Vai estar ali os pastores ministrando unção, libertação. Deus tem algo para você, rádio ouvinte. Já está na linha conosco novamente.

0: entre o presbítero Luiz Carlos, linha aberta, servo de Deus.
1: É isso aí, prezados ouvintes, o programa Voz da Libertação, Diácono Moreira, presbítero Gilson, Diácono Sidney. Estamos na cobertura total para a grande concentração de vitória, ou melhor, as concentrações de vitória que teremos no dia de amanhã em três horários, 9, 14 e 19 horas. Às 9 horas da manhã, nosso irmão cooperador Rosaldo pregando a palavra de Deus, orando pelos dons do Espírito Santo, e à tarde ele mesmo, consagrado homem de Deus, presbítero Cornélio, vai estar trazendo a preciosa mensagem do Evangelho e fazendo aquela oração poderosa, oração de libertação, de curas divinas. Amanhã um dia especial, a sexta-feira das revelações de Deus. E uma vez mais, o Senhor nosso Deus vai estar usando o presbítero Cornélio horas para ministrar a palavra, para orar em favor da grande multidão que se fará presente na casa do Senhor nosso Deus. E às 19 horas, ele mesmo, consagrado homem de Deus, presbítero Gilson Acácio, vai estar pregando a palavra do Senhor, orando pelas revelações do Espírito Santo, revelações fortes, profundas e tremendas, e milagres estarão acontecendo em nome de Jesus. A palavra de Deus nos diz em São João 4:48, Jesus mesmo expressou: se não veres sinais e maravilhas, não me crereis. E a Igreja Pentecostal Deus e Amor é uma igreja que crê nas promessas de Deus. Não é uma igreja cessacionista, mas é uma igreja continuista, que crê que os mesmos milagres apostólicos continuam ainda acontecendo em pleno século XXI. E estamos aí, diletos ouvintes, na cobertura total. Amanhã, sexta-feira, estamos na cobertura para as três concentrações que teremos, nos três horários. O poder de Deus vai se manifestar, a unção do Espírito Santo vai ser derramada, e o Senhor nosso Deus vai estar usando o pastor Cornélio, o pastor Gilson, às 14 e às 19 horas, respectivamente, e vai ser vitória de Deus, Diácono Sidney.
2: Com certeza, pastor Luiz Carlos, vai ser benção, vai ser forte, aonde Deus com certeza vai estar manifestando uma vez mais do grande poder de Deus. E estamos alegres, pastor Luiz Carlos, porque Deus com certeza uma vez mais vai estar manifestando da sua glória, da sua misericórdia para conosco, aonde Deus vai estar tocando nos católicos, espírita, budista, livre pensadores de outras denominações, para estar aí em um desses horários, 9, 14 ou 19 horas, pastor Luiz Carlos.
1: Exatamente. Tome nota, prezados ouvintes, do endereço da nossa Igreja Pentecostal Deus e Amor. A sede estadual da nossa igreja está localizada na Avenida Anita Garibaldi, número 100, aqui na Nova Rússia, praticamente a 300 metros do centro do nosso município. Local de fácil acesso, local bem conhecido, e você não pode ficar de fora, não. Venha tomar posse da vitória de Deus. Amanhã vai ser a sexta-feira forte da manifestação das revelações do Espírito Santo. O poder de Deus vai ser uma vez mais derramado sobre a vida de todos aqueles que comparecerem, e nós queremos pedir ao nosso companheiro sonoplasta, nosso amigo Mauro, para selecionar um testemunho de milagres, testemunho de vitórias, que o Senhor nosso Deus tem feito na nossa Igreja Pentecostal Deus e Amor, aqui na cidade de Ponta Grossa, e você vai poder ouvir de viva voz aquilo que o Senhor tem realizado, e certamente você é a próxima pessoa para estar conosco, para receber a bênção do Senhor Jesus Cristo. Enfatizando a todos vocês, três concentrações e vitória amanhã, 9 horas da manhã, cooperador Rosaldo ministrando a palavra do Senhor, às 14 horas, presença marcante do consagrado homem de Deus, presbítero Cornélio, e vai estar presente.

0: pregando a palavra, orando pelos dons do Espírito Santo. Vai ter libertação de Deus, meus amados ouvintes. Vai ter vitória para tua casa, para sua família. Pastor Cornélio, homem de Deus que está ali, consagrando a sua vida ao Senhor para que os céus venham estar abertos uma vez mais. E às 19 horas, ele mesmo, o consagrado homem de Deus, presbítero Gilson Acácio, ministrando a palavra do Senhor, orando pelas revelações profundas do Espírito Santo. E Deus vai estar usando o seu servo, como sempre, poderosamente. Vai ter curas, milagres, vitórias de Deus, em nome de Jesus. Vamos acompanhar os relatos verídicos do que Deus tem feito na nossa igreja pentecostal Deus é Amor, aqui na Avenida Anita Garibaldi 100, na Nova Rússia, em Ponta Grossa, no estado do Paraná.
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2: Eu tenho uma bênção para contar, um testemunho. Eu tinha uma dor nas minhas costas, mas uma dor muito terrível, sabe? Eu não tinha hora que eu não conseguia me virar na cama, não conseguia me mexer na cama, não conseguia trabalhar, não conseguia andar. E consultei, o médico disse que podia ser coluna, bico de papagaio, enfim, um monte de coisa lá que só misericórdia. E aí eu fiz uma campanha, né? Pedi a Deus aí que se Jesus me libertasse daquelas remediadas, tudo que os médicos tinham me receitado, né? E ficasse curado, eu ia testificar para a glória do Senhor. Graças a Deus, irmão, Jesus me curou.
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4: Aqui é o Thiago de São José. Eu queria dar o testemunho que no momento da oração eu senti que Jesus me tocou bem na hora, como se tivesse tirado algo do meu estômago, que eu já sentia um negócio estranho já fazia um tempo no meu estômago. Eu comi alguma coisa, eu sentia dor e sentia, parece que de vez em quando assim, o meu estômago mexia para lá e para cá. E no momento da oração, parece que eu senti que aquilo ali foi tirado bem na hora que o irmão, durante a oração, ele estava orando e revelou que Deus estava tocando e que pessoas iam dar o testemunho. Foi bem naquela hora ali que eu senti o toque do Espírito Santo, tirando toda a enfermidade.
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0: Muito bem, ouvintes, pudemos contemplar, ouvir esse relato de fé do que o Senhor Jesus tem operado na Igreja Pentecostal Deus e Amor. Diácono Sidney, suas considerações sobre esse milagre tremendo que o Senhor tem feito na nossa Igreja Deus e Amor.
5: Com certeza, pastor Luiz Carlos, Deus é que opera sinais e maravilha, e amanhã não vai ser diferente. Amanhã vai ser forte. Você que até mesmo está passando por esses momentos difíceis, seja ela enfermidade, libertação, porque amanhã estará ali três homens de Deus, pastor Luiz Carlos, aonde Deus tem usado poderosamente, tanto às 9 como às 14 ou às 19 horas, em qualquer um desses horários, Deus vai manifestar da sua glória, do seu poder, tanto na libertação como também na cura, pastor Luiz Carlos.
0: E a Igreja Deus e Amor está aí de braços abertos, lhe esperando. Igreja Deus e Amor é que nem coração de mãe, sempre cabe mais um. Você pode convidar mais alguém, aliás, se sinta à vontade, convide mais alguém para estar conosco, para receber a bênção do Senhor Jesus, 9 horas da manhã, às 14 horas ou às 19 horas. E nós queremos nesse momento ressaltar o endereço da nossa Igreja Deus e Amor. Está situada na Avenida Anita Garibaldi, número 100, aqui no bairro Nova Rússia, na cidade de Ponta Grossa, no estado do Paraná. Nós estamos na cobertura total para as três concentrações que teremos nessa sexta-feira, dia 9 de outubro de 2026, 9 horas da manhã, às 14 horas e às 19 horas, no primeiro horário da manhã. Nosso irmão cooperador Rosaldo vai estar ministrando a preciosa palavra do Senhor, orando por todos aqueles que se fizerem presente. às 14 horas, passou

0: Cornélio Antônio Roberto, o homem de Deus, vai estar orando pela multidão que vai se fazer presente. E às 19 horas, pastor Gilson Acácio pregando a palavra do Senhor, sendo usado uma vez mais nas mãos do Senhor Jesus, e o operário do Espírito Santo será visível, será nítido na vida de todos aqueles que se fizerem presentes. Prezados ouvintes, quando são 21 horas ou mais 41 minutos, e esse é o programa Voz da Libertação, que prossegue no recesso do seu lar, órgão informativo das igrejas Pentecostal Deus e Amor, e eu mesmo, presbítero Luiz Carlos, quero deixar as minhas considerações finais, desejando uma boa noite a todos, na mais gloriosa paz do Senhor Jesus. Que Deus abençoe presbítero Gilson, diácono Sidney, diácono Moreira e todos os prezados ouvintes. E não saia daí não, até as 22 horas é o programa Voz da Libertação com todos vocês. Deus abençoe a todos na paz do Senhor Jesus.
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2: 21 hora e 42 minutos, tivemos aí a participação do homem de Deus, presbítero Luiz Carlos, que esteve conosco. Ele é o nosso pastor, segundo pastor, aliás, ali da nossa sede, terceiro pastor da nossa sede aqui em Ponta Grossa, e deu aí a sua participação, onde Deus com certeza manifestou aí do seu poder, da sua graça sobre nós, e vai continuar manifestando o seu poder, porque nós estamos aqui para informar os irmãos os importantes avisos da obra de Deus. Nós também somos um canal de bênção para a sua vida, para a sua casa, para a sua família, através do anúncio, através da oração dos homens de Deus que estão na programação. Com certeza Deus vai estar operando sinais e maravilha. Eu quero já aproveitar também esta oportunidade para chamar a atenção dos irmãos uma vez mais para o culto de domingo ali com as crianças, a festinha das crianças que vai ser ali no domingo. Eu creio que às 14 horas Deus vai estar manifestando ali do seu poder, usando as tias ali para trazer a mensagem da palavra e também convidando os irmãos dos bairros, né? Os irmãos dos bairros formando as suas caravanas para estar ali com as irmãs ali na sede, as tias e também o grupo Pequeno Galileu, que estará ali louvando a Deus, exaltando a Deus, muita brincadeira para as crianças, muita ali alimento também para as crianças, brincadeira, estarão ganhando ali os seus presentinhos, e vem estar conosco. Talvez você pergunte: ah, mas eu não sou da igreja, eu posso estar? Pode sim, pode trazer o seu filho para estar ali também, se alegrando, e recebendo também a oração das tias, e também recebendo o alimento que vai ter ali, a brincadeira, a festinha das crianças neste domingo. Não deixe de estar conosco, venham receber a bênção de Deus.
3: 21 hora com 45 minutos, cooperador Diácono Moreira, nós vamos à cobertura total, Diácono Moreira, amanhã nos três horários, vamos aí para esta importante cobertura, Diácono Moreira.
4: Com certeza, pastor Gilson, diácono Sidney, olha, é amanhã, hein? Revelação com promessa. A Bíblia diz que Paulo, ali em Gálatas, no capítulo 2, versículo 2, ele subiu por uma revelação. Jesus, quando chegou na mulher samaritana, ele disse: olha, vai chamar o teu marido. Olha, ele disse: eu não tenho marido. Nós disseste bem. O Senhor orou por revelação. Então veja, né? Pedro, ele também, quando Jesus fez uma pergunta aos discípulos, né? Com quem que eu pareço? Ah, Elias, Jeremias, mas Pedro disse: olha, tu és o Cristo, filho do Deus vivo. Então, são revelações

0: profunda, né? Deus tem separado seus instrumentos, servos do Senhor, para estar orando, estar clamando, né? E não precisa se contar nada, né? Chega ali, faz a tua oração, creia, porque a glória de Deus vai se manifestar amanhã. Logo pela manhã, ele mesmo, pastor Rosaldo, às 14h, pastor Cornélio, e à noite, ele mesmo, linha aberta, pastor Gilson.
1: Isso mesmo, Diácono Moreira, a partir das 19h, nós estaremos ali no Santo Altar de Deus, né? Louvando, trazendo a poderosa palavra, orando pelas divinas revelações do Espírito Santo e Deus operando milagre em nossas vidas. Querido ouvinte, para você que está nos ouvindo, nós vamos ouvir aqui um pedacinho do hino na voz da cantora Débora, Ele Cura e Liberta, né? Esse hino fica marcado em nossa vida. Você amanhã, né? Vem para esta campanha. Deus quer te curar, Deus quer te libertar, Deus quer te transformar. 9:14, 19h, as grandes revelações e o poder de Deus na sua vida. Ouvimos aí esta faixa, Ele Cura.
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Está aí, querido ouvinte, essa importantíssima canção e louvor aí, né? Ele cura e liberta. Amanhã, sexta-feira de libertação e também das divinas revelações de Deus com promessa, né? Essa promessa de Deus, ele tem para os seus filhos. Por que que Deus promete? Isaías 45, o Senhor fez uma promessa ao povo, que ele iria diante deles, e tudo aquilo que estava de pé, os portões, seria rompido. Então que esta promessa de Deus, ela venha se cumprir na sua vida, porque ele cura e liberta, ele transforma e te abençoa até o final. É amanhã, 9:14, 19 horas. 9 da manhã, Operador Rosaldo, pregando a palavra de Deus, orando pelas divinas revelações do Espírito Santo de Deus, no horário das 14 horas, na voz dele mesmo, presbítero Cornélio, estará no santo altar de Deus, orando com todos, orando pelas divinas revelações, pelos milagres e Deus realizando sinais e maravilha. No horário das 19 horas, eu mesmo estarei com vocês no santo altar de Deus, orando e trazendo a poderosa palavra do Senhor para que os milagres venham acontecer em nossas vidas. Vinte e uma hora com mais 53 minutos, querido ouvinte, eu quero deixar aqui só um versículo da palavra do Senhor para os vossos corações. Estamos aí se aproximando para os momentos finais e eu quero deixar esta palavra e também um convite para você estar conosco em um desses horários amanhã, recebendo a bênção de Deus. Livro de Salmo, capítulo de número 122. Fiquei feliz quando me disseram: vamos à casa do Senhor. Os nossos pés pisam dentro dos teus portões, ó Jerusalém. Jerusalém edificada como uma cidade e juntamente compacta. Para onde sobem as tribos do Senhor, até os testemunhos de Israel, para darem graça ao nome do Senhor. Pois ali estão estabelecidos os tronos dos juízos, os tronos da casa de Davi. Orai pela paz de Jerusalém, prosperarão aquele que o amam. Que a paz esteja dentro dos teus muros e as prosperidades dentro dos seus palácios. Por causa dos meus irmãos e companheiros, direi agora: a paz esteja dentro de ti. Querido ouvinte, esta palavra que seja fixada no seu coração, que Deus venha te abençoar. Então não esqueça, amanhã, 9:14 e 19 horas, linha aberta, Diácono Sidney.

21h55, já estamos aí nos minutos finais desta programação. E não deixando de avisar os irmãos para amanhã, 9h14, 19h, três grandes concentrações de cura, de milagres, onde Deus com certeza vai estar manifestando da sua glória, do seu poder. Nós vamos, antes da oração, a nossa irmã Maria pediu ali oração e já estaremos orando.

0: em favor dos ouvintes, em favor dos irmãos que estão aí pedindo oração em favor da sua casa, da sua família. Mas antes nós vamos ouvir as palavras finais aí com o diácono Moreira, que vai dar as palavras finais sobre o culto de amanhã, à tarde, à noite e de manhã também.
1: Mais uma vez, ouvintes do programa Voz da Libertação, deixo aqui já minhas considerações. E olha, amanhã é imperdível, hein? Vem estar conosco, né, pela manhã. Pastor Rosaldo ali ministrando, vamos estar ali orando junto. À tarde também, né? Estacionamento ali é amplo, né? Você que vem de carro, de moto, fica tranquilo, tem uma água fresca. São 300 lugares para você se acomodar. Então, seja bem-vindo, né? O endereço, Pastor Sidney.
2: E o endereço, amados ouvintes, é Avenida Anita Garibaldi, número 100, bairro Nova Rússia. É o endereço da nossa igreja pentecostal Deus e Amor.
0: Com certeza, presbítero Gilson, Deus tem um encontro marcado com todos os irmãos que ali comparecerem. Avenida Anita Garibaldi, número 100, no bairro Nova Rússia. É aonde Deus tem um encontro com todos vocês. Vamos já à oração. A oração em favor dos ouvintes, a oração da fé, para nós já despedir dos irmãos.
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0: Amado Deus e eterno Pai, aqui estamos, Senhor, na tua presença, pedindo a tua graça, a tua misericórdia. Obrigado por mais esta oportunidade de estar aqui falando com todos os ouvintes, os irmãos de perto, de longe, os irmãos que já agendaram na sua agenda ali para estar no culto de amanhã. Apesar que o Senhor diz que o amanhã não nos pertence, mas sim ao Senhor. Se o Senhor nos permitir, nós estaremos na presença de Deus. E com toda certeza Deus vai estar manifestando a sua glória, usando os seus vasos poderosamente ali no nosso templo central. Venha estar conosco, Senhor, uma vez mais, manifestando da sua glória, do seu poder, manifestando das suas divinas misericórdia para conosco. Senhor, abençoe esse ouvinte que está ouvindo esta programação, orando conosco até mesmo. Não sei o que está passando, a dificuldade que vem enfrentando, mas Senhor, eu tenho certeza que a bênção do Senhor possa alcançar esse lar, esta casa, esta família, em nome do Pai, do Filho e do Espírito Santo. Amém. Quem tem o prazer de despedir de todos os irmãos é o seu irmão em Cristo, diácono Sidney, e também
2: presbítero Gilson,
1: diácono Moreira.
0: Fiquem todos na mais perfeita paz do Senhor Jesus.

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A paz do Senhor, amados irmãos, a paz do Senhor, amados ouvintes do programa Despertai, desta noite de quinta-feira. Quinta-feira, que Deus proporcionou para estar aqui com os amados irmãos, ouvintes do programa Despertai. O programa Despertai, que é um órgão informativo da Igreja Pentecostal de Jesus Cristo, que tem a sede nacional em Curitiba, no bairro do Boqueirão, na responsabilidade, pastor Ademar Alves Lacerda. Também temos a nossa sede regional na cidade de Castro, na rua Doutor Jerônimo Cabral Pereira do Amaral, número 1607, na cidade de Castro. Todos que estão ouvindo o programa Despertai, eu creio que o programa Despertai tem chegado ao seu lar, chegado ao seu carro, aonde você está escutando o programa Despertai, tem sido momentos de bênçãos. Deus abençoe a cada irmão, os diácono Lucas, a apresentação do programa Despertai, nesta noite de quinta-feira. Estamos aqui animados depois de um culto abençoado onde estivemos na igreja.

pentecostal de Jesus Cristo. Vamos até às 23 horas com os amados irmãos, trazendo as informações da obra de Deus. Vamos ter um final de semana de bênção, um final de semana de vitória na região, né, dos Campos Gerais. Tem o São Palmeira, Jaguaraíba, Castro. Eu creio que vai ser dias de bênçãos, dias de vitória na Igreja Pentecostal de Jesus Cristo. Então fique ligadinho conosco, amado ouvinte. Logo mais um momento da palavra, momento dos avisos também da obra de Deus. E eu creio que Deus já está alcançando. Deus já está alcançando a cada um. Cada irmão que está aí ligadinho com o programa Despertai. E eu creio na vitória do Senhor Jesus na vida de cada um.

22 horas e 11 minutinhos. Que louvor abençoado, né, amado ouvinte? Confia em Deus e ele nunca falhará, né, meu amado ouvinte? Que nós possamos ter essa confiança em Deus. Eu estava conversando com o irmão Alvico e com o irmão Mário no final do culto, e a gente falando ali sobre a confiança em Deus. Somos ser agradecido a Deus de tantas situações acontecendo, e Deus nos guarda, Deus nos livra, Deus está conosco. Que nós possamos ter essa alegria, essa confiança, esse agradecimento ao que Deus tem feito por nós, meu amado ouvinte. Esta noite de quinta-feira, por mais que você esteja passando por lutas, situações, mas esse louvor falou conosco, para nós ter essa confiança em Deus. Amanhã é uma sexta-feira, amanhã é um novo dia. Que Deus possa, neste momento, ir ao teu encontro, te confortar. Por mais que a situação não esteja boa, por mais que a situação você não vê saída, mas eu creio num Deus que muda a sua história. Vamos com mais um louvor, amado ouvinte. Logo mais, a palavra de Deus e os importantes avisos da obra de Deus.

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1: 22 horas e 16 minutinhos. Deus abençoe os amados irmãos que estão confirmando a sua participação. Deus abençoe os irmãos que estão aí ligadinho conosco no programa Despertai. Eu gostaria de deixar um importante aviso. Para os irmãos aí da cidade de Palmeira. Um importante aviso para esse final de semana. No sábado. Então atenção, irmãos da cidade de Palmeira. Presbítero Everton. Um grupo de irmãos reunidos. Grupo de irmãos aí, a igreja. Ela fica pequena, né? Aí na cidade de Palmeira, os irmãos aí todos reunidos. Creio que os irmãos de Ponta Grossa também vão estar participando conosco. Os irmãos da cidade de Ponta Grossa vão estar aí na cidade de Palmeira. No sábado, dia 10, o evangelista Célio Pandini pregando a palavra de Deus. É o 13º Congresso de Louvor e Adoração. Grupo Fiel Remanescente. Os irmãos estão animados. Irmãos aí estão na fé para este congresso. O presbítero Everton conversou comigo no sábado, ele esteve participando conosco e ele falou, né? 13º aniversário do grupo. Há 13 anos está o grupo e Deus tem sustentado o povo ali na cidade de Palmeira. Está ali, eles estão animados. Em breve a igreja nova, para a igreja própria na cidade de Palmeira. E os irmãos aí, um final de semana evangelístico, um final de semana de vitória, de bênção, um congresso de louvor e adoração. No sábado, o evangelista Célio Pandini e no domingo, o presbítero Jonathan de Curitiba. No sábado e domingo, às 19 horas. Eu creio que, amado ouvinte, você da cidade de Palmeira, você da cidade de Ponta Grossa, Mirati, Colônia Timarçu, os irmãos da região de Irati, dois dias de bênção, dois dias de vitória na Igreja Pentecostal de Jesus Cristo. Todos convidados a participar e receber as bênçãos do Senhor Jesus na cidade de Palmeira. Eu creio que vai ser um sábado e um domingo de bênção no nome do Senhor Jesus. Então, os irmãos aí da cidade de Palmeira, participe conosco. Venha receber as bênçãos de Deus. Também para essa sexta-feira, a irmã Neuzinha aqui já colocando, aqui já participando conosco, né? E ela sempre avisando sobre a sexta-feira pela manhã. Um grupo de irmãos aqui reunidos. Um grupo de irmãos toda sexta-feira pela manhã. Diácono Hélito, irmão Mário, irmão Danilo. Vários irmãos aí na sexta-feira pela manhã, nesse momento de oração. Para você que tem essa oportunidade nessa sexta-feira, vem adorar a Deus conosco e receber as bênçãos do Senhor Jesus a partir das 9 horas na Igreja Pentecostal de Jesus Cristo. Também nessa sexta-feira, continua a campanha na Igreja da Vila do Rosário, na rua Ignês de Quadro. Trelling, na Vila do Rosário, a Igreja Pentecostal de Jesus Cristo. Neste próximo sexta-feira continua a campanha. Temos aí vários irmãos pregando nessa campanha, vários irmãos aí falando da palavra de Deus. E eu creio que vai ser uma sexta-feira de bênção. Então você que tem essa oportunidade, tesouro em vasos de barro. Adorar Deus conosco. Eu sei que tem essa oportunidade uma sexta-feira. Muitas pessoas aí, né, já pensando lá no sábado, já pensando no domingo. E ele, a sua sexta-feira, você tem essa oportunidade. Depois de um dia de trabalho, depois de um dia de estudos. E você pode estar indo adorar a Deus. Você pode estar indo dizer: Deus, eu sou grato pela semana que se passou. Deus, eu agradeço pela semana que passou de trabalho, já está chegando sábado.

0: Então você que tem essa oportunidade, meu amado ouvinte, você que é da cidade de Castro, não deixe para amanhã, para outro dia não. Não deixe pensando que a outro momento eu vou ir adorar a Deus. Este outro momento não pode chegar. Você pode estar enfermo, pode acontecer tantas situações, mas eu creio que é amanhã. Amanhã é o dia da sua bênção, o dia da sua vitória. Também para este próximo sábado temos culto com as irmãs na Igreja Pentecostal de Jesus Cristo, na cidade de Castro. Neste próximo sábado, um grupo de irmãs e um grupo de irmãos reunidos adorando a Deus. Às 19 horas, na rua Doutor Jerônimo Cabral, Pereira do Amaral, número 1607.
1: Decisão, a igreja pode orar, o pastor pode aconselhar, pode visitar, as irmãs do grupo de oração podem ir na sua casa, o coral pode ir lá fazer uma visita, a orquestra que você participou pode ir lá, o vocal pode ir lá, a mocidade pode até te dar uma força, mas tem uma coisa, a decisão tem que ser sua.
0: A decisão é sua, meu amado ouvinte, está aí, né? Está aí esse pequeno contexto. Enquanto eu e você não tomarmos uma decisão, então está aí, amado ouvinte, a palavra de Deus, através do evangelista Célio Pandino, ele pregando a palavra de Deus e ele tocando nessa situação. Enquanto você não tomar a decisão, se arrepender dos pecados, mas é o amigo que está orando por mim, não sei quem está orando por mim, o meu pai, a minha mãe, mas enquanto você não tomar uma decisão de mudança de vida nova, temos que partir de nós, amado ouvinte, temos que partir de você, meu amado ouvinte, de mudança. Então, neste próximo domingo, o evangelista Célio Pandini pregando a palavra de Deus aqui na nossa sede em Castro. Você da cidade de Castro, amado ouvinte, quantas pessoas aqui escutam o programa Despertai? Quantas pessoas sempre estão ligadinho com o programa Despertai na cidade de Castro? Fica esse convite. Este é o intuito do programa Despertai. É um convite. É falar dos trabalhos da Igreja Pentecostal de Jesus Cristo, mas é levar a palavra de Deus até o seu lar, até a sua casa. E muitas pessoas neste momento podem estar pensando, mas irmão, a minha situação que eu estou passando, irmão, mas vai depender da sua decisão, como a palavra de Deus falou, vai depender da sua decisão, nada mais. E eu creio que você pode ser, eu creio que você vai ser alcançado. Eu creio que Deus vai mudar a sua história, mas vai depender de ti, meu amado ouvinte. Por isso eu fico o convite. Igreja Pentecostal de Jesus Cristo, na cidade de Castro. No próximo domingo, às 19 horas, evangelista Célio Pandini, pregando a palavra de Deus e orando por todos. Mas, irmão, eu não posso devido ao meu trabalho, eu não posso devido a não estar na cidade. Então acompanhe o culto pela rede social IPJC Castro. Para você que não pode, para você que, irmão, mas eu vou estar viajando, irmão, mas eu vou estar aí em trabalho, eu vou estar aí na fazenda, eu não posso estar saindo. Acompanhe o culto pela rede social IPJC Castro no YouTube. Vai estar lá participando conosco do culto, vai estar lá ouvindo os louvores, ouvindo a palavra. Mas para você que tem essa oportunidade, amado ouvinte, não fique de fora, não fique deixando essa decisão sua, igual eu ouvi de uma certa pessoa, ele falando assim, não, mas a minha decisão é mais para frente, daqui 2 anos, 3 anos, e ele fica prolongando e ele vive naquela vida sofrida, naquela vida de solidão, ele não consegue ter paz, ele não consegue ter essa alegria, mas a decisão dele, a decisão é eu quero, eu consigo, e ele fica remando dia após dia, sofrendo, mas a decisão de mudar de vida, ele não muda. E eu ali conversando com aquele jovem, eu falei, enquanto você não tiver a decisão de mudar de vida, você vai dar um passo, volta para trás. Você vai dar dois passos, volta para trás. Você não consegue ter uma vida em paz. Você não consegue ter uma vida de alegria por essas decisões da sua vida. Então, meu amado ouvinte, fica a decisão. A decisão que você tem é um domingo. Ah, mas é segunda-feira, já está logo ali. Mas é o domingo que pode mudar a sua vida. É o domingo que você vai escutar a palavra de Deus e Deus vai ao teu encontro. Então, meu amado ouvinte, fica o convite para esse próximo domingo. A decisão é sua. Participe conosco. A cidade de Castro tem a Igreja Pentecostal de Jesus Cristo, um amplo templo, uma ampla igreja com estacionamento. Você pode estar vindo cultuar Deus conosco e receber as bênçãos do Senhor Jesus. Nesse próximo domingo, o evangelista Célio Pandini, da cidade de Curitiba, conosco, trazendo a palavra de Deus, e eu creio que Deus vai te alcançar. Neste momento, mais um louvor, meu amado ouvinte, logo mais um momento da palavra de Deus.

do Senhor Jesus, povo de Deus. Bom é a gente estar aqui na presença do Senhor, né, irmãos? Vamos ler a palavra aos Romanos, capítulo 12.

O verso de número 2 diz assim: não vos conformeis com este mundo, mas transformai-vos pela renovação do vosso entendimento, para que experimenteis qual seja a boa e agradável e perfeita vontade de Deus. Amém? Amados, apóstolo Paulo escreveu 12 cartas no Novo Testamento, e uma delas aqui para os irmãos de Roma. E ele vem trazendo exatamente um texto muito importante a respeito da situação que vivia o povo em Jerusalém. Ele trouxe aqui alguns requisitos do capítulo 1 até chegar aqui ao verso 12. Se a gente fosse analisar, tivéssemos tempo. Mas ele falando a respeito do povo gentil, ele falando a respeito do povo judeu, que nenhum e nem o outro por si próprio conseguiria a santificação se não for por Jesus. O único que pode nos salvar é o Senhor Jesus. Chegou um tempo de perseguição, chegou um tempo que o império era aplaudido, a luxúria e a prostituição dominou em Jerusalém, a ponto que chegaram a perseguir os cristãos. As mulheres eram colocadas em estaca, queimadas muitas vezes para passar os ilustres, os grandes homens, as servas de Deus. Os homens também sendo perseguidos. Muitos conhecem a história da igreja, o sofrimento, as arenas e tantas outras situações. E ali era feito muitas vezes ao público, diante de todos, o banho, diante de todo mundo, o pecado, a prostituição, a luxúria tomou conta. E apóstolo Paulo veio aqui nesse capítulo 12 trazendo o seguinte: vocês estão vendo isso? Estão habitando no meio disso? Estamos no meio dessa situação, dessa iniquidade, dessa impureza, mas portanto, não conformeis com este mundo. Ele chegou a dizer aqui no verso primeiro que exatamente pela compaixão de Deus que apresenteis os vossos corpos como sacrifícios vivos, santos e agradáveis a Deus. Ele rogou, ele fez um pedido, ele fez um apelo. Pelo amor de Deus, nós podemos estar no mundo, mas nós não somos do mundo. Podemos exatamente, aqui temos que trabalhar, temos que estudar, temos que dedicar na vida, temos que ter essa questão de compra, de venda, de negociação. O próprio Jesus chegou a dizer: negociai até que ele venha. Amém? E então nós temos essas situações. Você tem que estar envolvido no meio do colégio, tem que estar envolvido na faculdade, você tem que estar envolvido no, na área comercial, né, na vida profissional. Enfim, é a vida normal de cada um. Só que tem um porém: nós somos um povo separado, escolhido por Deus. A Bíblia diz que outra vez vereis a diferença entre os que servem a Deus e os que não servem, entre o justo e o ímpio. A diferença é que você pode estar no meio deles, mas você não faz o que eles fazem. Eu me vem à memória, o Espírito Santo faz lembrar, quando Daniel chega em Babilônia. Sadraque, Mesaque e Abednego, aqueles três jovens também. E o que que eles proporam no coração? Quando foi feito a oportunidade deles estar no palácio do rei, comendo a comida real, bebendo a bebida real e comendo, participando de toda aquela guloseima, de toda aquela regalia, porque imagina o banquete do rei Nabucodonosor. Pasme vocês. Se alguém tiver o ventre como seu Deus, é um prato cheio. Não é verdade? E o que que eles colocaram no seu coração? Chegaram para o responsável de todos ali da alimentação, da nutrição.

Porque imagina a etiqueta, a tabela, o perfil que era, a qualidade que tinha, o pente fino que era passado. E ele rogou dizendo: faz o seguinte, vamos fazer um teste. Mas eu não posso, isso pode correr até a minha cabeça. Se vocês não tiverem bem apresentável no dia, eu posso morrer. Mas dá só 10 dias então. A gente não vai beber e nem comer o que vocês comem. Nós vamos participar exatamente das... que era? Quem lembra? Dos legumes. Do fruto da terra. É isso que nós vamos fazer. Não vamos se misturar. Irmão, eles estavam em outro país, fora da sua sinagoga, fora dos seus pais, escute isso, fora de um povo que servia a Deus, porque Babilônia era entregue a todo tipo de pecado. Não precisa nós entrarmos aqui em detalhes, mas eles tinham com eles o seguinte: nós podemos estar longe de todos, estarmos em cativeiro aqui, mas nós estamos diante de um Deus que tudo vê, e aonde a gente estiver, nós temos que manter a cabeça erguida como cidadão do céu. E eles não se misturaram. E sabe o que a Bíblia diz? Que no dia da apresentação, eles estavam mais aparentes, mais viçosos, vermelhinhos, coradinhos. Quem está entendendo? Maravilha, até a pele deles estava mais linda. Sabe por quê? Porque eles fizeram um propósito de não se contaminar. O que eu quero trazer para a igreja do Senhor: isso não impediu o crescimento deles, isso não impediu de lá na frente em ser destacado trabalhando na província da Babilônia, não

aquele que teme o seu nome. E sabe quem é sábio? É quem teme a Deus, que é sábio. Não vai impedir. Daí você diz: não, irmão, mas do jeito que eu ando, do jeito que eu me visto,

honra. Eu quero deixar algo aqui para a igreja hoje. Honra o teu Deus, que Ele vai te honrar. Ele vai te honrar. Irmão, não é quer dizer que porque eu não me conformo com esse mundo, que eu vou excomungar alguém, eu vou empraguejar, eu vou amaldiçoar dizendo: você é miserável, você vai para o inferno, eu não te aceito porque tu é um pecador. Não, não é isso. É você amar o pecador, mas não amar o pecado. É você exatamente, no momento que alguém tiver em queda, em fracasso espiritual, em alguém que precisar de um apoio moral, um apoio espiritual, um abraço, você dê, não aceitando o pecado, mas aceitando ele que é pecador como eu e você, que precisamos da misericórdia de Deus. Porque esse Paulo mesmo chegou a dizer assim: o mal que eu não quero fazer, eu acabo fazendo, e o bem que eu quero fazer, muitas vezes eu fico sem fazer. Porque a nossa carne, muitas vezes, ela quer ser mais forte. Sabe o que eu me lembro? Acho que cada um aqui, ó, nesse versículo aqui, ó: não conformeis com esse mundo, mas transformai-vos pela renovação do vosso entendimento. Transformar é mais ou menos assim, é como se eu tivesse que colocar uma plaquinha aqui no meu peito.

Escute isso. Estou em reforma. Desculpe o transtorno. Quem está entendendo? Todo dia a gente está em reforma. Todo dia nós temos que ser renovados. Eu não posso me conformar que ontem eu estava uma bênção, hoje eu estou para baixo. Não, eu tenho que estar cada dia mais buscando, aperfeiçoando. Aliás, ninguém aqui é santo, ninguém aqui é perfeito. A gente só é santificado pelo sangue de Jesus. Aí nós somos justificados. Perfeito aqui ninguém é. Por isso que a gente está lutando todo dia buscando a perfeição. Quando chegar o momento, o Senhor diz: vem para cá. Amém? Meu Deus do céu. Irmão, escute isso. Agora, só para concluir isso aqui, por que que eu coloquei que a gente muitas vezes parece que tem que estar até com uma plaquinha assim? Estou em reforma. Desculpe o transtorno. Tem a plaquinha também aqui, não tem? Na contramão do mundo. Eu estou falando das plaquinhas agora. Quem compreendeu diz amém. As plaquinhas de advertência. Agora, sempre que está construindo alguma coisa, está escrito exatamente isso. Desculpe os transtornos, motorista. É ou não é? Estamos em obra para melhoria. É para piorar ou não? Não, é para melhorar. Então, escute isso aqui. Se alguém não te aceita porque você está em reforma, ô glória, porque você está se transformando todo dia, ele vai ter que engolir você, porque ele também está passando pelo mesmo processo. É mais ou menos como eu vejo, ó. Indo agora lá para Jeremias 18. Vamos lá. Daí já voltamos aqui para o texto e concluímos a mensagem. Só para vocês entenderem. Jeremias estava trabalhando. Aliás, Jeremias teve uma ordem de Deus para descer até a casa do oleiro. Chegou lá, o oleiro estava trabalhando e fazendo um vaso. Quem quebrou o vaso? Foi o oleiro ou o vaso quebrou na mão do oleiro? O vaso quebrou. Quem complica as coisas somos nós, não é o oleiro. É a gente que complica as coisas. A gente que gosta de umas confusãozinhas, de uns probleminhas, de umas contendinhas, de uns fuxiquinhos, de umas mentirinhas. É ou não é? Entrar na vida dos outros, questionar algumas coisas, e contra os princípios, e contra a palavra que é pregada, é a gente. Daí a gente está na mão do oleiro, pá, quebrou. Só que o oleiro é tão maravilhoso que ele não faz como o mundo faz e como o diabo faz, que quebrou, estragou, joga fora. Mas o nosso oleiro diz assim: não, tudo que quebra na minha mão eu aproveito, eu faço de novo. Aleluia. Tem um glória bonito para Jesus aí, tem? Agora, só para vocês compreender, daí o oleiro tem que pegar aquele barro e colocar de molho, porque ele já estava meio duro, já não tem como trabalhar muito nele. Ele já estava em fase já de fazer o vaso. Então ele vai colocar de molho. Esse tempo do molho é a hora que o Senhor está transformando a gente. É mais ou menos assim. De repente o pastor Ângelo diz assim: nós vamos ouvir aqui, deixa eu ver aqui quem que eu acho aqui, vamos ouvir o irmão Mateus, e depois do Mateus nós vamos ouvir o irmão Paulo César. Amém. Aí, escuta aqui, só para vocês entenderem, eu estou fazendo uma comparação. Daí ouviu o Mateus, quando chegou a hora do Paulo César, ele esqueceu e chamou o irmão Lauro. E chegou a hora de passar para o pregador e não deu tempo. Daí o Paulo César diz assim: acho que o pastor Anjo está de marcação comigo. Você viu? Falou até o meu nome e me deixou de lado. Você viu lá? Falou que ia me dar oportunidade para mim. E deu oportunidade para o coral. Deu oportunidade para a banda. Para a orquestra. Deu oportunidade para o vocal. Então a irmã fica lá. Tudo dodóizinha. Daí o Senhor diz assim: fique tranquilo, você está só de molho. Quem está entendendo diz amém. Poxa, anunciou que eu ia pregar, chegou na hora, esqueceu que eu ia pregar, a vez de passar para mim, passou para o outro. Dediquei, estudei, mas fui para a Bíblia, agendei tudo,

libertação não é, é você que está de molho. Quem está compreendendo? É o Senhor transformando. Fica tranquilo. Tem o tempo de falar, tem o tempo de calar. Tem o tempo que está na ativa, tem o tempo que está lá na escondidinha. Mas uma coisa tem: a quem tem chamado, a quem tem promessa, a quem Deus tem ministério, até escondido ele está crescendo. Ô glória! Você crê nessa palavra? Se desse tempo, dava para falar um pouquinho de Moisés, né? Até escondido crescia o menino. Meu Deus do céu. Agora observe isso aqui. Está de molho, tá. Agora chegou o momento dele preparar e começar todo o processo na roda, fazer tudo novamente. Tirou de molho, colocou. Está tudo preso agora. Tem até umas dobradiças assim, umas que tranca para ele não soltar. Daí, depois de todo o processo feito, ele vai para o forno. Depois que ele vai para o forno, a única maneira de saber se ele já está pronto, se ele está preparado, é que pega um metal e bate nele, para saber se ele está pronto, se ele está bem assado, se ele está bem cozido, como diz, né? Ou ele está cru ainda. Se bate nele com aquele metal e ele fica aquele som choco, sabe, aquela coisa presa, é porque está cru ainda. É mais ou menos assim: bateu na crente, poxa, depois de tanta prova, bateu, vai, ó, mais luta ainda, mais perseguição, mais prova, vai para o forno de novo. Está reclamando? Está murmurando? Oh, glória a Deus! Vocês compreendem? Daí depois, quando está bem assado, está bem preparado, sabe o que faz? Como que vai saber que está bem? Bate com esse mesmo metal. Ele faz assim, sabe aquele eco? Sai bem gostoso. Daí está assado, esse está pronto. É aquele crente que diz: ô glória! Pode falar mais, Jesus, pode bater mais, eu estou tranquilo. Eu estou na tua presença. Eu estou sendo transformado. A renovação de Deus. Daí já está pronto. Esse vaso já está preparado. E agora deixa eu dizer algo para você. Depois que o vaso está pronto, depois que ele saiu do forno, ainda tem que vir uma lixinha para tirar alguma coisinha que ficou ali meia espinhosa, né? Meio assim áspera. Aí vem todo o processo ainda da lixa. Mas depois que colocou em cima da mesa, que começa a ser usado, não toque não, porque esse vaso agora é dele. Passou o tempo de ser pisado, passou o tempo de ser lixado. Quem está entendendo? É. Passou o tempo de ser humilhado, chegou o tempo de Deus exaltar, e a quem Deus levanta, ninguém toca, porque ungido de Deus, ninguém toca. Coloque isso no teu coração. Agora, escute isso. O vaso preparado é como se a gente se sente renovado. A renovação do vosso entendimento. Essa renovação do nosso entendimento, irmão, é ter a mente de Cristo. Lá em Colossenses 3 diz assim: pensai nas coisas que são do alto, de cima, e não as que são da terra. Meu Deus, tem tantos versículos que falam sobre a mente do Senhor. Tem vários. E outra coisa, mesmo que a gente vem para o Evangelho, passando por esse processo de transformação, né? Esse processo exatamente que a gente está se adaptando com as coisas de Deus, de renovação, não é de um dia para a noite, irmãos, que a gente já fica sabendo tudo, já fica crente, já fica santo. Nem o dia amanhece, 6 horas da manhã, olha que sol, que lindo. Não, como diz lá em Salmos, pela aurora, quem já viu? Até o dia ser perfeito.

Ele vai começando a clarear até ficar bem clarão. Que hora que está bem claro mesmo? Ao meio-dia. Está tudo. O que tem que clarear, clareou. Sabe o que eu quero deixar com isso? Para a igreja do Senhor? Mesmo que você está procurando agradar a Deus, servir a Deus, e tem esses altos e baixos na tua vida, eu quero te dar um conselho: não desista. Aquele que começou a boa obra irá terminar, e o Senhor vai te aperfeiçoando a cada dia. Vai chegar o momento que você vai dizer: meu Deus, o que eu achava que eu não vencia, que eu não ia conseguir,

Sabe por quê? Porque você deixou Jesus trabalhar em tua vida. Irmão, não é motivo de desanimar, não é motivo de desistir, porque você caiu numa batalha, numa luta travada, num fracasso. O Senhor te trouxe aqui para dizer para você que não se conforme, mesmo que você caiu, mesmo que você vacilou, diga: Senhor,

cada vez mais. Nós precisamos, meus amados, essa renovação de Deus. Atenção, você só pode continuar caído se você se conformar. Mas se você não se conformar, se você fazer que nem Davi fez lá no Salmo 51, não retires de mim, Senhor, o teu Espírito Santo. Não me lance fora da tua presença. Ó Senhor, torna-me dar a alegria da salvação. Eu estou tendo tudo. Eu estou tendo riqueza, eu estou tendo ouro, estou tendo prata, estou tendo palácio, estou tendo exército, estou tendo donzela, estou tendo trono, estou tendo tudo, mas não estou tendo mais alegria da salvação, não estou tendo mais a tua presença. Então o que me basta é a tua presença. Foi cantado 3 hinos aqui falando sobre a presença do Senhor. Sabe o que nos faz vencer o mundo, irmão? Sabe o que nos faz vencer o pecado? É a presença de Deus. Daí ele continuou dizendo assim: torna-me dar, Senhor, a alegria da tua salvação, e sustém-me com espírito voluntário. Porque deixa eu falar uma coisa para a igreja aqui: quando a igreja perde a alegria da salvação, é a pior igreja para trabalhar com ela. Ela é mais fácil se conformar com o mundo, é mais fácil acreditar no que está dizendo a mídia, o que está trazendo tudo aí fora, as modas lá de fora, tudo que está passando na rede social,

vai não fazer a vontade de Deus. Mas eu quero deixar algo para vocês: que quando alguém tem a alegria da salvação, ele tem um espírito voluntário para servir a Deus. Ele faz além do que pede, ele faz além do que manda, ele faz além do que está num papel, do que está numa escala. Ele faz além do que alguém diz: por favor, você pode fazer isso, vou fazer até mais. E quando é pregado algo para corrigir, para consertar, ele diz: eu vou colocar mais ainda a minha vida em ordem, porque além de um pastor que eu tenho que zela da minha alma, eu tenho um Espírito Santo que fala comigo todo momento, e eu vou colocar minha vida em ordem. Vocês compreendem isso? Pior coisa que tem é trabalhar com um crente emburrado, carrinho de mão, só vai nos empurrão. É verdade ou não é?

0: a alegria da salvação. Ah, se pegar no pé do jovem, corrigir alguma coisa, mas fica brabo. Se falar com a irmã, meu Deus do céu. É porque já se conformaram. O que era pecado já não vai se tornando mais. O que era escândalo já não vai mais sendo escândalo. As coisas vão se misturando. Mas eu nunca vi azeite misturar com água. Pode até colocar no mesmo vasilhame, mas sempre um vai ficar fora do outro. E quem é de Jesus tem azeite. Amém? Agora presta atenção nisso aqui. Não se conforme. Alguém se conformou? Alguém aceitou? Alguém recuou? Alguém voltou atrás? Alguém está dizendo, não tem nada a ver, Jesus só quer o coração? Olha, ó, eu estou andando desse jeito, estou me sentindo tão bem. Afinal, até fala em mistério, porque tem até lugar aí que fala, ensina até para falar língua estranha, né? Ensina. Ó, tem até milagre aqui. Tem sim. O falso espírito está lá? O falso Cristo está lá também? Quem está entendendo? Até se for possível, até os escolhidos podem ser enganados. Mas uma coisa eu quero te dizer, que quem é de Deus não se vende, quem é de Deus não se rende, quem é de Deus não se empresta, não se aluga, quem é de Deus mantém postura, quem é de Deus mantém o pulso firme. Eu não abro mão, foi Ele que me chamou, foi Ele que me resgatou, eu tenho a marca da promessa e não vou voltar atrás. Eu estou sentindo Deus aqui nesse lugar. Pode levantar a mão e glorificar a Ele, que Ele está aqui. Aleluia. E experimenteis qual seja a boa e agradável e perfeita vontade de Deus. Se Deus se agradar de ti, não importa se o mundo queira te vomitar. A Bíblia diz, na primeira epístola de João, no capítulo 2 do apóstolo João, verso 15: não ameis o mundo, nem que no mundo há. Se alguém ama o mundo, o amor do Pai não está nele. É melhor o mundo vomitar você e te odiar do que Jesus vomitar eu e você. A igreja de Laodiceia, eu tenho contra vocês que vocês não são nem frio e nem quente. Oxalá se fosse frio ou quente, mas como são morno, eu vou vomitar da minha boca. Se o mundo te odeia, glorifica a Deus. Se eles têm nojo do jeito que você serve a Deus e querem até vomitar você, glória a Deus, porque o mundo te vomita e Jesus diz, eu te aceito. Sabe o que é agradar a Deus? É andar contramão.
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com os acordes oficiais do Santo, Santo, Santo, vai entrando no ar mais uma edição do programa Vencendo pela Fé. Esse quem cumprimenta todos com a paz do Senhor Jesus é o pastor Paulo Messias. É um prazer, uma enorme satisfação e alegria nós estarmos com todos vocês para mais uma audiência desta abençoada programação, programa Vencendo pela Fé, que vai ao ar todas as noites aqui pela rádio Antena Sul FM. Lembrando que nós vamos juntos, ouvintes, até o horário das 2 da manhã. Isto mesmo, até as 2 da manhã, levando até você a palavra do Senhor nosso Deus, louvores, orações, testemunhos, enfim, tudo isso e muito mais você vai acompanhar agora dentro do programa Vencendo pela Fé. Lembrando que a nossa sede nacional das igrejas Pentecostal Deus é Santo está em Curitiba, Paraná, na Avenida Marechal Floriano Peixoto, 6711, no Auer. Ali está sobre a inteira responsabilidade as nossas igrejas Pentecostal Deus é Santo em todo o Brasil, e também o programa Vencendo pela Fé aos encargos do homem de Deus, pastor Darcy Messias. Lembrando que esta é uma transmissão ao vivo. Falamos diretamente da nossa sede regional dos Campos Gerais e Sudoeste do Paraná, localizada em Ponta Grossa, aqui na Carlos Cavalcante, número 252, em frente ao portão do Balarote, ao lado do Habibis, na responsabilidade desse quem vos fala, ser mãe Cristo, pastor Paulo Messias. Ouvintes, lembrando que você pode participar conosco no decorrer desta programação através do WhatsApp da nossa igreja Pentecostal Deus é Santo, 42 o DDD 3323-2038. Eu disse 42 o DDD 3323-2038. E nós já vamos começar essa programação ouvindo aquilo que aumenta nossa fé, edifica nossa fé. Nós vamos ouvir testemunhos, milagres, o que Deus está fazendo na igreja Pentecostal Deus é Santo.

0: graças a Deus. Meus irmãos, minhas irmãs, meus ouvintes, nós estamos aqui na Igreja Deus é Santo, com duas pessoas que tiveram experiências terríveis, experiências que marcaram a vida deles, e eles estão aqui hoje na Igreja Deus é Santo. Primeiro vou perguntar a ela, seu nome?
1: Aparecida Teodoro de Paulo.
0: Que a senhora era?
1: Era mãe de santo.
0: Hoje a senhora é ex, né? Mas a senhora era o quê?
1: Mãe de santo eu era.
0: Seu nome?
2: Jerônimo Araújo.
0: Você era o quê no passado?
2: Eu era babalaorixá, pai de santo, que o povo chama aí. Eu era de Umbanda, Nação, Candomblé e Magia Negra.
0: E a senhora era o quê?
1: Eu era do candomblé, eu comecei primeiro na mesa branca, daí fui passando, né, que a gente vai mudando. De espiritismo, tudo que o senhor perguntar para mim, eu sei responder para o senhor. Fazia de tudo. Separação de casal, juntação de casal, perseguia pastor, fazia de tudo um pouco.
3: Magia negra?
1: Magia negra.

0: Udu, trabalho de cemitério, encruzilhada, mata, tudo.
1: E você fazia o que na Macumba? Qual o trabalho lá? O bem você não fazia?
2: Fazia trabalho de cemitério, trabalho de magia negra, trabalho de matança, trabalho também de separação, de desunião, trabalho de matar as pessoas, coisas injustas. Fazia várias coisas para trancar os negócios dos outros, trancar os caminhos das pessoas, fazer as pessoas ficar leproso, fazer as pessoas morrer aos pouquinhos. Acidente, o camarada comprava um carro lá, o outro ia lá e me pagava lá para fazer um trabalho pro cara se acidentar, porque ele tava com inveja do outro. Esse tipo de coisas, assim.
1: E a senhora fazia também essas coisas pra matar, pra destruir, assim, pra fazer mortes, essas coisas?
0: Fazia todas essas coisas, inclusive fiz pra minha irmã.
3: Sua irmã?
0: Pra minha irmã de sangue. Fiz um trabalho pra ela numa cabeça de porco e ela deu um tiro na cabeça. Ela se matou. É, aqui na Vila São Pedro, ali onde eu moro, tem uma mulher também na cadeira de roda que foi trabalho que eu fiz pra ela, que ela tá na cadeira de roda. E o bem a gente não faz, não tem como você trabalhar de espírita na Umbanda, nem Quimbanda, se você não tiver os Exu pra defender. Porque pra começar, se você faz o santo, o Exu é o escravo do santo. Então, pra você iluminar o santo, você tá iluminando o Exu, que os Exu vêm a ser os escravos. E cada santo que a gente faz, ele tem dois Exu, tem um Exu macho e uma fêmea. Cada um desse é uma legião, comanda 7.777. Por isso que eu me revoltei com Satanás, né? Porque eu tava lá na mão dele, o senhor vê, ó, feito quatro santos, são quatro Exu chefe de legião, quatro Pombagira chefe. E tinha que demandar com os outros ainda. Eles tinham que me defender, porque se eles não eram os guardiões. Eles tinham que me defender. Eles não tinham falange e falanges feito para que eles comandavam. É tanto que você arreia um trabalho numa encruzilhada para um Exu chefe. Vou dar um exemplo aqui agora. É, uma comparação. Faz um trabalho para separar um casal. Arreia numa encruzilhada lá para Maria Padilha, né? E o Exu Ventania. 7.777 pessoas que passar ali, que ele não tiver a proteção de Deus, ele vai levar um resíduo daquilo para casa. O senhor já viu falar de casais assim que viveram muito bem, não brigavam, de repente um pega nojo do outro, porque pegou na encruzilhada, sem defesa, aquele Exu acompanhou ele, separa.
1: Que negócio é isso aí? Você que também entende esse negócio? Isso aí, tudo que ela falou
2: é verdade. Tudo que a irmã falou ali é verdade. Eu também fazia isso e também tinha todos os Exu Santo. Eu tinha os 36 Orixá, que vem ser os santos que ela está falando, e os 999 Exus que trabalhavam também comigo de almas, que são os Exus de cemitério. Eu era de Omulu, no caso, aí eu trabalhava com o Exu da Morte, Exu Caveira, Exu Tranca-Rua das Almas, que é o demônio podre que faz as pessoas sofrer de doenças para parar e o médico não acha em raio-x nenhum, não é, irmã?
4: É verdade.
2: Entendeu?
1: Agora, eu quero que vocês entendam o que faz o trabalho do demônio tirar o povo das igrejas.
0: Ah, eles pegam raiva, né, dos pastores, ficam preguiça. Lá na vila tem um pastor, que é uma moça da igreja, ficou 5 anos fazendo trabalho no meu terreiro para tirar ele, tomar ele da mulher dele. Depois que ela tirou o canso, quando ele estava homem de Deus, a igreja está lá ainda. Ela ficou 5 anos, ela trabalhava na Seleto, toda a lua cheia, ela tratava da Pombagira, Maria Padilha, para derrubar ele. Enquanto ele estava na presença de Deus, ele não caiu. O dia que ele vacilou, ele caiu e foi embora com ela. Só que depois ele saiu da presença de Deus, ficou velho, feio, pobre, não tinha nada, né? Daí ela largou dele e foi embora com outro mais novo, e ele ficou doente com câncer, morreu sem Jesus e ainda canceroso.
1: O que faz o povo não vir para a igreja? Existe o demônio que tira o povo da igreja. Agora, o que faz o povo não vir para a igreja? Que demônio é esse?
2: É o demônio giramundo que entra na mente da pessoa, na áurea da pessoa, e essa pessoa fica com preguiça. Aí ele junta 7 Exu. Exu da preguiça, Exu da sonolência, o giramundo para girar a cabeça da pessoa que está com vontade de ir e não vai. Tem o tranca-rua, já tranca os caminhos, a pessoa faz um filho se acidentar, uma coisa ou outra, e a pessoa perde a vontade de ir para a igreja.
0: Ele manda a pessoa chegar na casa da gente na hora que a gente tá para sair para a igreja. Na hora do culto.
1: Na hora do culto, uma campanha, vai ter um culto de oração, um culto de doutrina, um culto de milagre, um culto de libertação. Aí na hora do culto acontece alguma coisa. Acontece o quê? Manda uma pessoa lá para a pessoa não vir na igreja.
0: É, manda uma pessoa lá para a gente não vir. Acontece qualquer coisa que você não vem, né? E muitas vezes ele até fala para a gente, não vai. Não adianta você ir. Ele fala que não, não adianta você ir. Eu já fui quase atropelado na rua, porque o Marabô não queria que eu fosse para a igreja, eu teimei. Ele falava para mim, não vai. Eu falava, vou. Eu falava, não vai. Daí, quando chegou bem na encruzilhada, assim, ele deu um currupio em mim, um redemunho. Eu saí rodando, o carro veio e bateu em mim, assim, na minha perna, que fez uma bola. O motorista do carro desceu de lá e falou assim, ô, nega vagabunda, por que você tá bêbada aí no meio do caminho? E ele dava risada do outro lado e falava, viu? Mais um pouco, eu posso com você.
1: Que negócio é isso aí?
2: É que o Exu Marabô é o Exu da maldade. Ele é chefe de uma legião de Exu. Ele é chefe de 777 mil Exu. Quando ele não vem, ele manda outro. Aí ele pega outra na casa da pessoa que está para ir no culto, para que essa pessoa não vá no culto. Chega uma visita para desviar a mente da pessoa que está para ir no culto.
1: O que que o diabo faz para atrapalhar as igrejas, os pastores, atrapalhar os crentes de não orar, não jejuar, não santificar, não firmar na igreja? Eu quero saber essa história.
0: Ah, ele faz tudo que ele pode fazer. Faz o casal brigar na hora que tá para vir para a igreja. Daí já fala, ah, você tá indo nessa igreja, não adianta nada. E até as pessoas vão nos terreiros pedir pros guias para fazer trabalho contra os crentes. Ah, porque agora ele tá lá crente, ele tá poderoso, tudo, né? E às vezes é um crente que não vigia. Então, começa a ir bem na igreja, né? De repente ele vem, não tem mais vontade. Ou o pastor fala uma coisa que ele não gosta. E ele já se espinha, né? Mas aquilo lá já foi provocado pelo inimigo. Porque ele que inverte a palavra que o pastor falou.
1: O pastor prega uma coisa tentando ajudar a pessoa. Isso. O pastor quer fazer a pessoa se levantar, servir a Deus, permanecer firme na igreja. Mas a pessoa que está sentada no banco entende tudo o contrário. Aí ela vai embora e não volta mais.
0: Isso, daí ela vai embora e não volta mais. Eu mesmo, o primeiro dia que eu vim aqui, eu fiz a campanha e vim 4 dias e não manifestei, né? Eu falei, ah, não vou mais lá não, porque não fui revelado da minha perna, né? Porque eu tava vindo pra buscar da perna. Aí o dia que eu fui revelado da perna, que eu manifestei, quando eu fui embora, eu falei assim, ah, sabe de uma coisa? Eu não vou lá mais nesse homem não, porque faz 10 anos que eu tô liberta agora, como é que manifestei aí? Não vou mais lá não. Daí ele apoiava na minha mente, ah, não vai lá não, porque você vai nos outros lugares, nas outras igrejas, você não cai. Agora você foi lá, ele caiu. Daí, mas eu fiquei aquela semana inteira, falei, não vou ir lá. Mas quando foi no final da semana, no domingo, eu olhei na minha perna, a ferida que estava aberta, estava bem fechadinha. Eu falei assim, não, mas algum mistério tem, né? Porque fechou a ferida, que estava em carne viva. Eu falei, não, acho que eu vou voltar, sim, eu vou sim. Daí, vim de novo.
1: O que que a senhora, como ex-mãe de santo, ex-macumbeira, o que que será ver a experiência de macumbeira no passado e crente hoje no presente? O que que será ver que na Deus é santo? O que será ver aqui no agir da Deus é santo? O que que será ver aqui?
0: Eu vejo muita oração, muita oração. Se os crentes imaginassem cada glória a Deus, o tanto de espírito imundo que corre para fora, é que nem borboleta. É que nem borboleta. Porque não vai pensar o senhor que eles não vêm, eles vêm atrás das pessoas até na porta da igreja. Eu, muitas vezes, cutuca as pessoas para ficar conversando. Dou glória a Deus quando o senhor fala, comporta, irmã, porque aquilo lá é um espírito maligno, fazendo conversar para tirar a atenção da palavra de Deus. Como o senhor pregou hoje, que a palavra é que liberta, e a palavra é que liberta mesmo.
1: Então, esses crentes que ficam conversando na hora do culto, então já é o próprio demônio.
0: Vai. Eu tinha até um papel lá na minha casa, explicando como que o inimigo fazia para poder desviar os crentes. Fazia beber água na hora da palavra, conversar, ficar contando de briga que brigou lá na casa com o marido. Então ele põe tudo aquilo na mente, na hora ali. A pessoa não se desliga, não desliga do mundo e liga diretamente com Deus, né? Ele fica ali, então ele fica, o inimigo fica ali soprando as coisas na cabeça dele, cutucando as crianças.
2: É isso que ela falou, irmão. Fica cutucando a pessoa dá raiva, dá uma dor de estômago. Quando deu a dor de estômago, o demônio que se alojou ali. Esse é o sintoma mais prático.

0: risco que tem. E a pessoa fica com aquela ansiedade para não ficar dentro da igreja, para sair para fora. Ou quando dá um sono na pessoa, também. A pessoa dá aquele sono e não ouve nada que você disse. Aí tapa os tímpanos da pessoa e a pessoa não ouve nada. Então esse demônio são os demônios para fazer a confusão dentro da própria cabeça da pessoa.
1: Agora, aqui na Deus é Santo, trabalho de libertação, de cura, trabalho de verdade, isso tem revolucionado os demônios, né?
0: Isso aí deu uma revolução direta ao inferno, porque tem o demônio fofoqueiro que leva a fofoca direto de dentro das igrejas para a grande besta que vem ser o anjo belo, que eles chamam de Lúcifer, o demônio Lúcifer. É o Exu fofoqueiro que vem nas igrejas levar para o verdadeiro Lucifer do inferno, porque ele é o primeiro secretário subordinado, é o anjo belo lá. Ele é o fofoqueiro que vai, vem do inferno com a legião dele, que não é só um. Entendeu? São 7.000 demônios de Lucifer que estão dentro das igrejas somente para fazer esse trabalho. Inveja, briga, e tudo que não presta dentro da igreja.
2: Glória,
0: tudo. Desavença, fornicação que existe dentro de várias igrejas, como eu saí de uma por causa disso. É essas aberturas, essas brechas que certas coisas acontecem dentro da igreja porque o diabo está ali na pessoa, não é que a pessoa seja ruim, é o diabo meu que não presta. E eu digo a todos aqueles também que são mãe de santo, pai de santo, babalorixá e alorixá, que ela se assegure na mão de Jesus Cristo e perca a cortina de fumaça que o demônio bota botou em mim isso, que a gente acha que está servindo a Deus e está servindo diretamente ao diabo. Eu digo isso e provo e comprovo a quem quiser.
1: Agora, a senhora me falou uma coisa aqui hoje, que a senhora vinha para cá e o demônio disse, não vai para essa igreja. Mas por que que o diabo tem tanta raiva da gente aqui?
3: Ah, porque ele fala assim que vocês ora muito da cobertura de oração, então ele não gosta. É por isso que ele não gosta. É porque vocês são crentes sem preguiça, não tem preguiça de orar. Então ele, com esse daí, impede ele, amarra ele, né? Não precisa, ele não tem força. Porque quanto mais oração, mais fraco ele fica. Então é por isso que ele não gosta. Eu fiquei até doente. Aquele dia que eu falei pro senhor que eu ia vir aqui, lembra que eu prometi pro senhor que eu ia vir na sexta-feira? Fiquei uma semana de cama. Porque ele não queria deixar eu vir. Porque a gente larga dele, mas ele não larga da gente. O senhor entendeu como é que é? E não precisa nada para... Ó, uma mãe que leva uma criança para benzer já levou a criança consagrar um preto velho. A mãe que leva lá para benzer de lombriga, de vento virado, disso, daquilo, leva as camisas dos maridos lá para amarrar, para fazer isso, fazer aquilo. Tudo tá consagrando a Satanás. Não tem nada. É tudo consagrado ao bicho. E tem crente também que vai no espiritismo. Porque quando eu era espírita, tinha crente que ia lá jogar carta, jogar tarô. Porque eles não sabem qual é o potencial do Deus que eles confiam, né? Porque ninguém deixaria. Eu hoje, se o Senhor falar para mim assim, você quer viver agora na tua vida antiga, ou quer que eu te leve agora? Eu quero que o Senhor me leve, glória a Deus. Eu prefiro.
1: Agora, e esse negócio de camisa avessa, três nó na camisa, que negócio é esse que eu não entendo?
3: Isso aí tudo é para amarrar. Palmilha do sapato... É, tira a palmilha do sapato do homem, faz os trabalhos na palmilha do sapato. Isso aí, eu tava numa igreja que dava palmilha pra gente.
2: É mesmo?
3: Pra pôr dentro do sapato.
1: Esse negócio de convidar o povo, dá o nó na camisa aí, avessa, e traga pra cá. Como é que é?
3: É bruxaria isso aí.
2: Isso é bruxaria?
3: É bruxaria. Banho de sal grosso é descarrego, bruxaria. Banho de arruda é descarrego, é bruxaria de preto velho. E tem outra coisa, e preto velho também não fala, né? Ele pode, o senhor fazer ele um preto velho, fazer uma macumba, o senhor pode pôr ele no tronco, fazer o que fazer, ele não fala, ele não conta. Agora os enxus não, os enxus se vende, né? Eu dou uma garrafa de pingo, uma vela, um charuto, mando ele dar um pau no senhor, o senhor dá duas pra ele, manda ele voltar e dá em mim, ele dá em mim.
1: Ele é comprado.
3: Não, ele é vendido, ele é jaguara. Ele é vendido. Os enxus, isso aí é os enxus. É os enxus, qualquer enxus, tranca a rua, meia-noite, viludo, é enxus do lodo, é ventania... Qualquer enxu.
1: E o diabo já te falou alguma coisa acerca desta igreja, Deus é Santo, acerca desse ministério? Ele já veio falar pra senhora alguma coisa dessa igreja, falando mal dessa igreja, de mim, alguma coisa assim, não?
3: Só a minha inquilina que manifestou lá essa semana e ela caiu lá endemoniada e falou que não era pra mim vir aqui, que não era pra chegar perto dessa igreja, nem perto do senhor. Que o senhor ia acabar destruindo com a minha força. Eu falei, mas eu não tenho força nenhuma, a minha força vem do céu.

0: tá fazendo parte do céu, então eu quero dessa força pra mim. Ainda respondi depois que, o demônio saiu, eu falei pra ela: eu tô na igreja Deus é Santo como Eliseu atrás de Elias. Quero porção dobrada do espírito que tem na igreja Deus é Santo.
1: E o que que você ouve lá no passado e depois do presente agora? O que que o diabo fala da Deus é Santo? O que que o diabo lá, o mentiroso lá, o que que o diabo falou pra você, te ameaçou pra você não vir aqui? Como é que é?
2: Várias vezes os Exu incorporavam outras pessoas, diziam pra mim: você não vai lá, não procura esse camarada lá, porque nós não podemos chegar perto dele, porque tem um camarada com uma espada de fogo lá e a 600 metros não posso chegar perto. Ele é um camarada mau, tá roubando todas as almas de mim. Você tava roubando as almas que iriam pro inferno pra Jesus.
1: Quer dizer que eu sou ladrão lá pro diabo, eu sou ladrão.
2: Ladrão de almas que estariam indo para o inferno. Assim como eu também estava indo para o inferno também. Então o que acontece? Eu larguei tudo de mão e estou nas mãos preciosas de Jesus Cristo hoje. E hoje eu estou na igreja Deus é Santo, de todas as que eu fui, que eu achei e enxerguei luz. Que luz não se mistura com as trevas. E hoje eu estou na luz do Senhor Jesus Cristo. E o Senhor também. Por isso que ele não pode chegar perto de nós.
1: E a senhora está aqui com nós, agora começando aqui, já está vendo a diferença.
0: Graças a Deus, bastante, né? A minha perna, e o bicho também que manifestava lá no meu quintal, lá uma inquilina minha morava lá, ele aparecia para ele, para ela, ficava lá no meio do quintal andando. Graças a Deus, já saiu de lá. E eu também fui liberta da depressão, que eu tomava 4 remédios para depressão profunda que eu tava, fazia até o hospital dia. O senhor sabe como que eu fui liberta? Com a oração do rádio meio-dia. Eu tava lá deitada na cama, lá tremendo, assim, isso antes de eu vir na igreja, né? Antes de eu comparecer aqui. Daí eu tava lá na cama, lá tremendo, porque me dava aquela depressão, assim, eu queria ficar só no quarto escuro, fechado, não queria ouvir voz de ninguém. E eu tava lá na cama, mexi no rádio, liguei sem noção, né? Daí pegou bem na oração que o senhor começou do meio-dia. E daí, olha, se o senhor soubesse a importância que essa oração do meio-dia tem para as pessoas que escutam, olha. Daí o senhor foi orando, assim, parece que foi saindo eu fui saindo de dentro de um saco, parecia que... Sabe aquele saco de dormir que tem um zíper, assim? Parece que eu tava dentro de um saco daquele, assim. Eu fui saindo para fora. Quando terminou a oração, eu levantei. E fui fazer meu serviço e tô aqui, graças a Deus.
1: Quanto tempo você ficou com essa perna podre? Podre! Deixa eu ver a perna da senhora aí. Cadê a outra perna? Essa aqui. Mas não é essa. Essa aqui tá sadia.
0: Essa aqui que era doente.
1: Ué, você tava com a perna podre um dia desse? Essa aqui? Eu tô perguntando a podre.
0: Ligou pra ele. Não tem mais? Não, graças a Deus, não.
1: Você tava com a perna podre um dia desse aqui, mano?
0: Aqui era um buracão.
1: Um buraco podre, podre, podre, que fedia. Olha, assim do joelho para baixo assim, ela veio aqui com a carne podre, aquela chaga toda enfaixada, toda cheia de enfaixamento. Quando nós oramos, o bicho manifestou e eu digo: em nome de Cristo, sai da perna dela. A implicância dele contra a igreja aqui é a cura da senhora na perna, porque ele estava na sua perna. A senhora não manifestava, estava dentro de igrejas por aí, ministérios, e não manifestava, tomando ceia.
0: Tomando ceia.
1: Não manifestava lá. Veio aqui com a perna podre, se manifestou, e hoje cadê a perna podre?
0: Jesus curou e o diabo levou a podridão para ele, né? Porque é dele, né?
1: Vocês estão vendo a diferença? Vocês estão vendo quanto ela ficou com a perna podre por aí, tomando ceia, o diabo não manifestava. Ela veio aqui, o diabo manifestou nela, na perna dela, saiu da perna dela, e hoje tá aqui a perna. Eu perguntei: cadê a perna podre? Ela não me mostrou. Não tem mais perna podre?
0: Os vizinhos estão tudo de boca aberta, né? Porque eles viam meu sofrimento, né? Estão tudo: nossa, mas onde você foi? Falei: na Deus é Santo. É lá na Deus é Santo que o Senhor curou. E não passei remédio, não passei nada, nada, nada. E graças a Deus, recebi essa graça. Recebi duas graças, né? Recebi um com o meu genro também na campanha que eu fiz. Meu genro comprou um lote para ele, que eu estava pedindo. E a cura da minha perna, que é isso aqui, olha. Tinha dia que eu ponhava criolina aqui dentro, porque eu não aguentava de dor. Eu ia no posto fazer curativa, as enfermeiras ficavam virando a cara para lá, virando a cara para cá. Eu ficava com vergonha do fedor. Aquele pus assim, fedia, grudava na faixa, assim, ó. Saía aquela coisa fedida de dentro. Eu ficava com vergonha delas. E eu falava: meu Deus, mas eu estou na tua presença, Senhor. Por que que eu não saro? Por que que eu não saro? Daí os outros falavam que isso aqui era o espinho na carne meu. Então,
1: Os pastores falavam que isso aqui era teu espinho na carne.
0: É, que falava que o apóstolo Paulo tinha um espinho na carne, isso aqui era o meu, né? Daí eu já tinha conformado.
1: Cuidado, meus irmãos. Cuidado por aí, hein? Cuidado aonde você vai, porque você pode estar com um demônio no corpo e alguém dizendo que esse demônio é um espinho na carne, que é a tua cruz, que é a tua luta que você está carregando, que isso aí é Deus te provando, e você com um demônio nas costas, uma doença diabólica, maligna, igual está aqui a irmã, seu nome?
0: Aparecida.
1: Aparecida, irmã Aparecida, com demônio nas costas, a perna podre, e ela indo aí nesse lugar por aí, e alguém diz, não, irmã Aparecida, fica calma, é Deus que é a senhora assim, a senhora está pagando uma luta para entrar no céu.
0: Falava assim que eu fiz muito feitiço para os outros, né? Deixei pessoas na cadeira de rodas, matei os outros, falaram, mas você ainda tem tua perna, Deus teve misericórdia de você que você ainda está com a perna, então cada vez que você passar a dor aí, você vai lembrar do que você fez para os outros. Eu falava, mas Jesus não perdoou quando me batizei, já não foi tudo para as águas? Não, mas o apóstolo Paulo também tinha espinho na carne, você tem também. E eu conformei, né?
1: Mas o apóstolo Paulo não tinha um demônio que tá nas costas dele?
0: Eu não sabia. Pastor, eu não sabia. E não é um e nem dois que falou para mim, é bastante.
2: Um quê?
0: Não é um nem dois, pastor, que falou que é bastante. Todo lugar que eu ia pedir para orar, ele falava que era meu espinho na carne. Era só eu falar que eu era ex-feiticeiro e ele já falava, ah, então isso aí é teu espinho na carne. Você agora tem que pagar, né? Porque Deus perdoa os pecados, mas tem que tomar o fel, ele falava.
1: Sangue de Jesus tem poder. Ouvintes que estão em casa, ouvindo esta irmã falar isso aqui, o irmão falar isso aqui, aonde você está indo? Aonde você está indo aí tomar ceia, dando a tua oferta, dar o teu dízimo, batizando, fazendo parte da igreja, obreiro, obreira? Olha que testemunho, meu irmão. Pelo amor de Jesus, aonde você está indo? Aonde que você está indo? Debaixo de maldição, de macumbaria, debaixo de feitiçaria, debaixo de bruxaria, você dizendo que é Deus te provando. Quem está provando é o diabo. É o diabo que está matando as pessoas por aí, porque ele veio roubar, matar e destruir. Agora você vê, a irmã veio aqui, ó, e eu não preguei para ela que a perna dela era Deus, estava provando. Falei, eu não aceito. Lembra que eu falei?
0: O senhor falou que não aceitava. E falou para mim assim, a senhora participa, vem aqui, porque eu comprei essa briga. Esse diabo tem que sair da sua perna. Que a sua perna vai sarar, vai sarar. O senhor falou para mim.
1: Eu deixo de ser pastor, então, se Deus não te curar.
0: Isso, é, o senhor falou. Nesse termo, o senhor falou para mim.
1: E quanto tempo você demorou para ficar curado? Quantos anos?
0: Ah, não faz nem 2 meses que eu tô vindo aqui. É a segunda campanha que eu tô fazendo. Eu fiz a primeira de 7, no quinto dia eu fui revelada.
1: E o senhor tava desde 82... com essa doença?
0: Com essa doença, com trombose na perna e podre ali embaixo, que o médico queria amputar aqui. Eu fugi do hospital evangélico, que ele ia cortar minha perna em 82 já.
1: Quanto tempo você está na igreja?
0: Que eu conheci a palavra? Eu conheci em 97. 97.
1: E agora? Você está aqui conosco há quantos dias?
0: Não faz 2 meses ainda. Eu dei
1: já
0: dois.
1: Viu a diferença?
0: Eu dei 2 dízimos só. Eu recebi
1: já
0: dois.
1: Diferença.
0: Já, graças
1: tá
0: a Deus. Bastante, bastante. Tô curada. Tô liberta da depressão. A minha perna tá boa. Eu ando lá, eu venho, ponho meia, porque as pessoas é curioso, fica, ai, mas que baita sinal isso aí na tua perna. Mas não sinto dor, não sinto nada. Amoleceu, que isso aqui era tudo duro. Era uma pedra.
2: E a ferida fechou.
0: Fechou a ferida, tá só o sinalzinho ali, ó.
1: E o recado que a senhora manda agora pro pai de santo, mãe de santo, ex-mãe de santo, o povo crente, católico, que está te ouvindo agora?
0: Se eles quiser morar no céu e ser liberto dos ataques do diabo aqui na terra, eles que venham a Deus e santo. Porque se o diabo não sair dele aqui, não sai lugar nenhum mais. Aqui prega a palavra verdadeira e o pastor tem amor pelas almas e o inimigo não tem vez com ele.
1: Graças a Deus. Glória a Deus e aleluia. Depois nós vamos conversar bastante. Eu queria só que você mandasse um conselho para quem está aí debaixo de maldição, como essa mulher estava e com você estava. Mande um conselho para quem está agora sim.
2: Eu aconselho todo espírita, aquele que está correndo atrás de espírito, dando vela para espírito, sem luz,

0: Então eu peço a eles que aceitem Jesus Cristo, venham na igreja Deus é Santo e se assegure na mão de Jesus e tenha fé, que a sua fé lhe curará. Deus, e que você esteja nas mãos preciosas de Jesus Cristo, assim como eu estou, porque foi ele que me resgatou das garras de Satanás.
1: O que que você conseguiu depois que você veio para Deus é Santo? O que que Deus colocou nas suas mãos?
0: Deus me colocou muitas vitórias. Uma das grandes vitórias é que me curou, que eu tomava remédios para pressão alta, eu tomava remédios para diabetes, gastava R$800 de remédio por mês e ninguém sabia o que eu tinha. E graças a Deus, com a oração que o Senhor fez para mim aquele dia aqui dentro da igreja, eu estou curado por honra e glória ao nome de Jesus Cristo.
1: Você me falou que tinha 130 mil no banco, não saía, não tinha nada que conseguia tirar esse dinheiro do banco. 130 mil reais que estava preso, nem o juiz podia fazer nada. Você disse que chegou na Deus é Santo, em 3 dias a coisa mudou.
0: Eu passei na frente da Igreja de Santo com 25 centavos no bolso. Falei com o pastor, fez uma oração por mim, dali a 2 dias apareceu 3 mil reais na minha conta.
1: Apareceu o dinheiro na sua conta?
0: Na minha conta, 3 mil reais. 3 mil.
1: Apareceu 3 mil. Você que duvida, você que diz que é mentira, você que diz que isso aqui é montagem, você que acha que isso aqui é conversa fiado, está aqui na minha frente um homem dizendo que apareceu quanto?
0: 3 mil reais na minha conta.
1: Três dias depois?
0: 3 dias depois. Aí, dali, no quinto dia, o banco me chamou para me devolver meu dinheiro, que era os 130 mil. Que não tinha nada a ver com os 3 mil deles. Eu recebi e fiquei pensando assim, pô, já fui em quantas igrejas, me batizei na igreja tal, tal, não vou dizer nome de igreja, fica feio. Até fui numa igreja que quando eu era babalorixá, o próprio pastor foi consultar Búzios comigo lá, pra mim fazer um axé de dinheiro, com o estudo de dinheiro pra ele. Aí eu fui em Santa Maria, na igreja dele, e ele tinha que tomar uma garrafa de pinga, de cachaça, com um binotal, que é um antibiótico fortíssimo, pra ele pular e corcoviar na frente do culto lá, pra fazer o bajar era para as pessoas lá. Então eu digo para as pessoas, cuidado com certas pregações erradas aí, de certos pastores falando bobagem pelo Brasil afora aí.
1: Quer dizer que um pastor, ouvintes, um pastor procurou um pai de santo, para que ele procurou?
0: Para fazer trabalhos, para ele ganhar mais dinheiro dentro da igreja e conseguir roubar do pastor presidente da igreja, escondido, e o pastor não dá conta, manda abafar, fazer um abafamento do presidente da igreja, e ele pegou a metade do dinheiro dos dízimos para ele, então ele pagava o estudo do dinheiro. Mas ele era obrigado, antes de subir pro púlpito, eu vi isso, tomar meia garrafa de cachaça com Coca-Cola e esse binotal, que é um antibiótico terrível. Um binotal cura uma infecção, ele é 1000 miligramas de penicilina. Ele tem que tomar um por dia só. E esse camarada me estava agachado, ele se chapava, ele ficava chapadão, doidão, com capeta lá.
1: Quer dizer que a cabeça dele, o pensamento dele, o coração dele, era tirar o dinheiro do povo, tomar o dinheiro do povo.
0: O pensamento dele era tirar o dinheiro do povo e as almas que fossem pro inferno, e ele junto também. Isso aí ele mesmo me disse. O meu negócio é o dinheiro e as almas que vão procurar quem quer salvar elas. Porque quem salva é Jesus, não é eu. Ele tirou o corpo fora.
2: Ia tomar a pinga.
0: E ele tomava cachaça com esses medicamentos que eu lhe falei.
2: Pra ir pro altar.
0: Pra subir no altar, porque ele tinha coragem, força de pular que nem macaco. Chamava ele o pastor Pé de Fogo, lá de Santa Maria. Não vou citar o nome dele.
1: Olha só, Canelinha de Fogo, os crentes Canela de Fogo. Ô crente Canela de Fogo, olha aqui, ó. Escuta aí, hein. Crente Canela de Fogo tá aí, ó. Quer dizer que ele ficava um canelinha de fogo.
0: É, ele ficava um pula-pula, como se diz, né? O Exu Toquinho pulava, parecia uma mola, né, tia? O sapatinho, a gente chamava na macumba, o sapatinho de mola.
3: É, o Exu Toquinho, ele pula mesmo.
1: Ele faz esses cantos pulando assim, naquele salto mortal, aquele que eu falei lá hoje, lá, é um Exu Toquinho, que faz os cantos pular e fingir que tá cheio do espírito.
3: Uhum. Tem o Exu Toquinho, Exu Gargalhada também, que faz dar risada e arca pra trás, assim. Ele sabe mesmo.
1: Sangue de Jesus tem poder. Como que a crentalhada, não todos, é claro, mas como que tem tanta crente, tanto crente é enganado pelo diabo, né? Pastores tomando pinga macumbada, pinga preparada para subir no altar, para fazer barulho, grita, grita e pula, pula e o

0: Povão.
1: Eu queria falar também, pastor, sobre Cosme e Damião, né? Que as pessoas dão bolo, fazem isso, fazem aquilo, e muitas pessoas fazem trabalho com a placa do carro das pessoas, levava lá pra fazer trabalho. Cosme e Damião é uma criancinha, mas ela faz um carro virar com as quatro rodas pra cima que não sobra nada. Trabalho de Cosme e Damião, pra bater carro.
0: Eu quero convidar todo mundo pra trazer o carro quarta-feira. Eu quero ungir todos os carros, eu vou ungir a placa do carro. Eu vou ungir a placa do carro. Eu quero aqui comigo os pastores, quarta-feira, os presbíteros, para nós orar nos carros, consagrar os carros através do sangue de Jesus. Todas as placas. O que que o diabo faz na placa do carro mesmo?
2: Faz um feitiço lá com o número da placa. E aí, Cosme e Damião, São Cosme e Damião, são responsáveis para virar o carro, bater e demolir o carro, destruir.
0: Você viu essa semana chegar aqui uma pessoa lá fora e tava filmando placa por placa, não é isso?
2: Tinha uma pessoa, uma mulher aqui, de calça de brim, de bicicleta, filmando todas as placas dos carros que estavam na frente da igreja aqui. Aí eu perguntei para ela se ela era do trânsito. Ela disse, não senhor, o que que você tem nada tem que ver com isso? Digo, não, eu tô lhe perguntando porque eu vou telefonar pro trânsito e eu sou juiz e vou mandar lhe prender. Aí ela sumiu.
0: Então esses acidentes aí, macumba feita na placa do carro para matar as pessoas, para fazer... Como é que é?
1: Muitas vezes os Cosmes se viram até num cachorro, numa criança na frente do carro, você dá aquela freada brusca e capota. Você perde o sentido, vê um vulto na sua frente, né? O trabalho de Cosme para bater carro é assim que faz.
0: Motoristas, quantos motoristas que já acidentou e viu como se fosse um cachorro preto passando na frente, um gato preto, uma vaca, um boi. Isso não é nada disso, é o diabo. Ele freia o carro de uma vez para não bater e não tem nada a ver, não tem nada a ver na frente. É o Satanás que faz a pessoa dormir no volante, faz a pessoa dar um passatempo no volante, distraiu no volante e aí houve a morte fatal. Quarta-feira eu quero convocar todas as pessoas que estão me ouvindo agora para trazer o seu carro, trazer a sua moto, para nós ungir aqui na igreja Deus é Santo, quarta-feira de manhã, à tarde e à noite. Vamos ungir a placa do carro, a placa da moto, para que Deus possa repreender toda ação do diabo, toda ação do inimigo, toda ação do maligno. E Deus vai abrir porta, vai salvar, vai curar, vai libertar e fazer maravilhas. Obrigado a todos, Deus abençoe vocês dois. E vamos prosseguindo com o programa Vencedor.

Muito bem, amados ouvintes, aqui tem imenso prazer de vos cumprimentar com a gloriosa paz do nosso Senhor e Salvador Jesus Cristo. É teu irmão em Cristo, cooperador José Carlos. Eu estou passando por aqui, meus irmãos, minhas irmãs, para amanhã, para fazer um convite especial para vocês. Amanhã, sexta-feira é dia de bênção, é dia de milagre, é dia de grandeza das mãos do nosso Senhor e Salvador Jesus Cristo. Eu já quero já convidar você, tua amada família, para vir amanhã às 9 horas da manhã, aonde estamos numa maravilhosa campanha Libertação da Família. Venha buscar as bênçãos de Deus, venha buscar as vitórias. Aqui está pregando o presbítero Paulo Messias, e também às 14 horas, também essa grande campanha onde Deus tem operado. Às vezes você está com problema na tua família, na separação, já está em breve para separar, mas Deus vai fazer uma grande obra. Então amanhã, às 9, às 14, às 19 horas, nesta grande campanha, a libertação da família. Venha buscar as bênçãos, venha buscar as vitórias. Deus promete grandeza, Deus promete livramento, Deus promete bênção na tua vida espiritual. Então venha, você que já está vendo que a vida tua já está no fundo do poço, não tem mais solução, mas Jesus é a solução. Amanhã, sexta-feira, eu convido você, convido todos aqueles que precisam de uma bênção, precisam de uma vitória, precisam de um grande livramento da mão do nosso Senhor e Salvador Jesus Cristo, nesta grande campanha, a libertação da família. Venha e Jesus vai te abençoar, Jesus vai te dar força, Jesus vai te dar graça, e Deus vai derramar as grandes vitórias sobre a tua vida, e tudo vai mudar. Mas basta você vir. Venha, eu, cooperador José Carlos, convido você de todo o coração. Venha buscar as bênçãos, venha buscar as vitórias. Você que já para você não tem mais solução, mas Jesus é a solução, e a vitória vai ser grande na tua vida e na vida da tua família. Que Deus te abençoe, que Deus te dê força, que Deus te dê graça. Aqui na Igreja Pentecostal Deus é Santo, aqui na rua, na Avenida General Carlos Cavalcante, 252, em frente ao Balarote, é no centro, é bem facinho. Venha buscar as bênçãos e a vitória aqui nesta igreja, aonde Deus tem operado, aonde Deus tem derramado as bênçãos e as vitórias na vida daqueles que comparecem. Venha, Jesus está de braços estendidos para te receber e te dar a grande vitória.

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Anote esses endereços. 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

Queridos, amados ouvintes, nós voltamos com vocês aqui no programa Vencendo pela Fé para falarmos desta sexta-feira, essa sexta-feira que é um dia de guerra, de combate contra as obras malignas de Satanás na Igreja Pentecostal Deus é Santo. Será travada combate contra as obras infrutuosas e o Senhor nosso Deus é Ele mesmo que vai operar, que vai agir, que vai repreender todo o mal para a glória do Pai, do Filho e do Espírito Santo de Deus. Lembrando a todos que nesta sexta-feira, às 9 da manhã, às 2 da tarde, às 7 da noite, na oportunidade, esse quem vos fala, presbítero Paulo Messias, estarei no Santo Altar de Deus, pregando a palavra, orando por todos aqui no templo sede das igrejas Pentecostal Deus é Santo dos Campos Gerais, localizado na Avenida Carlos Cavalcante, número 252, aqui em frente ao portão do Balarote, no Varanas, aqui no coração da cidade de Ponta Grossa. Falando em Ponta Grossa, nesta sexta-feira, no bairro Londres, às 7 da noite, na rua Ivo José Lewandowski, número 202, em nossa igreja Pentecostal Deus é Santo, estará aí também acontecendo um poderoso culto de libertação, aonde você e sua família são os nossos convidados. Também falando em Ponta Grossa, no bairro Castanheira, na rua Cedrilho, eu disse rua Cedrilho, número 866, no bairro Castanheira, também nesta noite de sexta-feira, grande culto de libertação, você e a sua família são os nossos convidados especiais para estarem presentes conosco, recebendo as bênçãos de Deus, Pai, Filho e Espírito Santo. Lembrando também os moradores do Guaragi, atenção, povo de Deus do Guaragi, nesta sexta-feira, a Igreja Pentecostal Deus é Santo, na rua 19 de dezembro, número 20, estará com as portas abertas e também um glorioso culto acontecendo nesta sexta-feira no Guaragi, aonde Deus vai libertar as almas, vai fazer milagres. Rua 19 de dezembro, número 20, no bairro aí da Vila do Guaragi. Lembrando os moradores de Castro, nesta sexta-feira, cultos acontecendo às 2 da tarde, às 7 da noite, aí no bairro Rio Branco, na rua Cruz Machado, número 1000, Vila Rio Branco,

0: Quinta-feira, às 14h, 19h, grande culto da libertação total. Você vai ver Deus operar tremendamente para a glória do Senhor Jesus. Lembrando os irmãos também de Imbituva. Atenção, povo de Imbituva, nesta sexta-feira, a Igreja Pentecostal Deus é Santo, que está localizada na Rua Espírito Santo, número 157. Eu disse Rua Espírito Santo, número 157, em Imbituva. Também às 19h, grande culto acontecendo aí na Vila Brasil, em Imbituva. Deus fazendo milagres, sinais, prodígios e maravilhas. Você é o nosso convidado, nossa convidada especial. Compareça, irmãos. Venham, católicos, evangélicos, livre pensadores, você que professa ou não credo religioso, Jesus garante a vitória.
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1: E agora eu quero orar. Graças a Deus, Senhor nosso Deus e Pai, em nome de nosso Senhor e Salvador Jesus Cristo, meu Deus e meu Pai, nesta

nesta madrugada. Senhor, nos cobre com teu sangue. Senhor, nos cobre com teu sangue, meu Deus. Senhor, nos cobre com teu sangue, meu Deus. Senhor, nos cobre com teu sangue, Senhor. Deus, nos cobre com teu sangue nesta madrugada, guardando o teu povo, guardando os teus filhos, tuas filhas, de todo mal, de todo laço do diabo, toda armadilha de Satanás. Meu Deus, guarda, Senhor, guarda, meu Deus, o teu povo que está conosco em oração nesta madrugada. Senhor, guarda, meu Deus, a obra, Deus é santo. Guarda o ministério, Deus é santo. Todo o povo que está conosco nessa obra, todo o povo que está conosco nessa embarcação, Senhor da glória, Espírito Santo de Deus, em nome de Jesus Cristo, em nome de Jesus Cristo, meu Deus, Deus, em nome de Jesus, em nome do Pai, do Filho e do Espírito Santo, Senhor, põe as tuas mãos, não deixa ninguém perecer, não deixa ninguém perecer, meu Deus, meu Deus, não deixa ninguém perecer, meu Pai, Senhor, não deixa ninguém perecer, pelo poder do nome de Jesus, pelo poder do sangue de Cristo, pelo poder da palavra, pelo poder do evangelho, Deus, não deixa, meu Deus, não deixa ninguém perecer, guarda, meu Deus, guarda, meu Deus, guarda, meu Deus, guarda essa obra, guarda todos que estão conosco, em fidelidade, em oração, em jejum, em obediência, todos aqueles que estão conosco, obedecendo aquilo que é tratado, aquilo, meu Deus, que é tratado, que é falado, Senhor da glória, meu Deus, meu Pai, Senhor da glória, Senhor Jesus, Deus abençoa, guarda os dirigentes, os obreiros, a família, os casais, a esposa, filhos, seus familiares, Deus guarda debaixo do teu sangue, Deus guarda debaixo do teu poder, Deus guarda debaixo da tua força, da tua fortaleza, Deus guarda debaixo do teu sangue, Deus guarda debaixo do teu sangue, Senhor da glória, Senhor meu Deus, Senhor meu Pai, oh meu Deus da glória, guarda o teu povo, dai vitórias, Deus, dai vitória, Senhor, Deus, dai vitória, meu Pai, dai vitória pelo sangue de Cristo, dai vitória pelo sangue de Cristo, dai vitória, meu Pai, dai vitória, essa pessoa doente, essa pessoa enferma, Senhor, essa pessoa desenganada da medicina, essa pessoa, meu Deus, que já não sabe mais o que fazer diante dessa doença, diante dessa enfermidade, diante da situação que ela está vivendo, Senhor da glória, Senhor Jesus, Deus de Abraão, de Isaac, Deus de Israel, Deus Pai, Filho e Espírito Santo.

Deus grande, poderoso, Deus, ó Deus de Israel, ó Deus de Israel, faça alguma coisa pelo teu povo, Senhor, faz o teu povo crer, confiar, faz o teu povo, meu Deus, viver a fé, viver a verdadeira fé, o verdadeiro evangelho, o verdadeiro caminho da salvação. Senhor, faz o teu povo, faz todos nós nos arrependermos, nos consertarmos diante da tua presença, diante dos seus olhos, diante da sua palavra, Senhor da glória, Senhor Jesus, Deus, me orienta, orienta-me, Senhor, dai-me uma direção, dai-me uma orientação, orienta-nos, ó Deus, como fazer a tua obra, da maneira que agrada a Deus, da maneira que te agrada, Senhor, meu Deus, meu Pai, meu Senhor, meu Jesus amado, nos orienta, cria dentro de nós, meu Deus, cria dentro de nós mandamentos, cria, meu Pai, dentro de nós temor, santidade, zelo, conserto, arrependimento. Senhor da glória, coloca no meu coração, coloca na minha alma, na minha mente, a tua presença. Faz eu ser movido pelo teu Espírito Santo. Faz eu ser movido pelo teu poder. Faz eu ser movido pela tua palavra, pelo zelo. Senhor, faz nós sermos movidos. Faz, meu Deus, nós sermos movidos, Senhor, pelo teu Espírito Santo. Meu Deus, meu Deus do céu, meu Deus da glória, graças a Deus, graças a Deus, graças a Deus, graças a Deus, graças a Deus, graças a Deus, graças a Deus, graças a Deus, graças a Deus, graças a Deus, graças a Deus, graças a Deus, graças a Deus, graças a Deus, graças a Deus, graças a Deus, graças a Deus, louvado, bendito, engrandecido é, meu Deus, o teu nome, Senhor da glória, Senhor amado, Senhor santo e verdadeiro, orienta-nos, ó Pai, dá-nos uma direção, dá-nos, meu Deus, uma convicção, em nome de Jesus, Pai, coloque dentro de nós a convicção da salvação, que a nossa salvação seja a maior, a primeira prioridade. Deus, coloque em nós o temor, o zelo, o cuidado, o arrependimento. Deus, faz nós sentirmos vigiados pelos teus olhos, pela tua presença, pelo teu Espírito Santo. Deus da glória, Deus Pai, ó meu Deus, ó meu Senhor, meu Jesus, coloque em nós o teu poder, põe em nós a tua unção e a tua autoridade. Deus, põe em nós, Pai, Senhor, põe em nós, meu Deus, põe em nós, meu Deus, meu Deus, põe em nós, meu Pai, Senhor da glória, Senhor Jesus, Deus, põe em nós, meu Deus, a tua força e a tua fortaleza, meu Deus, meu Deus, meu Deus, meu Senhor, meu Jesus amado, meu Jesus santo, meu Jesus poderoso, Deus, coloque em nós
faz nós sentir dentro de nós a tua presença, o teu Espírito Santo, a tua força e a tua fortaleza. Senhor, salva, salva, salva, salva, meu Deus, aquele que não é salvo, aquele que tem corrido, que tem fugido da tua presença, aquele que tem corrido da verdade, que tem fugido para ser uma ovelha rebelde, para ser um crente rebelde, desobediente, uma pessoa carnal, uma pessoa mundana, ímpia, uma pessoa maligna, que antigamente era uma pessoa tão crente, tão fiel, tão zelosa, tão temente a Deus, tão humilde, tão prudente, tão obediente. Meu Deus, e agora? Uma pessoa tão rebelde, uma pessoa tão rebelde, tão desobediente. Meu Deus, trata com esse tipo de gente. Coloca eles na tua presença. Essa pessoa que não está nem aí pela sua salvação, que não está nem aí pela comunhão. Meu Deus, tu sabes como tratar com esse tipo de gente. Senhor, eu te peço agora, antes que essa gente morre sem a salvação, sem o arrependimento, sem o conserto, meu Deus, Senhor da glória, Espírito Santo, Espírito de Deus, Espírito da verdade, meu Deus, salva, converte, Deus, salva e converte, salva, meu Deus, salva e converte, em nome de Jesus, em nome do Pai, do Filho e do Espírito Santo. Abençoa esta obra, abençoa esta obra, Deus é santo. Coloca nessa igreja o temor, a santidade, o zelo, os milagres. Ó Deus, faça milagres, faça milagres, meu Deus. Ó Deus, faça milagres, cura os doentes, arranca os demônios, arranca as macumbas, arranca as feitiçaria, arranca, meu Deus, arranca, Senhor. Ó, meu Deus, Senhor, quanta gente macumbada, endemoniada, oprimida, perturbada, quanta gente debaixo de maldição, quanta gente debaixo de sofrimento, de dor, de castigo, de repreensão. Senhor, meu Deus, meu Pai, salva as almas, Senhor, abençoai o povo que está conosco aí em oração, em jejum, o povo que está conosco nas campanhas, o povo está conosco, meu Deus, ajudando essa obra. Deus, abençoa esse povo, abençoa poderosamente todos que estão nos ajudando, todos que estão conosco na oração, no jejum, na fé, na obediência, que tem dizimado, que tem ofertado nesta obra. Deus abençoa, consagra, consagra, consagra, meu Deus, meu Deus, consagra, consagra os dizimistas e ofertantes, consagra os mantenedores dessa obra, consagra, meu Deus, vai consagrando, Deus, vai consagrando, vai abençoando, vai dando a recompensa, vai prosperando, vai multiplicando, vai derramando a tua bênção. Oh, meu Deus, abençoa a minha casa, a minha família, os meus familiares, minha vida, debaixo do teu sangue, debaixo da tua proteção, em nome de Jesus, para glória, glória, para a glória do seu santo nome, para a glória do Pai, do Filho e do Espírito Santo de Deus, em nome de Jesus, Pai, em nome de Jesus, em nome de Jesus Cristo, em nome de Jesus Cristo, em nome de Jesus Cristo, meu Deus, em nome de Jesus Cristo, meu Pai, em nome de Jesus, em nome de Jesus, amém e amém e amém.

Agora são 20, meia-noite, 20, quanto? 22, aqui tá 24. Dá uma arrumadinha para nós aqui, por favor. Meus irmãos, nós acabamos de orar. E quando a gente ora de verdade, ora com a alma, ora com o coração, com a mente, cumpre-se aquela palavra que diz: buscar-me-eis e achareis quando buscar-me de todo o vosso coração. Quando a gente ora só da boca para fora, nós só perdemos o nosso tempo. Mas quando a gente ora de verdade, que a gente derrama a nossa alma, nosso coração, na presença de Deus, a oração, ela toca em Deus, ela mexe com Deus. Tem um ditado que diz que a oração é a chave da vitória. É o que muita gente já não faz mais, irmão. Deixou de orar. Muita gente deixou de orar, deixou de jejuar, deixou de santificar, deixou de consagrar a vida, passou a confiar em si mesmo, passou a confiar nos dons. Sabe aquela pessoa que tem o dom, que tem a ferramenta? Ela vai voltar confiado nos dons. Ela não está mais orando e jejuando e consagrando. Ela está confiante nos dons de Deus. Isso é muito perigoso, porque isso começa a dar errado, as coisas começam a dar errado. Começa a pessoa se decepcionar, a pessoa começa a sentir sozinha, angustiada, amargurada. Ela começa a sentir um vazio na mente dela. Pode saber, a pessoa que não ora mais, a pessoa que não jejua mais, a pessoa que está afastada, que está levando as coisas de Deus em brincadeira, de qualquer jeito, ela vai

sentindo um vazio, uma cobrança, uma tristeza, uma amargura. E as coisas começam a dar errado. Às vezes é o pastor, é o obreiro, é a obreira, é o crente. Às vezes é o líder. Às vezes começa a perder a comunhão com o altar. E quando ele vai para o altar sem comunhão, fica aquele culto frio, aquele culto gelado, aquele culto sem vida, aquele culto, aquela pregação vazia, aquela pregação sem vida. Ele não tem mais poder para expulsar demônio, para curar os doentes, não tem mais unção para repreender o mal, repreender as obras do diabo. Ele não tem mais força para combater contra o pecado. Ele já começa a perder para o pecado, começa a fazer as coisas erradas, escondidas, começa a concordar com as coisas erradas, admitir as coisas erradas na vida dele, na família, e começa a aceitar as coisas erradas dentro da igreja, com medo de perder crente, com medo de perder crente. Pode saber, com medo de perder crente, perder obreiro, perder obreira, ele faz vista grossa, por causa do dinheiro, dos dízimos, das ofertas. Ele não tem mais condição de punir ninguém, ele já não tem mais condição de punir, de disciplinar ninguém na igreja, e o pecado vai engrossando, o pecado vai tomando conta da igreja, o pecado vai tomando conta do altar. As pregações já não são mais como era antigamente. Aí ele começa a sentir sozinho, começa a trazer pregador de fora para pregar na igreja dele. Aí o camarada que vem pregar na igreja dele vem por dinheiro, não vem por amor às almas, não vem por amor às almas, vem por dinheiro, agenda cheia, bolso cheio. Que eu não concordo, irmão, de pregar em outra igreja. Eu não concordo de alguém pregar na nossa igreja. Por quê, pastor Messias? Porque cada igreja, ela é diferente uma da outra. Não adianta eu querer implantar a Deus é Santo lá no altar da outra igreja. Não adianta alguém querer implantar a igreja dele, o sistema dele, em cima do altar da Deus é Santo. Não vai dar certo, irmão. Como é que nós começamos o ministério e agora eu vou fazer uma mistura? Peraí, mas Deus falou comigo para começar o ministério? Deus não está na minha vida? Deus não está comigo? Por que eu vou precisar de pastor de outra igreja vir pregar na nossa igreja? Eu vou precisar de outros pastores vir trazer para cá costume da igreja dele, vem trazer liberdade, que pode isso, que não tem nada demais ter dentro de casa a televisão, é só saber usar, não tem nada demais casar de novo porque houve um divórcio, porque houve um adultério, houve isso. Sempre alguém tem uma desculpa. Não, porque foi lá no mundo. Daqui a pouco começa liberar isso, libera calça comprida, libera batom, libera brinco, libera pintura, vaidade, cabelo pintado, e aí vai, a igreja vai morrer, a igreja vai morrer. Por quê, pastor? Porque o que mata a igreja é o pecado, o que mata o crente é o pecado, o salário do pecado é a morte. Então, quando começa assim, a igreja está despencando, a igreja está caindo, está fracassando, e o camarada não vê a necessidade de botar o joelho no chão para orar, para buscar em Deus uma direção.
Ele não vê a necessidade, ele está cego, está morto, está fraco. A necessidade de consertar a vida dele, a esposa, os filhos. Aí o povo vai ver, o povo vai sentir, o povo vai perceber. E aí o povo vai entristecendo, vai enfraquecendo, vai desanimando, o povo vai adoecendo, o povo vai ficando numa situação que daqui a pouco o povo começa a ir para outras igrejas. Buscar o quê? Buscar o que não tem na igreja dele. Buscar uma palavra de Deus. Buscar uma direção de Deus. Porque o líder, o pastor, perdeu a direção de Deus. A ovelha vai buscar pasto. Está comendo comida arrequentada, pasto velho, capim seco. Está faltando uma água. Água contaminada, pasto contaminado, comida requentada, não é aquela comida nova. É muito bom você comer uma comida feita na hora. Agora comer uma comida de 2, 3, 4 dias, 10 dias que está na geladeira. É assim que está acontecendo. Às vezes o povo começa a desanimar, começa a ver que o líder, que o pastor, não tem mais autoridade de Deus. Ele perdeu a autoridade na casa dele, ele perdeu a autoridade na igreja, e o povo começa a ver isto. O povo quer Deus. Quem é de Deus quer Deus. Quem é da verdade quer a verdade. Quem é da santidade quer a santidade. Quem é do céu mesmo, ele quer salvação. Ele quer um evangelho puro, verdadeiro. E aí começa a igreja esvaziar, começa a perder membro, perder obreiro, começa a perder multidão. O povo vai sair, não vai mais, porque não vê milagre. Os cultos ficam fracos, repetidos, aquelas pregações repetida, aquelas orações repetidas, aqueles cultos frios, sem vida, sem cura, sem vitória. E aí começa ficar nervoso, ficar bravo, ficar na carne, ficar ignorante, ficar estúpido. Começa a agir do jeito que ele está. Se ele está na carne, ele vai agir na carnalidade. Ele vai agir na direção dele, não na direção de Deus. Vai agir bruto, carnal, estúpido, ignorante. Começa a atacar as pessoas, começa a atacar os outros, começa a atacar um, atacar outro, achando que isso vai segurar crente, vai segurar obreiro, segurar obreira, segurar membro. Não, irmão, não é assim. Nós temos que orar. Nós temos que buscar de Deus uma direção, buscar de Deus uma palavra, buscar para o povo uma cura, que o rebanho venha a ser curado, que o rebanho venha a ter saúde, que Deus venha abrir as portas para o povo. Quantas pessoas aí, coitadas, às vezes estão endividado, enrolado, e às vezes cobrado, tem que trazer o dinheiro, trazer o dízimo, trazer oferta, trazer isso, trazer aquilo, e o povo está sacrificado, um jugo pesado em cima do povo. O povo está sacrificado, o povo já não tem mais nada para oferecer. Por quê? Porque o povo não está abençoado. Porque quando o povo está abençoado, o povo leva para a igreja a bênção, e traga a bênção para casa. Da bênção que ele recebeu da igreja, ele vai levar para a igreja também. Ele está bem alimentado, ele está bem cuidado, ele tem um pastor espiritual, um pastor que vive na oração, um pastor que prega a verdade, um pastor que prega pelo Espírito Santo, que ora pelo Espírito Santo, aquela unção na oração, aquela unção na palavra, aquela unção nas
oração.

luz no jejum, aquelas revelações verdadeiras. Quanta gente que fica entregando revelação da carne, que eu estou vendo, porque o anjo me mostrou, porque o anjo falou comigo. Isso tudo é mentira, tudo é mentira. O anjo falou comigo, o anjo me revelou. Isso é coisa maligna, coisa do engano. Não porque eu vi uma bandeja de ouro, porque eu vi um quilo de ouro, porque eu vi uma visão, porque Deus falou comigo. Tudo mentira, tudo mentira. Deus falou comigo, olha, Deus falou, tudo mentira. Porque quando Deus fala, meu irmão, a terra treme. Quando Deus fala, meu irmão, quando é Deus que fala, há temor e tremor. A verdade, porque Deus não vive falando besteira, não. Deus não vive falando besteira. Mentiraiada, isso é coisa do diabo, coisa do engano. Coisa do homem para arrumar dinheiro, para arrumar posição diante do povo. Mas quem tem o Espírito Santo não vai atrás dessas coisas. Quem tem o Espírito Santo não será enganado. A Bíblia diz isto, que o espírito do erro, do engano, se fosse possível, enganaria até os escolhidos. Mas os escolhidos não são escolhidos por acaso. Quem é escolhido porque ele se destacou, porque tem obra, porque tem testemunho, porque tem princípio, tem zelo, tem comunhão com Deus, tem vida com Deus, não vive no pecado. Então, às vezes, a pessoa começa a atacar os outros, começa a falar mal, começa a ofender as pessoas. Isso é coisa da carne, porque quando é pelo Espírito, você sente. Não adianta, irmão. Quando é Deus que está falando, quando é a palavra de Deus que está falando, quando é o Espírito Santo de Deus que está falando, ainda que a gente não goste, não quer ouvir, mas aquela palavra mexe com a gente, mexe, nos convence que estamos errados, que temos que mudar, que temos que melhorar. Agora, quando é o homem que está falando, eu vou falar na direção dele, que está na cabeça dele, que está no coração dele. Ele está com raiva, ele vai falar coisa de um homem cheio de raiva. Está nervoso, ele vai falar de nervosismo. Ele está rancoroso, ele está cheio de ódio, ele está cheio de raiva, ele está cheio de ciúme, ele está cheio de perca. Ele começa a dar tiro para todo lado, como diz por aí. Então, irmão, irmã, coisa boa quando a gente dobra o joelho e fala com Deus. Deus, fala comigo, me dá uma direção. O que está acontecendo? Por que a igreja está vazia? Meu Deus, por que os obreiros estão tristes? Por que as obreiras estão tristes? Por que os membros estão tristes, meu Deus? Fala comigo. Senhor, por que que o povo está saindo da igreja? Senhor, por que que o povo está saindo da igreja? Por que que eu estou perdendo? Por que que o povo está indo embora? Deus vai falar, Deus mostra, Deus dá uma direção. Irmão, quando o crente sai, irmão, pensa bem, alguma coisa está errada. Ou está errada na igreja, ou está errada na vida dele. Quando o crente sai, ou está errado na igreja, ou errado na vida de quem saiu. Agora, quando ele sai, porque está errado na igreja, quando o crente sai, porque ele está vendo coisas erradas, ele não está vendo esperança de melhorar, quando o crente vê, quando o obreiro vê que o líder não está mais cuidando da palavra, não está mais cuidando do rebanho, às vezes o crente olha e vê o líder cuidando de si mesmo, preocupado com casa bonita, carro bonito, com ternos bonito, preocupado com dinheiro, preocupado com posição, arrancando a lã

as ovelhas, e as ovelhas fracas. Por quê? Porque tirou o leite das ovelhas, tirou a gordura, tirou a lã, agora está tirando tudo, e a ovelha vai ficando fraca, doente. Ovelha precisa de comer para dar leite, precisa de alimento, de remédio, para dar gordura. Agora essa ovelha está doente, está fraca, está triste, está abatida, ela está ouvindo o rádio, está escutando o povo contar bênção, está escutando o povo contar milagre, está escutando o povo falar de mudanças, de melhoras. O povo vai querer visitar, e vai visitar, e acaba gostando, acaba sentindo bem, aí pronto, porque o povo está precisando de uma palavra santa, uma palavra sadia, uma palavra de salvação, uma palavra verdadeira. O povo sabe quando é Deus, irmão. O povo sabe quando é Deus que está agindo, está falando, que está na direção da obra, que está na direção do pastor. Quem é espiritual já vê logo. Quem é espiritual já sente logo. Quem é espiritual já percebe logo. Já tem um discernimento. Ah, eu vou para Deus, é santo. Por quê? Pastor Messias é duro, mas duro contra o pecado. É homem zeloso. 40 anos lutando. Graças a Deus, nunca deu escândalo. Até agora Deus tem segurado o pastor Messias. Nunca houve adultério. Nunca houve escândalo. Nunca houve roubo. Nunca houve crime. O ministério está sendo um ministério próspero. Está crescendo. Deus está abençoando sedes próprias. Deus está abençoando o ministério. Comprando igreja aqui, comprando ali. Quer dizer, comprando não. Deus dando para nós. Deus dando para nós. E aí Deus vai abençoando. O obreiro chega na igreja, às vezes desanimado, triste, chega, Deus dá ele graça, força. Às vezes o membro chega na igreja doente, é curado. Chega na igreja desanimado, às vezes até endemoniado, caindo endemoniado. Tem acontecido muito essas coisas. Eu vejo que chega gente aqui que cai endemoniado, legião de demônio. Eu pergunto: e você tá afastado, irmão? Não, eu sou obreiro, sou obreira. O quê? É, eu sou obreiro lá da igreja fulana e tal. Mas você está em comunhão lá? Tô. Você está tomando santa ceia? Tô. Mas você está cooperando? Tô. Eu nunca caí lá não, pastor. Eu só caio aqui. Peraí, o que está acontecendo? A igreja está fraca, está vazia. Não tem unção, não tem autoridade mais. O diabo está aí pegando os crentes, pegando os obreiros, pegando a liderança. Uma visão distorcida, uma visão envolvida com coisas erradas, com política, com dinheiro, com coisa escondida, enganosa. O Espírito Santo vai se afastando. O Espírito Santo vai embora. O Espírito Santo já não opera mais no altar. Já nunca mais endemoniado. Aí as pessoas começam a receber as bênçãos, receber os milagres, receber as curas. As portas começam a abrir para o povo. Deus começa a abrir as portas para o povo. O povo começa a contar a bênção. Ah, o povo vai querer ficar conosco. O povo vai querer, porque a pessoa chega na igreja, é curada, chega na igreja, as portas começam a abrir. A pessoa às vezes chega na igreja, começa a dar testemunho: olha, depois cheguei para aqui, fazendo campanha aqui, Deus me curou, uma doença incurável, Deus me abriu as portas, olha, Deus me deu isso. Gente, o povo não vai querer ir embora não, vai querer ficar conosco. O povo vai querer ficar conosco. E aí, eu vou expulsar o povo da igreja?

0: Aí nós vamos expulsar o povo da igreja? Não, não quero você aqui. Ué, mas espera aí. A obra não é de Deus? O povo não é de Deus? A palavra não é de Deus? As bênçãos não é de Deus? Os milagres não é de Deus? Não está pregando salvação para o povo? Pregando santidade, o povo vê salvação. O povo vê mudança de vida, doutrina. Aí começa a arrumar as vestimentas. Começa arrumar as vestimentas espirituais. Começa a mudar de vida. O obreiro começa a ser usado. A obreira começa a ser usado. Ah, eu ficar aqui. Eu ficar aqui porque aqui está bom. Aqui tem comida, aqui tem alimento. O povo andava atrás de Jesus por causa disso. O Senhor é meu pastor e nada me faltará. O povo estava atrás de Jesus, atrás de quê? De bênção, de cura, de milagre, de prosperidade, de libertação, de salvação. Ah, mas o povo queria a cura. Peraí, rapaz, e o cego de Jericó, que foi curado e salvo? E os 10 leprosos, que um voltou e permaneceu? E o Zaqueu, que se converteu? E aí vai por diante, e vai para frente, muita gente, que Deus abençoa, que Deus cura, abre as portas, prospera, liberta. Então, às vezes, as lutas vêm contra nós por causa disso. Aí começa a levantar alguém contra nós, começa, irmão, companheiro, pastor, cuide bem do seu rebanho. Porque se você cuidar bem do seu rebanho, eles não vão vir para cá não, vão ficar aí. Igual o nosso povo aqui, nosso povo não vai sair por aí de porta em porta. Por quê? Nós estamos cuidando bem deles. Estamos dando atenção para eles, estamos orando por eles, estamos pregando, estamos dando amor, atenção. Se é preciso corrigir, nós vamos corrigir. Ó, irmão, eu estou te corrigindo, disciplinando você com amor. Fica quieto aí, você vai vencer a prova. Você caiu, você pecou. Você não pode tomar santa ceia em pecado. Então, nós vamos disciplinar você, mas vence a sua prova. Permaneça aí. Ah, eu vou sair, eu vou embora. Ah, tudo bem, eu não vou ficar aqui não. Então tá bom. Aí sai por aí, quebra a cara, volta depois com a cara quebrada. Então, às vezes não volta mais. Por quê? Porque agiu na desobediência. Mas quando a pessoa ouve, a pessoa obedece, ele vai sair da igreja? Ele tem um pastor para cuidar dele? Tem um pastor para cuidar dela? Que dá atenção, que tem a vara, mas tem o cajado, tem o azeite. Então é isso, meu irmão, é isso. Que Deus abençoe vocês e eu e nós. Que Deus abençoe os nossos irmãos, nossos obreiros, obreira, membro, todos os irmãos que faz campanha conosco. Você está aí bem na sua igreja? Fica aí na sua igreja, irmão. Ninguém está aqui para se ganhar quadro de ninguém, não. Você está bem, fica aí. Agora, se você vem para cá, nós também não vamos te expulsar da igreja, porque se você veio, você tem os seus motivos, tá certo? Deus abençoe a todos, despede o pastor Messias, paz do Senhor, e lembrando os irmãos que dia 20 agora, nós temos aqui, irmãos, um compromisso pesado, R$35.000 para nós pagar aqui da prestação da sede, e não tem dinheiro que vem de prefeitura, de estado, de governo federal, não vem de empresas, o dinheiro que vem é do bolso do povo de Deus, é dos crentes que dá oferta, o dízimo. Então, irmãos, lembra de nós esse dia 20, irmão, lembra da Igreja Deus é Santo, lembra do ministério aqui, Deus vai te abençoar. Obrigado, meus irmãos, paz do Senhor, despede o pastor Messias, devolvo o som agora para a rádio Antena Sul. Deus abençoe, paz do Senhor, despede o pastor Messias.
1: É, Senhor, é bem assim. Às vezes, em meio à noite, perdemos o sono.

0: Oh, queridos, amados, diletos ouvintes do programa Vencendo pela Fé, mais uma vez, pastor Paulo Messias, comunicando com vocês, e o motivo da minha fala, da minha participação, é para falar a respeito deste sábado. Atenção, muita atenção, moradores da cidade de Jaguariaíva, porque vai ser neste sábado, no horário das 7 horas da noite, na Igreja Pentecostal Deus é Santo. Muita atenção, moradores, moradoras de Jaguariaíva, porque neste sábado estará mais uma vez conosco o pastor presidente do Ministério Deus é Santo, pastor Darcy Messias. Ele vai estar pregando a palavra de Deus, orando pelos mais excelentes dons do Espírito Santo, e nós estaremos comemorando mais uma data, mais um ano de Igreja Pentecostal Deus é Santo. E você é o nosso convidado, você é a nossa convidada especial. Atenção, moradores de Jaguariaíva, moradores aí que nos ouvem aí na cidade de Piraí do Sul, que é a cidade próxima a Jaguariaíva. Atenção, Castro, Carambeí, Ponta Grossa, enfim, venha, vem em nome de Jesus, venha, porque Deus vai usar a vida do pastor Darcy Messias poderosamente para a glória do Senhor nosso Deus. Não fique em casa, não fique em casa, ouvintes, venha. Atenção, Arapoti, atenção, Sengés, São José da Boa Vista, cidade de Doutor Ulisses, cidade aí de Itararé, enfim, vem estar conosco neste sábado, 7 da noite. Deus vai usar o pastor Darcy Messias, em nome do Senhor Jesus. Milagres vão acontecer, sinais, prodígios, maravilhas vão acontecer para a glória do nome do Senhor Jesus. Olha o endereço, anote o endereço, ouvintes, anote o endereço, irmãos, anote o endereço, irmãs, para você estar presente conosco na Igreja Pentecostal Deus é Santo. O endereço da Igreja Pentecostal Deus é Santo, muito fácil. Anote aí, povo de Deus, Rua Guaraí. Eu disse Rua Guaraí, número 179. Rua Guaraí, 179, Jardim Primavera 3. É o endereço da Igreja Pentecostal Deus é Santo, na cidade de Jaguariaíva. Deus vai usar poderosamente a vida do pastor Darcy Messias. Milagres, sinais, prodígios vão acontecer. Não fique em casa, irmãos, não fique em casa, irmãs. Povo de Deus, venha e compareça.
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0: Olha aí, ouvintes do programa Vencendo pela Fé, mais uma vez, pastor Messias nos Campos Gerais, desta feita na cidade, no município de Jaguariaíva, neste sábado, sábado dia 10 de outubro 10/10/2026, às 7 horas da noite, esse homem de Deus vai estar pregando, orando pelos mais excelentes dons do Espírito Santo. Venha, compareça, traga a sua família, os seus amigos, vizinhos, forme as suas caravanas, vem estar conosco, porque Deus vai usar o pastor Messias de uma forma sobrenatural e extraordinária. Desperta a fé, Jaguariaíva. Desperta a fé, Campos Gerais. É neste sábado, dia 10 de outubro, às 7 da noite. Católicos, evangélicos, espíritas, kardecistas, livre pensadores, você que professa ou não credo religioso, vem estar conosco, venha, traga as pessoas enfermas, oprimidas, doentes para serem curadas, libertas por Jesus. Não importa a sua dor, o seu problema, Jesus é o mesmo, ele continua operando milagres. E neste sábado nós vamos ver na igreja pentecostal Deus é Santo os maiores milagres para a glória de Deus. Não fique em casa, venha. Ao endereço, povo de Deus, rua Guaraí, eu disse rua Guaraí, número 179, Jardim Primavera 3, cidade de Jaguariaíva. Meu Deus, eu tenho certeza, ouvintes, que milagres vão acontecer na vida do povo que vai se fazer presente conosco nesta noite de sábado. Eu vou estar juntamente com o homem de Deus, pastor Messias, e vai ser uma noite de maravilhas, milagres, sinais, prodígios, para a glória de Deus, Pai, Filho e Espírito Santo. Não fique em casa, venha, venha mesmo, venha com fé, pode vir com fé em nome do Senhor Jesus, porque a tua fé vai ser recompensada para a glória do Senhor Jesus.
4: Fique em casa, irmão.
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0: é você?
1: Lázaro.
0: Você estava morto e agora está vivo. O que aconteceu?
1: Um milagre.
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ouvintes de Ponta Grossa e região, eu tenho um aviso de suma importância para passar aos moradores de Ponta Grossa e região, mais precisamente aos moradores, moradoras do bairro do Castanheira. Alerta, alerta, povo de Deus, porque neste domingo, domingo dia 7, ou melhor, domingo às 7 da noite, domingo dia 11 de outubro, 7 horas da noite, na igreja Pentecostal Deus é Santo,

na rua Cedrilho, número 866. Eu disse rua Cedrilho, número 866, na igreja Pentecostal Deus é Santo. Bom, nós estaremos aí juntamente com o cooperador José Carlos, os demais obreiros, obreiras da casa do Senhor Jesus, e milagres vão acontecer. Estaremos comemorando mais um aniversário da Igreja Pentecostal Deus é Santo, no bairro do Castanheira. Eu estou convidando você e toda a sua querida e importante família, em nome do Senhor Jesus, coisas grandes Deus, o nosso Pai, vai realizar, coisas maravilhosas. Vem estar conosco, ouvintes do Castanheira, nesse domingo, 19h, nós vamos estar aí comemorando mais um ano da Igreja Deus é Santo, bairro do Castanheira, na rua Cedrilho, número 866. E o Senhor nosso Deus vai fazer milagres. Pode ter certeza, Deus vai operar. Traga a sua família, os seus parentes, os seus amigos, vizinhos, desmarque os seus compromissos e vem estar conosco nesse domingo, 19h. Bairro do Castanheira, congregação do Castanheira, igreja Pentecostal Deus é Santo, com as portas abertas. Ah, eu tenho certeza que Deus, o nosso Pai, vai fazer maravilhas nesse domingo, para a glória do Senhor Jesus. Não fique em casa, vem para cá, povo de Deus, venha ouvintes, vem irmãos, vem irmãs, levanta a sua cabeça, vamos buscar Deus nesse domingo, na igreja Pentecostal Deus é Santo. Com toda a certeza, coisas grandes Deus vai fazer. A igreja Deus é Santo está aí, comemorando mais um ano de existência, para a glória do Senhor Jesus. E Deus, o nosso Pai, vai operar na sua vida, na sua casa, no seu lar e na sua família, para a glória do Senhor nosso Deus. Daqui a pouco voltamos falando desse domingo, na igreja Deus é Santo, no bairro do Castanheira. Paz do Senhor Jesus.

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1: Cumprimento a igreja com a paz do Senhor, irmãos.
2: Amém.
1: E o povo não bate palma. Ah, não, não. Olha só. Oh, glória a Jesus. Dá uma salva de palma, meu Deus, aí. Vamos. Aleluia. Glória a Jesus. Quem tem a Bíblia Sagrada? Vamos ganhar tempo, irmãos. Vamos ganhar tempo, irmãos. Mateus, capítulo de número 10. Oh, glória a Deus, aleluia. Quem é que tem glória a Deus na boca aí? Oh, Jesus, faz uma igreja pentecostal. Glória a Deus, glória a Deus. A igreja pentecostal só na placa e dentro não? Não pode, tem que ser pentecostal mesmo. É ou não é, irmão? É ou não é, irmão? Ô, irmão, é ou não é? Ô, povo tá desanimado hoje, mas tá, vai ter que animar agora. Nome de Jesus. Mateus 10. Vamos ler a Bíblia. Diz assim, versículo 5. Mateus 10, 5. Mateus, quando que eu falei? Vamos lá então? Diz assim, ó. Jesus lhe ordenou dizendo: não ireis nem entrareis em cidade de samaritanos, mas ide antes as ovelhas perdidas da casa de Israel, e indo pregai dizendo: é chegado o reino dos céus. Curai os enfermos, limpai os leprosos, ressuscitai os mortos, expulsai os demônios. De graça recebeste? De graça.

0: Vamos ler de novo? Versículo de número 7 agora. Vamos, não, vamos 6, vamos lá. Mas ide antes as ovelhas perdidas mais alto, vamos. E indo pregar e dizendo: curai os enfermos,
1: limpai os leprosos, ressuscitai os mortos, expulsai os demônios.
0: De graça recebeste,
1: de graça dai.
0: Pode sentar. Deixa a sua Bíblia aberta. Esquenta as mãos aí, vamos. Dá uma salva de palmas, irmão. Glória a Jesus. Jesus levantou 12 homens para fazer isso aqui, ó, para pregar o evangelho. Primeira coisa é pregar o evangelho e fazer com que as pessoas entendam, compreendam o que que Deus quer delas. Deus não quer, né, só curar. Se você achar que Deus só quer te curar, você está enganado. Está perdendo teu tempo. Se você achar que você daqui, que Deus só quer te dar saúde e prosperidade, você está completamente enganado. Tá, você está perdendo o seu tempo. Você está perdendo o seu tempo. Vou dizer bem claro, você está perdendo o seu tempo como cristão. Como dizer que é cristão: eu vou na igreja para quê? Ah, para ser curado. Você está preocupado com o quê? Com a matéria que vai pro turrão um dia? Está preocupado com essa carne que um dia vai ficar podre, que vai descer a sepultura? Está preocupado com o quê? É porque eu estou sentindo mal, eu estou sentindo que meus rins, minha barriga, meu não sei o quê. Mas e a alma? Vai morrer a carne, vai morrer o corpo, mas a alma não vai morrer, não. Você está cuidando de uma coisa que vai perecer e está deixando uma coisa que vai viver eternamente? Viver aonde? Viver aonde? Aonde vai passar esta alma depois que o corpo estiver lá dentro do cemitério? Lá está a carne e a alma. Foi para o céu. Qual céu que ela foi? Tem que saber qual céu que ela foi. Porque se aqui você não cuidou dela para ir para o céu, ela não vai para o céu, não. Se você não valorizou a tua alma nesta vida, ela não será valorizada depois da morte. Pensa bem. Esse povo só vai para a igreja atrás de cura, atrás de bênção material, de prosperidade, atrás de Deus resolver o problema do namoro. O namorado chifrou ela, ela corre para a igreja. Entendeu? Oh, pastor, meu marido, meu namorado botou um par de chifre em mim, eu vou me matar. Ah, você está preocupado com o namoro? O que fez você ir para a igreja foi o namorado te chifrar? Pensa bem. A moça botou um par de chifre num rapaz e ele corre para a igreja, como se a igreja fosse lugar dos chifrudos. Eu não, falo sério. A igreja é lugar de gente doente, só de doente. A igreja não é lugar de gente que está bem, é só lugar de gente que está mal. Vocês estão entendendo? Quem entendeu, levante a mão. Ficou ruim é a igreja, ficou bem é o mundo. Meu marido me largou, botou um par de chifre em mim, me trocou para o mais novo, mais bonita, me trocou para o mais novo, mais bonito, tem dinheiro. Se tivesse da igreja antes, os dois, ela não ia botar chifre nele. Eu tenho certeza que um casal que está servindo a Deus na igreja tem temor no coração, e Deus não vai deixar o diabo tocar em quem está servindo a Deus, em quem está

obra de Deus, fazendo a obra de Deus, a vontade de Deus. Satanás não tem poder, não vai tocar. Uma pessoa que está servindo a Deus, pode ser um jovem, uma moça, um rapaz. Não vai ficar de olho na outra moça, que não é a moça dele, a namorada. Vai ficar de olho na namorada dele. Quem entendeu, levante a mão. Ela é a minha namorada, ela é a minha noiva, ela é a minha esposa. Ele é meu namorado, eu tenho um compromisso com ele. Ele é o meu noivo. Ele é meu marido. O que, que ele é sua? Ele é minha marida. Entendeu? Ela é a minha marida, ou a minha esposa, como pode entender. Então veja bem, meus irmãos, minhas irmãs, que aqui estão nessa manhã. Você sabe por que, que muita gente está sofrendo? Porque ele não cuida. Ele deixa o diabo entrar na vida dele. Aí quando o diabo entra, ele corre para a igreja. Entendeu? A hora que o bicho entra na vida dele, aí ele corre para a igreja. Oh, meu Deus do céu. E promete para Deus que vai firmar na igreja, que vai. Mentira, vai nada. Não é o sofrimento que vai fazer a pessoa servir a Deus. Não é a dor que vai fazer a pessoa servir a Deus. Ele pode até vir pela dor, para cumprir aquela passagem. Quem não vem pelo amor, vem pela dor. Ele pode até ir para a igreja por causa da dor, mas ele não vai ficar na igreja por causa da dor. Então, preste atenção. Quando a pessoa está quebrado, falido, ele corre para a igreja. Aí quando Deus põe a mão na vida dele e tal, aí ele sai da igreja de novo. Rebenta, quebra, estoura lá fora. Aí quando ele quebra de novo, corre para a igreja. Aí Deus fala: que sabe da coisa? Não vou mais abençoar ele, vou fechar a mão. Ó, eu tenho uma chave. Deus falando assim, ó, eu tenho uma chave. Ele falando que eu fecho a porta e ninguém abre, eu abro e ninguém fecha. Ele fecha para um e abre para outro. Ele fecha a porta para quem não tem compromisso com Deus. Ele abre a porta para quem tem compromisso com Deus. Esse pessoal que vai para a igreja só atrás de cura, eles não ficam na igreja. Não fica, irmão, tem experiência. Ele só vai para a igreja porque está na miséria. Jesus curou 10 leprosos, só ficou um. Olha o tanto de gente que você ora para eles, Deus cura, prospera, paz, dinheiro na conta, fica bem de vida, o casamento dele restaura e tal. Aí quando o casamento está bom, ele vai curtir o casamento lá no mundo, bebendo, fumando, drogando. Entendeu como é que é? Pega a mulher, vai para boate. Eu não sei que homem casado quer com mulher na boate. Eu não sei que homem casado quer com mulher no motel. Eu não sei que jovem namorado vai para pegar a moça, vai pro bordel. Fazer o que? Buscar maldição? Não, porque a gente está numa boa, fez um ano de namorado, de namoro, nós vamos hoje, né? Botamos aliança, vamos curtir lá no motel. Vai buscar o que? Maldição. Jovem, moça, rapaz, tem que deixar para curtir depois do casamento. Depois que casou, aí a mulher é tua, rapaz. Aí o homem é teu. Quem entendeu, levante a mão. Aproveita que é teu. Se você não aproveitar, o cemitério vai aproveitar. Lá também, lá tem moça, lá tem moça virgem, lá tem menininha de 12 anos, lá está cheio de no cemitério de mulher bonita. Para quê? Lá está cheio de homem bonito no cemitério, de jovem, de 10, de 20, 30 anos, lá está cheio de galão, como diz por aí. Mas está adiantando? Então, a vida é muito maravilhosa quando a gente sabe viver ela. Quando você sabe curtir a sua saúde na presença de Deus. Ei, coisa maravilhosa! Que você sabe curtir as bênçãos dadas por Deus, servindo a Deus, glorificando a Deus, agradecendo a Deus, dizendo: foi Deus que me deu, foi Jesus que me deu, foi Deus que me deu. Pensa bem. Aí você vê que hoje nós vamos orar aqui, Deus cura. E aí, cadê a mulher? Assumiu. Daqui 10 anos ela volta. 5 anos. Entendeu? Ela vem mancando.

primeira vez. Aí quando passa 10 anos, vem só com a perna só. Que isso, pastor? Verdade, eu já vi isso aqui. Verdade. O indivíduo vem com o olho todo coisado, todo cheio de doença no olho, todo esquisito. Aí ele, Deus cura ele, ele acha que está curado eternamente. Conversa, vai. Deus curou para você ter compromisso com Deus e ter uma dívida com Deus, que diz: eu nunca pago a Deus. Olha, eu estava cego do olho direito, ou estava quase dos dois. Deus me curou completamente. Eu vou desviar do evangelho? Não, foi Deus que me curou. Eu vou pagar ele, sabe como? Nunca vou pagar ele, mas vou tentar pagar ele servindo a ele, dizendo: foi ele que me curou, foi Jesus que me deu vista, então eu vou agradecer a Deus. Aí o indivíduo é curado, ele pensa que está curado pro resto da vida. Deus fala assim: ei, eu faço a cura e faço a doença. Deus falando: eu faço viver e faço morrer e ressuscito. Aí ele chega curado do olho, entendeu? E aí vai embora. Quando ele volta, volta cego. Eita, volta cego. Mas o que foi? Macumba, não foi macumba não, foi bencumba. Foi Deus. Quem entendeu, levante a mão. Não foi macumba não, foi bencumba. Foi Deus. Foi Jesus. É verdade. Ai, mãe, encosto. Que encosto? Não é encosto, não é desencosto. Verdade. É a mão de Deus. É o poder de Deus, irmão. Quantas vezes vocês e eu aqui, ó, nós já passamos por isso. Deus, ó, aperta o parafuso em nós. Quem é crente fiel sabe disso. Quem é salvo sabe quando Deus está tratando com ele. Quando Deus diz assim: eu castigo, eu repreendo somente quem eu amo. A quem eu amo, eu castigo e repreendo. E os outros? Os outros estão na mão do diabo. Está lá destruído. Mas o povo de Deus não. Quando começa a fazer as coisas erradas, Deus fala assim: epa, tá, tá engraçadinho, né? Deus fala: tá, tá bem engraçadinho pro meu gosto. Espera aí. Deus vai lá e... tchum. Aí ele fica murchinho, sem graça.

pode, eu prometo que nunca mais. Igual criança. Você não lembra quando seu pai te pegava com a cinta? Quem é que lembra quando o pai pegava com a cinta? Levante a mão aí. Hoje não tem mais esse negócio, né? Hoje quem pega com a cinta aí é os traficantes, né? E a cinta deles é uma metralhadora. É verdade ou não é? A cinta deles é uma escopeta que vai pro caixão. Mas quando vocês e eu, nós éramos pequenos, novos, nossa mãe pegava nós de cinta, aquele chicotinho de fedegoso, que ela batia, o troço não acabava nunca. Oh meu Deus do céu, tem um que ela pegava assim, tata, daqui a pouco ele quebrava tudo, glória a Deus, aleluia. Né? Não é assim? Você não apanhou assim com seu pai? Pegava aquele cipó assim, aquelas garras de pau assim, que era podre, ruim, fraco, tchau, quebrava. Mas tinha um que ela pegava de fedegoso. Vocês não conhecem fedegoso, não, né? Não. Conhece? Aquele trem, quanto mais bate, mais fica forte. Fica macio. E ela cortava a nossa perninha no chicote. E o que nós fazíamos? Eu prometo que não vou fazer mais nada. Promete, não, mãe, você não vai vir, não me bate, não. Já chega, já tá bom. E pulava com a perna só. Ela não era. Ela batia assim, pegava na uma e pegava na outra. E nós pulávamos. Eu prometo. É assim que o crente faz. Eu prometo. Promete nada, só conversa fiado. Prometo na hora. A hora que passa, ele vai lá e apronta de novo. E Deus pega o chicote dele lá, não sei como é que é o chicote dele, e dá-lhe nós. E nós chega para a igreja, tudo buchinho, vou me reconciliar. Eu sei aonde eu errei. Eu sei aonde eu pequei, meu Deus. Ai, estou com gastrite, úlcera. Eu estou com tanta doença que fui no médico, fez lá um monte de exame, meu Deus, estou ruim. Aí corre para Jesus, corre para a igreja. É ou não é? Eu prometo que não sei o que, barará. Aí Deus, que é maravilhoso, vai curando, vai limpando.

pecando e tal. Ele é um Deus misericordioso, mas ele é um Deus também justo. Aí o que ele faz? Ele cura, mas ele dá uma chicotada. Ele fala, ele corrige, ele avisa. É assim que o crente vai levando a vida. É assim que Deus vai levando os crentes. Ele abençoa, ele tem a vara, tem o cajado, tem a vara, tem a vara, o cajado e tem o azeite. Se precisar, ele usa o azeite. Se precisar, ele usa o cajado. Se precisar, ele usa a vara. Mas ele é um Deus que cuida de nós. Ele é um Deus zeloso com a nossa alma. Ele é um Deus zeloso com a nossa vida, irmã. Ele é um Deus zeloso que zela de nós. O diabo não, o diabo não zela, o diabo mata. O diabo destrói. O diabo acaba, rouba, mata e destrói. Mas o nosso Deus não. Ele cuida, ele zela, ele castiga, mas ele tem amor. Ele abençoa, ele fala: olha, meu filho, eu estou te dando essa surrinha aqui levinha, é para você lembrar de mim, tá? Eu estou dando essa surrinha em você, é para o diabo não te matar. Eu estou te dando esse cartiguinho aqui, coisinha leve, é para o diabo não destruir, é para você não esquecer de mim. Olha o que eu já fiz na sua vida, olha o que eu já fiz para o seu marido, para sua filha, para o seu pai, para sua mãe, que você pediu, fez campanha, implorou, e eu dei, e eu fiz, e você virou as costas para mim. Então eu estou tratando contigo para você não esquecer, tá bom? Tá bom. Prometo, prometo. Então tá bom, então eu vou cuidar de você. Mas você não vai esquecer de mim, ele falando, porque eu não esqueço de você nem um minuto, nem um instante. Então, essa é a manhã que nós vamos orar para Deus curar. Primeiro vem um aviso de Deus aqui hoje. Primeiro vem um aviso de Deus. Não é aviso de pastor Messias, não. Ele diz: ide primeiro as ovelhas perdidas da casa de Israel. Primeiro não é a cura. Primeiro é a pregação da palavra de Deus. Primeiro é a salvação da nossa alma. Primeiro é o reino de Deus. Primeiro é as coisas espirituais. Primeiro é as coisas de Deus. Depois é as nossas coisas. Aprenda isso. Primeiro é as coisas dele. Depois é as nossas coisas. E o homem quer primeiro as nossas coisas. Se sobrar tempo, é as coisas de Deus. Quem entendeu, levante a mão. Mas eu acredito que essas poucas palavras aqui hoje será suficiente para vocês e para mim. Para quem entende, como é que fala? Um pingo, como é que é? Uma vírgula, como é que é? É uma frase já. Uma letra já é uma frase. Para quem quer entender, não precisa o pastor ficar aqui falando duas horas. Meia hora, 20 minutos é suficiente para a igreja ser alertada. Deus falou comigo. Não foi pastor que falou com vocês, não. Foi Deus que falou conosco. Foi o Espírito Santo que falou para você e eu, nós ter cuidado. Todo mundo em pé. Senão a hora vai embora.

0: 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Alerta, alerta, povo de Deus, porque neste domingo, domingo às 7 da noite, domingo dia 11 de outubro, 7 horas da noite, na igreja Pentecostal Deus é Santo, na rua Cedrilho, número 866. Eu disse rua Cedrilho, número 866, na igreja Pentecostal Deus é Santo. Bom, nós estaremos aí juntamente com o cooperador José Carlos, os demais obreiros, obreiras da casa do Senhor Jesus, e milagres vão acontecer. Estaremos comemorando mais um aniversário da Igreja Pentecostal Deus é Santo, no bairro do Castanheira. Eu estou convidando você e toda a sua querida e importante família, em nome do Senhor Jesus, coisas grandes Deus, o nosso Pai, vai realizar, coisas maravilhosas. Vem estar conosco, ouvintes do Castanheira, nesse domingo, 7 da noite, nós vamos estar aí comemorando mais um ano da Igreja Deus é Santo, bairro do Castanheira, na rua Cedrilho, número 866, e o Senhor nosso Deus vai fazer milagres, pode ter certeza, Deus vai operar. Traga a sua família, os seus parentes, os seus amigos, vizinhos, desmarque os seus compromissos e vem estar conosco nesse domingo, 7 da noite. Bairro do Castanheira, congregação do Castanheira, igreja Pentecostal Deus é Santo, com as portas abertas. Ah, eu tenho certeza que Deus, o nosso Pai, vai fazer maravilhas nesse domingo, para a glória do Senhor Jesus. Não fique em casa, vem para cá, povo de Deus, vem ouvintes, vem irmãos, vem irmãs, levanta a sua cabeça, vamos buscar Deus nesse domingo, na igreja Pentecostal Deus é Santo. Com toda a certeza, coisas grandes Deus vai fazer. A igreja Deus é Santo está aí, comemorando mais um ano de existência, para a glória do Senhor Jesus. E Deus, o nosso Pai, vai operar na sua vida, na sua casa, no seu lar e na sua família, para a glória do Senhor nosso Deus. Daqui a pouco voltamos falando desse domingo na igreja Deus é Santo, no bairro do Castanheira. Paz do Senhor Jesus.
1: Muito bem, amados ouvintes, aqui tem imenso prazer de vos cumprimentar com a gloriosa paz do nosso Senhor e Salvador Jesus Cristo. É teu irmão em Cristo, cooperador José Carlos. Eu estou passando por aqui, meus irmãos, minhas irmãs, para amanhã, para fazer um convite especial para vocês. Amanhã, sexta-feira é dia de bênção, é dia de milagre, é dia de grandeza das mãos do nosso Senhor e Salvador Jesus Cristo. Eu já quero já convidar você, tua amada família, para vir amanhã às 9 horas da manhã, aonde estamos numa maravilhosa campanha Libertação da Família. Venha buscar as bênçãos de Deus, venha buscar as vitórias. Aqui está pregando o presbítero Paulo Messias, e também às 14 horas, também essa grande campanha aonde Deus tem operado. Às vezes você está com problema na tua família, na separação, já está em breve para separar, mas Deus vai fazer uma grande obra. Então amanhã, às 9, às 14, às 19 horas, nesta grande campanha, a libertação da família. Venha buscar as bênçãos, venha buscar as vitórias. Deus promete grandeza, Deus promete livramento. momento, Deus promete bênção na tua vida espiritual. Então venha, você que já está vendo que a vida tua já está no fundo do poço, não tem mais solução, mas Jesus é a solução. Amanhã, sexta-feira, eu convido você, convido todos aqueles que precisam de uma bênção, precisam de uma vitória, precisam de um grande livramento da mão do nosso Senhor e Salvador Jesus Cristo nesta grande campanha, a libertação da família. Venha e Jesus vai te abençoar, Jesus vai te dar força, Jesus vai te dar graça e Deus vai derramar as grandes vitórias sobre a tua vida e tudo vai mudar. Mas basta você vir, venha, eu, cooperador José Carlos, convido você de todo o coração, venha buscar as bênçãos, venha buscar as vitórias. Você que já, para você não tem mais

0: solução, mas Jesus é a solução e a vitória vai ser grande na tua vida e na vida da tua família. Que Deus te abençoe, que Deus te dê força, que Deus te dê graça aqui na Igreja Pentecostal Deus é Santo, aqui na rua, na Avenida General Carlos Cavalcante, 252, em frente ao Balarote, é no centro, é bem facinho. Venha buscar as bênçãos e a vitória aqui nesta igreja, aonde Deus tem operado, aonde Deus tem derramado as bênçãos e as vitórias na vida daqueles que comparecem. Venha, Jesus está de braços estendido para te receber e te dar a grande vitória.
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Queridos amados ouvintes, nós voltamos com vocês aqui no programa Vencendo pela Fé para falarmos desta sexta-feira, essa sexta-feira que é um dia de guerra, de combate contra as obras malignas de Satanás na Igreja Pentecostal Deus é Santo. Será travada combate contra as obras infrutuosas e o Senhor nosso Deus é Ele mesmo que vai operar, que vai agir, que vai repreender todo o mal para a glória do Pai, do Filho e do Espírito Santo de Deus. Lembrando a todos que nesta sexta-feira, às 9 da manhã, às 2 da tarde, às 7 da noite, na oportunidade, esse quem vos fala, presbítero Paulo Messias, estarei no Santo Altar de Deus, pregando a palavra, orando por todos aqui no templo sede das igrejas Pentecostal Deus é Santo dos Campos Gerais, localizado na Avenida Carlos Cavalcante, número 252, aqui em frente ao portão do Balaio.

0: Carote no Varanas, aqui no coração da cidade de Ponta Grossa. Falando em Ponta Grossa, nesta sexta-feira no bairro Londres, às 19h, na rua Ivo José Lewandowski, número 202, em nossa igreja pentecostal Deus é Santo, estará aí também acontecendo um poderoso culto de libertação, aonde você e sua família são os nossos convidados. Também falando em Ponta Grossa, no bairro Castanheira, na rua Cedrilho, eu disse rua Cedrilho, número 866, no bairro Castanheira, também nesta noite de sexta-feira, grande culto de libertação, você e a sua família são os nossos convidados especiais para estarem presentes conosco, recebendo as bênçãos de Deus, Pai, Filho e Espírito Santo. Lembrando também os moradores do Guaragi, atenção, povo de Deus do Guaragi, nesta sexta-feira, a Igreja Pentecostal Deus é Santo, na rua 19 de dezembro, número 20, estará com as portas abertas e também um glorioso culto acontecendo nesta sexta-feira no Guaragi, aonde Deus vai libertar as almas, vai fazer milagres. Rua 19 de dezembro, número 20, no bairro aí da Vila do Guaragi. Lembrando os moradores de Castro, nesta sexta-feira, cultos acontecendo às 14h, às 19h, aí no bairro Rio Branco, na rua Cruz Machado, número 1000, Vila Rio Branco, nesta sexta-feira, às 14h, 19h, grande culto da libertação total. Você vai ver Deus operar tremendamente para a glória do Senhor Jesus. Lembrando os irmãos também de Imbituva, atenção, povo de Imbituva, nesta sexta-feira, a Igreja Pentecostal Deus é Santo, que está localizada na rua Espírito Santo, número 157. Eu disse rua Espírito Santo, número 157, em Imbituva. Também às 19h, grande culto acontecendo aí na Vila Brasil, em Imbituva. Deus fazendo milagres, sinais, prodígios e maravilhas. Você é o nosso convidado, nossa convidada especial. Compareça, irmãos. Venham, católicos, evangélicos, livre pensadores, você que professa ou não credo religioso, Jesus garante a vitória.
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1: Quatro e cinco.
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dia. Bom dia e mais um bom dia a todos os nossos amados irmãos em Cristo Jesus, o programa Testemunhas da Verdade. Mais uma manhã feliz chegando até você. Bom dia, homem da fé. Bom dia, mulher da fé. A família da fé. Ah, se nós pudéssemos ter esse poder de ver o resplendor que existe na Igreja de Cristo Jesus. Eu tô falando não resplendor no físico, mas sim no espiritual. O resplendor que existe. Preste bem atenção aqui. Quando o Senhor Jesus saiu da sepultura, que ele saiu, né, novo, né, como diz a expressão do apóstolo Paulo, ele saiu, olha só que interessante, ele saiu, com um resplendor. Observe. Então aquele resplendor do novo, ele está no Senhor Jesus hoje. Esse reflexo do Senhor Jesus, ele está em nós hoje. É muito interessante se você ficar, não usar a tua imaginação, mas usar o que a palavra, na verdade, fala, você se emociona. Não tem como, né? Não tem como você não se emocionar e você ficar animado. Por quê? O ânimo vem da revelação de quem somos em Cristo Jesus. Tá entendendo? Eu fico feliz. Eu fico feliz, sim, por saber dessa verdade. Como o Senhor Jesus é maravilhoso, meu irmão. Grande em poder é o nosso Deus. É maravilhosíssimo. Glória a Deus. Glória a Deus mesmo, né? Glória a Deus mesmo. Então, por isso que é interessante a gente sempre e sempre exaltar aquele que vive. Porque o Senhor Jesus, ele é. Ele é. Ontem, é hoje e é também. Glória a Deus. Você acredita que eu até me emocionei que só de eu me alegro de quando eu leio a palavra e vejo essa grandeza de Deus, e hoje nós temos esse reflexo, né? Reflexo de Cristo. E nós vamos ter que aprender, irmão, vamos ter que aprender ser o que, na verdade, ele nos fez ser. Alguém pode estar dizendo assim, não, mas eu sou um pecador, eu errei isso, errei aquilo. Irmão, calma lá. Até eu quero mandar meu abraço ao pastor José, né, que agora, eu estava até ouvindo o áudio dele agora, aqui antes de começar o programa, estava ouvindo o áudio do pastor José, e eu vou ler esse texto qual citado por ele no livro do Efésios, né? O capítulo 2. Vai ser a mensagem desta manhã. Ele mandou para mim. E eu quero, sim. Eu quero ler com você. E aonde então? A igreja, ela tem que aprender que ela não é de ninguém, ela é de Jesus, e ela traz o brilho do Senhor Jesus. Amém? Ela traz o brilho do Senhor Jesus. Isso que a igreja traz. E nós precisamos aprender essa grandeza aí, tá bom? Precisamos aprender essa grandeza de Deus aí. Glória a Jesus, que lindo, muito lindo, maravilhoso.
deixa eu, vamos ver aqui,

Agora deu certo, agora deu certo. Bom, como eu estava falando aqui, a igreja, a hora que a igreja ela conseguir memorizar o que a palavra diz que ela é, irmão, a tua vida vai ser diferente, você vai ter uma alegria dentro de você, mesmo você estando em dificuldades, tá bom? Irmão Euclides, irmã Jurema, já vou falar, né? Ontem estivemos juntos com o irmão Euclides, irmã Jurema, ali na Serra do Apom, foi muito bom, sempre é maravilhoso, é muito lindo, né? Ali, aquela reunião. E confesso para vocês, nós se reunimos, não temos lá uma multidão, é nós. Mas sabe o que nós valorizamos? Às vezes as pessoas julgam assim, o culto não estava bom porque tinha poucas pessoas. Ei, para de falar isso, você está errado quando você fala isso. O culto, ele está maravilhoso quando o Senhor Jesus se faz presente. E ele prometeu estar conosco sempre, não importa o número de pessoas. A palavra fala, a palavra ensina. Nós adoramos, nós cantamos louvor, participamos da Santa Ceia, né, irmão Euclides? Irmã Jurema? Porque eu não vou falar a altura de que Jesus Cristo sabe o valor que tem uma alma. Eu não consigo. Mas eu aprendi a valorizar. Eu sinceramente, eu não vou fazer um culto, eu não vou lá participar daquele culto, não vou lá na realização daquele culto, imaginando a multidão. Eu não faço isso. Eu imagino que lá vai ter uma alma. Eu penso assim. E digo para mim mesmo, se tiver uma pessoa lá para ouvir a palavra, aquela pessoa, eu vou cantar louvor, vou tocar o meu violão, vou cantar o louvor, vou ler a palavra, vou trazer a interpretação da palavra, porque o Espírito de Deus me concede, vou fazer a oração, vou fazer a unção se for necessário, enfim, o culto, ele é oferecido a Deus em Cristo Jesus, independente se tiver uma, duas, três, quatro, ou mil, ou milhares, né? É assim. Nossa, o culto estava maravilhoso ontem, olha, tinha 500 pessoas. Quer dizer que você se empolga por número de corpo de pessoas? Né? A Bíblia não me dá esse direito de dizer que aquele culto está maravilhoso porque o povão está lá. Não se engane. Não se engane, tá bom? Até tem uma mensagem que Jesus fala a respeito disso, né? Que chegou um momento que ele reciclou aquele povo, né? Ele olhou para aquele povo e falou, aquele que não deixar pai, mãe, parentes e amigos, abandonar tudo e vir, não é meu discípulo. Né? Então nós não podemos ficar empolgados, né? Eu sei que a igreja do Senhor Jesus, do qual eu faço parte, ela é numerosas, não tem como alguém contar o número, né? Então, é muito lindo. Então, viu, irmão Cris, irmã Jurema? O irmão Edson, ele colocou aqui para nós o louvor. Viu, irmã Jurema, que sempre marca tudo, tá? Marca lá para nós, tá? Irmãs Carvalho, Olho da Fé. E nós vamos ser abençoados com esse louvor aí, tá bom? Irmãs Carvalho, Olho da Fé. Bonito, né? Bonito. Eu não lembro de ter ouvido esse louvor ainda, mas a gente vai estar aqui comentando. Bom, quero avisar o irmão Euclides, irmã Jurema, irmã Alaída, irmão Idelvan, irmã Irene, irmão Jair, né? Que nós estivemos junto com a irmã Irene, irmão Jair. Irmão Jair, paz do Senhor Jesus para você. Irmã Irene, paz Senhor Jesus. E
E viemos bem, voltamos muito bem. Chegamos bem. Chegamos em casa. Eu cheguei, era 11:30, mais ou menos. Né? Então, até se preparar, né? Mãe aí diz um banho para relaxar o corpo. E aí eu fui me deitar. É quase 1 da manhã. Então, nós estamos aqui ao vivo, 4:51, para você saber que eu estou ao vivo. 4:51. E quero, nesta hora, mandar meu abraço. Fiquei muito feliz, ficamos felizes. Fomos orar junto num ato de agradecimento. Que eu fiz isso. Eu fiz quando eu vi a irmã Lourdes aqui no hospital. Aqui em Castro, ali em Castro, eu estou aqui em Ponta Grossa. Em Castro, que a irmã não estava bem, e ali eu fui orar por ela, né? E aí então, eu falei, mas Deus vai dar vida para ela, eu vou na casa dela para a gente fazer uma oração junto em agradecimento. Foi o que aconteceu. Então eu quero mandar meu abraço, irmã Lourdes. Eu estou feliz pela irmã, tá bom? Estamos felizes, a pastora Ivone está feliz também. Que até falei para ela. E estamos muito felizes. Eu creio que a cooperadora Manadir também. Tem um abraço para Manadir. Um abraço para o cooperador irmão Joel, do bairro dos Ferreira. Deus abençoe vocês. E nós, então, tivemos também com a presença do pastor Eliseu ontem na nossa companhia. E ficamos felizes. Também a cooperadora irmã Neuza. A irmã Neuza é minha cunhada, bem dedicada, muito firme, muito, muito dedicada. É bom a gente ver a firmeza, né? Não vivemos por emoção, a gente vive pela realidade, né, do Evangelho. E aí então quero mandar meu forte abraço aí pro casal, né, o Bastião Gaita prometeu estar conosco, não pôde. Mas Deus abençoe, irmã Lourdes, continue desse jeito. Somente Deus, irmã, não tem outro. Não, a palavra diz assim que nós, até Deus briga com essa parte, né? Tudo é dele. Tudo é dele. Tudo e tudo é dele. Foi ele que criou, foi ele que formou. Né? Tudo. Até os vermes. Tudo ele criou. É só ler os Salmos 148, irmã Lourdes. Salmo 148. A irmã vai ver que ali existe um mandamento para todos e tudo que Deus criou louvar a Deus, o Criador. Então, irmã, por favor, não deixe de louvar a Deus, porque senão vai ser muito triste. Tá bom? Mas saiba que somente ele, e foi ele, e não é outro. E não é outro. E que deu a vida para a irmã. Então, e eu sei lá, eu fico cheio de alegria de saber. Tá bom? E, então, ficamos muito gratos por tudo. E aí então nós tivemos também junto com o irmão Idelvan, irmã Alaide, ali nas porteiras. Quero mandar uma saudação também para a vizinha ali da irmã Alaide, a Aparecida, e também o seu esposo. Deus abençoe no Senhor Jesus. Amém? Maravilha, né? Deus é lindo.

Maravilha, maravilha, ô glória, 5:05, nós já vamos já se inclinando aqui para a palavra, tá bom? Bom, eu quero falar nesse, o telefone tá tocando, eu quero falar nesse momento aqui pro, deixa eu ver aqui, deixa eu achar aqui o nobre, né? Deixa eu achar aqui o nobre, que eu tava falando agora mesmo aqui. Então, deixa eu ver aqui, irmão Paulo, né? Aí, irmão Paulo. Irmão Paulo, irmão Valdirene, então, Deus abençoe você, né? Você pediu o louvor aí deixa eu ver aqui, isso, esse louvor, tá bom? Não perca a esperança, mas fica tranquilo que irmão Edson coloca no painel pra mim, porque quem canta esse louvor é o Rick Renner, né? Esse louvor, entendeu? Irmão Edson coloca no painel, eu toco, tá bom, meu querido? Fica tranquilo. E também quero, nesta hora, mandar o meu abraço e minha saudação aí para os nobres da fé, o casal de pastores, irmão Luizinho e irmã Dionéia, Deus abençoe na paz do Senhor Jesus, e também Grupo Soldado de Cristo, são trabalhadores, estão trabalhando agora na obra de Deus, né? 24 horas. Igreja do Senhor Jesus também, um abraço para vocês aí, né, os nossos irmãos. E também esse amigão aqui, esse companheirão, o amigo Levi Nestor, quando então ele diz: bom dia, pastor, sempre na audiência também, junto. Olha só, isso mesmo, isso, estamos juntos, né? 22 neles, amém. Então, um abraço, estamos juntos. Amigão, um abraço. Então, homem da fé. E também fico feliz, eu quero mandar meu abraço forte ali para a irmã Zenir, irmão Dário, e também o irmão Leandro e a irmã Cristiane, nos abençoou, sinceramente, viu, meu querido irmão Leandro? Até eu falei para pastor Ivone, viu? Me emocionou quando vi vocês ali. Te quero bem, que te considero você aí, né? O nosso irmão Hamilton, um abraço pro irmão Hamilton aí, tá? Que é maravilha, maravilha mesmo, presentão de Deus que a gente recebeu aí na quarta-feira, né? Muito bom. Então, um abraço para você, meu querido. E também, ele manda aqui: Deus abençoe, amém, meu querido, amém, amém mesmo. Irmão Fabiano, Deus abençoe, ô glória. Deus abençoe, irmão Fabiano, Deus abençoe na paz do Senhor Jesus. Também está chegando aqui também o nosso nobre da fé, irmão Anderson, irmã Cíntia, eles começam a trabalhar 3 da manhã, hein? Bom dia, estou aqui na VCG, ouvindo o rádio. Paz do Senhor Jesus, então, irmão Anderson, Deus abençoe para você, Deus abençoe você, irmã Cíntia, né? Os dois trabalhos são motoristas, né? Aí de ônibus, de van, e enfim, os homens, o casal, né? Eles são muito, muito, né? Muito, muito, como que eu posso até fazer a colocação aqui? Muito dedicado, né? Muito dedicado naquilo que faz. Então vamos lá. Irmão Lauro, paz do Senhor Jesus para você, meu querido. Ô glória! Um abraço na paz do Senhor Jesus. Também, irmão Roberto. Ei, irmão Roberto, bom dia. Bom dia na gloriosa paz do Senhor Jesus, né? Glória a Deus, né? Glória a Deus. Irmã Irondina, ô glória! Deus vai preparar, irmã. A gente vai sair uma hora. Tá até conversando com o pastor, dizendo: a gente vai sair uma hora e pra gente passar aí um dia com os irmãos, mas Deus vai preparar, né? Paz do Senhor Jesus, meu querido pastor Isaías, peço oração em meu favor. Hoje eu vou pra Ponta Grossa, no hospital regional. Irmã, hoje eu tenho várias ocupações, mas Deus preparando, eu quero ir lá para apertar a mão da irmã e também de quem estiver junto com a nossa querida irmã Erondina. Um abraço pro irmão Vander aí, viu? Um abraço pro irmão Vander. Irmão Vander, você tá legalzinho, homem da fé. Cooperador irmão José, bom dia. Bom dia, pastor Isaías, na paz gloriosa do nosso Senhor.

Jesus Cristo. Ô, Glória, estou na escuta, chegando em Palmeira. Ô, que próximo. Ô, Glória, Deus é maravilhoso, Deus abençoe a todos que estão ouvindo o programa. Mais uma vez, ô, Glória. Muito bom. Estamos juntos, né, Cooperador José. E também, alô, meu querido irmão João Pilar. João Pilar, paz do Senhor, pastor Isaías. Quero ouvir um hino cantado pelo pastor Isaías. Pois é, então vamos lá. Eu não sei se vai dar tempo, meu querido irmão João Pilar. Não sei se vai dar tempo, meu querido. Não sei se vai dar tempo. Tá bom? Mas eu vou fazer o seguinte, né? Na verdade, já são 5h11. E aí então, mas eu coloco somente um início aqui só para nós, né? Então, o que que nós temos que aprender, irmão? Aprender sempre manter a alegria no coração, pelo que na verdade a gente é, né? Em Cristo Jesus, né? Então, o que nós somos? Em Cristo Jesus, né? Como que eu posso até falar para você? Essa é a alegria que nós devemos ter, tá bom? Por estar no Senhor Jesus. Amém? Por estar no Senhor Jesus. Um abraço, meu querido irmão João Pilar, e toda a família aí, né? Armando Oralice, sua esposa e todos aí. Tá bom? Vamos lá? Vamos lá, sim, com certeza. Ô, Glória! Esse CDzinho aí tem uma história, irmão. Eu gravei uma fita cassete aí, meu.

0: bom.
1: Tem várias mensagens aqui, eu vou deixar meu de fundinho aqui tocando. A minha neta tá me ouvindo. Aê, que linda. Oi, vovô, boa noite, estamos ouvindo o senhor na rádio. Eu e o pai, e agora eu, o pai, a Lorena, Felipe e a Alice. Ah, meu Deus do céu. Alice também. Então, coloca o rádio bem na barriga aí pra Alice dar um glória lá. É, mas ela ouve-se, então, Deus abençoe. O que que estão fazendo de madrugada? Pra onde estão indo ou da onde estão voltando? Ai, ai, maravilha. Muito bom, muito bom. Eu gostei, do gatinho ali também. É que a minha neta está grave, está vindo mais uma bisneta aí para mim, e eu tô feliz. Né? Aí que até por sinal, o que mais me chamou a atenção aqui agora, incrível que para ele passou como tipo um raio, né? Saber que o Tiago vai ser vô, né? Ei, Tiago, você vai gostar de ser vô, homem. Né? Logo você vai estar aí, rapaz. Né? Que bom. Né? Hein, Lorena? Vai ser vó também. Ai, ai, muito bom, muito bom. Vamos lá. Deixa eu dar uma olhadinha aqui. A irmã Kátia da Panificadora Renascer, ali no Parque das Graças. Então, irmão Stanislau, Deus abençoe, Padre Senhor Jesus. Estamos juntos, né, irmã Kátia? Muito bom, hein? Muito bom. Vem cá, a minha cunhada, a tia Eli, né, que também é a minha cunhada. Então, ela levanta muito de madrugada também. Bom dia, paz do Senhor. Peço o louvor, vai dar tudo certo. E ofereço para todos. Para todos. Deus abençoe a todos. Então, não vai dar tempo de tocar, viu, querida? Não vai dar tempo de tocar, mas você sabe como é que é, né? Nós somos um em Cristo Jesus. Irmã Linéia, irmão Márcio, Deus abençoe na paz do Senhor Jesus, tá bom? Deus o abençoe em Cristo Jesus, tá bom? Irmã Linéia, irmão Márcio, lá da Boa Vista. Alô, meu querido irmão João Maria do Imbuial, aonde que está também? Quero mandar meu abraço aí pro meu querido, também irmão João Urias, né, irmã Carmélia, o Tiago. Tiago, tô com saudade de você, Tiaguinho. Fala Tiaguinho, mas ele é mais alto, eu acho que ele é mais alto do que meu filho Tiago. Então, deixa eu dar uma olhadinha aqui. A palavra, irmão, a gente vai ler agora, citada aqui pelo pastor Antônio, faz hora que ele me ouve, né? Mas faz hora que ele não manda um joinha pra nós aqui. E aí, então, já pode marcar aí, vai ser no livro de Efésios, capítulo 2, tá bom? Deixa eu dar uma olhadinha aqui, o que o irmão tá mandando aqui pra nós. Depois, se for possível, me manda esse hino no meu WhatsApp, fazendo o favor. Deixa eu ver se eu consigo. Como que eu vou fazer pra... Como que eu vou fazer, hein? Então, daí eu vou contar a história pra você a respeito desse esse louvor que a gente gravou, esse CDzinho, porque eu corto o cabelo, né? Então daí da minha casa ao salão vai dar a média de uns 200 metros, talvez mais, não, mais uns 300, 400 metros. Aí eu cortava cabelo, chegava e falava aguenta um pouquinho, e eu subia correndo pra lá no salão pra gravava um hino lá, dois hinos, e voltava, cortava cabelo, e depois, porque tinha uma irmã lá, uma senhorinha, ela com 80 anos, ela pegou e falou: não quero morrer sem o pastor Isaías gravar um CDzinho do Milagre do Meu Lar. E então, mas vou ver o que que eu faço aqui. Eu também sou feliz, somos felizes em Cristo Jesus.

0: Muito bom, muito bom. Nós vamos agora, então, já para a palavra, né? E quero, nesta hora, abraçar a minha bisneta Alice. estão indo não sei para onde, ou estão vindo não sei da onde, né? Bom, deixa eu ver aqui. Então, viu, irmão Paulo, pode ficar tranquilo que vamos dar um jeito de nós botar no painel aqui. Pastor Antônio, opa, a paz do Senhor, tô sempre ligado, Deus o abençoe. E quero mandar meu abraço nesse momento, irmão Antônio, o pastor Antônio e também a pastora Rosemara. Então, um abraço pro casal de pastores. E também um abraço pro meu querido irmão José, o homem da fé. Ele tá me ouvindo, eu sei que ele está me ouvindo. Eu falo com certeza.
1: O sangue de Jesus está purificando aqui.
0: No livro de Efésios, capítulo 2, vamos lá? Livro de Efésios, capítulo de número 2.

eu vou deixar aqui tocando no final do programa uma luz no fim do túnel, que até por sinal quero oferecer lá para a irmã Almerinda e para a irmã já lembro o nome da outra irmã, que é, são duas companheironas da fé. E aí então ela gosta desse louvor, né? Então quero mandar o meu abraço para essa família da fé, tá bom? Irmã Ceni, isso mesmo. Então, irmã Almerinda, Deus abençoe a paz do Senhor Jesus. Vem ficar tocando esse louvor, que até por sinal a irmã gosta muito do, né, do fim do túnel, com adoração sertaneja.

É, como foi dito aqui, o livro do Efésios, capítulo de número 2, é um livro que ensina muito. Você que quer ficar edificado na palavra, leia. Leia o livro de Efésios, capítulo 2. Preste bem atenção. E vos vivificou, estando vós mortos em ofensas e pecados. Então você veja só aqui, que quando o Senhor Jesus veio para nós, ele veio, ou seja, ele nos amou, sendo nós completamente errado. Compreendeu? Esse é o verdadeiro amor. O amor de Deus, ele é inexplicável, porque amou ou ama o pecador, aquela pessoa que é completamente errada. Ele ama e chama para salvação. Agora, não vá querer interpretar dizendo assim: não, eu vivo a vida que eu vivo e coisa e tal, Deus me ama. Calma lá. Claro é que a porta do amor de Deus está aberta, chamando você ao arrependimento. Mas se você não tomar posse do arrependimento, né, entrar pela porta que é Cristo Jesus, Jesus Cristo fala bem assim: eu sou a porta, quem entrar por mim, salvar-se-á. Você está entendendo? Agora, não temos dúvida, o amor de Deus, a porta está aberta para todos os homens. E ele chama ao arrependimento. E quando ele chama para o arrependimento, a pessoa

aceita, então Deus não olha para o tamanho, ou para o peso, ou para a altura, ou para a profundidade, ou a cor do pecado desse pecador. Então não se glorie, né? Não vamos de maneira alguma interpretar errado. Não se glorie na tua vida. Eu vivo a vida que eu acho por bem viver, e não importa aquele ou aquela, né? Eu vivo a minha vida. Cada um tem que viver segundo a sua cabeça e tal. Não se glorie. O amor de Deus está aqui no mundo, sim. Você vai sentir-se bem, mesmo você não se arrependendo. O amor de Deus não vai te destruir, de maneira alguma. O amor de Deus, ele aguarda você. O amor de Deus está esperando a tua decisão, ao teu arrependimento. E aí então, quando você aceita o chamado, o convite, e você vem para Jesus Cristo, como já falamos, ele vai te limpar de toda e de toda a impureza do pecado. Vamos lá. Então está dizendo aqui que nós estávamos mortos nas nossas ofensas, o pecado, e ele nos vivificou por Jesus Cristo. Em que no outro tempo andasse segundo o curso deste mundo, segundo o principado ou príncipe das potestades do ar, do espírito que agora opera nos filhos da desobediência. Você está notando uma coisa? Você está notando que aqui no versículo 2 mostra que o homem que anda sem, escuta bem, sem tomar a decisão a Deus, ele é controlado pelo espírito. Esse espírito, ele é um demônio, ou demônios, ele é potestades, né? Ele é legião, ele domina esta pessoa, ele ilude essa pessoa. Compreendeu? E nesse versículo 2 cumpre um texto que fala exatamente do jeito que eu vou falar aqui, que faz o homem, ou seja, a mulher, faz a pessoa sentir-se assim, ó. Ele está lá vivendo a noite, aquela intensa treva, mas ele diz que é luz. Compreendeu? Ele está bebendo o amargo e ele confessa que é doce. Então ele inverte os valores. Ele está na pior situação, na pior miséria, mas ele ainda se gloria naquilo. Mas claro é que essa cautorização não vem dele mesmo, mas desse demônio, desse espírito que opera. Esse príncipe das potestades, ele que como que diz assim, domina essa pessoa, e essa pessoa vive numa situação precária, mas para ele, tá entendendo? E ele confessa que está tudo bem. Por quê? Porque ele é controlado, né? Fantoche que chama, né? E ele vive aquela vida. Ah, eu sei, eu me sinto bem, eu me sinto bem assim, me sinto, tá entendendo? Ele começa a se justificar, mas ele não sabe que nele tem uma possessão, tem um espírito. Compreendeu? Tem um espírito. Então é interessante. O livro de Efésios, capítulo 2, versículos 1. E o versículo 2 também. Olha o que diz o versículo 3. Entre os quais todos nós também antes andávamos nos desejos da nossa carne, fazendo a vontade da carne, do pensamento. Bom, aqui está falando os filhos da desobediência, né? Então nós tínhamos um padrão de vida também semelhante aos versículos de número 2. E é um tipo assim, ó, só desejo contrário

0: a vontade de Deus. Sabe aquela ambição desta vida? Como é que é? Aqueles desejos desenfreados nesta vida, que esse desejo desenfreado, ele é somente para conquista da carne. Mas a pessoa não tem consciência de que ele está depositando o seu tempo todo, ou empregando o seu tempo todo, naquilo que é mortal. Tá entendendo? Eu estou aqui. Eu posso amanhã não estar aqui. Você sabe disso. Como também você. Você está aí, mas pode amanhã você não está aí. Aí, quando a pessoa está ali, ele está cego, conforme está o verso 22. Aliás, desculpa, versos 2 do capítulo 2 do livro de Efésios. Esse espírito, ele tapa o conhecimento, conforme está na segunda carta de Coríntios, capítulo 4, versos 4. Ele cega o entendimento e faz a pessoa somente empregar ou se dedicar somente no corpo, só na carne. E faz a pessoa ficar prazeroso, porque ele conquistou aquilo, eu conquistei isso, eu conquistei. Ele tá amontoando tesouro, ó, no corpo que a qualquer momento vai acabar. E Deus, quando entra na gente, quando o Espírito de Deus entra na nossa mente, na alma, no espírito, enfim, no homem interior, você passa a ter uma visão contrária. Você não vai deixar de trabalhar, porque trabalhar é mandamento. Aquele que não trabalha, que não coma também. Só que você vai ter um limite. Você vai ter consciência de que você está se escravizando para uma coisa que já está sentenciado à morte, o corpo. Mas quando você se converte a Cristo, você consegue, tipo a balança, você consegue colocar, né, bem certinho ali o peso e a medida. Por exemplo, a dedicação se dedica para a carne, e a dedicação você dedica para o teu lado espiritual, 2. Aí você vai se dedicar muito mais para o teu lado espiritual, porque o lado espiritual, ele é eterno, e o lado do corpo, ele é momento. Tá entendendo? Ele é momento. É que nem uma lâmpada, né? Uma lâmpada tá lá, depende se você você bate lá para acender, ela queima. Nossa, queimou, mas claro que queimou. Então, tudo tem fim. Então, olha, terminando o versículo 3, quando diz assim: entre os quais todos nós também, ó, nós era assim. Antes andávamos nos desejos da nossa carne. Tem pessoa que usa somente desejo, tá entendendo? Tipo, ele usa um só. Irmão, aqui tá tudo. Tem cristão aí que ele tem uma fome, sede, ele é desesperado. Posso te falar uma coisa? É capaz dessa pessoa estar me ouvindo, mas eu não posso falar o nome, claro. Preste bem atenção aqui, ó. A pessoa ganha duas aposentadorias. Preste atenção. E essa pessoa ainda fica em sinaleiro vendendo coisas para ganhar mais um dinheirinho. E essa pessoa é de idade. Tá certo isso ou tá errado? Pense. Fica debaixo daquele sol, lá tá chovendo, ele tá encolhido lá. Irmão, isso aí é uma ganância para aquilo que vai acabar logo. Conquistando riqueza para o corpo que já está sentenciado à morte. Se você conversar com ele, fala: é bom ter um dinheirinho a mais, né? Se você olhar, não tem nada diferente nele. O sapato, a roupa, e só fica armazenando. Tá entendendo? Está errado. Alguém está dizendo assim: mas essa é uma questão dele. Ah, é? Então vou te responder aqui. Sabe o que Jesus diz? Não ajunte tesouro na terra, que aqui o ladrão rouba. ajunte tesouro no céu, que lá ninguém vai entrar. E você está depositando aonde? A tua vida, o teu tempo, né? O teu, como é que diz, teus 24 horas, né? Naquilo que é eterno ou naquele que já está sentenciado à morte? Terminando o versículo 3, fazendo a vontade da carne e dos pensamentos, né? Vamos lá. E éramos por natureza filhos da ira, como os outros também. Está vendo? Preste bem atenção. Então quer dizer que o versículo 3 está dizendo que essas pessoas que estão assim, vivendo só essa vida aqui, só essa vida da carne, ela, essa pessoa, ela é uma natureza, olha só, filhos da ira. Por que que fala filhos da ira? Porque ele vai ter que enfrentar o juízo de Deus por rejeição do Salvador, Jesus Cristo. É triste isso aqui, hein? Muito triste. Mas agora preste atenção aqui, versos 4. Mas Deus, que é riquíssimo em misericórdia, pelo seu muito amor, eu gosto, por muito amor, é um amor que não tem como explicar, né? Com que nos amou, estando nós ainda mortos em nossas ofensas, nos vivificou juntamente com Cristo. Pela graça sois salvos. Pela graça sois salvos, ou seja, você não fabrica a tua salvação. A salvação você recebe. Você recebe a tua salvação. Como o garçom está servindo à mesa, assim Deus, por Jesus Cristo, serviu nós. Agora pense um pouquinho. Você gostaria de hoje tomar essa decisão? Sair da escravidão da carne? Escravidão da carne significa a tua dedicação está 100% para a tua carne. Se hoje Deus pedir a tua alma, o que você tem preparado, para quem será? Então, eu te pergunto, ei, a tua dedicação pode ser a mesma, mas dedique a tua vida naquele que é eterno. Deus chama você ao arrependimento. Ele chama para o arrependimento. Convido você para a oração, e Deus vai operar. Só rapidinho, quero falar uma coisa aqui. Quero falar para você que Deus, ele dá a chance para todos nós, né? Tá bom? Hoje nós temos culto aqui em Ponta Grossa. Final de semana eu vou estar na região do Ivaí. Temos três cultos que serão realizados amanhã, no sábado. E depois, no domingo, às 3 da tarde, em São Roque, e à noite, na cidade do Ivaí. Oramos. Obrigado, Senhor Deus, pela oportunidade que tem nos permitido. Obrigado por tudo que o Senhor nos concedeu, pela graça. Todas as famílias que nesta manhã ou nesta madrugada têm congregado, temos prestado ao Senhor culto pacífico, culto racional. Também o Senhor visitou, não tenho dúvida, pessoas doentes, enfermos, e não tenho dúvida que o Senhor operou milagre nesta manhã. Em Jesus Cristo eu oro, também te agradeço, agora e sempre. Amém. E graças a Deus.
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1: Um super abraço para você que tá com a gente aqui na antena. Bom dia, sextou. Parceiros do Campo chegando agora no seu rádio nesta sexta-feira, aqui na rádio que vai mais longe. Um excelente dia a todos, mais uma semana vencida e nós estamos juntos aqui, começando mais um Parceiros do Campo, nosso encontro diário no seu rádio. Muito prazer, eu sou o Elielton Amaral, aqui da capital nacional do leite. 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
1: Maravilha, e nós estamos de volta nesta manhã de sexta-feira, agora com o nosso tema de hoje. Dando um recado mais uma vez, o meu amigo e parceiro de sempre, o doutor Aldori José Corso, médico veterinário da Castrovet. Bom dia, doutor, seja bem-vindo.
7: Bom dia a todos. Sexta-feira chegando, né? Mais uma semana. Deus nos abençoe. Estamos concluindo mais uma semana pela bondade de Deus. Obrigado pela sua sempre companhia. Obrigado pro Oscar Pires, ali do Termas, né? Ele trabalhou muitos anos na Musa, né, Oscar? Um grande abraço aí. Reencontrei esses dias ele, um grande amigo nosso de longa data aí. Obrigado pela sua participação conosco. Também o Darcy, sua esposa Teuvina, né? Trabalhou no Prestes, hoje trabalhando no Rebonato, tá ouvindo a gente, obrigado pela companhia, tio Darça, o Mirto, a Luzia, nossos amigos ali morando do lado do Preventório, sempre ouvindo o Mirto, inclusive um hábito muito saudável, né? Caminha toda manhã aí, ou toda tarde, dependendo do frio, né, Mirto? Obrigado pela companhia, o Índio Diniz, meu amigo lá de Santa Rita, sempre ligado com a gente, um grande abraço, Bueno Velho, mateando toda manhã esse horário, já tá no décimo mate mais ou menos, né, meu amigo? Bueno, obrigado pela companhia, teve meu doente, mas já tá 100%, né, Bueno? Obrigado por estar conosco aí. O Lineu Carneiro, nosso amigo, Lineu Carneiro, motorista ali do trabalho com o Matilvani na saúde, né? Sempre ouvindo a gente, sempre participando. Muito obrigado pelo carinho, Lineu. E lá na chácara, no sítio Bulcão ali no Caxambu, meu amigo Vanderlei Brau, também ligado com a gente, ok? Hoje quero falar um pouquinho sobre psitacídeos, que são aquelas aves de companhia. É importante porque muita gente tem, e tá aumentando, né? A gente vê que o pessoal que tem dentro dos pets, né? Faz parte da estatística, né? São cães, 60 milhões mais ou menos aí no Brasil, uns 30 milhões de gatos, e aí vai caindo, ele tem todas as outras espécies, e entra inclusive, né? Os psitacídeos, aves de companhia, tem várias hoje, né? São os papagaios, calopsitas, então todos esses animais aí, isso o pessoal usa bastante, cacatua, porque são animais que vocalizam, e isso é bacana, né? O animal fica, você sente a presença, por assim dizer, do animal ali, e é um animal bacana, bonito, barato, por assim dizer, proporcionalmente aos pets, bem mais barato, vacinação não tem, o custo da alimentação é muito baixo, do local também, então o pessoal migra muito aí para a questão dos animais, das aves de companhia. Bom, é importante lembrar que esses animais são muito sensíveis, tá? E também a outra dificuldade é que dificilmente eles mostram sinais clínicos. Eles são sensíveis a ponto que se você manipular muito, pode até virar óbito por estresse. Então tem que ficar atento, existe muita dificuldade de criação, porque tá num ambiente fechado, tem que tomar cuidado com umidade, tem que tomar cuidado com a própria gaiola ali, que é material zincado ali, galvanizado, pode intoxicar o animal, da alimentação pela umidade e às vezes pelo pouco que consome, pode desenvolver micotoxinas, né? O fungo, isso é extremamente tóxico, até letal para os animais. Questão de deficiência nutricional, porque o animal não tem uma variação da alimentação que ele teria na natureza, então o animal você precisa fornecer uma dieta bem variada para evitar esse tipo de problema. E como eu falei, eles não mostram sintomas, e a própria, né, as penas, a plumagem, ela mascara, você não vê se o animal está emagrecendo, porque está embaixo ali daquela cobertura de penas, e se o animal também tiver eventualmente estufado com alguma ingestão, uma cólica, você também não vê, porque fica embaixo. Então, é muito da curácia do olho, né, do proprietário, da pessoa que cuida dele, para ver esses detalhes que são muito pequenos. É claro, uma anamnese, sempre se for adquirir, por exemplo, animal, hoje a internet ajuda muito, né? Você tem que ter informação do criatório para ver as principais doenças, os principais sintomas, a questão da linhagem, se o criatório já teve algum problema sanitário. Então tem que tomar cuidado, porque às vezes você acaba comprando um animal, uma ave de companhia, e num primeiro momento você não tem sintoma nenhum, mas se o animal tiver uma genética que ele herda, né? Como nós também herdamos algumas doenças, então tem que tomar cuidado aí quando for adquirir o animal. Bom, essa questão de examinar o animal, são animais muitas vezes silvestres, tem que ter uma especialização para que o veterinário que vai trabalhar com isso, porque eles não, como eu falei, eles não mostram os sintomas, mas normalmente aí está relacionado com estresse, está relacionado com alimentação úmida, né? Temos que estar sempre pensando aí no corte das unhas, eventualmente das penas também. Tem que tomar cuidado com a água é importantíssima, né? Inclusive até uma das maneiras de você tratar o animal é pela água, colocar o produto na água, entra a questão da palatabilidade, se a quantidade que o animal consumiu é suficiente. Então muitas vezes é preferível você pegar o animal e dar pela boca, mas como eu já falei, o estresse ele é extremamente prejudicial para o animal. Então tem que tomar uma certa atenção no momento de prescrever ou fazer um tratamento. Mas uma das características mais comuns do animal quando ele está doente, a observação era bastante característica, né? O animal vai ter emagrecimento, pode eventualmente ter queda de penas, mas o animal também ele pode desenvolver diarreia, então as fezes ficam mais líquidas, você percebe então que elas mudam de cor e ficam líquidas, vômito é mais raro, mas pode acontecer o animal regurgitar, né? O animal fica com a letargia, fica bastante lento, e eventualmente sintoma nervoso, o animal pode evoluir até para sintoma nervoso, mudança de hábito, então uma salivação intensa, precisa estar acompanhando ver se não tem também papilomas, aqueles crescimentos alterados, escurecidos, geralmente ali no bico, pode dar nas unhas, isso aí atrapalha, que geralmente é sinal de herpes, né? De herpes vírus. Então, tem que ficar acompanhando animais que vocalizam, eles mudam o tom, o animal fica com um barulho diferente. E a coccidiose, por exemplo, que altera a consistência das fezes, como existem pássaros, eles acabam trazendo para a gaiola, para o viveiro, para o ambiente. Então o animal nunca está livre de ter uma hemerose, uma coccidiose que dá essas diarreias. E o fungo, né, candidíase, aspergilos, eles também estão presentes nos locais úmidos. Então, às vezes, precisa fazer uma nebulização, uma pulverização, se for o caso das micoses, também micose pode ocorrer em volta ali do bico, na cara, no rosto, na face. Então você tem que usar também, instilar, né, com uma pequena quantidade, com cotonete ali, produtos antifúngicos, como você faz no teu pet, no cachorro, no gato, a mesma coisa, só lembrando sempre que esses tratamentos são de longa duração, sempre 3-4 semanas pelo menos. Então, enfim, é mais sensível, custa menor, mas a dificuldade de diagnóstico que é o problema. Então, muitas vezes, facilmente você perde uma ave de companhia por demorar muito para levar, né, num veterinário, para tomar um procedimento, porque você não vê. Quando você vê, o animal já está bastante avançado a doença e muitas vezes não consegue reverter. Mas fica aí a dica, mais uma opção aí para quem gosta de ter um animal de companhia, os psitacídeos, as aves são uma opção. Um abraço, fiquem com Deus, um excelente fim de semana e, se Deus nos permitir, segunda-feira estaremos juntos mais uma vez. Até lá!

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3: Poxa vida, que pena. Chegando ao final, mais um Parceiros do Campo. O programa desta sexta-feira vai ficando por aqui. Valeu demais para você que sempre está com a gente, esteve ligado ao longo desta semana. Não fique triste, porque a gente volta a se encontrar na segunda-feira, 5:45 da manhã, aqui com o nosso Parceiros do Campo. 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E continue ligado, vem aí o Fatos em Destaque, é você muito bem informado aqui na Manhã da Antena. Desejo que o seu fim de semana seja repleto de bênçãos, que você possa aproveitar bastante. Que Deus te abençoe e te proteja onde quer que você vá. Um forte abraço, fique com Deus e até segunda. Tchau, tchau.
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2: E a nossa equipe para as notícias desta manhã, ouvinte, bom dia, 18 graus e a temperatura ontem chegou a 29, 30? 30 graus, que mormaço, hein? Aí chuvas, em alguns pontos, temporal 18 graus já é a temperatura e a máxima 28 no dia de hoje. O dia já amanheceu aqui nos Campos Gerais e o Fatos na Antena está começando com mais previsão de chuvas. Para nós aqui, perigo potencial. Perigo potencial. São três estágios, tem o perigo potencial, tem o perigo e grande perigo. Para nós é o primeiro estágio, então, na previsão, e até 15 milímetros de chuvas. Mas a gente vai verificando nos mapas que, em alguns pontos, chuvas fortes já nesta manhã. Região de Foz do Iguaçu tem temporal, Pato Branco, aqui em Umuarama, várias áreas do Paraná com chuvas torrenciais já nesta manhã. Então, ficamos atentos às informações, às notícias da previsão ao longo do dia de hoje. Propaganda eleitoral começa hoje? Propaganda eleitoral, segundo turno, começa às 7 da manhã, 10 minutos.
3: Hoje quem chega é ela, seja muito bem-vinda, sua linda, sextou aqui na antena, opa, bora lá, bom dia amigos e amigas, antenados e antenadas, aquele abraço de urso bem apertado, bem demorado, ótima abençoada sexta e um maravilhoso final de semana no convívio familiar aí, a cada ouvinte da antena sua FM 102.7, a rádio que vai mais longe para ficar bem pertinho de você, 37 anos, quase 38, a antena sendo a sua companhia, antena classe especial. Se for para o bem e felicidade geral da nação, eu vos digo, hoje é sexta-feira.
4: Feliz, sexta-feira, sua linda. Eu tô feliz porque quem me serve.
3: Bora lá, é o início do fim, que bacana, que gostoso, sexta-feira maravilhosa, 9 de outubro de 2026, estamos vivenciando o dia de número 282 do 182º dia do ano no calendário gregoriano, faltando apenas 83 dias para encerrarmos aí o ano de 2026 e 76 dias para o Natal. Já vamos começar a pensar em montar o presépio, a árvore de Natal aí para curtir esse momento maravilhoso. Hoje é dia mundial dos Correios, é dia do atletismo, dia do analista de suporte e dia do profissional de consórcio. 8409-1431 é o WhatsApp da antena, telefone fixo 3223-3322 e já estamos lá nas redes, no Facebook, participe, interaja junto conosco, sempre aquele prazer absoluto receber a tua mensagem. Poposque do Taquarussu, muito bom dia, grande abraço para você, Poposque, obrigado aí a toda a comunidade do Taquarussu aqui na cidade de Ponta Grossa. O Joaquinzão, nosso xerifão, Dilvaia, bom dia Joaquinzão, a Eliane, grande abraço para vocês aí, Ivandir Cordeiro tá comemorando a chegada da sexta-feira, a Isabel e o Eliomar já estão sintonizados aqui no Rio Verde, Chico campeão, dona Vilma, ela chegou, é só alegria, grande abraço Chico, obrigado aí pela companhia, a Ana Cerdei da Lazuana, que chuva, pedra, vento. Tá, é, ontem foi complicadinha, nós estávamos lá na comunidade do Moquém, lá em Bituva, e realmente na parte da noite ventos fortíssimos, inclusive derrubou um poste de energia elétrica, o pessoal ficou sem luz lá, trancou a estrada, tivemos que sair por Imbituva, quase lá no centrão de Imbituva, lá para poder retornar aqui. Então o vento e as pedras e a chuva foi muito forte realmente. 6:03, é o Fatos começando.
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0: eu sou o Leonardo Furlan, meteorologista. Este é o boletim Semepar Informa, com a previsão do tempo para o dia 9 de outubro de 2026 no Paraná. O tempo segue instável ao longo da sexta-feira, com ocorrência de pancadas de chuva e tempestades nas diversas regiões paranaenses. A atuação de mar de baixa pressão e a manutenção de calor e umidade sobre o estado mantém um risco alto para a ocorrência de chuvas acompanhadas de raios, rajadas de vento e queda de granizo. As temperaturas se elevam novamente ao longo do dia, ultrapassando a marca dos 30 graus, em especial nas metades norte e leste. Nas demais regiões, a nebulosidade fica variável. Temperatura mínima está prevista para o centro-sul com 14 graus. As máximas serão registradas no norte pioneiro, com até 33 graus nos termômetros. No site do Semepar, você encontra a previsão do tempo detalhada para cada município e região nos próximos 15 dias. Acesse www.semepar.br.
1: Leonardo Furlan, várias áreas do Paraná com chuvas fortes, Foz, Pato Branco, Telêmaco Borba, Londrina, Maringá, Umuarama, nesse instante chovendo bastante forte. Então ficamos atentos à previsão ontem, mormaço. Esse mormaço pode vir um temporal, uma chuva mais forte em pontos do estado do Paraná ao longo do dia de hoje. Monitorando aqui a previsão, 15 milímetros marcou ontem a nossa estação. E já estamos com uma temperatura de 18 graus, a máxima 28 para o dia de hoje. E na nossa informação, até 15 milímetros. Para amanhã, sábado, 7 milímetros. Domingo temos 9 e na segunda, feriado, temos 7 milímetros. Então, o feriado do dia 12 também com previsão de chuvas. E seguindo terça, quarta e quinta-feira também. A umidade no ar está em 78%. 102,7.
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3: Horas mais 10 minutos e a Rádio Antena Sul FM, em parceria com o Serviço Funerário Municipal aqui da cidade de Ponta Grossa, comunicando os falecimentos deste dia 8 para 9 de outubro de 2026. Iniciando com o falecimento do senhor Antônio Batista dos Santos. Seu Antônio, com 92 anos de idade, ele era castrense de nascimento, morador aqui da cidade de Ponta Grossa já há bastante tempo.

0: Engenheiro por profissão. Estava internado aqui no Hospital Regional dos Campos Gerais. Antônio Batista dos Santos, 92 anos, pedreiro, está sendo velado na Capela Municipal São José. E o sepultamento para o cemitério Santo Antônio, na data de hoje, às 13 horas e 30 minutos. Falecimento do senhor Ivlandler Jarderson Lemes Lima, de 27 anos de idade. Ele estava internado aqui no Hospital Regional dos Campos Gerais. Ivlandler está sendo velado na capela da funerária Princesa. E o sepultamento segue para o cemitério Santo Antônio, às 10 horas e 30 minutos. Falecimento de José Carlos Mota, 65 anos de idade, ele que era motorista. Nascido em Itararé, morador de Ponta Grossa, o motora José Carlos Mota, 65 anos, estava internado no Hospital Regional. Seu corpo está sendo velado na capela da funerária Princesa. E o sepultamento, hoje, dia 9, às 10 horas, para o cemitério Parque Jardim Paraíso. Falecimento da senhora Salete de Paula, 59 anos de idade. Dona Salete estava na UPA Uvaranas. Ela está sendo velada na capela São José e o sepultamento segue para o cemitério São Vicente de Paulo hoje às 10 horas e 30 minutos. Falecimento da senhora Tatsu Kamei, japonesa. 97 anos de idade. Nascida no Japão, moradora aqui do Brasil, Paraná, Ponta Grossa, já há bastante tempo. Tatsu Kamei, 97 anos, estava internada no Hospital Geral Unimed. O seu corpo está sendo velado na Capela Mortuária de Pérola. E o sepultamento para o cemitério municipal de Pérola, hoje às 17 horas. E o falecimento de Tirone Scholosser, de 70 anos de idade, ele que era vendedor, nascido em Imbituva, morador de Ponta Grossa. Ele faleceu dentro do seu estabelecimento comercial. Tirone Scholosser, infarto fulminante, as medidas de socorro acionadas, mas infelizmente a evolução a óbito. Ele está sendo velado na capela da funerária Princesa e o sepultamento segue para o cemitério São Sebastião hoje às 16 horas. 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
6: 16h16, a lua é minguante nova a partir de amanhã. Aposentados, calendário e pagamentos começam dia 26, para finais 1. Bolsa Família começa dia 19 para finais 1. O dólar 5,2. Mega Sena ontem, quinta-feira, a Mega de ontem, vamos lá, 112 milhões, acumulou para amanhã. 7, 10, 39, 40, 43 e 57. Eu repito, a Mega acumulou 110 milhões amanhã. 7, 10, 39, 40, 43 e 57. Paes reconhece derrota e Ruas deve ser declarado governador do Rio. A eleição do Rio de Janeiro. A Mega Sena vai a 102 milhões, falamos amanhã. Luiz Felipe Cunha, que é o nosso senador terceiro aqui do Paraná, se filia ao PL e prepara a chegada ao Senado em 2027. O que você achou da contratação do Alberto Valentim no Operário? Luizinho não é mais técnico e o Valentim, que já passou por grandes equipes do Brasil, chega a Ponta Grossa nesta sexta, já vai trabalhar no Operário para o jogo contra o Goiás no final de semana. Vai, Valentim! Tribunal Superior Eleitoral adia julgamento sobre a validade da candidatura de Deltan Dallagnol. Cury decide apoiar Flávio no segundo turno. Infarto e AVC. SAMU em todo o Paraná utiliza medicamento que evita mortes e sequelas graves. Nota Paraná contempla consumidores de 40 municípios com prêmios de R$ 1.000. Escala 6x1, próxima semana, Datafolha, Flávio conta com 49 contra 45 de Lula. Eleições, propaganda eleitoral no rádio, as inserções já começaram na madrugada de hoje e oficialmente 5 minutos para cada segundo turno Brasil, começando às 7 horas desta manhã.
0: 6 horas mais 18 minutos, Josiane Lusqueves, muito bom dia, obrigado aí pela companhia. Grande abraço para vocês aí, já estão participando. Sérgio Chiliga, junto aqui no 102.7, Luiz Fernando da Silva. Sérgio Bonete, Piraí do Sul, bom dia. Família Augustaten, Castro César, toda a família aí, muito obrigado aí pela companhia. Maria Helena Silva Diniz, Júnior Silva, também a Terezinha Santana, nosso querido Elídio Carlos Cury de Macedo, presidente do Conselho de Segurança aqui de Ponta Grossa. O Elídio hoje que será homenageado, né? Aí com a medalha de mérito do 4º Regimento da Polícia Militar. É uma das mais altas honrarias. Medalha de mérito aí vai ser concedida hoje aí ao nosso querido Elídio Carlos Cury de Macedo, numa cerimônia ali para autoridades e convidados na ACPG. Vai ter um cafezão da manhã lá e posteriormente a entrega das medalhas aí. Então, parabéns, Elídio Carlos Cury de Macedo. Merecidamente, viu? Elídio, que faz um trabalho brilhante aí na esfera de segurança pública de Ponta Grossa e região dos Campos Gerais. Agora na antena, 6 horas e 19 minutos.
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10: Olá, este é o Giro de Notícias, eu sou o Alan Barbosa e você acompanha os destaques do momento. A condenação de Eduardo Bolsonaro a 4 anos e 2 meses de prisão em regime semiaberto transitou em julgado e, portanto, não cabe mais recurso. Com isso, o ministro do STF, Alexandre de Moraes, determinou o início do cumprimento da pena do filho do ex-presidente Jair Bolsonaro. Como Eduardo está foragido nos Estados Unidos, o nome dele será incluído no banco de pessoas com mandados de prisão. Os passaportes de Eduardo Bolsonaro foram cancelados e tornados sem efeito. O Ministério da Educação anunciou a destinação de 100 milhões de reais para a reposição de equipamentos e mais 28 milhões de reais para a reconstrução de um prédio da Universidade Federal de Pernambuco. O incêndio na unidade de ensino na noite da última quarta-feira será investigado pela Polícia Federal, que irá apurar se houve ação criminosa neste que foi o terceiro incêndio na universidade na última semana. O reitor da UFPE, Alfredo Gomes, estimou prejuízo de 100 milhões de reais e 20 anos de pesquisas científicas. O governador eleito de Minas Gerais, o senador Cleitinho, declarou ser a favor do fim da escala de trabalho 6-1. Cleitinho vai apoiar Flávio Bolsonaro, do PL, no segundo turno, que é contra a proposta de emenda à Constituição bancada por Lula, do PT. E ainda sobre eleições, um recado importante para você.
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10: Operação integrada da Polícia Federal e das Polícias Civis de São Paulo e Bahia prendeu 26 homens acusados de integrarem o PCC. A Operação Equação Final começou nas primeiras horas da quinta-feira e cumpriu mandados em Jequié, Ipiaú, Dário Meira, Ubatã, Nova Ibiá, Gongogi e Itacaré, cidades que ficam no sudoeste da Bahia, e em São Paulo, Guarulhos e Santo André. O El Niño deste ano deve atingir seu pico no mês de dezembro e há quase 100% de certeza de que os seus efeitos vão durar até fevereiro de 2027. A previsão foi informada pela Organização Meteorológica Mundial nesta quinta-feira. 19 técnicos do Brasileirão já foram demitidos neste ano. O último a perder o cargo é Fernando Diniz, demitido do Corinthians após derrota por 2-1 para o Internacional na quarta-feira. 13 dos 20 clubes da Série A trocaram de treinador pelo menos uma vez. O Remo foi o que mais trocou, 3 vezes. Palmeiras, Atlético Paranaense, Bahia, Coritiba, Bragantino, Vitória e Mirassol mantêm os técnicos desde o início do campeonato. O Giro de Notícias é a produção da agência Rádio Web. Texto e apresentação Alan Barbosa, edição Thiago Pedruzzi.
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16: Vamos informando 6:28 na APM, Operação Pitanga. Operação Pitanga cumpre busca e apreensão e prende homem por posse ilegal de arma. Ah, lá em Pitanga. Tá bom. PM aqui atendeu. Mulher condenada por estupro. É presa na região central de Ponta Grossa. Por favor, Isaac, eu te dei mais notícias. Mulher, tá bom? É, cumpriu o mandado da polícia contra uma mulher de 56 condenada pelo crime de estupro na região central. A abordagem ocorreu durante patrulhamento nas proximidades do terminal. Momento, Não, tá tudo bem. Após a detenção, a mulher... Verifique por que a mulher, Isaac, tá bom, daqui a pouco vou tentar buscar mais informações, por que uma mulher condenada por estupro foi presa na região central de Ponta Grossa. Daqui a pouco mais detalhes. E é isso, não é? O relatório da Polícia Militar de ontem para amanhã de hoje.
17: 13ª Subdivisão Policial, o doutor é o delegado Lucas Faria, ele que é integrante aí do timaço da 13ª Subdivisão Policial e é delegado titular aqui da 40ª Delegacia de Polícia Civil de Palmeira. Polícia Civil cumprindo mandado de prisão por dívida de pensão alimentícia aqui em Palmeira. Homem de 31 anos, melhor dizendo. Doutor Lucas cumprindo essa ordem judicial aí. Doutor Lucas relata e conversa mais detalhes aí com o ouvinte Antena Sul FM. Bom dia, doutor Lucas.
18: Bom dia, Glemaier e ouvintes da Antena Sul FM. Na manhã de ontem, ao final da manhã de ontem, a Polícia Civil do Paraná, por meio da 40ª Delegacia Regional de Palmeira, deu cumprimento a mais um mandado de prisão civil em decorrência ali do inadimplemento de pensão alimentícia, que já totalizava ali valores superiores a R$22 mil contra esse indivíduo aqui da nossa comunidade. Após a prisão, ele foi notificado ali, cientificado do motivo da prisão, conduzido até a delegacia de polícia aqui de Palmeira e depois levado até o presídio, a cadeia pública Ideobrando de Souza, em Ponta Grossa, onde permanece à disposição agora do Poder Judiciário. Lembrando que a prisão tem um prazo ali de 30 dias, conforme decretado pelo juízo aqui da comarca de Palmeira, e o sujeito fazendo o pagamento ali daqueles valores que estão em atraso, ele é liberado imediatamente. Reforçamos então o nosso compromisso ali com o cumprimento das decisões judiciais e sempre também buscando levar mais dignidade e cidadania às nossas crianças e adolescentes.
17: Tá aí, parabéns pelo trabalho, doutor Lucas Faria, Polícia Civil do Paraná, servir e proteger. Esse lema faz jus aí ao trabalho dos delegados e de toda a esfera aí da PCPR. Grande abraço, doutor Lucas Faria. Inspetor Bertelli, ele que é comando aqui da Polícia Rodoviária Federal, a

0: RF reforçando fiscalização nas rodovias federais do Paraná durante o feriado de Nossa Senhora Aparecida. Operação começando então, hein? Hoje, operação começando, seguindo até segunda-feira, dia 12, com o reforço da fiscalização e restrição à circulação de veículos de carga em pista simples. Inspetor Bertelli vai relatar mais ao ouvinte Antena Sul FM. Bom dia, Bertelli.
1: Bom dia, Eglimar e ouvintes da Antena Sul. A Polícia Rodoviária Federal intensifica as ações aí devido à operação do feriado de Nossa Senhora Aparecida a partir dessa sexta-feira até segunda-feira, dia 12. As ações de fiscalização e policiamento nas rodovias federais do Paraná durante a operação será realizada em razão desse feriado prolongado. Ela terá o objetivo de reduzir a violência no trânsito e prevenir acidentes, garantindo a mobilidade e a fluidez no trânsito em todo o período, em todo o Brasil. Principalmente aqui as nossas equipes atuarão na região dos Campos Gerais. Durante a operação, nossas equipes de fiscalização vão especialmente fiscalizar e voltar as suas ações aí para o combate ao excesso de velocidade, as ultrapassagens de vidas, embriaguez ao volante, a falta de cinto de segurança e o transporte inadequado de crianças, falta de capacete, uso de telefone celular, descumprimento do tempo de descanso por motoristas profissionais. A Polícia Rodoviária vai contar com reforço no seu efetivo em todos os dias de operações e principalmente nos horários de maior movimentação e trânsito na nossa região. Solicitamos para aqueles que vão pegar a estrada nesse feriado aí, que planeje, confira as condições do veículo antes de sair de casa, né? Planeje as suas paradas, dependendo da distância que vai percorrer, respeite mesmo os limites de velocidade, mantenha uma distância segura dos veículos, não ultrapasse locais proibidos, especialmente em trechos de pista simples, né? As ultrapassagens indevidas são as principais causas de mortes dos acidentes fatais nas nossas rodovias. Principalmente, se beber, não dirija, né? A gente sempre bate nessa tecla e todo feriado a gente chega nas fiscalizações e acaba ocorrendo aí o flagrante de embriaguez aí de alguns condutores. Então, bebida e direção não combinam, né? Tá bom? Fica esse aviso, qualquer emergência aí, faz um contato com o 91 que nossas equipes estarão atendendo aí. Tá bom? Um grande abraço, uma boa viagem, um excelente feriado a todos.
0: Valeu, inspetor Bertelli, comando da Polícia Rodoviária Federal aqui, região dos Campos Gerais. Então, equipes intensificarão a partir de hoje a fiscalização aí das condutas de riscos, né? Principalmente excesso de velocidade, radares, drones, embriaguez ao volante e a questão do cinto de segurança, principalmente na parte de trás. Transporte inadequado de crianças, também de animais e uso do telefone celular. A Polícia Rodoviária Federal sempre atenta aos fatos em destaque. Abraço, inspetor Bertelli e toda a equipe PRF.
2: Sobre essa mulher aqui que foi presa, condenada por estupro, tanto homem quanto mulher pode ser presos por estupro, ambos os sexos, favorecimento, algo do gênero com relação a alguém, filho da família, e a mulher também pode ser condenada. Então é isso, 6:35.
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2: Operário contratou Alberto Valentim, então já passou por grandes times do futebol brasileiro, o último time era o América Mineiro, é o novo técnico do Operário em busca de matemática, agora 3 pontos inegociáveis de novo contra a equipe do Goiás no final de semana aqui no Germano Krieger. Amanhã também tem decisão no futsal de Ponta Grossa, oitavas de final, série bronze, campeonato paranaense, Oscar Pereira, 20 horas amanhã, CGF pega a equipe de Ubiratã e vai ter que vencer o jogo no tempo normal e vencer na prorrogação para passar a próxima fase. R$20 o ingresso. Vamos ajudar o futsal de Ponta Grossa amanhã. Casa cheia amanhã no Oscar Pereira, 20 horas. A CGF e o Ubiratã. Então, tempo normal tem que vencer para reverter o placar de ida, que foi 5-4 para o Ubiratã, e vencer também depois prorrogação ou até penalidades máximas. Então, tem bastante coisa no futebol de Ponta Grossa e futsal neste final de semana. Ontem tivemos quinta-feira Série A e também Série B. na Série A. O Santos foi buscar com o Neymar, que entrou depois, dois pênaltis, e o Santos empatou, buscou um empate com o Flamengo em 2-2. O Atlético Paranaense empatou com o Atlético Mineiro em 2-2. Fluminense 4-0 contra o Coritiba. E o Palmeiras tá chegando pertinho, vencendo o Bahia por 1-0. Na Série A. Na Série B tivemos o Ceará vencendo o Criciúma 1-0. E o Náutico em casa perdendo para o Novo Horizontino por 2-0. Hoje, como é que tá? Sexta-feira. Campeonato Brasileiro, tranquilo hoje na agenda e daí no mais no final de semana.
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0: 6:36. Marcos Euric, muito bom dia, Marcão. Grande abraço para você aí no Santa Marta. Dona Lourdes aí, bom dia, Dona Lourdes. Edilson Palmeirense, da cidade de Castro. Ednei, esposa Silmara, do Sabará. Chico Weiber de Uvaia, bom dia, Chicão. Professora Luísa Vitão, Patrícia. O Neto João Emanuel, abraço de urso. Seu Lauro Almeida aí também de Uvaia. Seu Lauro, uma pessoa sensacional, pessoa do bem aí. Obrigado pela companhia. Ah, temos Luz Verde piscando lá no seu Lauro, mas não é hoje não, né? É domingão gostoso. Quem é que tá de aniversário? Dois aniversariantes no domingão aí. Abraço pro seu Lauro, abraço aí pra esposa Maria Luísa, pro Daniel, pra Dani, pra Maria, se preparando mais um dia de aula aí. Obrigado pela companhia. Márcio Streme, o nosso grande amigo Márcio, a Lubeninca aí no Pesqueiro Streme, o Vaia City, só dá antena sua FM 102.7. Vagas de emprego para esta agência do trabalhador Cidade de Ponta Grossa, que fica aqui na Benjamin Constante, aqui na antiga sede da Magic, a uma quadra do Terminal Central, 252 oportunidades, com ou sem experiência, além de vagas exclusivas aí para pessoa com deficiência, das 7:30 da manhã até as 16 horas, não fecha para almoço. Benjamin Constante, 405. Traz lá documentos pessoais, um currículo atualizado e a carteira profissional de trabalho. Não tem o currículo? Venha do mesmo jeito, né? Você vai ter lá as vagas disponíveis, vai ver a sua área específica e tem inclusive vagas para aprendiz. Nós aqui da Antena te desejamos muito sucesso.
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2: E o Charneski nos lembra que Edson, que domingo tem Flamengo e Fluminense, Palmeiras e Corinthians e Clássico Grenal. Clássicos no Campeonato Brasileiro, domingo, tudo às 17:30. Nas cotações, feijão preto 205 para 245, milho 52,90 para 54, soja 134, 137, trigo 77,79, arroba do boi 360, 370, vaca 315, 330 e o quilo do suíno permanece nos R$5,30.
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15: Nos casos de infarto agudo do miocárdio e de acidente vascular cerebral, AVC, isquêmico, cada minuto conta. Por isso, um protocolo que prevê capacitação e o uso de medicamentos trombolíticos nos serviços de urgência e emergência da rede estadual de saúde foi implementado pelo governo do Paraná por meio da Secretaria da Saúde, a SESA, em junho de 2020. Desde então, já foram atendidos 2 mil pacientes via SUS que receberam o trombolítico para IAM. Somente desde maio de 2026, 80 pessoas receberam medicamento para o AVC isquêmico, segundo o levantamento dos hospitais próprios. Ambos os procedimentos foram 100% custeados pela SESA. Os trombolíticos são usados, conforme a avaliação clínica, para dissolver os coágulos sanguíneos que obstruem os vasos do coração ou do cérebro e, dessa forma, restabelecer a circulação do sangue e a oxigenação na região. Tal bloqueio pode causar as duas graves condições médicas de emergência. Não basta apenas a oferta de medicamentos trombolíticos na rede de urgência e emergência, que no Paraná está disponível em 20 hospitais de pequeno porte e unidades de pronto atendimento, além das ambulâncias de suporte avançado do SAMU. Para além disso, existe ainda um monitoramento dos atendimentos de infartos e AVCs, em tempo real, via sistema, e um trabalho de treinamentos online bimestrais e de capacitações presenciais com as equipes a cada 6 meses. Repórter Vitor Luiz.
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1: Batoré de Carambeí, muito bom dia, Marcos Laidane, grande Marcos Laidane, um abraço, Uvaia, também junto conosco quem está sintonizado aqui, o Joãozinho de Ivaí, Maria Baiana, seu Sebastião e a Elenirem Castro, professor Edilson, palmeirense, operariano, uma abençoada sexta, valeu Edilson, pra você, pra Sônia, hein? Muito obrigado. E ele que diz, vai Verdão, vai Operário, obrigado aí Edilson, também junto aqui, quem está já batendo cartão, Anderson Sinhuri, bom dia Anderson, a esposa Luana, a filha Valentina, um abraço pra essa família abençoada. Jotinha, tá falando conosco aí? Diz aí, Jotinha.
2: Bom dia, bom dia, bora, bora, sextou, minha gente, bom dia, equipe Rádio Antena Sul, e eu

0: A rádio que vai muito mais longe para chegar mais perto de você, Antena Sul, e mandar um abraço especial aqui para o pessoal da Van Starom, que vai de Pirei do Sul a Castro, com professores, funcionários e o motora, o Diego. A todos, então, eu desejo uma excelente sexta-feira. Jotinha aqui de Piraí do Sul.
1: Valeu, Jotinha. Grande abraço. Boa sexta-feira para você, todos aí de Piraí do Sul. Obrigado aí pela companhia. 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
1: Emerson Almeida também, o pessoal da Emerson Pneus aí são associados a Sicredi lá desde 1900 e bolinha lá mais ou menos, né, Emerson? Um grande abraço para vocês aí, já tá mateando, chimarrando e a companhia do Fatos em destaque.
4: Meu ouvinte, Edson, 6:48. Diga, nosso ouvinte, previsão de chuva.
5: Bom dia, Isaac, tudo bem? Aqui em Maringá, aqui tá chovendo, chovendo a noite inteira e tá chovendo.
4: Maringá, chuvas fortes.
5: Bom dia.
4: Falamos, Londrina,
6: tá
4: Maringá,
6: chuvas
4: fortes, torrenciais nesta manhã. 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
1: Corpo de Bombeiros foi acionado para atender um acidente nas obras da fábrica Nissin PR 151 aqui na cidade de Ponta Grossa. Foi registrado na tarde de ontem essa ocorrência de queda de plano elevado. Segundo aí o tenente coronel do segundo GB, André Lopes, a vítima foi atingida por uma tubulação na cabeça e teve ferimentos após ter sido atingido, né? O pessoal rapidamente acionou o socorro, a equipe de socorro, e o homem convulsionou. Resgate precisou ser acionado, ele retomou a consciência posteriormente. Foi avaliado pelas equipes ali do CIAT e do SAMU e foi encaminhado até o Hospital Regional Cidade de Ponta Grossa. Portanto, acidente de trabalho ontem. Oremos para este trabalhador se recuperar logo, logo.
4: Para quem vai ao litoral do estado, previsão, feriado 20.5 a temperatura, litoral também os dias, tanto hoje como amanhã, domingo, segunda e terça-feira, os dias sempre com um pouquinho de chuvas na previsão. Melhora e tem previsão de chuvas para quem vai ao litoral viajando já nesta sexta-feira. O litoral deve lotar neste feriado de Aparecida. 20.5 é a temperatura máxima, 24 graus para o dia de hoje. Vamos falar do Feira Verde. Feira Verde Ponta Grossa, equipe 1 nesta sexta-feira, dia 9. Senador, 8 horas. Santa Paula, 4 às 10. Santa Paula, 5, tem Feira Verde hoje? às 13h30 em frente à Igreja Dom Pedro, às 14h30, Santa Paula Feira Verde com a equipe 1, a equipe 2, Mato Queimado 8 horas, Roça Velha às 9, Caçador às 10, Caçador de Baixo.

0: Gaúcho às 10h40, Conceição às 13, Barra Preta 14, Cerradinho às 15. E a equipe 3, Ribeirão da Cruz 8h30, no Antunes 9h30, no Pocinho 10h30, Biscaia 11 da manhã, Lagoa dos Pintos 13 e também no Passo do Pupo no dia de hoje às 14h30.
1: Abraço pro Cláudio, cunhado Cláudio, pra cunhada Silvana aí nos Antunes, dona Beatriz, a sogra, obrigado aí pela companhia, sempre ouvindo Fatos em Destaque. E o Hospital Universitário aqui da cidade de Ponta Grossa realizou o primeiro procedimento com o uso da polilaminina. Aqui foi o primeiro, né, a primeira aplicação desse medicamento que pode mudar a forma de tratamento das lesões medulares. É, foi utilizada aqui pela Universidade Estadual de Ponta Grossa, o nosso querido Hospital Universitário Regional, que faz um lindo, brilhante trabalho aí. Então estamos também em oração para essa pessoa que recebeu e de repente começa a melhorar e volta à sua normalidade. Então está sendo aplicado aqui também em Ponta Grossa, foi feito aí, né, com grande sucesso o primeiro procedimento com o uso da polilaminina.
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1: Valdir Cordeiro da Honda, toda a família aí, para Nelci, um grande abraço, obrigado aí pela companhia. Grande Valdirzão. Seu Miguel, bom dia. Grande abraço, seu Miguel de Uvai aí. Miguel e Vaniza, o Rio Tibagi tá subindo de novo, é verdade, seu Miguel, né? Águas aí, volumes, deu uma subidinha no nosso majestoso, glorioso Rio Tibagi.
0: Vereador Gerson Sutil aqui de Castro com o pastor Reginaldo, nos lembrando do bazar que acontece amanhã a partir das 9 aqui em Castro, bazar beneficente da Igreja Presbiteriana Vila Rio Branco, próximo aqui ao supermercado Risolar, tudo com preços bem especiais, roupas, calçados e diversos utensílios. Haverá cantina com salgados e amanhã quem avisa é o pastor Reginaldo Lazzarini. Convite também para a nossa população de Castro, tanto aqui na cidade como no nosso interior, para amanhã. 6h54, 4249-8409-1431. O Jomar Lourenço de Palmeira acompanha a gente nesta manhã, depois das 7h15, 7h20, a gente vai voltar a falar de previsão do tempo. Os dias hoje próximos também sempre com previsão de chuvas. Essa que é a informação. A Mega Sena tem mais de 100 milhões para o final de semana.
1: Nós temos um convite também para o aniversário da Igreja Batista Independente Fonte de Vida, 14 anos aí de um lindíssimo trabalho, né? Vai ser no próximo dia 18 de outubro, inclusive tem a presença aí do Gerson Rufino. Obrigado aí o pessoal da igreja, venha celebrar conosco aí, e igreja é tudo de bom, né? A gente tem que pegar e se apegar com Deus aí. Eleomar e o casal 20 do Rio Verde, a Isabel, já estão sintonizados aqui. 6h55.
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1: Então começou a propaganda de segundo turno. Debates, o que está programado até agora de manhã, que eu estou verificando aqui, tá para ter um debate entre Lula e Flávio, Flávio e Lula, nesse domingo, já na Record 21. Se não acontecer algo na sequência, às 21 na Record, domingo já agora, um dia antes do feriado. Dia 18 de outubro na Band, às 20 horas, e o último na Globo, dia 23. São os três debates, por enquanto, que estão programados. Então, três confrontos. Domingo agora, 11, 18 e 23, essa que é a informação. Uma passadinha no tempo. Tempo e temperatura, 7:11. Para quem tá ligando o rádio nesse instante, ontem 18 milímetros de chuvas aqui nos Campos Gerais. E para hoje também temos previsão. Tá quente. Esse abafamento que.

0: preocupa. A máxima hoje está marcando 24 graus. 24 graus para o dia de hoje, 7:11. 20,5 é a temperatura. Temos no acumulado 3,5 milímetros. Baixou, hein? Baixou a nossa previsão. Tinha mais 3,5 de chuvas isoladas ao longo do dia de hoje. Para amanhã, sábado, 20 para 25 temperaturas, 3 milímetros. E domingo, 7 milímetros, 19 para 20. Então, os dias feriados, segunda, terça-feira, sempre com previsão de chuvas, hein? Até na outra semana, todo dia sempre tem alguma previsão de chuva. Outra informação importante que me chama a atenção aqui, na segunda tem feriado e o dia do professor foi antecipado para terça-feira. Então, aulas, professores de folga também, Edson, que me olha agora na terça-feira, tá? Educação municipal, escolas estaduais não terão aulas terça-feira, vai ser legal, hein? Então, feriado segunda e terça-feira para a classe estudantil, feriado professor antecipado para terça-feira, essa também é a informação desta manhã.
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0: Principais notícias do dia, 7:13. Cibele chega para o seu primeiro recado nesta manhã. Tudo bem, Cibele? Bom dia.
2: Bom dia, Isaac, bom dia, Gle, bom dia, ouvintes da Antena Sul, com feriadão prolongado começando, e nessa sexta-feira eu quero saber se você vai já enfiar o pé na jaca ou vai fazer dieta durante esse feriadão prolongado. Que dúvida cruel, né? 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
2: Ô, Silmara, muito obrigada pelo seu depoimento. 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Agora que ela emagreceu, ela está exuberante, linda, maravilhosa, gloriosa e cabendo nos manequins que ela gosta. Quando a mulher veste a roupa que ela quer e não tem problemas, as gordurinhas saltando, a alegria, o entusiasmo é outro, e isso se reflete também, você fica mais alegre, mais feliz, mais tranquila. 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

0: Como será o funcionamento dos órgãos públicos estaduais para o feriado de segunda-feira, 12 de outubro, dia da padroeira do Brasil? Setores administrativos fecham e serviços essenciais, como hospitais e segurança pública, mantêm a operação normal ou em regime de plantão. Também estarão disponíveis diversas opções digitais de atendimento ao cidadão. Confira o funcionamento durante o feriado no site da Agência Estadual de Notícias, paraná.pr.gov.br/AEN. Repórter Vitor Luiz.
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7: Bom dia, Isaac. Aqui é Joanita da Vila Real. Tô agradecendo os guardas municipais, qual nos deram um grande apoio. Quarta-feira, qual nós estava bastante desesperado com a morte de uma filha nossa. E eles nós estava lá no terminal central, sem condução de vir embora, para nós vir, que ela tinha falecido na casa, e eu estava muito desesperado, meu esposo, e aí uma pessoa chamou eles prontamente vieram. Pensa num povo abençoado, esses guardas municipais me trouxeram meu esposo. Cuidaram de nós até a última hora aqui, trouxeram na minha casa para nós vir em breve aqui, que ela tinha acabado de falecer. Então, eu estou agradecendo os guardas municipais, que são uns anjos de Deus. Obrigado, Isaac. Aqui é Jonito da Vila Real.
2: Seu Jonito, parabéns, hein, pelo depoimento. A nossa guarda é um coração, é uma humanidade incrível, não é? Então, parabéns a essa equipe da guarda que pegou a família do seu Jonito. Tinha uma questão de falecimento e, de coração, a equipe. Não, vamos levar o senhor em casa, seu Jonito. Fica tranquilo, a sua família. Vamos dar atenção. Parabéns à guarda, que não é só prender, não é? Faz esse trabalho humanitário. Parabéns, então. A Guarda Municipal, tá aqui o elogio do seu Joanito feito nesta manhã. Fica o nosso registro aqui também. Parabéns.
8: 7:26 e temos aniversário hoje. Luz verde piscando nos computadores da Antena Sul FM. Aniversário de uma pessoa super especial, conhecidíssima aí na cidade de Ponta Grossa. portadora de um coração fenomenal. É aniversário da nossa querida Janine Salomão, a proprietária do buffet Janinas. Então, parabéns, Janine, feliz aniversário, que esse dia aí seja tão lindo quanto o teu coração. Nós somos gratos aí pela amizade, né? Por tantos e tantos anos ali que você cuidou e cuida da nossa Gabriele, da filha da minha filha Gabriele aí. E eu e a Patrícia agradecemos você, viu? Contanto que você, Janine, o seu Amir, chamam a Gabriele de filha, né? E a gente sabe que é de coração mesmo. E você hoje é aniversário, então seja uma pessoa abençoada como você já é, né? Se a gente pudesse colocar ali no embrulho tudo aquilo que a gente te deseja, eu acho que não passaria pela porta ali do buffet Janinas, né? Nós te desejamos, resumidamente, muita saúde, paz e sorrisos sinceros. Feliz mais uma primavera aí, né? E que você tenha realmente o dom da vida como o teu melhor presente. Então, parabéns, Janine Salomão, aí a proprietária do buffet Janinas aqui na cidade de Ponta Grossa. Um grande abraço para você e um beijão carinhoso no coração. Quem vê a Janine hoje, dá aquele abraço de urso bem apertado, porque ela tá comemorando aniversário na data de hoje.
2: Restaurante tradicional de Ponta Grossa, desde o tempo aqui do Clube Verde, não é? Aqui na área central. 7:28, parabéns. 7:28, 7:28. A prefeitura já informa prazos para serviços nos túmulos antes do dia de finados. Finados, dia 2 vai cair numa segunda-feira. Já tem os prazos, então? Datas limite: elevação de gavetas e revestimentos dos túmulos até o dia 24 de outubro. Elevação de gavetas, revestimentos até o dia 24. Pintura dos túmulos até 30 de outubro. Limpeza dos túmulos até o dia 1º. Finados, já tudo pronto, organizado aqui em Ponta Grossa no dia 2 de novembro, então.
8: Inspetor Carlos Bá, da Polícia Rodoviária Federal. Um grande abraço para você, Polícia Rodoviária Federal. O inspetor Carlos Bá atendendo na data de ontem, às 9:10. KM-184 da BR-373, bem em frente ali à unidade operacional da Polícia Rodoviária Federal aqui na cidade de Ponta Grossa, que logo, logo, a partir de fevereiro, estará de endereço novo, né? Será ali na entrada de Uvai, né? O pessoal vai fazer a construção no contorno novo e vai mudar ali a sede da Polícia Rodoviária Federal. Mas a PRF estava em fiscalização ali frente ao posto e olhou aquele caminhão vindo lá de Prudentópolis. Vamos abordar. Ordem de parada. Homem de 59 anos de idade foi convidado a realizar o teste de alcoolemia por meio ali do etilômetro. Resultado apontou a concentração de álcool por litro de ar alveolar expirado equivalente a aproximadamente 3 vezes o limite estabelecido para a configuração do crime de embriaguez ao volante. Portanto, estava muito alto, totalmente alcoolizado o cidadão e conduzindo um caminhão. Que perigo! Veículo de carga aí, placas de Prudentópolis, e ele tinha destino a Castro. Ele não conseguia falar direito. Os policiais tiveram dificuldade de entender para onde que ele estaria sendo o seu destino final, né? O veículo foi liberado, né, para condutor devidamente habilitado, não tinha débito, estava tudo certinho. Foi constatado também que no ano de 2021 havia registro de abordagem realizado pela PRF envolvendo o mesmo condutor com autuação pela mesma infração. Ou seja, ele já é acostumado a andar bêbado aí pelas rodovias, mas agora vai se incomodar bastante. Em razão aí do feriado prolongado, a PRF reforça a importância da condução responsável e da preservação da segurança viária. Conforme o Bertelli, que é o nosso chefão aí da região dos Campos Gerais, destacou, uma das infrações gravíssimas aí é a condução de veículo com álcool. Então, você dirigiu, não beba. E se for beber, não dirija. Polícia Rodoviária Federal vai estar fiscalizando sim neste feriado prolongado aqui, região dos Campos Gerais.
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2: O Sandro Bolinha tá com nós, Edson. Mande um bom dia pro Sandro. Bom dia, Sandro Bolinha, acompanhando a gente. O Sandro é um cara espetacular, como diz aqui o Carneiro. Jogo do Operário é domingo, 18:30 no Germano. O Alberto Valentim, que é o novo técnico, já estreia? Já estreia. Tá chegando hoje à cidade, Boa sorte ao Valentim, Alberto Valentim. Então, já no comando do operário, nesse domingo às 18h30. Edson, e Eglê, amanhã tem um jogaço de futsal no Oscar Pereira.

0: 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O Paulo Sérgio que comanda o time da CGF. 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A CGF Futsal de Ponta Grossa para voltar, Série Prata, Série Ouro, a gente estar em breve na primeira divisão do campeonato estadual. 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Começa então às 8 de amanhã e você está convidado. Vamos lá.
1: No começo do programa falávamos aí, né, do Elídio Carlos Cury de Macedo, que vai receber a medalha de mérito do 4º Regimento da Polícia Militar aqui numa sessão hoje, às 9h30, ali, com um café na Associação Comercial e Industrial aqui da cidade de Ponta Grossa, né, para autoridades e convidados. E muitos ouvintes estão parabenizando aí o trabalho do Elídio Carlos Cury de Macedo, que é o presidente do Conselho de Segurança aqui na cidade de Ponta Grossa. Justíssima homenagem aí, né? Da Polícia Militar com esta medalha Honra de Mérito. Parabéns aí mais uma vez em nome de todos os ouvintes que estão te mandando um abraço bem apertado, Elide, parabenizando aí pelo trabalho gigantesco que você faz frente aí ao Conselho de Segurança de Ponta Grossa. 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
1: Valeu, Reginaldo, grande abraço aí pra você, pro Alessandro, proprietário da Lins aí, né, o seu Jair aí, muito obrigado pela companhia, aqueles móveis rústicos lá que a Lins tem lá, sensacional, hein, show de bola, parabéns aí pelo capricho. 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
0: Eu e o Edson estamos olhando aqui nos mapas. Veja aqui, Edson, nessa tela 3, que alguns pontos aqui da nossa região tem alguma chuva isolada. Tá vendo aqui? Ó, em alguns pontos aqui, alguma chuva isolada.
5: Agora.
0: É, também. União da Vitória, veja aqui, Edson, que tá chovendo mais, ó. Veja aqui, ó. União da Vitória, tá chovendo Chapecó, Francisco Beltrão, Pitanga, Telêmaco Borba. Nessas áreas aqui, Edson, ó, tá chovendo bem mais nesse instante. E temos ainda previsão de pancadas de chuvas. Em alguns pontos pode ser até mais forte no dia de hoje. A gente vai monitorando, olhando aqui os monitores da antena. Vários monitores aqui pra gente acompanhar essa previsão e informar.

0: o nosso ouvinte. E todos os dias, tanto aqui para quem vai viajar litoral, também todos os dias, até na semana que vem, todos os dias, sempre alguma previsão de chuva. Cibele 737, é você, bom dia.
1: Bom dia os ouvintes da rádio, meu amigo que está sofrendo de impotência, ejaculação precoce ou falta de libido, você que acordou hoje e não teve ereção matinal, ou essa noite que passou, começou o ato, mas não conseguiu concluir, falhou na hora H e está preocupado com a sua situação. Nós já estamos no segundo semestre de 2026 e o tempo age contra você se você está sofrendo de impotência. Olha, Cibele, eu tô assim porque é coisa da idade. Eu vou ser bem clara para você. Tem homens de 50, 60, 70, tendo uma vida sexual saudável e regular, sem ter qualquer problema ou prejuízo. O problema não é a sua idade e nem o tempo, mas o que você vai fazer nesse tempo quando você já está impotente. Se você está impotente, você precisa sim correr para resolver. O tempo não é seu aliado, porque você tem algo a fazer pela sua saúde, pelo seu casamento, pelo seu relacionamento. Como é que está o seu relacionamento? Você pode me dizer melhor do que ninguém que essa situação da impotência está prejudicando sim o seu casamento. Você está vivendo com a sua esposa igual dois amiguinhos, mas não é só neste setor que esta sua impotência e essas falhas estão prejudicando. Eu vou te contar uma coisa que pouca gente sabe, porque você não consegue, não tem visão para ver dentro de você. A impotência causa uma série de situações dentro do seu organismo. Primeiro delas, ele transforma a musculatura lisa do seu amigão em colágeno, e isto se transforma em fibrose, e a sua situação fica pior ainda. A queda hormonal traz uma série de consequências, não é só a perda da ereção, ela também deixa você sem memória, cansado, irritado. Todas as vezes que você pensar na questão da sua impotência sexual, você tem que pensar antes de tudo que movimentos são realizados dentro do seu corpo. As placas de gordura começam a se fixar com mais facilidade, obstruindo cada vez mais o seu fluxo sanguíneo que deveria se dirigir até os corpos cavernosos. 0800-7600-600 é o telefone para você ligar agora e adquirir o VitaForce hoje com 60% de desconto. 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Olhou, sorriu, o amigão subiu. 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
15: O feriado de Nossa Senhora Aparecida e Dia das Crianças na segunda-feira, dia 12, deve elevar bastante o fluxo nas rodovias do Paraná. Os maiores movimentos esperados na sexta-feira, dia 9, na saída para o feriado e na segunda no retorno. Dependendo do trecho, o volume pode ficar até 40% acima do normal. Na BR-277, entre Curitiba e o interior, o pico de sexta deve ocorrer entre 14 e 18 horas. Na segunda, entre 15 e 20. Já nas rodovias em direção ao litoral catarinense, o maior movimento de sexta é esperado entre 13 e 20 horas e na segunda entre as 10 e as 17. A Via Araucária estima cerca de 320 mil veículos nos trechos sob concessão durante o feriadão. E o Paraná está entre os estados que ainda exigem atenção para casos de síndrome respiratória aguda grave, segundo o boletim Infogripe da Fiocruz. No sul, houve aumento das ocorrências associadas ao metapneumovírus e especialistas reforçam que o monitoramento precisa continuar mesmo fora do inverno, porque a circulação dos vírus respiratórios muda ao longo do ano. Entre os grupos mais vulneráveis estão crianças pequenas, idosos, gestantes, pessoas com doenças crônicas, imunossuprimidos e pessoas com obesidade. A orientação é manter a vacinação em dia, higienizar as mãos e deixar ambientes ventilados. Grande abraço para você, uma ótima quinta-feira e até amanhã. De Curitiba, Mauro Conte, com informações da Rede AERP.
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14: AERP em Curitiba, Jomar Valença, tudo bem? Bom dia.
16: Alô, alô, bom dia, Isaac Ortiz, bom dia, Glemayer, bom dia, meu amigo Edson Tenão, alô, Anteninha, bom dia.
17: Bom dia.
16: Bom dia, Campos Gerais, hoje é sexta-feira, dia 9 de outubro, sabe quem está de volta? Eles estão de volta. Aqui em Curitiba estamos com 17 graus de temperatura nesse momento, 29 graus, a máxima prevista para a tarde de hoje. Lembrando que sexta-feira é dia do nosso baú musical, mas isso é daqui a pouquinho. E a UniOeste prorrogou até 14 de outubro as inscrições para o vestibular 2027. A prova será aplicada no dia 29 de novembro, com opções de realização em várias cidades do Paraná e também em Campo Grande. A UEMP, as inscrições seguem até 3 de novembro, ao meio-dia, e a prova será no dia 6 de dezembro. Já a Unespar recebe inscrições até 9 de novembro e prova marcada para 13 de dezembro. A Unespar oferece 2.277 vagas em diferentes campi do estado. O Paraná deve ter uma nova rodada de temporais nos próximos dias. A chegada de um sistema de baixa pressão aumenta o risco de chuva forte, principalmente no oeste, sudoeste e centro-sul. Na sexta-feira e no sábado, a formação de um ciclone extratropical e o avanço de uma frente fria devem manter o tempo instável em várias regiões. O IMET mantém alertas até este domingo, dia 11, com possibilidade de chuva intensa, rajadas de ventos de até 100 km por hora e também granizo. Nesta sexta-feira, a região metropolitana de Curitiba também entra entre as áreas sob alerta. A orientação é evitar abrigo debaixo de árvores, não estacionar perto de placas e torres e, em caso de emergência, ligar para a Defesa Civil no 199 ou Corpo de Bombeiros no 193. Com previsão de 29 graus para a tarde de hoje em Curitiba, Jomar Valença com as informações da Rede AERP. Gente, quinta-feira foi o dia do nordestino. E hoje é o dia da menina. Sim, menina. Esta menina pode ser aí a sua filha, mas também é bom lembrar que sua mãe, sua vovó, sua esposa também foram um dia meninas. Então, para homenagear o nordestino e as meninas, eu escolhi a música de hoje. A todos um bom final de semana, bom feriado, voltamos na terça-feira. DJ, solta aí o nosso baú musical de hoje.

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2: Obrigado, Jomar, com homenagem ao nordestino. 7h51, 7h51 nas óticas Cavizinho. 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A Mega tem mais de 100 milhões para o final de semana, meu amigo. Vai ser domingo, tá? 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Feriado, segunda-feira. E também não vamos ter aulas na terça-feira, porque foi antecipado o dia do professor. Então, temos um feriado legal. Então, segunda e terça-feira não tem aulas. Muita gente vai viajar. Apesar da previsão de chuvas aqui nos nossos Campos Gerais, capital, litoral, mas muita gente não quer nem saber. O importante é dar uma escapadinha, uma saidinha. Boa viagem, se cuida. Mas os dias até no litoral, sempre com previsão de alguma chuva isolada durante a amanhã, final de semana e a semana que vem também.
3: Bom dia, nosso querido Adilson, gerente dos gerentes Sicredi. Aí um grande abraço para você, Adilson. Obrigado aí pela companhia. Também a Marisa Haddad e o Paulo Haddad. Muito bom dia. Forte abraço para vocês aí. E um bolão de Piraí do Sul aqui nos Campos Gerais ganhou R$207.235,62 no concurso 3.062 na Mega Sena que foi realizado ontem. A aposta acertou 5 dezenas e garantiu o prêmio. O grupo registrou o jogo na lotérica Pé Quente. Além disso, Ponta Grossa teve 11 apostas premiadas na quadra, com 4 acertos. Desse total, 5 foram bolões e 6 apostas simples. Portanto, aí, Piraí do Sul, um bolão com R$207.000 aí. Parabéns aí aos sortudos. 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
2: Todo dia ligado com vocês, esses ventos fortes e muitas tempestades. Tem um pinheiro no meu terreno, tá bem perto da minha casa. Vizinhos, Isco, vieram falar comigo, cortar, Josenira da Vila Liane. Eu acho que o correto aqui, Josenira, eu te passei o contato da nossa Defesa Civil. Ela pode dar a melhor orientação com relação a isso, porque é um caso que está no nosso dia a dia, não é? Árvores, terrenos, porque está dando chuva constantemente, temporal, e não é só o seu caso. Creio que outros casos também, de pessoas com árvore em casa, vizinho, que a pessoa fica com medo. Então, eu acho que o correto é falar com a Defesa Civil. Qual que é a orientação? A gente não fazia, mas acho que agora a prefeitura tem que decidir de fazer, não é? Cortar essas árvores, como é que se faz isso? Seria super importante, Edson e Eglê, se a gente conseguisse aqui uma pauta com a Defesa Civil, não é? O coordenador, seria sensacional a gente utilizar esse espaço maravilhoso, grande, que a Caravana da Alegria tem, pra gente tratar dessas questões e assuntos, porque tá aí, não é? O temporal, a tempestade, como é que faz? Destelhamento, lona, árvore perto, eu tenho aqui um pinheiro, pode cortar, não pode cortar, a Defesa Civil tem alguém que faz isso? Vamos trabalhar nisso? Marcar essa entrevista, a Defesa Civil utilizar esse espaço grande, maravilhoso que o Márcio Paulique tem aqui na Caravana e a gente destrinchar esses assuntos, porque a população quer saber e eu acho que é de extrema importância e a gente pode cuidar disso depois. Faltam 5 minutos para as 8, senhoras e senhores. 7h55, Mola Santa Helena, Castro e também Carambeí. 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
3: Bom dia, pessoal do Ribeirão Bonito e Ipiranga. E um grande abraço pro Márcio, pra esposa Janine aí. Obrigado aí pela companhia. Domingão Gostoso Festa lá no Ribeirão Bonito, aqui na nossa querida Ipiranga, fica do ladinho ali, né? Da colônia Adelaide aí, um grande abraço, povo do Ribeirão Bonito, só da Antena Sul FM, aí é bonito.
2: Estamos te devendo alguma coisa, Edson? Tá tudo pago aí? Tudo certinho? Organizadinho? Que bom. 7:56, terminar o programa com tudo certo. Faltou alguma notícia, alguma informação?
4: Não sei.
2: Você tá o nosso monitor, fica monitorando nós, olha, vocês esqueceram tal notícia, tal informação, por favor, não deixe o ouvinte sem notícia. Vamos lá, 7:57, amanhã tem Porca Chique aqui na feira, produtos Porca Chique com a Dona Eni, carnes, produtos, aquele torresminho que só a Porca Chique tem, amanhã aqui na feirinha. 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Aposentados, pagamentos começam dia 26, lá na frente, para finais 1. Bolsa Família começa dia 19, para finais 1. Amanhã Oscar Pereira, vamos ao, amanhã a gente se encontra no Oscar Pereira, 20 horas amanhã, a CGF Ubiratã. O operário é domingo, às 18:30 contra o Goiás. Valentim tá chegando, já a caminho de Ponta Grossa, deve chegar nas próximas horas. Nossa! O novo técnico do operário, Alberto Valentim. Tem currículo, hein? Vasco, Palmeiras, Cuiabá. 112 milhões é o prêmio da Mega Sena amanhã. O Paes reconhece derrota e Ruas deve ser declarado governador do Rio. Tá, Luiz Felipe Cunha se filia ao PL e prepara a chegada ao Senado em 2027. O Luiz Felipe é o suplente do Moro. Então temos o Deltan, temos o Luiz Felipe também com o nosso terceiro senador, mais o Flávio. Tribunal Superior Eleitoral adia julgamento sobre a validade da candidatura de Deltan. O Cury vai com o Flávio. O Caiado vai com o Flávio. SAMU em todo o Paraná, ó, o SAMU, utiliza medicamento que evita mortes e sequelas graves. Também foi notícia nesta manhã. Nota Paraná contempla consumidores de 40 municípios com prêmio de mais de R$1.000.
3: 5 foram aqui da cidade de Ponta Grossa. Prêmios saíram aí para Uvaranas, Centro e Nova Rússia. E um dos bilhetes não teve o bairro informado. Milão. Para cada um aqui na cidade de Ponta Grossa, você que é adepto a colocar o CPF na nota, então já verifica aí, de repente você pode ser um dos sortudos.
2: 7:59, 7:59, será que dá tempo rapidinho de eu repetir aqui o Feira Verde para a pergunta da dona Marta? 7:59, Feira Verde tá rodando toda a cidade, não vai dar mais tempo, não vai dar mais tempo, mas eu passo para a senhora aqui via zap, via copiar e colar, tá bom? A nossa equipe agradece a sua atenção. Nasser Bandeira e Marcelo Bradley chegam aqui na Antena. Mais sorte para você. Bom dia, boa sexta-feira. Até amanhã, se Deus quiser.

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0: Amigo, muito bom dia, minha amiga. Estamos chegando no seu rádio com mais um programa Mais Sorte pra você. Mais Sorte no programa de hoje, aqui na sua Antena Sul FM.
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0: E vai mais longe, vai até lá o litoral, hein? É. Sua FM vai até Nossa. O litoral paranaense. E no programa de hoje, vamos trazer carta do dia, consultório do amor pelo rádio, polêmico quadro, dramas da vida, depoimento de graças que as pessoas alcançam no maior trabalho místico do Brasil. E no final, benzimento, reza. Reza forte, abençoando você, sua casa, sua família, sua empresa e seus negócios. Bom, aqui do meu lado, meu colega de trabalho, Marcelo Bradley. Muito bom dia aí, ô Marcelo. Tudo bem, Marcelo?
2: Bom dia, tarólogo Nasser Bandeira. Bom dia, respectivos ouvintes aqui da Antena Sul FM 102.7. Tarólogo Nasser Bandeira, hoje estamos vivenciando esta sexta-feira, dia 9 de outubro de 2026. E hoje é dia dos açougueiros e profissionais do setor. Hoje é dia também do atletismo. E hoje, benzedor. Hoje, tarólogo Nasser Bandeira, também é dia mundial dos Correios. Então é uma data muito importante, tarólogo Nasser Bandeira. Todas as datas, como o senhor fala, é importante. Dia do açougueiro, profissionais do setor, dia do atletismo, no meu caso, né? E dia mundial também dos Correios, tarólogo Nasser.
0: Opa, os Correios são aqueles que nos trazem cartas, às vezes boas notícias, às vezes nem sempre boas notícias, mas os açougueiros sempre nos trazem boas notícias, cortando aquela carne para fazer um churra, para dona de casa fazer um almoço especial para a família. Falar nisso, manda um abraço aí para o pessoal do açougue do Porca Chique. Galera do Porca Chique, que nos ouvem todas as manhãs, aquele abraço.
3: Aquele abraço.
0: Marcelo, quero agradecer as famílias que estiveram comigo ontem, vendo as cartas do Tarô Cigano no meu evento de tarô, Hotel Planalto, Rua 7 de Setembro, 652. O que foi de gente ontem? Rapaz, o dia inteiro. Não tive tempo de nada. Pois vou entrevistar um colega meu de rádio que está aqui. Ele esteve comigo o dia inteiro no atendimento e viu formigueiro de gente. Formigueiro, uma força de expressão de palavras, né? Tinha muita gente na recepção do hotel esperando para ver as iluminadas cartas do Tarô Cigano. E da minha parte é só gratidão. Gratidão e gratidão, famílias que vieram de longe, do interior do município, de outras cidades vizinhas, para se benzer, ver as cartas do Tarô Cigano, e eu só agradeço. E o próximo dia de atendimento com as cartas do Tarô Cigano, Marcelito Bredo. Qual é, Marcelo?
2: Dia 15, tarólogo Nasce.
0: Dia 15.
2: Isso.
0: Já tá marcado.
2: Já tá marcado.
0: Dia 15 de outubro, que cai numa quinta-feira. Já vá ligando, agendando seu horário para ver as cartas do Tarô Cigano, se benzer e se libertar dos seus sofrimentos. Passa aí para os nossos ouvintes, nosso telefone, pede para Bruninha falar do número do nosso telefone, das nossas redes sociais e chama aquela senhora do Zap Zap também,
2: a veinha do Zap, seu Nasser.
0: Ah? A veinha do Zap. A veinha do Zap, falou bonito.
2: Muito bem, tarólogo Nasser Bandeira, o telefone é o 42 98847 8282. Eu tô emocionado, tarólogo Nasser Bandeira, de ver essa pessoa na minha frente. Antes de eu continuar falando do telefone aqui, uma pessoa aqui está maravilhosa. Ele já vai falar,
0: já,
2: né?
0: Já vai.
2: Mas, ó, a ansiedade é grande pra ouvir a voz dele.

0: 8242. Ela tá aqui já, Bruninha, taróloga nasceu.
1: Chama ela.
0: Fala
1: abre,
0: aí, Bruninha.
1: Abre microfone 3. Aquele cor de rosa, com uma espuma cor de rosa e, pra ela, Marcelo.
0: Esse aqui, seu Nasser?
1: Isso, esse número 3, Marcelo.
0: E... Fala aí, Bruninha.
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0: Marcelo, não podemos perder tempo, hein? Marcelo, vamos direto para a carta do dia, Marcelo.
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0: Embaralhei, cortei as cartas do tarô cigano. Qual o número da carta que saiu, Marcelo?
1: Eu tô vendo na tua mão esquerda, tarólogo Nasser.
0: É a mão do coração, diga-se de passagem, Marcelo.
1: A carta de número 58 desse oráculo sagrado.
0: Ah, então já falo.
1: Tarô
0: cigano.
1: Qual
0: a carta de número 58, senhores?
1: Tarô

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2: 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Marcelo. Marcelo Breda, em carta do dia 58, é a carta das boas energias. O povo do Brasil e do mundo, Marcelo, tá precisando de boas energias. As pessoas não aguentam mais depressão, tristeza, angústia, desânimo, vontade de largar tudo, sumir. As pessoas estão mais ou menos desse jeito. Mas aí entra mais sorte para você, trazendo essa carta de autoestima, mas que é a carta das boas energias. Boas energias pro senhor, para que esse final de semana seja estupefato, seja divino, seja maravilhoso, e vai ser com certeza.
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0: estamos juntos pelas ondas do rádio, eu e Marcelo Brellen, a senhora aí, o senhor aí, com o radinho ligado, na sua cozinha, na sua sala, dentro do seu carro, na boleia do caminhão. Obrigado pela grande audiência. Bom, está aqui comigo, doutor Horácio Brasil, proprietário de duas emissoras, as quais eu faço programa lá em Porto Alegre. E além dele ser comunicador, proprietário de emissoras, ele é um espiritualista, um homem muito devoto à espiritualidade e à Nossa Senhora, Mãezinha do Brasil, Nossa Senhora Aparecida. Bom dia, doutor Horácio Brasil.
1: Muito bom dia, tarólogo, vidente sensitivo Nasser Bandeira, bom dia Marcelo Bradley, bom dia aos milhares e milhares de ouvintes que escutam aqui a rádio Antena Sul FM.
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1: Que prazer estar aqui com você.
0: Obrigado, doutor Horácio.
1: E ontem estive também no evento das cartas do tarô aqui no Hotel Planalto.
0: Isso, em Ponta Grossa.
1: Onde tivemos a oportunidade de conhecer tantas pessoas queridas, pessoas maravilhosas aqui de Ponta Grossa e arredores. E o que me chamou a atenção, Nasser, foi o carinho que as pessoas têm por você. A gratidão que elas têm
0: e
1: por
0: eu,
1: tudo que
0: eu
1: significa.
0: Por elas. E eu por elas,
1: é verdade.
0: Né?
1: Não, e aquele abraço que tu dá nas pessoas quando chegam, o acolhimento, né? Você, a tua família, a equipe toda do tarô, é maravilhoso. A gente só tem que dizer assim, ó, que você é uma grande bênção de Deus, né? Você é uma pessoa usada através das divindades espirituais do bem, que ajudam tantas pessoas. E a gente chega ali, ao adentrar no hotel, já tem pessoas esperando desde cedo, né?
0: É, o atendimento começa às 8h30, 7 da manhã já tem gente
1: já
0: lá
1: tem
0: esperando.
1: Gente ali, né?
0: E tem uns mais apressados que chegam às 5h30, 6 da manhã, que loucura, né?
1: E tem pessoas que vão lá, claro, pra ver as cartas, pra desvendar tantos mistérios, né?
0: Mistérios da vida delas.
1: E vão pra te agradecer também. Chegaram senhoras ali dizendo, e senhores, dizendo, Nasser, muito obrigado, a minha vida melhorou muito depois que eu tive esse contato com você, depois de abrir as cartas, de ter sido revelado alguma coisa que eu precisava saber, e só através das cartas do tarô cigano, do Nasser Bandeira, que eu consegui hoje me libertar daquela dúvida, daquilo que eu não sabia,
0: aquela,
1: né?
0: Aquela mulher que te falou na minha frente,
1: sim,
0: que ela estava no corredor da morte, desenganada, com câncer nos seios.
1: É verdade.
0: E que voltou ontem com os exames, dizendo que ela tá curada, que ela não tem mais nada.
1: Não tem mais nada, não aparece mais nada nos exames,
0: isso,
1: sumiu.
0: Isso não tem preço, né, doutor Horácio Brasil?
1: Não, isso aí é obra de Deus e das divindades, né, espirituais do bem.
0: Tá,
1: eu tenho muita fé, Nasser, eu mesmo, você me ajudou muito na minha vida e tem me ajudado, passei por momentos difíceis, porque o ser humano é assim mesmo, a gente tem fases da vida.
0: Claro, hoje tá bem, amanhã tá mal, hoje tá por cima, amanhã tá lá embaixo, é complicado, né?
1: E a gente precisa, e o que a gente tem que fazer é ir até o local certo, é chegar aonde tem alguém que vai realmente nos ajudar. É como você fala, né? Você tem pedigree na espiritualidade. Você, se for preciso, pisa na cabeça da serpente, desafia o mal e derrota o mal da vida das pessoas.
0: Para libertar aqueles que me procuram. Eu sou destemido. Eu não tenho medo de enfrentar o inferno para resgatar as pessoas que estão sofrendo, chorando e que se veem no fundo do poço.
1: Tem muita gente, Nasser, que é vítima, muitas vezes, de obras do mal. E infeliz daquele que não acredita que existe o bem e o mal. Existe.
0: O próprio mal não quer que as pessoas acreditem que eles existem.
1: É verdade.
0: O próprio mal não quer.

0: Porque no momento que acreditar, não é? Aí ele vai perder um pouco da capacidade dele. Então, o mal quer que sempre as pessoas acreditem que ele não existe. Para que ele continue.
1: Ou até mesmo tenham dúvidas,
0: para,
1: né?
0: Que ele continue agindo soltamente como ele age, destruindo famílias, separando casais, causando doenças.
1: Verdade.
0: Que não aparecem nos diagnósticos médicos, nos raios-x, né? Nos exames laboratoriais, etc, etc e tal. Mas uma coisa que o senhor deve saber, que já me conhece há muitos anos.
1: Claro.
0: Pois eu trabalho em duas emissoras suas no Rio Grande do Sul.
1: Te agradeço muito porque você ajudou muito e tem cuidado da população gaúcha.
0: Aham.
1: Eu, como um bom gaúcho que gosto, né, das nossas tradições do Rio Grande, a gente prima, né, pelo bem-estar das pessoas. E depois que você começou a fazer programa nas nossas emissoras de rádio, não só as pessoas da região, o pessoal que vai consultar com você, melhoraram de vida, mas as próprias nossas emissoras também prosperaram. As rádios estão muito bem, com conceito maravilhoso junto à comunidade.
0: Mais clientes.
1: Com certeza, várias empresas patrocinando as nossas emissoras também.
0: É.
1: Tem, olha, mudou completamente. Te agradeço muito, Nasser.
0: O espiritual sempre fez e sempre fará a diferença na vida das pessoas, dos empresários, das empresas, mas as pessoas têm que acreditar e procurar, porque ficar ouvindo pelo rádio, ai, que bonito que eles estão falando, a reza dele é maravilhosa, claro que é, mas você tem que vir no tete a tete, ver as cartas do tarô, eu mostrar carta a carta pra você. Esta carta tá falando que tem coisa feita na tua vida.
1: Com certeza.
0: Esta carta diz que já não tem coisa feita na tua vida. Eu tiro todas as dúvidas das pessoas. E às vezes, doutor Horácio, elas chegam na minha presença acreditando que até tem coisas de feitiçarias feita. No abrir as cartas, eu vejo que não tem e eu falo a verdade. Olha, não tem coisa feita. É coisa da sua cabeça, porque às vezes a pessoa põe na cabeça dela que tem coisa feita, mas nem tudo é coisa feita no atrapalho da vida das pessoas. E as emissoras que eu faço programa lá no Rio Grande do Sul, de propriedade do doutor Horácio Brasil, quando eu chamo ele de doutor, é porque ele é advogado, né?
1: Sim.
0: Ele é advogado e é um advogado renomado lá em Porto Alegre. Eu faço o programa na rádio Ratense FM, da região metropolitana de Porto Alegre, e também na Tropical.
1: Fica no litoral, essa nossa emissora. Tropical fica no litoral do Rio Grande do Sul.
0: Isso, fale.
1: Balneário Pinhal.
0: Balneário Pinhal, né? Isso,
1: próximo de Tramandaí, próximo de Capão da Canoa.
0: Cidreira.
1: Torres. É aquela região do litoral norte do Rio Grande do Sul. São vários municípios de cobertura da nossa emissora. 98.1 lá.
0: Cidreira, aonde eu tenho ainda uma casa antiga do tempo que eu morava em Porto Alegre, não é? Mas está revitalizada. Tem um parente meu morando.
1: Melhorou muito o litoral também depois dos seus programas de rádio, conversando com as pessoas, orientando, sendo esse oráculo sagrado através das cartas,
0: né?
1: Então a gente é muito contente, Nasser, que mais empresários, donos de rádio, te leve com essa voz bonita que você tem, com essa animação, com esse programa.
0: E eu vou pedir para levar o senhor também. Acho que trazer até aqui para a antena sua FM, porque a sua voz é estupefata, doutor.
1: Obrigado.
0: Horácio Brasil.
1: Nasser, eu quero também elogiar o Bradley pela capacidade dele, não só como tarólogo vidente sensitivo, mas pelo trabalho técnico, né? De produção da programação.
0: O cara é um gênio, né?
1: E é a união, né? Essa parceria, essa entrega também de coração, porque a gente vê vocês aqui abnegados, voltados a fazer um trabalho digno, maravilhoso, com mais estria para a população que precisa tanto de amparo espiritual. Essa é a grande verdade, né?
0: E outro detalhe, é um programa espiritual? É.
1: Sim.
0: É um programa de tarô? É. Mas é um programa hiper profissional.
1: Muito, muito.
0: Não é? Quem conhece rádio fica babando por toda a plástica do Mais Sorte pra você. E aqui é uma equipe.
1: Olha aí, eu vou dar um recadinho pra você que tá me ouvindo agora. Eu sou Horácio Brasil, do Rio Grande do Sul. Tô aqui, feliz no Paraná. Que povo querido do Paraná.
0: Muito querido.
1: Quero dar um abraço pro senhor, pra senhora, meus amigos já aqui que eu já conheci em Ponta Grossa, aqui no Paraná. É, quero voltar mais vezes, sempre é uma alegria estar aqui. Aham. Mas eu quero fazer um convite pra você que tá me ouvindo agora. 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
0: 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Façam caravanas, lotem van, ônibus, se for o caso, venha de carro. Convide aí a sua amiga, sua comadre, seu compadre.
1: A família toda, os amigos.
0: Família.
1: Você vê alguém que tá precisando de ajuda, tá precisando, né, de um amparo espiritual? Fale pra ele, diga pra ela. 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
0: É, e quem ouve eu falando aqui com o Dr. Horácio Brasil deve dizer assim: ah, eles devem se conhecer, o Nasser deve ajudar o Horácio uns 15 anos atrás, 10, 15 anos atrás, mas agora passou pela minha cabeça que quando você era menino, de 10, 12 anos, você já frequentava os meus trabalhos espirituais.
1: A minha mãe.
0: Em São Francisco de Assis.
1: A minha mãezinha. A tua mãe. Minha mãezinha do Nalfrides Brasil, do Nalfrides, mamãe. É, filha de pequenos produtores rurais, agricultores, sou de uma família agricultora, do interior de São Francisco, né?
0: Rio Grande do Sul.
1: Sim, e a mãe tinha muita fé, sabe, no teu trabalho.
0: Meu pai também.
1: Minha mãe faleceu ano passado com 84 anos, ele com 81 este ano, perda irreparável para nossa família, mas tu mesmo me disse, e a gente sente que eles cumpriram a missão deles aqui, ciclo da vida.
0: Claro, normal, né?
1: E infelizmente ninguém tá preparado para isso. Mas quando a gente tem também um apoio espiritual, o teu apoio, Nasser, do tarô cigano, a gente consegue superar essa perda irreparável para questão da materialidade, porque a gente sabe que eles estão vivos espiritualmente.
0: Sim.
1: Mas esse afastamento corpóreo, né, que a gente sente.
0: E voltando ao assunto, que desde pequeno você frequentava os meus trabalhos em São Francisco de Assis.
1: Sim.
0: E acompanhou 1.000, 2.000 pessoas frequentando.
1: Muito mais.
0: Os meus trabalhos.
1: Era muita gente. Você fechava as praças lá, com aquele público.
0: CTGs,
1: os ginásios de esportes.
0: Fora o Alegrete, né? Com mais de 12
1: mil pessoas. E aquele show que tinha do Roberto Carlos, e você botou mais gente
0: do que o Roberto Carlos.
1: Em Cachoeira do Sul, no Arrozão, lá no, na cooperativa de arroz, né?
0: Isso.
1: Aí juntou muita gente, todo mundo queria conhecer o Roberto Carlos, mas teve mais gente no evento no mesmo dia,
0: pra,
1: né?
0: Conhecer o Nasser.
1: O Nasser Bandeira, pelo que você fazia de bem para as pessoas, o que você contribuía na espiritualidade, né? Desmanchando obra do mal, enfim, tudo mais.
0: O Roberto Carlos, na época, colocou 4.500 pessoas. Sim. No evento dele, e eu coloquei 5.500 pessoas no meu evento. Coloquei 1.000 pessoas a mais,
1: Nasser,
0: do que o Rei Roberto.
1: Você é uma grande celebridade do Brasil.
0: Eu acho que o verdadeiro rei lá em Cachoeira não era o Roberto Carlos, era eu,
1: pelo trabalho que fazia de ajuda das pessoas.
0: E por colocar mais de 1.000 pessoas do que o Rei Roberto Carlos no ginásio ou Arrozão. O Rei Roberto Carlos, ele fez a apresentação dele.
1: É um querido, maravilhoso. Não, Roberto, maravilhoso, né? Teu amigo também,
0: não,
1: né?
0: Meu amigo, meu irmão.
1: É.
0: O Rei Roberto Carlos, ele se apresentou no sábado à noite.
1: Sim.
0: E eu no domingo, às 16h. E coloquei 1.000 pessoas a mais do que o Rei Roberto Carlos. Então, são pessoas que me conhecem, sabem do meu passado, não é? E que até hoje elas me procuram, porque estando do lado do Nasser Bandeira, está do lado das boas energias como saiu a carta do dia de hoje.
1: Nasser, obrigado pela oportunidade de estar aqui com você, né? Com os milhares e milhares de ouvintes aqui da Antena Sul, um carinho, um beijo no coração de todo mundo aqui do Paraná, que Deus abençoe a todos.

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1: Ok, doutor Horácio Brasil, o tempo é exíguo, temos que ir direto para Reza Forte, abençoando nossos amigos, nossas amigas, para que tenham um final de semana abençoadíssimos. Vamos para Reza Forte.
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1: Me desligo do mundo matéria. Faço meu sinal da cruz. Pego meu rosário, meu crucifixo. Escuto os sinos da catedral. O canto gregoriano.

0: Falo com a mãezinha do Brasil. Nossa Senhora Aparecida.
1: Nossa Senhora, me dê a mão.
0: Mãe,
1: cuida do meu.
0: Mãezinha do Brasil. Mãe, não deixe essas pessoas continuar sofrendo, mãe. Esse casal que tá prestes a se separar, esse filho que está nas drogas, esta filha que só dá incomodação pra mãe, pros pais, não deixando eles dormir à noite. Mãezinha, traz afago, saúde para os doentes, proteção e livramento para aqueles empresários que passam por perrenga nas suas empresas. E que Deus e os anjos de luz abençoe o homem e a mulher do campo com as suas plantações e com as suas criações. E que o anjo das águas, Marcelo Bredlen,
2: abençoe neste momento os quatro copos com água. O primeiro que o senhor ou a senhora vai beber, segundo para dar para os pets, terceiro para as plantinhas, nossas amiguinhas,
0: e o último copo de água para espergir nos quatro cantos da casa e também no seu estabelecimento comercial. Marcelo, tá me ouvindo aí, Marcelo?
2: Tô ouvindo. Câmbio, tarólogo Nasser.
0: Câmbio?
2: Sim.
0: Vamos embora, Marcelo?
2: Vamos sim, tarólogo Nasser.
0: Quem tá chegando por aqui na antena sua FM, Marcelo?
2: O Luiz Augusto com o programa Amanhã Bem Legal.
0: Ok, obrigado a todos, fiquem com Deus e um abençoado final de semana. Beijo a todos.
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9: Muito bom dia. Começando aqui na Antena 102.7, sextou, né?
10: Sextou.
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9: 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Bom dia.

0: Bom dia, Antena! 9:39.
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6: Muito bom dia pra você, 8:48. 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
6: Antena 102.7, 9:50. E nada, 8:50. Faltam 9:10. É a manhã da Antena com as melhores músicas. E que bom que chegou a tão esperada, amada.
0: Sextou.
6: Sexta-feira, né? Por isso, sextou porque é sexta-feira. E a rádio fica mais animada, o estúdio fica mais animado, porque ela tá chegando. Ué, olha os aplausos.
9: Nossa.
6: Bom dia.
9: Eu acho que eu mereço uns aplausos mais.
6: Tá aqui, ó. Né,
9: que combine com a minha vibe. Ah, melhorou.
6: Aí, bom dia.
9: Ótimo, tá ótimo.
6: Tudo bem, Lefontaine?
9: Tudo ótimo, tudo maravilha. Aquele bom dia bem especial pra todos vocês aí do outro lado do rádio. Sejam bem-vindos nesse programa que é bem legal. Até as 10:30, eu aqui com o Luiz Augusto. É sempre um prazer, Luiz, estar aqui às sextas-feiras. As sextas-feiras são mais iluminadas.
6: São mais doces.
9: São mais doces, são mais calorosas.
6: Só que tá nublado hoje, né?
9: Mas não importa. Não importa. Claro que não. Se você ligar o radinho, eu tenho certeza que você estará numa boa companhia, energia boa, música boa e, claro, aquele papo gostoso também.
6: Exatamente. Será que hoje vai ter prêmios?
9: Claro, vamos ser prêmios.
6: Vamos ser prêmios? Vamos ter prêmios. Não sei, não. Bom dia, bom dia pra você, 102.7. A partir de agora, muita alegria, descontração comigo e com ela, Lê Fontoura. Não é? Porque sextou aqui na rádio que vai mais longe.
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6: Bom dia, bom dia, bom dia. Ei!
10: Hey! Hey!
6: Hey! Hey!
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6: Hoje respire alegria, esperança e otimismo. Ignore os sentimentos menos bons que possam surgir e lute com garra para ultrapassar todos os desafios. Tudo que conseguimos alcançar através do nosso esforço tem sabor de vitória merecida. E no final, a recompensa sempre prevalece sobre o caminho de dificuldades que passamos. Então, jamais se diminua perante a vida e suas complicações. E tem um dia especial. Não só hoje, mas sempre, né, Lê Fontoura? Não é isso?
9: Que linda mensagem. Você sabe que eu sou fã dessas mensagens.
6: É, tudo sai da minha cabeça.
9: Pois é, isso que eu...

0: sonho, minha vinhetinha.
1: Compre. Bom dia, 102, e aí, Lê? É o seguinte, agora 8:53. Vou pedir pro pessoal participar.
0: É o seguinte, espera aí. Gente, hoje nós teremos um Pix. É verdade,
1: eu não vou dar Pix nenhum.
0: Mas não é eu, não é nem você.
1: Quem que vai dar?
0: Cliente, um patrocinador nosso.
1: Vamos falar nos bastidores sobre esse assunto.
0: É sério, não pode dar? Ah, então vou pegar pra mim o Pix, pode mandar aí.
1: Bom dia, 102, 8:53.

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7: Muito bom dia para você. Agora são 9h05. 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
7: Muito bem, Antena Sul FM. Já tem voz misteriosa aqui valendo picles. Picles de R$50, Lê.
9: Tá valendo.
7: Imagine um picles de R$50.
9: Do nada, assim, recebendo.
7: Do nada,
9: R$50.
7: Cadê os R$50? Eu quero. Vai dar pra comprar um lanche hoje, uma pizza.
9: Coisa boa, né?
7: Nossa. Então manda aí mensagem já. Começa a

0: vinheta pra ler, por favor.
1: Vamos fazer. Fazer uma vaquinha aí pra nós conseguir pagar.
2: Pedir pro fofos. Ô, querido Adriano, um abração pra você e pra toda a equipe, tá bom?
1: Como beijo é que seria a vinheta da Lê? O que, que nós podíamos pôr?
2: Ai, tem que ser uma coisa muito alegre, Luiz.
1: É?
2: Muito pra cima.
1: Bem assim. Cabeção, essas coisas.
2: Não.
1: Não te chamo de cabeção?
2: Ah, mas eu não ligo, pode ser.
1: Bico.
2: O importante é ter a vinheta.
1: 98. Deixa eu mandar um alô lá pra Idalina e pra Suelen do Agibank, que estão sintonizados também na manhã. Bem legal.
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1: Estamos de volta, manhã da antena 99. Acho que eu vou ter que tomar uma aguinha. Aguinha. Lê, quem tá aí junto com a gente?
2: Eu vou mandar os beijos. Adoro.
1: Manda beijo, eu manda
2: gosto
1: beijo.
2: Tanto dessa parte dos beijos, dos abraços, dos apertões. Deixa eu ver quem tá por aqui. É, você abriu a mensagem do Adriano. Cadê? Você já abriu todos?
1: Abri?
2: Uhum. Então... Mas quero mandar um abraço bem especial. Quem que tá aqui? Deixa eu ver. A irmã. Olá, irmã. Oi, irmã querida. Um beijo pra você, minha queridona do coração. E quando você se prepara aí pro áudio da irmã, bom dia,
1: tô colocando.
2: Luiz. Manda um abraço pra nós, estamos aqui na pintura. E manda um abraço pra Lê. Deixa que eu mando um abraço pra ele, Luiz, tá bom? Porque você garante que pode
1: então abraçar ele
2: todo dia. E toca aquela música, a loira do carro branco. Mas não falou quem que é?
1: Não falou quem que é?
2: Eu vou ver aqui, espera. Ah, é o Fernando. E você sabia que ontem eu buzinei pra ele?
1: Buzinou e ele fez...
2: É, aham, só fez assim com a mão, tipo... É... Mentira, não, ele cumprimentou. Um beijo pra você, querido, lá na Rua do Morro. Então... Ele tava fazendo caminhada, tá cuidando do corpinho, não?
1: Ó! Oh.
2: Coisinha! Um abraço pra você. Mas é gato, Fernando, eu vou abrir a foto inteira dele.
1: Ó, oh, aqui, olha quem tá mandando mensagem aqui, ele. O Matheus e a Bia. Estão na escuta, na estrada.
2: Pra onde que estão indo, meus amores?
1: Manda um abraço pra nós aí. Bom dia, Luiz e irmã.
2: Ah, eu vou mandar um
1: irmã
2: beijo.
1: Lê.
2: Mas esse beijo, mas tem que ser muito, muito,
1: então
2: muito
1: manda,
2: especial.
1: Então manda, até tirar o áudio aqui, ó.
2: Então tire. Bia, querida, amor, saudade manda de você, aí. Preciosa. Esses dias eu vou te dar um beijo. Ou venha você me dar um beijo aqui com o Matheus. Eu vou amar receber a visita de vocês dois juntinhos, tá?
1: Cadê o beijo?
2: Um beijo pra ela, ó. Pra Paola também, claro, porque as duas são maravilhosas. E pro irmão? Ai, irmão, como eu te amo! Meu riqueza.
1: Você vai dar um abraço nele? Hoje?
2: Todo dia? Eu abraço
1: e
2: meu irmão todos os dias.
1: E ele não fica com hematomas? Tudo machucado.
2: Ai, é bom.
1: Sextou, sextou.
2: Eita!
1: Já tem. Eu vou pôr uma voz misteriosa pra ver se o pessoal manda mensagem.

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9: Muito bem, estamos de volta aqui na programação da Antena. Agora 9 horas 25 minutos. Temperatura aqui na região dos Campos Gerais. Vamos ver como é que tá aí o tempo neste momento. 24 graus? Tudo isso? Será? Hein, Lê Fontoura? Você acha?
10: Eu acho que tá meio abafadinho.
9: Tá meio abafado, né? Há uma previsão de chuva hoje à tarde. 3 milímetros de chuva para hoje. E, aliás, 7 milímetros de chuva. Deve chover já no início da tarde aí. Máxima de 28 hoje. Manhã, mínima de 17, a máxima de 22. Para domingo, mínima de 16, a máxima de 23. Vai ter chuva, né, nos próximos dias.
10: Tomara que não chova hoje, nem amanhã.
9: 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Lê Fontoura.
10: O quê?
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9: 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Seguinte, Lefontora, se tem o áudio aí do nosso querido amigo Reginaldo? Tem?
10: Sim. Vamos mandar um beijo então.
9: Manda aí, pessoal.
10: Quero mandar um beijo bem gostoso, especial pra todos vocês aí do Lins Materiais de Construção. Eu amo vocês, eu sou muito grata por ter vocês aqui na rádio. Nós da família Antena Sul somos gratos por ter vocês, são pessoas queridas demais. Então, família Lins, um beijo no coração, sem esquecer do seu Jair lá no seu cavão, que sempre está ouvindo. Então, sinto-se todos abraçados. Vanessa, Sandro, Regi, a Dai, a Nath, aí muita gente, as duas Vanessa, que são duas Vanessa, beijo pra vocês. E olha, o Regi tem um recadinho.
11: Bom dia, amanhã bem legal.
9: Bom dia,
11: Luiz Augusto. Bom dia, Lê Fontoura. 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
10: Ô, querido!
9: Tem o Pix, não tem, Lê?
10: Temos um Pix no valor de R$50, gente, cinquentão hoje, hein?
9: Ó, tamo em Palmeira fazendo cobertura do quê? Ah, uma cobertura, entendi.
10: Fala, cobertura, Lu. Um telhado?
9: Aham, isso, mas daí quem que é aqui?
10: Ai, que legal, essa parte é tão boa, sabe, de cobrir a casa.
9: Ah, o Lucianinho aqui tá dizendo, um abraço pro Lucianinho. Tá em Palmeira.
10: Pena que mora longe.
9: Bom dia, Guto Alves, bom dia.
10: Gutinho, um abraço pra você.
9: A Jane também.
10: Ai, deixa eu mandar um beijo especial pra Jane. A Jane é nossa amiga, sempre tá aqui na rádio, então Jane, um beijo no teu coração preciosa lá do Abapã, nossa amiga Jane.
9: Bom dia, simbora pra luta! Bom dia, Luiz e Lê, em Tibagi.
10: Olha!
9: Quem tá ouvindo? Ariston.
10: Ariston.
9: É aquele aqui em cima, tá difícil. Ariston. Tá certo, é isso mesmo, Ariston.
10: É Ariston.
9: Valeu, obrigado. Bom dia, Elizabeth Matos. Bom dia para a Adriana, que mandou até um vídeo aqui passando por perto da antena. Bom dia para... Bom dia, sextou bebês com S de salário no bolso.
10: Coisa boa. Jô
9: Silva. E o teu irmão falou assim que realmente ela abraça, você abraça e deixa ele com muitos hematomas.
10: Ele não ia falar isso.
9: Não, ele falou aqui, quer ver, ó. Cadê?
10: Deixa eu ver.
9: Se ele falou.
10: KKK, sim, pensa nos abraços apertados. Amo muito, abençoado dia.
9: Viu?
10: Ele só falou isso?
9: Então? É o suficiente.
10: Ah, eu abraço mesmo.
12: Bom dia, Luiz Augusto. Tudo bem com vocês?
9: Tudo bem.
12: Aqui é a Marília Leal. Eu quero concorrer a esse Pix. Ai, mas se eu não ganhar, só o prazer de ouvir vocês já tá muito bom pra sexta-feira. Um abraço.
10: Um abraço, Marília. Nossa, que saudade da Marília. Beijo, beijo, beijo pra você, coisinha.
9: Vamos lá então, Lê.
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9: La Mystery Voice, aqui na antena agora, valendo picles pra quem já tá participando, beleza. Pra quem ainda não tá participando, nós vamos colocar aqui uma voz misteriosa, Ale. E a gente vai dar dicas pro pessoal, né? Tentar descobrir de quem é a voz misteriosa. E eu mandei até pro grupo errado aqui. Vou ter que apagar no outro grupo aqui.
10: Ai, faz parte, não dá nada, é coisa boa, tem que compartilhar mesmo.
9: Eu vou apagar aqui porque eu mandei pro grupo errado aqui. A pessoa vai descobrir já daí.
10: Enquanto isso, você já pega o celularzinho e já vai mandando mensagem aí.
9: 98494. Como é que é? 98409-1431. Vou lá, vou colocar.
14: Muitas vezes você tá tocando diante de quatro ou cinco pessoas, mas sabendo que por trás das câmeras, muitas. Milhões de pessoas estão assistindo. Uhum. Então, é uma situação sui generis, assim, e claro, é sempre

0: Sempre uma explosão de audiência é muito forte e foi lá também que eu fortaleci esse
1: de
0: vínculo.
1: Quem é a voz misteriosa?
2: Olha, eu posso dizer que ele é um cantor de uma banda de muito sucesso do fim dos anos 80.
3: Eu não sei quem é ainda.
2: E ele também é jurado de um programa. E agora, Lê?
3: Ah, Luiz, dê mais uma dica. Se
2: aqui
3: eu não
2: é
3: sei...
2: Adriana. Gostaria de concorrer ao Pix.
3: Oh.
2: Oi, Adriana.
3: Ai, olha, e essa bonequinha, esse gifzinho que ela mandou, eu vou copiar pra mim. ó, super combina comigo, ó. Pra você, Adriana.
2: Bom dia, Zeneide falou, a voz é do Paulo Ricardo.
3: Zeneide, um beijo pra você, preciosa.
2: Vou colocar, se você sabe de quem é a voz, manda mensagem para o 98409-1431.
0: Muitas vezes você tá tocando diante de 4 ou 5 pessoas, mas sabendo que por trás das câmeras, milhões de pessoas estão assistindo. Então, é uma situação sui generis, assim, e claro, é sempre uma explosão de audiência, é muito forte. E foi lá também que eu fortaleci esse vínculo com o Bial. E eu preciso te contar a história, na verdade.
2: Puxa, ia longe essa conversa aí, hein? Lê, estão dizendo que quer ver mais alguém, falou.
3: O Fernando tá falando aqui que a voz misteriosa é do Paulo Ricardo.
2: O Renato também. O Ailda também.
3: Quem mais?
2: Bom dia para Marcelo de Carambeí, que também falou que é do Paulo Ricardo. Será que a voz é do Paulo Ricardo?
3: O Renato,
2: ele era cantor.
3: O Renato também falou que a voz é do Paulo Ricardo.
2: Vamos ver no final do programa.
3: Deixa eu ver
2: quem vai ganhar.
3: Ó, o Marcelo Zacarias. O Marcelo também falou que a voz é do Paulo Ricardo.
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23: Muito bem, estamos de volta. Sexta-feira, tão amada, tão aguardada sexta-feira, Lefontora.
24: Ai.
23: Né?
24: Com certeza.
23: É tão bonita sexta-feira, igual um...
1: É, todos os dias são maravilhosos.
23: Bolo de chocolate.
1: Mas sexta-feira, gente, ai,
23: manda mensagem aí pra nós, 984091431. Vai participando, porque tem voz misteriosa rolando. E a voz é essa aqui, ó. Daí você fala aí, Lê, quem tá participando.
13: Muitas vezes você tá tocando diante de 4 ou 5 pessoas, mas sabendo que por trás das câmeras milhões de pessoas estão assistindo. Então é uma situação sui generis assim, e claro, é sempre uma explosão de audiência, é muito forte, e foi lá também que eu fortaleci esse vínculo com o Bial.
14: De quem é
13: eu
14: a voz misteriosa?
13: Preciso te contar a história, né?
1: Ah, eu vou contar uma coisa pra vocês. Ele canta uma música que fala assim. eu não sei se é.
23: Fale!
1: É pra eu falar a música que ele canta?
23: Não. A voz misteriosa é do Paulo Ricardo. Carlos de Jesus e Ponta Grossa ouvindo a antenação em Palmeira. Ele é de Ponta Grossa, mas tá lá em Palmeira, né? A gente comentou aqui. O Carlos de Jesus. Bom dia, Carlos.

0: Ele até mandou vídeo aqui, Lê, da onde ele tá, ó. Ó, ele comprovou.
1: Oh!
0: Eita, ele tá no caminhão agora. Viu que legal?
1: Ouvindo nós, bem louco.
0: Bom dia! Aqui, ó, outro que tá em Palmeira também, o Lucianinho, ele mandou até a foto dele em cima do telhado. Ele tá fazendo um telhado lá,
1: eu falei, uma cobertura. Uma cobertura, um telhado? Ah, olha, mas Deus
0: esse
1: livre.
0: Tipo de telha aqui, ó, telha e, colonial.
1: Deixa eu ver onde que tá a foto, que eu gosto de ver essas coisas.
0: Aí, ó. Aqui, ó.
1: Oh, mas isso é coisa chique, não?
0: Tá ficando bonito o telhado
1: tá
0: aqui.
1: Tá ficando, ó, chique demais.
0: Muito bem.
1: Coisinha.
0: Legal, a gente gosta de saber de onde o pessoal tá ouvindo.
1: Ah, é muito bom de saber de onde que as pessoas... Só que assim, a gente não pode esquecer, Luiz, eu bato nisso todos os sábados.
0: Ah.
1: A gente não pode esquecer que tem pessoas que estão nos ouvindo, mas não tem oportunidade de nos enviar mensagem. Que é o pessoal do interior, que muitas vezes... É, não tá pegando o celular. Tem gente que tá no trabalho, nos ouvindo e não pode pegar o celular porque o patrão não deixa.
0: É, tá na direção. Entendeu? Daí não tem como também.
1: Mas tá nos ouvindo, então eu quero que todos vocês que não nos enviam mensagem, mas estão nos ouvindo, ai, sintam-se abraçados.
0: Bom dia, dupla maravilhosa, desejo um dia cheio de bênçãos pra você.
1: Coisinhas.
0: Pra vocês, Eliane Marcondes.
1: Eliane, igual pra você, preciosa.
0: A Jo Bonfim falou que a voz é do Paulo Ricardo. Bom dia, a voz é do Leandro Pereira. Ah não, o meu nome é Leandro Pereira e a voz é do Paulo Ricardo. Ah, eu quero o Pix, disse ele, o Leandro. Será? Que é do Paulo Ricardo? Bom dia, a voz misteriosa é do Paulo Miklos, do Titãs. Um abraço, Eliane Correia. Eu vou mudar minha opinião. É do Paulo Ricardo, disse Eliane Correia, no centro.
1: Ah, eu adoro isso, vou mudar de ideia. Combina muito comigo esse negócio, vou mudar de ideia. É pra já.
0: Denise Morgan falou que é do Paulo Ricardo também.
1: Ah, mas eu quero falar uma coisa sobre essa voz misteriosa. Quase que entreguei o jogo.
0: Pois é, e você, eu peço pra você ler as mensagens, você é bem perdida, né? Você não faz as coisas, você não tá participando.
1: Eu sou mesmo, bem perdida.
0: Bom dia! Aqui é a Adriana, a voz é do Paulo Ricardo. Ele bom dia também para... Agora tem que falar tudo, já que você não fala.
2: E Ale, bom dia, Luiz Augusto. Tudo bem com vocês?
0: Tudo bem.
2: Aqui é a Marília Leal, quero concorrer esse Pix. Ah, mas se eu não ganhar, só o prazer de ouvir vocês.
0: Ah, eu já coloquei?
2: Tá...
0: Já.
2: Muito bom pra sexta-feira.
0: Mas merecia colocar de volta, por causa das palavras.
1: Sabe, Luiz?
0: Josilva... Não, é Josilva. A voz é do Paulo Ricardo. Você não lê as mensagens, eu tenho que ler.
1: É bom que você leia, porque eu não consigo fazer isso aqui. Ó. Bom dia, a voz misteriosa é do Derico, que não sei quem que é. Esse daqui. Daí eu quero falar, ai, um beijo, querido. Deus abençoe, bom dia, obrigado por participar. Aí, porque, ai, nossa, porque eu estendo muitas mensagens, porque eu não consigo, eu sou intenso, eu quero abraçar, quero apertar
0: mas
1: tudo.
0: Mas não tem como abraçar pelo rádio.
1: Claro que tem. Você que pensa
0: daqui
1: que
0: pra lá não tem como, tem uma distância. Não vai
1: existe.
0: Por frequência.
1: Através do rádio, entenda. Se pode,
0: você pode
1: tudo.
0: Abraçar a pessoa se por meio da sua
1: tudo
0: voz.
1: Tudo através do rádio. Através de energia e de amor, pode a distância também.
0: Adriana Matos falou que é do Paulo Ricardo. Bom dia para o José, que mandou um áudio pra gente. Quem manda áudio?
3: A voz misteriosa é do Paulo Ricardo. Que é o José.
1: Ô, José, da onde será que tá mandando?
0: Um abraço, José.
1: Ó, Luiz.
0: Do Lake Gas.
1: Manda um abraço pro meu pai no Socavão, Sebastião Rodrigues Oliveira. Eu morei há 19 anos em Castro, no Jardim Bela Vista.
0: Certo, valeu. Nosso
1: agora,
0: amigo aqui, o Carlinhos.
1: Onde será que ele tá morando agora?
0: Ele falou.
1: Eu não vi.
0: Palmeira.
1: Ah, ele tá em Palmeira. Ah, mas deve vir.
0: Não, ele mora em Ponta Grossa, mas tá ouvindo em Palmeira.
1: Porque você sabe, né? Castro é uma cidade boa demais.
0: Fale o que você queria falar, Le Fontoura.
1: Eu quero mandar um abraço.
0: Pra quem?
1: Puxa vida, eu não lembro onde que eu tive ontem que falar.
0: Meu
1: que
0: Deus
1: eu...
0: do céu.
1: É que ontem eu fui em muitos lugares.
0: Tá fazendo mar. Fim de semana, bom fim de semana, Adriane Avelar de Ponta Grossa. O Adriane, a voz é do Paulo Ricardo, disse ela.
1: Bom dia, meus queridos, adoro vocês. E a Fátima, sempre ligada, a voz é do Paulo Ricardo. Ótimo final de semana, sempre ligada na melhor rádio. Amamos você. E ó, eu quero escutar o áudio do Adriano.
4: A voz misteriosa é do Paulo Ricardo. Adriano Ribeiro.
1: Que amor, né?
0: É.
1: Aí, ó.

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3: Muito bem, Antena Sul FM, a rádio do seu jeito, 10 horas, 6 minutos, 10:06. Você sintonizado na rádio que vai mais longe, eu mandar um alô aqui para a Cláudia Vieira. Oi, Cláudia, mandou até um alô pra gente aqui no áudio.
4: Bom dia, meus queridos.
3: Bom dia. Bom
4: dia. Ligadinha aqui na rádio Antena Sul.
3: Que beleza, hein?
4: Pra vocês.
3: Pra você também, Cláudia.
4: Boa semana. E quero concorrer. E esse Pix, a voz é do Paulo Ricardo.
3: Ó, oh, a Cláudia falou que é do...
4: Cláudia Vieira, daqui da Vila Liana, EDPG.
3: Opa!
4: Abraço, tudo de bom.
3: E o pessoal da região participando, Palmeiras, Ponta Grossa, Lefontora. Viu só?
5: Muito bom. É muito bom quando todos mandam mensagem.
3: Bom dia, José Moreira.
5: José Ele... Moreira.
3: Bom dia, Antena Sul. É... Quais são os números da Mega Sena?
5: Quais são os números?
3: Vou falar o número da Mega Sena aqui para você. Vai que você acertou e é milionário hoje. Que maravilha! É o sorteio realizado ontem, exatamente. 7, 10, 39, 40, 43 e 57. Não houve acertador, o prêmio estimado para o próximo sorteio: 112 milhões de reais. Bom?
5: Nossa, imagina, né? E a Loto Fácil?
3: A Loto Fácil, eu não sei, eu não digo essas coisas. Ah, eu não sei.
5: A Loto Fácil, eu sei que as pessoas de Castro, elas apostam muito na Loto Fácil.
3: É?
5: Uhum. Eu tive essa curiosidade.
6: Muitas vezes você tá...
3: teve essa curiosidade, vou perguntar então.
5: Sim,
3: aham. Uhum. Então, vou ouvir uma voz misteriosa.
6: Muitas vezes você tá... tocando diante de 4 ou 5 pessoas, uhum. Mas sabendo que por trás das câmeras milhões de pessoas estão assistindo.
3: Verdade.
6: Então é uma situação sui generis assim e... Sui generis.

0: E tem três letras?
1: Aham, três letras. Bem esse louco do céu.
0: Meu Deus, depois ele teve carreira solo?
1: Teve carreira solo. Uhum.
0: Você tá dando muita dica, você tá dando de graça isso aí.
1: E ele tem quatro músicas, claro, tem outras músicas, gente, várias, uhum, inúmeras músicas, mas tem quatro que é conhecidíssima. Nós tocamos, a Rádio Antena Sul FM toca muito.
0: Até de um reality
1: também.
0: Show?
1: Também.
0: 10 e 9, tá muito fácil.
1: E a carreira solo romântica dela, dele, nos anos 92 mil.
0: Pois é, estamos falando aqui, mas quem acertar aí a voz misteriosa vai participar do sorteio no finalzinho. Tá bom?
1: Programa.
0: 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Manda mensagem, dá pra você participar pelo 98409-1431. Tá dando tempo. Valendo o quê? Valendo o quê? Valendo o quê?
1: Um piques. Piques de 51.
0: Piques de 50 reais.
1: E olha, gente, pra quem pensa aí que 50 não é nada, 50 é muito, viu?
0: Opa, se tiver fone de dinheiro.
1: Você já, ué? Você não do nada ganha 50? Ah, queria tanto que alguém do nada aparecesse.
0: Nossa, dá dinheiro assim de graça?
1: Pois é. Não, então
0: é boa.
1: Manda mensagem aí pra nós que dá tempo.
0: Essa música que o Guilherme Santiago regravou é uma música muito bonita. Porque a gente precisa falar do amor. Né?
1: Sempre.
0: Se declarar pra quem você ama.
1: Expor. Ah, eu amo me declarar pra todo mundo.
0: Esse projeto tá muito legal, vamos ouvir.

0: antena. Quase na hora ali de acabar o programa, que maravilha aqui.
1: Exagerei?
0: Exagerou um pouco.
1: É que eu sou exagerada. Eu sou totalmente exagerada.
0: Exagerada até de passar
1: exagerada,
0: vergonha.
1: Exagerada, emocionada, de passar vergonha. Nossa, gente, eu sou a líder de audiência comigo mesmo, de fiasco.
0: Rosimeri Ribas, bom dia. RBD, o que que é RBD? Ah, que é Kelly, ela quer pedir RBD ou KLB?
1: Ai, deixa eu ver se é isso, vamos ver, que é minha amiga maravilhosa.

0: Tiago. Ah, ela quer uma música.
1: Vou tocar aquela da Taíme Tiago.
0: Não, que... não, não. Ela tá chutando de quem é a voz.
1: Ah, será?
0: Nós falamos três letras?
1: Ah, verdade, verdade. Verdade, Tê. Vou colocar mais uma vez a voz aqui, ó. Daí você tem a última chance aí depois do intervalo.
2: Muitas vezes você tá tocando diante de quatro ou cinco pessoas, mas sabendo que por trás das câmeras, milhões de pessoas estão assistindo. Então, é uma situação sui generis, assim, e claro, é sempre uma explosão de audiência, é muito forte. E foi lá também que eu fortaleci esse vínculo com o Bial. E eu preciso te contar a história, né?
1: Não vai dar tempo. 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Participe, vamos pro intervalo e já voltamos, hein, com o ganhador aqui do prêmio.
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0: Muito bem, Lefontora, últimas mensagens aqui, deixa eu dar uma olhadinha. Bom dia, eu quero participar do sorteio. Eu não sei de quem é a voz. Maria de Lourdes Gonçalves de Ponta Grossa, mas tá bom, né? Participou, tá bom.
1: Beijo pra você, querido.
0: Francisco de Assis Cunha. Também, quem mais? Oi, gata, amanhã vou aí. Que?
1: Amanhã.
0: Ah, não. Paulo Ricardo. Tá.
1: Foi ontem, acho que é hoje que ela veio. A Cintia, um beijo. Eu amo de paixão, assim.
0: Lê, diga pra mim, de quem deses voice primeiro, daqui a pouco a gente traz aqui o ganhador daí. Ou a ganhadora, então, né?
2: Muitas vezes você tá tocando diante de 4 ou 5 pessoas, mas sabendo que por trás das câmeras, milhões de pessoas estão assistindo.
0: Verdade.
2: Então, é uma situação sui generis, assim, e claro, é sempre uma explosão de audiência, é muito forte, e foi lá também que eu fortaleci
0: Lê
2: esse vídeo.
0: Pontura.
3: E agora você vai saber de quem é a voz
0: de quem?
3: Misteriosa.
1: Ai, a voz é dele, que tem olhar 43, Paulo Ricardo.

0: disse que não.
1: Você prefere mais o Paulo Ricardo RPM ou o Paulo Ricardo?
2: Paulo Ricardo RPM, é claro, né, Luiz?
1: Você prefere ele mais RPM?
2: Mais RPM.
1: Na banda?
2: Na banda. Essa música é uma energia, uma vibe legal. O povo aumentou som, eles gritaram dentro do carro.
1: Tá bom, seguraram na empresa. Agora vamos revelar aqui quem foi o ganhador do prêmio hoje dos R$50 no Picles.
2: Eu vou contar agora.
1: Conta pra nós!
2: Como hoje eu estou descontrolada. Meu Deus, cadê? Pera aí, Luiz, eu tô fazendo aqui no
1: meu
2: sistema.
1: Meu Deus do céu, olha. Tá aí, ó, perdeu.
2: Meu nome é Jaqueline, gosto de sol, de praia e de biquíni. Foi ela, a Jaqueline. Final do telefone 9308. Você é a ganhadora, Jaqueline.
1: Parabéns, Ale. Vai pegar o contato aí, vai mandar o Pix. Grande abraço a você. Vem aí a Lu com hashtag. E amanhã estaremos de volta aqui a partir das 10.
2: Mas bem louca, mas bem atentada com toda a alegria.
1: Meio-dia. Daqui a pouco eu volto no ponto de encontro. Vem aí.
2: Tchau.
1: Tchau.
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1: Bom dia, bom dia, bom dia. Uma ótima manhã, hashtag pra você. Hoje é sextaneja, bebê. Vocês estavam com saudade da nossa sextaneja? Bora, bora, bora, então. Sexta-feira, sua linda. Que sexta-feira incrível. Que sexta-feira maravilhosa. Eu sou o Santos. E a gente fica juntos até as 11h40 com muita música, notícia, informação, entretenimento, alegria e leveza pra sua manhã. Vem com a gente. 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Estamos aí regidos pelo signo de Libra, a estação é a primavera, fase da lua é a minguante. E o que a gente comemora hoje? Hoje, para os católicos, é dia de São Luís Beltrão. Hoje é dia do atletismo, dia mundial dos Correios. Nem sei se tem muita coisa para comemorar dos Correios, né? Mas tudo bem. Hoje é dia internacional pela prevenção de desastres naturais. Hoje é dia nacional do profissional de consórcio. Hoje é dia do empresário da micro e pequena empresa. E eu acho que é isso, minha gente. Eu acho que são essas as datas comemorativas de hoje. E deixa eu falar com elas, minhas ladies. Minha amiga Cristiane, que bom dia.
2: Bom dia, Lu. Bom dia, audiência. Que delícia tá aqui, hein?
1: Tava com saudade, né?
2: Mas é, claro. Muita saudade, muita, muita, muita.
1: E hoje aconteceu algo inédito em toda a vida terrena da Cristiane. Hoje aconteceu uma coisa inédita. Gente, vou até baixar aqui, ó. Vocês acreditam que ela chegou antes que eu aqui na rádio?
2: Gente, a hora que eu vi que a Lu tava chegando e eu já tava aqui, eu falei, não.
1: Isso que eu cheguei faltando 10 minutos pra entrar no ar, né? Eu sempre sou uma pessoa que mantém um para mais e para menos. E ela conseguiu, gente.
2: Eu consegui, eu cheguei aqui.
1: Ela conseguiu, parabéns, Cris. Você vai ganhar 5 estrelinhas hoje. E deixa eu dar um bom dia pra ela também, a Ultra Shank.
3: Bom dia!
1: Helene, tudo bem?
3: Bom dia, bom dia. Que delícia estar aqui novamente, depois de algumas semaninhas, né?
1: Foi você que trouxe ela na hora, né?
3: Sim. Eu que sou a causadora disso.
1: Obrigada,
3: tudo.
1: Obrigada, obrigada.
3: Eu tô me esforçando.
1: Eu esperei muito por esse momento.
3: Eu tô me esforçando e a gente vai consegui-lo.
1: Vamos, juntas, unidas,
3: eu tinha
1: a gente
3: desistido, mas hoje eu pensei, a gente vai conseguir.
1: Maravilha.
3: Vou chegar no horário sempre.
1: Maravilha. 10 horas e 38 minutos, essa é a sua manhã. Hashtag Cris, o que você vai sortear hoje?
2: Hoje nós vamos sortear uma Hidragloss. Vamos tratar os lábios dessas mulheradas maravilhosas.
1: Muito bem. E você, Milene?
3: Hoje a sortuda maravilhosa vai ganhar aí um spa facial sensorial.
1: Ai,
3: maravilhoso.
1: Deus, meu Deus, meu Deus.
3: Quem será?
1: Quem será?
3: Participem.
1: Então bora lá. Eu quero, meninas, 98409-1431. O WhatsApp da Antena Sul FM pra você participar com a gente. Meninas, eu tô aqui com tanta música, tanta sertaneja nessa manhã.
2: É muita

0: Saudade acumulada.
1: Ah, eu tô só pra esse momento.
2: Eu vou começar com essa aqui, ó. Cadê? Não, hoje nós vamos abalar.
1: Né, gente, imagina tanto tempo longe.
2: Todo tempo longe. Vocês sabiam que, na verdade, eu nunca tirei férias?
0: É, porque desde que eu te conheço, há 5 anos.
2: É.
0: Nunca tinha acontecido?
2: Não, nunca tinha acontecido. Mas, assim, às vezes acontece, né?
0: É raro.
2: Às vezes é raro, mas acontece. E aí, estamos aí, né? Voltando. Uma semaninha já que tô no ar novamente. Não deu nem tempo de eu descansar da minha férias que eu tirei só pra trabalhar.
0: Pois é, umas férias pra trabalhar, né?
2: Umas férias pra trabalhar.
0: Foi intenso.
2: Mas, enfim, gente, estamos aqui com mais uma sextaneja. Deixa eu só pegar.
1: Deixa eu aproveitar e parabenizar todos os empreendedores, né? Assim como eu.
0: Como nós,
1: né?
2: Do micro, médio, né?
1: É, maravilhosos. Olha, não é fácil, né?
0: Não.
2: Não é fácil.
1: Corajosos.
0: Somos corajosos.
1: Com certeza.
2: Isso aí. Bora lá, então, começar. Cadê aqui? Já comecei errado. Veja só, né?
0: Eu sou com a vinheta.
2: Já comecei errado.
1: É muita emoção, gente.
0: Muita emoção.
1: A Cristiane chegou cedo hoje, é sexta-feira.
2: Muita coisa.
1: Tá todo mundo junto, entendeu? Então o negócio…
2: Muita coisa, isso
0: ainda
2: aí.
0: Ainda não começou a chover.
2: Não.
1: É, não, mas vai demorar.
2: Não.
0: Vai, é só no finalzinho da tarde, claro.
2: Eu fiquei sabendo que era 1h da tarde.
0: Não, vai atrasar.
1: Depois.
2: Vamos atrasar?
1: Vai atrasar. Esqueceu, não vai ter mais.
2: Então beleza.
0: Ó, eu já cheguei cedo, então vai atrasar ainda, né?
2: Então beleza. Isso sim. Agora sim, faltando 20 minutos. Para as 11 horas da manhã.
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10: Isso aí, você está ouvindo Hashtag aqui pela Antena Sua FM, a rádio que vai mais longe. 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E deixa eu falar para vocês que hoje, a partir da 1h30 da tarde, a gente vai ter uma blitz aqui na frente da Antena Sul, do Dia das Crianças. Eu vou me atrasar um pouquinho, mas eu chego. Vou chegar acho que por volta das 2h15, mais ou menos. Mas estaremos todos aqui pra gente fazer essa blitz do Dia das Crianças, que vai ser bem legal. Caso chova, né, aí a gente transfere pra outro dia. Mas vamos contar aí com que a chuva vai atrasar um pouquinho. Agora 10h47 aqui na Antena Sul. Vamos ver quem tá aqui com a gente, meninas. Olá.
11: Eu adoro, eu já vi que tá pipocando.
10: Oi. Como é que é? O que seria de nós sem essas vozes dessa apresentadora aqui no sertão? Pois é, Baiano, beijão pra você, obrigado pela sintonia e pela audiência. Amoras lindas, bom dia. A Luana, oi Luana, beijo pra você, minha querida.
11: Beijo, Lu.
12: Beijo, beijo.
10: Ai, que saudades do trio mais animado que deixa nossa sexta mais linda, a Patrícia. Oi, Pati.
11: Beijo, Pati.
10: Pati é uma querida, né?
11: Beijo.
10: Bom dia, meninas. Um abraço da Cristina, quero participar do sorteio. Uma ótima sexta-feira pra você também, querida.
11: Beijo, ótima sexta.
10: Vamos ver o que mais aqui. Bom dia, Lu, eu quero ganhar o spa facial. Abraço, meninas. Ana Lúcia Bonfim.
11: Ai, que lindona.
10: Beijo. Deixa eu ver o que mais aqui. Tem um áudio, já que eu escuto. E você que quer ganhar aí um spa. Eu nunca sei falar. Isso. Peraí. Um spa sensorial facial, isso?
11: Isso!
10: Olha lá, olha lá.
11: Isso mesmo, ó.
10: Olha lá. E também um.
11: Hidragloss.
10: Fala só assim, deixar. Eu quero, meninas, que a gente vai fazer o sorteio no finalzinho do programa. E vocês sabem ali que todo mundo que vai, volta aqui no nosso WhatsApp pra fazer o feedback, né, Cris?
11: Sim, a gente ama.
10: E é isso aí, minha gente. É isso aí. Deixa eu vou dar uma olhadinha aqui na previsão do tempo. Bem rapidão.
11: Vamos dar uma espiadinha.
10: Dá só uma espiadinha aqui.
11: Se for ruim, assim.

0: nem olha.
1: É, pra, só pra ver, porque a nossa Blitz vai ser tão legal. Ah, a gente tem um monte de brinde aqui dos nossos patrocinadores. Vamos ver aqui. Cadê? Aqui. Hoje, 7,5 milímetros de chuva, com mínima de 17 e máxima de 28. Nesse momento, 27 graus é a temperatura. Ah, deixa eu ver que hora que tá marcando chuva. A partir do meio-dia. Mas vamos rezar, vamos rezar. Porque essa chuva que costeia.
0: É, isso aí.
1: Que costeia. Vamos ver aqui, amanhã, sabadão. Amanhã, sábado, 6,9 milímetros de chuva, com mínima de 17 e máxima de 22. Domingo, 10,6 milímetros de chuva, com mínima de 16 e máxima de 23. E no feriado, 6,4 milímetros de chuva.
0: Jesus.
1: Mínima de 16 e máxima de 24. Sabe quando que vai parar de chover, gente? Dia 18.
0: Na minha cidade, estariam dizendo, vamos virar sapo.
1: Aqui é a cidade do sapo.
2: Não, sabe como que a mãe falava? Daqui a pouco a gente vai tomar água. Os pintos vão estar tomando água em pé.
1: Mais ou menos isso.
2: Ai,
1: então, gente, participa com a gente aí, 984091431. Gente, eu adoro essa música aqui, ó. Se você voltar pra minha vida.

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6: É, né? 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Agora 11h04, mas meu Deus, parece que tá mais voando ainda, né, gente? Não sei se é eu.
7: Tá demais. Sim, esse tá tempo demais. Hoje.
8: É saudade.
7: Só porque a gente tava com saudade.
6: Só que tava com saudade. Gente, deixa eu avisar mais uma vez aqui, hoje a partir da 1h30, se não chover, a gente vai ter uma blitz da Antena Sul e do Dia das Crianças. Passe aqui na frente da rádio, né? A gente tem muitos brindes, muitos parceiros aqui da Antena Sul que sempre estão com a gente aí nas nossas blitz. Então, se tudo der certo e o tempo ajudar, a partir da 1h30 a gente tem uma blitz aqui super animada. Passe, buzina, para, dá um oi, interage com a gente também, tá? A gente tá fazendo sorteio aí de um hidragloss e também de um spa sensorial facial ou facial sensorial.
8: Sensorial facial.
6: Aí.
8: Tá certinho.
6: Bom dia, meninas. Quero ganhar pra minha linda esposa o
8: lindo.
6: Acho que deve ser José da Silva, né? José, tá concorrendo, tá? Obrigadão aí. Obrigada. Pela participação.
8: Isso.
6: Bom dia, linda. Saudade de vocês. Adri Matos, quero participar do sorteio. Tá participando.
8: Beijo,
6: bom
8: gata.
6: Dia, meninas. Quero participar do sorteio. A Larissa Leal tá participando.
8: Lindo.
6: Quem mandou foto aqui que tá ouvindo a gente? Deixa eu ver aqui. Deixa eu ver se eu vejo. Luana. Luana tá ouvindo a gente aí no rádio do carro. Beijo, Lu.
8: Beijo, Lu.
6: Qual Lu será, hein? Qual Luana? Será que é alguma das nossas Luanas, ouvinte? Se identifique, Luana. Oi, aqui é a Tia Rô. Quero ganhar porque... é, eu tenho a melhor maquiadora do mundo, a nossa Cristiane Chang.
8: A Rô
6: da Bruna?
8: Isso. Oi.
7: Beijo, Rô, lindona, beijo. Maravilhosa. Vai até trabalhar mais feliz agora.
6: Vai, beijo, Rô. É João Silva. Valeu, João. Ela tá participando, tá? Quem mais aqui? Bom dia, deusas. Eu quero a Eliane Pereira.
7: Beijo, gatona.
8: Beijo.
6: Ai, meu Deus do céu. Gente, essa é a manhã, hashtag de sexta-feira. A gente sempre nesse alto astral com vocês, sempre as músicas aí sertanejas. Deixa eu ver aqui, eu tô com muita novidade sertaneja aqui. E, ai, eu quero tocar essa daqui. Onde é que tá? Essa Crença ou Religião, conhece, Cris?
7: Não.
6: Do Fred e Fabrício. Essa é boa.
7: Não conheço essa.
6: É. O que te incomoda mais? Minha ausência, não sei o que lá. Vamos tocar essa.
7: A Lu sempre me apresenta as músicas.
6: Sempre. E você vem com a gente e aproveita e participa que ainda dá tempo, hein? 98409-1431.

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1: 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Guilherme Benuto, sigilo, teve filho Mijeca de chapéu na cabeça. Felipe Rodrigo, a notícia. Israel e Rodolfo. Quando você me viu, seu brilho sumiu. Essa música voltou, gente, no TikTok, vocês acreditam?
2: Aham. Uhum.
1: Como é que pode?
2: É que a letra é boa, né?
1: É. Vamos ver aqui quem tá participando. Você quer um hidragloss? Você quer um spa sensorial, facial? Então manda aí, eu quero, porque é os últimos minutos pra você participar. É, e a minha linda consultora da Mary Kay Tchê, hoje, como sempre, nota mil. Ah. Deixa eu ligar você aqui.
3: Beijo, beijo, obrigada.
1: Vamos ver aqui, o bom dia lindas, quero participar do sorteio. Eliane Corrêa do Centro, participando.
2: Participando, gatona.
1: Bom dia, fã de vocês, todos os dias eu escuto. Sou a Maria Aparecida, moro no centro e quero participar do sorteio. Beijo, Deus abençoe. Deus abençoe, beijo, beijo.
3: Beijo, beijo.
1: Bom dia, meninas, ótima sexta-feira, quero participar do sorteio. A Débora. Oi, Lu, só agora que meu celular voltou a pegar minhas flores, a Irma do São Bento.
2: A Irma, saudade da Irma.
1: Viu? Eu te contei que eu perdi meu celular?
2: Não. Como assim?
1: Teve um dia nessas loucuras de campanha, eu perdi meu celular, você não sabe?
2: Meu Deus.
1: Tipo, do nada, perdi.

0: achei que tava lá no comitê, não tava. E daí começava a ligar. E, gente, você não. Quando você perde o teu celular, você fica com aquelas ideias idiota de, ah, eu vou ligar pra alguém.
1: Tipo,
0: é,
1: tipo,
0: não dá. Não. E daí eu fiquei desesperada. Daí fui tentar fazer aquele rastreamento. Daí nunca que você lembra tuas senhas.
2: Não, claro que não.
0: Você não lembra a senha do iCloud, por exemplo?
1: Não, com certeza não.
2: Quem lembra?
0: Você não lembra. E daí eu perguntei.
2: Deixa eu deixar um lembrete no celular.
0: Daí eu perguntei pro meu filho, viu? Qual que é a senha do meu e-mail? Igual o meme. Ele, eu não sei, mas como que não sabe se foi você que fez?
2: Eu imagino a cara do Caê.
0: Como que não sabe? Foi você que fez? Como assim? E foi meme em vida. E, nossa, gente, vou dizer pra vocês, mas eu sofri 2 horas atrás no meu telefone.
2: Socorro.
0: 2 horas. O telefone estava no meio dos santinhos.
1: Oh, tava bem cuidado, gente.
0: Tava lá nas colinhas.
2: Bem tranquilo.
0: Tava lá, gente. Meu Deus do céu.
2: Nossa, mas hoje a gente sem o celular, né?
0: Não.
2: Gente, não tá.
1: Não tem,
2: a vida,
1: né,
2: da gente tá no celular.
0: Não, a vida é tudo. E daí é coisa de banco, é tudo. Mas ainda bem que eu encontrei.
2: Deu certo. Deu tudo certo.
0: Vamos ver, tem mais uma mensagem aqui. Cadê? Bom dia, Lu. Quero participar do sorteio. A Mari Lima tá participando. Mari, então, na volta do intervalo, a gente vem aí com o resultado.

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1: 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Cadê? Cadê? Aqui, quando toca o tambor...

0: E já sabe. Vamos lá, meninas. Leni, quem que vai ganhar o spa sensorial facial?
1: A sortuda de hoje é a Dani Bonfim. Daniela Bonfim, final 9650. Muito parabéns, bem. Dani.
0: Parabéns, Cris. Quem vai levar o Hidragloss?
2: E hoje a ganhadora do Hidragloss, o final é o 3152, a Mari. Parabéns, Mari. Você foi a ganhadora de hoje.
0: Muito bem. E aonde que o povo te acha, Milene?
1: Acha ali na Five Star, né? Na
2: Praça.
1: Praça.
2: Pedro Galete.
1: Ainda não decorei, gente.
2: 43.
1: No Instagram, Milene Shank, e o WhatsApp, né? O telefone 42 991 16 8884.
0: E você no mesmo lugar, né, Cris?
2: Sim. Mesmo endereço.
1: Mesma sala.
2: O WhatsApp é o 999128289. Instagram, @ Cristiane Shank. Chama lá e agenda o teu momento.
0: Meninas, obrigada. Tava com muita saudade, tá bom?
2: A gente que agradece. Eu tava com muita saudade também.
0: Gente, é isso. Na sequência vem Luiz Augusto, ponto de encontro Castrolando e Sicredi. Eu volto à tarde no Duca 702, fica a última. Fácil.

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1: Está entrando no ar pela Rádio Antena Sul FM, ponto de encontro com Astrolanda e Sicredi, o seu jornal do agronegócio. 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
2: 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No ar, nesta sexta-feira, o programa Ponto de Encontro. Para você, nosso amigo do campo, pecuarista, você é criador, você que se interessa pelas notícias do agro, agricultor familiar, fica com a gente.
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2: Vamos ver como é que fica o tempo? O tempo ficará instável em praticamente toda a região. O alerta para temporais agora à tarde, ventos fortes, raios e queda pontual de granizo. Céu permanecerá predominantemente encoberto e uma ligeira elevação das temperaturas, sensação de calor e abafamento agora à tarde. Lembrando que a gente tá vivendo já isso, né? Mesmo com a temperatura aí na casa dos 28 graus neste momento aqui em Castro. São 6 milímetros de chuva sendo aguardados para Castro hoje. Amanhã o tempo seguirá instável na região, predomínio previsão de chuvas irregulares a qualquer momento do dia, intercalados com períodos de melhoria. Há possibilidade também de temporais localizados na região e as temperaturas estarão em gradual elevação. Mínima para Castro, 17, máxima 25. Em Ponta Grossa, hoje a máxima 29. Esperados 13 milímetros de chuva e amanhã a temperatura varia entre 17 e 26. Em Tibagi, hoje a máxima 30. São 8 milímetros de chuva e amanhã os termômetros marcam entre 17 e 27. Para maiores informações, site da Fundação abc.org.br/SMA.
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2: Olha, Castrolanda obteve, junto ao Instituto Água e Terra, do IAT, as licenças de instalação que autorizam o avanço de dois importantes projetos de expansão da cooperativa. A construção da unidade de tortilha de milho e a ampliação da unidade de beneficiamento de leite, ambos aqui em Castro. Os empreendimentos integram o pacote de R$500 milhões em investimentos anunciado pela cooperativa no início deste ano, o maior de sua história. Para a unidade de tortilha de milho, a emissão da licença de instalação representa autorização para o início das obras. O projeto vem sendo apresentado e discutido com a equipe técnica do IAT há mais de um ano, período em que foram avaliadas as alternativas para minimizar os impactos ambientais, tanto durante a execução da obra quanto na futura operação da unidade. A fábrica de tortilhas faz parte do planejamento da cooperativa para ampliar a sua atuação e diversificar a produção no novo distrito industrial da Castrolanda, além de uma demanda estruturada no mercado B2B. Com a licença emitida, o projeto entra em uma nova etapa que permite o avanço da implantação da estrutura. A unidade de beneficiamento de leite também foi contemplada com a licença ambiental que autoriza a construção de uma nova torre de secagem, investimento que permitirá ampliar e qualificar a capacidade de produção. Assim como o projeto da unidade de tortilha de milho, o processo de licenciamento da UBL também passou por um período de desenvolvimento de mais de 12 meses de análise, com colaboração, com elaboração dos projetos e diálogo entre a Castrolanda e a equipe do IAT para avaliação e definição das soluções ambientais. A nova torre de secagem faz parte do conjunto de investimentos voltados à ampliação da capacidade da UBL e marca uma nova etapa para a unidade, com potencial para aumentar o processamento de leite e contribuir para a geração

0: geração de empregos. A ampliação da unidade de beneficiamento de leite é desenvolvida em parceria com as cooperativas Frisia e Capal, por meio da União. 11:44, já tem momento técnico aqui na antena.
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0: Hoje falaremos com o analista técnico Bruno Oberzutti, da área de assistência técnica leite da cooperativa Castrolanda, sobre o impacto do estresse térmico na atividade leiteira. É um tema que merece atenção especial dos produtores de leite, principalmente com a chegada dos períodos mais quentes do ano, embora a nossa região tenha um clima considerado mais ameno. Os dias de calor intenso em determinados períodos do ano, aliados à umidade elevada, que podem gerar desconforto significativo para os animais. Muito bem, o que é exatamente estresse térmico e quais os efeitos para ocasionar, pode ocasionar ao rebanho? Bom dia, Bruno, seja muito bem-vindo aqui ao nosso programa Ponto de Encontro.
7: Bom dia. Bom, o estresse térmico pode ser dito como uma mudança ambiental até severa, que altera a fisiologia, comportamento e produção dos animais. Em vacas leiteiras, o estresse térmico ocorre quando a taxa de ganho de calor do animal excede a de perda, levando assim o animal que sai da sua zona de neutralidade. Altos valores de temperatura e umidade, além da exposição à radiação solar, são fatores que contribuem de forma significativa para que as vacas acumulem calor corporal. Em relação aos efeitos, os animais terão redução no consumo de alimentos, na eficiência alimentar e em produção de leite, impacto no sistema imune e na reprodução, ausência de cio impactando sua fertilidade. Assim, gera uma redução na eficiência de produção e perdas financeiras para a fazenda.
0: Ô Bruno, como dá para identificar esse estresse térmico no rebanho? Quais as ferramentas que auxiliam no monitoramento?
7: Bom, visualmente é possível identificar que o animal está sob o efeito de estresse térmico através da respiração ofegante, aumento da frequência respiratória, salivação, redução no consumo de alimento e na produção de leite e na percepção no aumento do consumo de água também, né? E como mencionado anteriormente, há uma zona de conforto térmico, na qual dentro dessa faixa de temperatura, os animais não precisam direcionar grande quantidade de energia para a termorregulação, seja para capturar ou dissipar o calor. Assim, o gasto de energia para manutenção é mínimo, resultando em melhor eficiência produtiva. Para as vacas em lactação, pode-se dizer que uma zona de conforto está entre 1 a 21 graus Celsius, sendo que raça Jersey pode ser um pouco mais tolerante a isso. Além de considerar assim, a zona de conforto térmico para saber se um animal está ou não em um ambiente estressante, também usamos o índice de temperatura e umidade, que é o THI, que leva em conta a temperatura, umidade relativa do ar, que são medidos através de anemômetros ou termoigrômetros, que são os aparelhos, e nos ajuda a identificar qual a faixa de THI e o grau de estresse que se encontra os animais.
0: Muito bem, Bruno. Qual a categoria do rebanho pode ter maior impacto com o estresse térmico?
7: Falamos anteriormente sobre o impacto que as vacas em lactação sofrem perante casos de estresse. Mas outra categoria que também merece um cuidado em relação ao conforto são as vacas no período seco, pois a falta de resfriamento e aspersão nessa fase irá impactar diretamente a vaca na sua próxima lactação, podendo reduzir a produção diária em até 6 quilos de leite, quando comparado às vacas que foram resfriadas nessa mesma categoria. E indiretamente vai afetar o desenvolvimento da bezerra durante essa gestação, que lá na frente terá um menor peso ao nascer, baixa imunidade e absorção de anticorpos, afetando sua próxima lactação.
0: Muito bem, Bruno, para a gente finalizar, qual a mensagem que você gostaria de deixar aqui aos ouvintes sobre o estresse térmico?
7: Bom, para evitar que os problemas causados pelo estresse comprometam a atividade, algumas medidas podem ser adotadas para fornecer mais conforto aos animais, como sombreamento, disponibilidade e qualidade de água, uso de ventiladores e aspersores nas instalações, no freestyle, compost ou na sala de espera, bebedouros e coxos cobertos e adequar o manejo visando as horas mais frescas do dia. Portanto, adotar essas estratégias para amenizar os efeitos negativos do estresse térmico é imprescindível para que o produtor garanta sustentabilidade e os índices lucrativos do negócio.
0: Muito bem, obrigado Bruno Berzutti pela participação aqui no nosso Momento Técnico e até uma próxima vez.
7: Obrigado, até mais.
0: Essa entrevista contou aqui com a colaboração da equipe de comunicação e marketing da Cooperativa Castrolanda, a Valéria Larocca.
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3: Cotações: feijão preto extra, 60 quilos, R$300. Milho, 60 quilos, R$65. Trigo tonelada, 1.400. Soja disponível, 143. E a soja balcão, R$140 a saca de 60 quilos. Dólar, neste momento, 4,99. Vai se encerrando aqui o ponto de encontro. Um grande abraço a você. A gente volta na segunda, na terça, né? Grande abraço. Tchau.
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0: Senhoras e senhores, senhoras e senhores, alô, boa tarde, alô, você ligado na 102.7 Antena Sul, nós estamos chegando. Arvim do céu, tempo chuvoso, meu filho.
1: E no fim choveu.
0: Tchau, xixi. Não tá fácil.
1: E no fim choveu, né?
0: Choveu.
1: E ontem, no radar do Cimepar, tava rodeando as manchas de chuva aí, né? As precipitações em toda a região aqui, região de Tibagi, chuva forte ontem à noite já, né? É ali Telemaco Borba, pegando aqui pra Ipiranga, né? Toda essa região nossa aqui dos Campos Gerais. E ficou, como diz, chegou um pouquinho pra nós aqui em casa, mas não foi tanto.
0: Foi devagar, né?
1: Foi devagar, mas pela quantidade que tava de precipitações no radar ali, eu achei que havia uma tempestade ontem à noite e relampeando, como diria, né, Márcio?
0: E hoje, por exemplo, já choveu.
1: Tá chovendo, começou agora a chover aqui, mas no entorno aqui do município de Castro já chuvas desde a parte da manhã, né? Então,
0: nossa blitz que tava programada para hoje foi cancelada.
1: Exatamente, a gente ia fazer uma blitz aqui na Romário Martins, aqui na frente da Antena Sul, né? Distribuição de brindes aí, muito bacana, mas foi cancelada, né, Márcio? A gente ia fazer a partir da 1h, né? Terminando o programa aqui, a gente já ia pro meio da rua, aqui na frente da rádio, o pessoal tava convidado para passar aqui.
0: Eu sinto muito informar que vocês que queriam me ver hoje.
1: Não deu boa. Então vai ficar pra semana que vem, a gente vai avisar com antecedência ali, né, pra essa blitz bem bacana, né, que seria a ideia do Dia das Crianças, né, uma distribuição de brindes aqui na frente da rádio, mas vai ficar pra semana que vem, pessoal, e a gente vai estar divulgando aí, convidando vocês, né, no que o tempo dê aquela melhorada, né, porque a previsão, infelizmente, tá marcando chuva aí para os próximos 10 dias, né, mas sempre tem aquela abertura, né, às vezes não chove de manhã, dá uma pancada à tarde, vamos estar verificando como que vai ficar. E a gente vai avisar vocês aí.
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1: Olha, o Lorival também tá ligado junto com a gente. Grande abraço.
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1: Muito bem, olha, confira comigo as 12:23, às 12:23, Álvaro Filho. Olha, bom dia, Márcio e Alvinho. Manda um abraço pro pessoal do Guararema, Piraí Mirim, e convidar todos os ouvintes para a grandiosa festa de Nossa Senhora Aparecida, que vai acontecer no domingo, essa sensacional festa lá no Guararema, né? Domingo, então, vai ter festa no Guararema. Um abraço pro Márcio Carneiro, que tá lá ligado junto com a gente, acompanhando o programa.
0: Márcio,
1: diga.
0: Viu, quero mandar um abraço que mandaram pra nós aqui, um alô, a Júlia tá ouvindo a gente. Oi, pessoal, Júlia. Da Castrolanda, tamo com vocês. É, chuva na região aqui também.
1: Chuva no telhado.
0: Ó, meninos, tudo bem com vocês, viu? Mandei um vídeo aqui agora no WhatsApp, só pra vocês verem como estão as estradas do Maracanã. Ó, faz mais de 2 semanas que tá assim, tá complicado, aí eu tamo junto com vocês na audiência, o pessoal lá da região do Maracanã. Pedindo providências aí, diz que tá complicado a situação das estradas lá na região do Maracanã. Vamos tá mandando aí pras autoridades. Abração pra galera, opa, Cambuim Agroflorestal, tamo ligado com vocês aí, galera ali de Carambeí, o Joramil sempre com a gente todos os dias, o Agenor Arruda também tá por aqui. É, pessoal, não quero me identificar, pedi pra prefeitura dar uma atenção na estrada do Palmito, abriu um buraco na beira da estrada ali, tá perigoso pros moradores que passam na região. Mandaram um vídeo pra nós aqui também, vamos estar encaminhando.
1: Altura ali do...
0: É, foi lá no Palmito, passa mais detalhes, pessoal, qual a altura aí da localidade aí.
1: Perto do quê?
0: Isso, na região aí do Palmito, que a gente já vai estar mandando proprietário.

0: pessoal da prefeitura aí para com certeza tomarem providências aí. Luiz Eduardo tá por aqui, um abraço, queridos, valeu. Mari também, um beijo, pessoal do Alvorada, estão na sintonia. Daniele, querida, um abraço ali, família Bonfim, pessoal sempre com a gente, quem mais por aqui? Abraço pra Maria, ô Maria, um beijo, Pirei do Sul, tá com a gente, a Maria Nerci todos os dias, a Eliane também lá do Socavão, tá na escuta, Ramon também, o na Joelcio, audiência.
1: O Joelcio lá do Socavão, falar ali no São Lourenço, tá o Joelcio. Um abraço pelo Adriano, irmão dele, a família toda aí, muito obrigado pela sintonia.
0: E o pessoal do Guararema lá que mandou mensagem, o Márcio Carneiro, né? O Márcio Carneiro com a gente, né?
1: Eu falei do Márcio aqui. Nós estamos com o nosso pessoal aqui dos...
0: Cachorro Louco!
1: Rapaz, parece camisa do Corinthians.
0: Nossos queridos motoboys aí, pessoal que faz um trabalho maravilhoso aqui na cidade.
1: Corinthians não, é Flamengo.
0: Flamengo? Ah!
1: É pra ficar bonito. Eu queria agradar, você que é corintiano, Arvinho.
0: Eu não acompanho futebol, Márcio.
1: Foi só pra te agradar, foi só pra conversa.
0: Eu tô por fora de futebol totalmente.
1: Eu tô com o Wagner. Ô Wagner, você tá bom? Tá ali o nome e o Murilo aqui, né? Os dois meninos. Ô Wagner, tudo bem? Como é que você tá?
2: Bom demais, né?
1: É Cachorro Louco.
2: Exatamente.
1: Por que que esse nome Cachorro Louco? Conta pra nós, Murilo. Por que que esse nome? Pode falar.
2: Um pouquinho pra...
1: Uhum. O colocar aqui no meio dos dois.
2: Tem um pouquinho de loucura mesmo na gente.
1: É? É.
2: Um pouquinho.
1: Vocês são motoboy?
2: São motoboy.
1: É. Uhum. E vocês trabalham durante todo o dia, à noite? Qual que é o horário que vocês trabalham como motoboy?
2: Eu trabalho dia e noite, eu trabalho só como motoboy mesmo.
1: É só motoboy, essa é a tua profissão.
2: Isso,
1: motoboy.
2: Uhum.
1: E você, Murilo, também?
2: Eu não, eu trabalho durante o dia na Servitintas, uhum, e daí à noite eu trabalho na hamburgueria.
1: Você tem uma vida normal, então.
2: O Wagner já é mais normal. Mais corridão.
1: Mas, e você gosta, Wagner, do que você faz?
2: Ah, tem que gostar, né? O cara pra estar nessa vida, uhum, aí tem que gostar do que
1: mas,
2: faz.
1: Mas tem que ter muito cuidado, né?
2: É, hoje em dia aí a turma, como diz, não respeita a gente, bem dizer, no trânsito, né? Por mais que a gente tá andando certo, uhum, ali, vem um de lá pra cá e bate. Eu mesmo já acabei sofrendo vários acidentes, uhum, batendo já.
1: Mas aí, nunca mas... nada grave.
2: Não, graças a Deus não, né? Só o estrago da moto mesmo, bem os materiais só.
1: É uma profissão, já que a gente tá falando antes da gente chegar no verdadeiro objetivo da nossa conversa, mas é uma profissão que a cada dia ela cresce cada vez mais,
2: sim,
1: né?
2: Sim, sim, bastante.
1: E muita gente vem aderindo hoje a ser motoboy. Aqui na nossa cidade a gente vê bastante, né?
2: De motoboy. Cresceu bastante, né?
1: Cresceu.
2: Tem aplicativo, tem bastante comércio abrindo, né? Uhum. Também pro... O delivery hoje em dia tomou conta, né? Na verdade, né?
1: É verdade.
2: Aqui, outra cidade também. Então, acaba muita gente optando, né, por trabalhar.
1: E esse é um grupo, é uma associação? Como é que funciona os Cachorro Louco?
2: É, nós temos um grupo, o Cachorro Louco, bem dizer, ele é nacional, né?
1: Uhum.
2: Só que daí nós temos um grupo dos motoboy aqui da cidade
1: aqui
2: mesmo.
1: De casa. Quantos integrantes vocês têm hoje?
2: Tá em torno de uns 250, mas não são todos que são motoboy, né?
1: Uhum.
2: Eu acho que dá o que aí, Murilo? Uns motoboy mesmo, aberam uns... Ah, vamos jogar uns 50, 60 aí.
1: 50, 60 mais ou menos.
2: Estabelecimento fixo hoje, né? Porque sempre abre um estabelecimento ou outro, mas o que a gente conhece, que tem mais tempo que trabalha, assim,
1: uhum,
2: vamos dizer uns 50.
1: Nessa faixa. E vocês têm essa ação que vocês fazem todo ano?
2: Todo ano.
1: Quantas edições mais ou menos é essa agora?
2: Essa é a oitava edição.
1: Oitava edição. Tá, uhum. E o que vocês fazem nessa união dos motoboys aí? Qual é o principal objetivo de tudo isso?
2: O principal objetivo é a ação pro Dia das Crianças, né?
1: Uhum. Agradar a criançada
2: mesmo da cidade aqui. A gente faz, corre de atrás de tudo que pode e que não pode em prol das crianças mesmo.
1: E durante todo o ano vocês fazem, recebem doações ou tem um período ali que vocês correm atrás?
2: Normalmente nós começamos ali em torno de uns 2 meses antes, uhum, mais ou menos, correr atrás ali, que tem uma turma que patrocina nós, uhum, né, ajuda ali, uhum, vai nos mercados no final de semana arrecadar, pedir doação de doce, né, fica, uhum, na porta dos mercados ali.
1: E vocês entregam doce? Presente, o que é entregue tanto ali?
2: É feito um kitzinho de, uhum, doce, né? Contém bala, pirulito, uhum, bombom, uma paçoquinha ali.
1: Um e daí leva na cidade toda,
2: levo
1: interior?
2: Cidade, esse ano vai ser umas 16 paradas, mais ou menos, né? 14, 16, 17 paradas, mais ou menos.
1: Vai
2: dentro da cidade
1: ano,
2: só. Dentro da cidade só.
1: Todos os motoboys que fazem parte ali vão junto?
2: A maior parte, assim, sabe? A maior parte sempre vai com a gente ali. Esse ano a gente vai ter um apoio bem grande também, uhum, mas
3: vai ter talvez mais umas coisinhas a mais pro meia.
1: Pra poder.
3: A gente tem que dizer só no dia, porque senão não dá certo. A gente tá precisando que o tempo colabore também. Se o tempo colaborar, vai ser bem melhor que ano passado.
1: Vão se estruturando cada vez
3: melhor. Cada ano a gente tenta fazer melhor que o outro.
2: Um aprendizado diferente do outro, né?
1: É, né?
2: Um ano melhor que o outro.
3: As crianças esperam, né? Todo ano, né?
1: Todo ano, né?
3: Todo ano a criançada espera. As mães mandam mensagem, se vai passar tal rua, alguma coisa assim. Então a gente tenta todo ano melhorar, se ajudar pra cada ano ser melhor.
1: E dá tempo de ajudar vocês ainda ou não?
3: Dá tempo ainda.
1: Como é que faz pra entrar em contato com vocês aí pra poder ajudar?
2: Tem o próprio grupo nosso, né? Tem o Instagram nosso lá. Quem quiser entrar em contato.
1: Pode divulgar aí, pode falar.
2: Pelo Instagram mesmo lá, é só pesquisar lá. É Cachorro Louco underline 042.
1: Cachorro Louco underline 042. Pode entrar em contato com vocês. E o telefone de vocês pra falar com vocês pra receber doações?
2: O meu é 98 48 0947. Wagner
1: 47. Fala com o Wagner,
2: isso,
1: né?
2: Isso, até nas. Provavelmente o que morreu.
3: Eu acho que até no domingo, né? Domingo, por causa que daí segunda-feira a gente vai começar a partir das 9, né? Sair da chácara do Frigo lá.
1: Quem quiser doar doce, pode entrar em contato com
3: pode
1: vocês.
3: Pode também, que a gente vai fazer, porque às vezes a gente pensa que dá, às vezes falta, então é sobrado que faltar, né?
0: Até destacar o apoio também do nosso vereador, o Frigo, o Friguinho, isso, né? Também isso, o Lucas, isso, que é da assessoria,
3: ano,
0: né?
3: Todo ano apoia ali, sabe?
2: Uhum. Todo que já deixar pra gente fazer a montagem lá também.
3: A gente ficou de segunda até ontem, né?
2: Uhum.
3: Foi montando lá pra terminar um kit legal lá.
2: Em torno de 3,5 a 4 mil vai ser montado os kits. Tem mais de 3 mil kits montados.
3: Montado já, sabe? Já. Daí tem mais algum que ainda a gente está conversando com o outro que vai somar ali, que a gente vai fazer mais alguma ação ali, caso no final sobre, né?
1: Eu acho que se Deus quiser, mais gente vai ligar agora, vai entrar em contato no 429-9848-0947. Vai falar com o Wagner, hein? E as pessoas vão tocar no coração aí para fazer a alegria da criança.
0: Não, e destacar que já é tradicional esse movimento, né, dos nossos queridos motoboys né, do grupo Cachorro Louco. Já a turma espera já, porque dá uma movimentação na cidade muito bacana aí. É uma verdadeira motociata, né? Várias motos aí.
3: Esse ano a gente tá tendo bastante apoio, né?
0: É muito legal.
3: A gente no Instagram ali, os pais repostam também. É bom porque, né, a gente tá fazendo ação todo ano para as crianças ali, ou até social para as crianças mesmo, né? Não é
2: tipo a gente não tá ganhando nada em cima, só
1: é importante, é interessante, é sinal de que, né, quando se pode fazer alguma coisa, por mais que seja o mínimo, mas quando você faz com amor, né, e dedicação, já é a oitava vez que vocês estão proporcionando essa alegria para as crianças. Então não é simplesmente uma cesta que vocês estão entregando. Vocês estão levando um pouquinho do tempo de vocês, vocês estão levando um pouquinho do conhecimento de vocês, né, do respeito e do carinho com essa criançada que amanhã ou depois vão ser motoboy também, né?
3: Sim.
1: Então eu acho assim, quero parabenizar vocês e dizer assim, olha, que realmente todo ano vocês continuem fazendo. E continue tendo o incentivo, né, Alvinho?
0: Exatamente. E eu sempre destaco a importância do trabalho dos motoboys, que, ainda mais na pandemia, que foi tudo delivery, tudo fechado. Então foi o pessoal que fez a economia continuar girando, e entregas e tudo. E a gente fala que se os motoboys parassem, a cidade para. Para mesmo, pessoal. Então é necessário, e eu admiro muito o trabalho de vocês. A gente que gosta de moto também, anda de moto, sabe dos riscos. Então, que sempre Deus abençoe e proteja vocês aí no trabalho, no dia a dia.
3: Obrigado.
0: E parabéns aí pelo trabalho sempre.
1: Wagner, mais alguma coisa que você queira acrescentar, por favor, pode falar.
2: Cara, agradecer a todo mundo que colaborou com nós, o pessoal que ia no mercado e dava os doces ali, bala, a gente arrecadou, a maior parte das doações foi arrecadada no mercado, né? Não sei se dá pra falar.
1: Pode falar.
2: A gente teve no agradecer o Risolar, que deu o espaço para nós estar lá arrecadando, o Apeldorn, o Max, e aos patrocinadores que patrocinaram nós ali também, a Abelha de Ouro, a distribuidora, o Royal House, o Jânio Multimarcas, o Boteco do Cira, o Xande Pena Moto Peças, o Eloy Ranch Burg, o Botelhos Hamburgueria, a Floricultura Harmonia Campestre, a Pizzaria Dom Asmé, a Spin Ferramentas, a barbearia do Barretinho, o restaurante e café Terraço, o Ezequiel Motopeças e o embaixador de distribuidores. Agradecer a todos eles que ajudaram nós nessa campanha aí.
1: Que fez movimentar tudo isso aí. Isso.

0: com vocês.
1: Exatamente.
0: Né?
1: Exatamente.
2: Pessoal, só repete novamente, perguntaram o Instagram do grupo de vocês, qual que é o link?
1: @cachorrolouco042.
2: cachorrolouco042, pessoal, isso. Procura no Instagram lá.
3: Pra pessoal que sempre tá perguntando da rota ali, só entrar no Instagram lá no primeiro, vai ter um link ali, o pessoal entra ali no grupo do WhatsApp.
4: Já vi a rota.
3: Ah, isso, que na segunda-feira, a hora que nós sair da chácara do Frigel lá, nós vai soltar localização em tempo real ali.
2: Oh, legal.
3: Aí o pessoal vai.
1: Mais fácil o pessoal saber, a gente quer
2: que horário que vai ser, pessoal, que vai iniciar no Frigel?
1: A gente vai começar às 9 horas.
2: 9 horas.
1: Princípio às 9 horas. Se der tudo certo, o tempo, a gente sai de lá 9 horas.
2: E vai até a tarde daí.
1: E vai nos bairros aí. Daí a gente vai parar só no tronco pra almoçar, né?
3: Isso.
1: E daí a gente continua.
2: Que legal aí.
3: E encerra na Feira da Lua, aqui na praia.
2: Encerra na Feira da Lua. Isso. Sensacional.
3: Ali que você... das 3h, 3h30 da tarde.
2: Mais que top demais. Isso. É um evento que já tá no calendário de Castro, né? Já tem que colocar como data oficial aí. Atenção, ó, vereador Friguinho, coloca aí na pauta da Câmara aí uma data oficial aí.
3: Não, ano esse passado trabalho. Já fez uma homenagem pra nós.
2: Uma menção, que legal aí. Que joia.
4: Muito bem, dado o recado. Obrigado, Wagner.
3: Obrigado, valeu.
4: Obrigado, Murilo. Um abraço. Obrigado. Sucesso pra vocês aí, tá bom?
2: Vamos estar prestigiando o evento aí, pessoal.
4: Certeza. E tomara que mais gente, né, ajude vocês.
3: Dá um apoio pra nós lá.
4: Pessoal dos eventos aí, né, que ajude também, né, Ervinho?
1: Mundo que manda mensagem lá pra nós.
4: Ajuda os meninos aí.
2: Top demais, pessoal. Obrigado.
4: Obrigado, gente. Valeu. Obrigado.
2: Lembrando, a gente vai estar compartilhando também no Instagram da Antena Sul a rota, pessoal. Pode verificar lá também no Instagram da Antena Sul, né? O pessoal também vai estar acompanhando esse trabalho muito bacana dos nossos motoboys aí.
3: Isso.
2: Valeu, pessoal. 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

0: Ah, eu tava comentando aqui com o João, meu filho, o João Vitor, né?
1: Você tá conversando com os meninos aqui agora, fora do ar aqui, mas que trabalho legal, né? Que bonito, isso é quantos anos já, né? Alegrando as crianças aí.
0: Oito anos. O João, meu filho, participou da primeira, eu tava comentando com os meninos aqui agora. Depois ele, infelizmente, ele teve... Eu sempre digo que essa profissão de motoboy tem que ter muito cuidado, né?
1: Sim,
0: não
1: sempre.
0: Não só do próprio motoboy, mas das pessoas que estão ao redor, né? Infelizmente o meu filho, ele teve um acidente, graças a Deus.
1: Tá tudo bem.
0: Tá vivo, uhum. Né? Teve lá suas consequências, mas tá vivo.
1: No trânsito tem que ter todo o cuidado sempre, né?
0: Ó, pro filho, o pessoal que tá ligado junto com a gente, viu? Acompanhando o que tem.
1: O Antônio tá lá em Piraí do Sul, abraço pro Antônio e pra Juliana, o pessoal com a gente, o Sandro também no Parque Nossa Senhora das Graças, Ponta Grossa aí, ouvindo a Antena Sul. Quem mais por aqui, abraços também pro Guimarães, tá ouvindo a gente aqui também todos os dias.
0: O Wagner, para doação, eles pediram para repetir aqui o número para doação. Anota aí, por favor, quem pediu: 42.
1: Opa, pode falar aí. Vai 42.
0: 9. 9848. 0947.
1: De novo?
0: 9 9848 0947.
1: Show de bola. Abração pro Wagner aqui, o Guimarães aí, pessoal, com a gente. Deus abençoe. Estão na sintonia. Iva Pirei do Sul também tá por aqui. E um abraço pro Douglas aí, estamos ouvindo vocês. Parabéns aos nossos motoboys aí por esse trabalho maravilhoso. Nosso amigo Douglas da Vila Rio Branco. Vamos com a sua ocorrência,
0: Guimarães,
1: Márcio?
0: Obrigado, viu, Guimarães? Um abraço, ele pediu ali o número, né, pra poder participar. É hora da...
1: Vamos tá lá. Aqui no meu... Tá na mão, tá na tela aí.
0: Então, beleza, vamos lá. Desce o porrete aí, filho.
1: Vamos lá, xoxar aquela trilha tenebrosa.
0: São 12:39, 12:39.
1: Pera aí.
0: Dois homens são detidos após um furto de notebook e também um iPhone na cidade de Araputi.

0: Arapoti?
1: Polícia Militar, né, atendeu esse caso. Dois homens foram presos após um furto registrado durante a madrugada desta quinta-feira na cidade de Arapoti ontem. Nos Campos Gerais, a Polícia Militar recuperou ali a maior parte dos objetos levados e, de acordo com a Polícia Militar aqui do estado do Paraná, uma equipe de rádio patrulha ali da Auto RPA iniciou as diligências após tomar conhecimento da ocorrência. Durante as buscas, os policiais localizaram ali os suspeitos e encontraram diversos bens furtados. Entre os objetos recuperados estão quatro notebooks, um aparelho celular, um iPhone e uma máquina também de solda, né, que os caras haviam levado. Os dois homens foram encaminhados junto com os itens recuperados à delegacia da Polícia Civil para as providências legais e cabíveis, Álvaro Filho.
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1: Olha, a Polícia Civil, ela cumpriu um mandado de prisão preventiva aqui na cidade de Castro. Essa prisão ocorreu por volta das 16 horas no bairro ali Bancários, aqui na nossa cidade de Castro. A Polícia Civil, então, ela deu cumprimento na tarde de ontem a um mandado de prisão, uma prisão preventiva ali em desfavor de um homem de 25 anos. A prisão, ela ocorreu por volta das 16 horas ali no bairro dos Bancários, aqui no município de Castro. Esse mandado de prisão preventiva foi expedido pela vara criminal aqui da comarca de Castro. Está relacionado aos crimes de embriaguez ao volante, direção de veículo automotor sem habilitação, gerando perigo e dano, previstos no Código de Trânsito Brasileiro, além, claro, da conduta de posse de drogas para consumo pessoal prevista na Lei de Drogas. A prisão do indivíduo, ele foi preso, esse indivíduo, encaminhado à cadeia pública de Castro, onde permanece ali sob custódia e à disposição da justiça. A Polícia Civil, ela solicita a colaboração da população com informações que auxilie em investigações ou na localização de foragidos da justiça. As denúncias podem ser feitas de forma totalmente anônima pelos telefones 197 e o da Polícia Civil 181, também do Disque Denúncia. Quem teve nessa prisão foi o Ricardo, né? E o Bruno, que...
0: Nosso investigador Ricardo, vereador investigador Ricardo.
1: E o Brunão, que eu quero mandar um abraço.
0: Um abraço pro Bruno.
1: E pra toda a equipe lá do Dr. Marcondes, que estão ligados junto com a gente, acompanhando também a programação.
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1: Ele falou, manda um abraço pro Chico.
0: 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Abraço pro Chico, pro Gerson Sutil, nosso presidente da Câmara Municipal aqui de Castro. 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
1: Eu quero mandar um abraço pro pastor Reginaldo Lazzarini, que tá lá ligado junto com a gente. Eles promovem um bazar, vai ser sábado amanhã das 9 horas.
0: Bazar beneficente.
1: É, um bazar beneficente na igreja presbiteriana ali na Vila Rio Branco, próximo do Risolar. Todo mundo tá convidado. Tem calçados, diversos utensílios, né? Vão lá, apareçam. E quem mais que tá ligado junto com a gente, Alvinho, manda aí que eu tenho mais um recadinho.
0: Viu, o Henrique tá por aqui, um abração pro Henrique, pessoal do Guararema, tamo com vocês aí, obrigado. Nosso querido Guimarães aqui também tá na sintonia. Sextou, estamos em Ponta Grossa
1: hoje
0: trabalhando.
1: É sexta-feira.
0: E na escuta, equipe Eletro César, tamo com a gente aí, galera aí na sintonia, um abração à equipe da Eletro César, sempre com a gente também, Deus abençoe, pessoal lá em PG e ouvindo a gente. Abraço também pra Vanessa, tô ouvindo vocês, amigos, aqui no Guararema, ou Guararema também, mais uma mensagem do Guararema, também aqui um abraço pro Cirilo, tamo ligado com vocês, trabalhando aqui na sintonia. Terezinha também, um beijão, sempre com a gente na escuta. E, ó, mais uma mensagem, boa tarde, fechou agora oficialmente 3 semanas sem o transporte escolar no Morro do Agudinho, Lagoa Bonita. Até agora a comunidade aqui da região não teve retorno com relação às estradas aqui. O que está acontecendo? Por que estamos abandonados? Atenção, prefeitura, 3 semanas, quase 1 mês aí, o pessoal comentando aqui, né? Várias mensagens, todos os dias estão enviando que estão sem o transporte escolar no Morro do Agudinho, Lagoa Bonita. Até agora não fizeram nada por nós. O que está acontecendo?
1: São 12h47. Olha, tem um bingo beneficente também em prol da Cristina. Esse evento é um evento solidário, que toda a renda é para ajudar a Cristina, que precisa de uma cirurgia, né? Precisa de um tratamento. Vai ser dia 14 agora de novembro, a partir das 19 horas, no Clube dos Alemães, né? É, vai ter pastel, bolo, refrigerante, e toda a renda será revertida para ajudar a Cristina, né? Eu quero mandar um abraço para dona Maria Clara, que está organizando esse bingo. Até inclusive me convidaram para ir lá gritar o bingo. Eu até iria com o maior prazer, porque é um bingo beneficente, mas infelizmente eu já tenho um compromisso pro dia 14. Eu já hoje estava avisando ela que infelizmente vou ficar devendo, né? Mas são 12h48, uma ação ali da Guarda Civil Municipal na cidade de Ponta Grossa resultou na prisão de um homem que... O que que aconteceu? A Guarda Civil teve lá, acabou prendendo este homem no resgate de uma mulher que era mantida em cárcere privado aqui na cidade de Ponta Grossa. O caso de violência doméstica ocorreu na rua Padre Francisco Birman e mobilizou a equipe Índia da corporação durante o patrulhamento preventivo na região. Os agentes, eles foram abordados por um morador que ouviu ali ameaças de morte vindas de uma residência com o portão aberto. Um vizinho também confirmou ter escutado gritos de socorro e agressões contra a vítima, né? Ao chegar ao imóvel, a equipe flagrou o suspeito armado com facão, né? Proferindo ameaças sobre as ordens dos profissionais. O homem colocou os objetos sobre uma banca, mas continuou agressivo e proferiu xingamentos, alegando que usava os equipamentos para se proteger. A vítima, ela relatou aos agentes que tentava deixar o imóvel há 3 dias, mas era impedida pelo companheiro. Ela relevou ainda que revelou que o suspeito colocou um dos facão, eram 3 facão que ele estava próximo ali ao seu rosto para intimidá-la, e confirmou a intenção de representar criminalmente contra o agressor, né? Diante, claro, do flagrante, os guardas deram voz de prisão. O suspeito resistiu à prisão.
0: Tava brabo?
1: Tava brabo, precisou ali ser

0: mantido pela equipe com uso moderado da força. Ele e a vítima foram encaminhados à central de flagrantes para os procedimentos legais e cabíveis. Uma coisa que eu venho notando, sabe, Elvinho? Uma coisa que eu venho notando a guarda municipal, por exemplo, o pessoal de Ponta Grossa, todo dia tem 4, 5, 6
1: ocorrências
0: que eles estão atendendo. Mas tem algumas cidades aí que os caras estão querendo enfrentar os caras. Né?
1: Sim.
0: Ontem eu até coloquei aqui, teve uma cidade que um cara tentou tirar a arma do guarda, né? Eu até brinquei e falei assim, por que que não tentou tirar de um dos caras da Rotan, né?
1: Foi em Ponta Grossa mesmo. Tentou pegar a arma e levou um socão no queixo lá.
0: Ele errou um bem colocado, né? Já caiu ali. Pois é, então parabéns às guardas que estão trabalhando, parabéns às guardas, eu sou um cara que eu sou fã das guardas, porque eu acho que
1: é um trabalho maravilhoso aqui, né? Aí que o pessoal faz.
0: As pessoas às vezes até perguntam pra gente com relação. Nós não recebemos, infelizmente, eu já até pedi para o próprio secretário, para o Pinheiro, para nos mandar as ocorrências da Guarda Municipal aqui de Castro, mas eu não sei quem que faz essa logística, essa coisa toda lá, a parte de imprensa deles.
1: Mas manda que a gente fala. Não,
0: só mandar que a gente fala
1: com
0: aqui,
1: certeza.
0: Entendeu? Nós falamos aqui de Ponta Grossa, os caras mandam, chega aqui para nós.
1: Ponta Grossa chega para nós.
0: Aqui. Tá bom? Então é assim, mas as polícias municipal são tão polícias quanto a civil e quanto a militar. Existe-se também um respeito.
1: Com certeza, falei. Pessoal, valorizar nossas guardas municipais aí. 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
0: São 12:52, 12:52.
1: Não tem como agradar todos, né?
0: Não, nem sempre, cara, nem sempre.
1: O que mais que tem de bronca, hein, Márcio?
0: Tinha um delegado amigo meu, que eu trabalhei com ele, inclusive, ele dizia assim, passarinho que come pedra tem que saber o que tem.
1: Que tem aí agora?
0: Vamos com mais informações.
1: Que tem mais é da região?
0: Olha, uma ação, essa aqui eu já passei, essa já fui aí da Guarda Municipal. Olha, um motorista sem CNH, ele foge dos agentes, dirige na contramão e acaba detido em Ponta Grossa.
1: Tem gente fugindo de abordagem lá, né?
0: Coisa louca, né, cara? Um motorista que apresentava sinais de embriaguez e sem carteira nacional de habilitação, sem CNH, ele foi encaminhado à delegacia após fugir ali de uma abordagem de agentes de trânsito e segurança, né? Viária foi na madrugada desta sexta-feira na cidade de Ponta Grossa, segundo os agentes, o condutor desrespeitou sinalizações ali, avançou o semáforo no vermelho, né? E trafegou na contramão durante essa fuga. Essa ocorrência ela acabou sendo registrada por volta de 1:28 da madrugada, quando a equipe de patrulhamento viário avistou então um Volkswagen, um Gol com luzes apagada ali na rua Balduino Táxi, nas proximidades de uma casa noturna. Os agentes tentaram realizar a abordagem para orientar o motorista, mas ele, né, teria arrancado bruscamente, fugiu em alta velocidade. Durante o trajeto, o condutor passou por diversas vias, entrou em ruas na contramão, desrespeitou placas de a preferência e avançou semáforos que estavam no vermelho. Conforme o relato de equipe, a conduta teria ali colocado em risco a segurança do próprio motorista e de outras pessoas. A abordagem ocorreu na Avenida João Manuel dos Santos Ribas, em seguida nas consultas ali ao sistema, os agentes constataram que o motorista não possuía CNH e que o veículo apresentava pendências na documentação. Segundo a equipe, o condutor apresentava sinais de possível embriaguez, como olhos vermelhos, hálito etílico, dificuldade de equilíbrio, né, fala alterada e também desordem nas vestes. Bebidas alcoólicas também foram encontradas no interior do automóvel. O motorista recusou o teste do bafômetro diante, claro, da situação. Os agentes

0: registraram a recusa e encaminharam a delegacia por suspeita de crime de trânsito. O veículo foi apreendido, foram lavrados autos de infração por irregularidades na documentação, avanço de sinal vermelho, suspeita de embriaguez e também condução sem habilitação, direção perigosa e outras condutas previstas no Código de Trânsito.
1: Só bronca, só B.O.
0: Encheu o balaio, né?
1: Que coisa aí. 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
1: te o pega.
0: Chico te cuida.
1: Agora sim.
0: Chovendo,
1: chame o Chico, pessoal.
0: Não fique molhadinho.
1: Pontualmente, uma hora, pessoal, encerrando a programação, um abração.
0: Já aqui. Terminou?
1: Já terminou. A Cláudia tá com a gente, estamos ligados via celular, estamos sem luz desde ontem. Conta pra gente, Cláudia, onde vocês estão sem luz que eu mando pro pessoal da Copel. Pessoal do Butiazal tá por aqui, Luiz Fernando, um forte abraço. Cauã, querido, também tá na sintonia. A Marli também, eu amo vocês. Alvinho, capricha amanhã nas músicas, nos flashbacks. Pode deixar, Marli. Um beijo, obrigado.
0: Já fez a seleção?
1: Vamos montar amanhã lá uns anos 80 nacional, aí anos 80 internacional à noite.
0: Aí é chique, meu filho.
1: Obrigado, pessoal. Donizete por aqui, Jaguaraíva. Obrigado a todos vocês aí pelo carinho e pela audiência. Vamos embora?
0: Até terça-feira, né?
1: Terça-feira voltamos, segunda-feira é feriadão. Terça-feira estamos aí, pessoal.
0: Grande abraço.
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13: É. Ah, não, pode entrar. Programa Dose tá começando pela Antena Sul. Vambora!
14: E aí, tudo certinho? Que maravilha! Hoje vai ser um grande dia? Não, hoje está sendo um grande dia! 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
13: Eu tô chegando e vou chegar, nem que tenha que rastejar a selva! Ligados na programação Antena Sul FM, boa tarde! Ei, minha querida! Ô, minha querida, dona de casa, está ouvindo o programa? Beijo pra senhora! Amigo trabalhador na correria, nas rodagens pelo estado do Paraná. É o programa líder em audiência. O programa Dose começou no rádio com músicas diferentes. Músicas que fazem bem pra gente, daquele upgrade que precisa após aquele almoço maravilhoso. Tá comendo ainda, filha? Tá almoçando, filho? O que tem hoje pro almoço? Tô ansioso pra saber. Conta pra gente e manda o seu áudio.
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0: sim, sexta-feira. Ô, oh, sexta-feira maravilhosa, vem aqui, sua linda. Vambora, vambora, vambora, vambora, vambora, vambora. Hoje é o grande dia. Hoje é sexta-feira, dia de você aproveitar numa boa. Fala comigo, vai, fala. O que que é o problema?
1: Fala comigo, vai.
0: O que que é o problema?
1: Eu vou parar de comer. Certo. Eu preciso urgentemente parar de comer, galera.
0: Mas o que que é?
1: Eu vou parar de comer.
0: Monjaro.
1: Eu preciso urgentemente parar de comer.
0: Cara, não para de comer, só faça as coisas que tem que ser feita, tá? Comida boa é comida limpa.

ouvindo a gente lá em Brasília. Um abraço. Só lembrou de todo mundo, né? Lembrou de tudo, só esqueceu de mim, né? Só esqueceu de mim, seu filho da mãe. Olá, gente. Temperatura agora na região dos Campos Gerais. Boa tarde pra você ligando o rádio agora em 102,7. 21 graus a temperatura. A mínima foi de 17 graus. E a previsão pra hoje é de chuva. Ontem, um sol pra cada um na cidade de Castro. E hoje, aqui na região dos Campos Gerais, a previsão é de muita chuva. O programa é Dose. Você manda o seu áudio para 98409-1431. E quem não mandar mensagem, mensagem WhatsApp pro 98409-1431 por áudio, vai pegar conjuntivite aguda hoje. Não adianta reclamar, vai ficar o final de semana inteiro esquentando a lença pra passar no olho. Então manda agora, manda agora. Essa é do tempo que não existia CD, não tinha MD, só tinha fita cassete e o vinil.

Sextou na Antena Sul. Hoje é sexta-feira, dia de convidar os amigos, convidar os parentes, as pessoas que a gente gosta. Vambora, gente, hoje é sexta-feira.

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2: Hoje, dia 9 de outubro, notícias e informações, atenção, aposentados. Calendário de pagamentos, aposentados dia 26, finais 01. Bolsa Família, 19 de outubro, finais 01. Vamos

0: das eleições 2026, segundo turno, será do dia 25 de outubro, domingo, o segundo turno, portanto. A campanha já foi retomada, pode ser realizada até a véspera da nova votação. Propaganda eleitoral no rádio e também na TV começou hoje, dia 9, sexta-feira, das 7 e também 7 horas da manhã e 12 horas, com 10 minutos total. Vamos às informações local. Castro recebe o programa Justiça do Bairro com serviços gratuitos do TJ Paraná e o Sesc Cidadão em parceria com a Prefeitura. Será dia 16 e 17 de outubro, das 9 às 17 horas, no Centro da Juventude, Seju, Vila Rio Branco, na rua Raimundo Feijó, Gaião. 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
3: Tá curtindo? Yes. Depois do intervalo tem essa aqui.
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5: E dentro de instantes, vamos agitar a sua tarde de sexta-feira. Sextou na Antena Sul. Já já tem Marcos e Belucci. Ela é demais. Música do Rick Renner. Você ouve inteirinha. Daqui a pouquinho, instantes aqui na Antena.
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Atenas FM, Edson Hudson, sou eu, Marcos e Benuti, ela é demais, Victor e Léo, senhorita. Ainda teve Zé Neto, Cristiano e Michel Teló. Tudo isso na rádio que vai mais longe, mais músicas da sua tarde de sexta-feira.

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5: Ah, daqui a pouquinho a gente vai matar saudades com ele, Legião Urbana. E a banda Legião Urbana, juntamente com Renato Russo, geração Coca-Cola.

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10: Você está na Antena Sul FM, a rádio que vai mais longe, e agora tem uma super sequência nacional para você. Começamos com Legião Urbana.

Essa música do Raça Negra fazia tempo que não tocava no rádio, hein? Bom, falando em Raça Negra, tá chegando mais uma super banda dos anos 90 e 2000, só pra contrariar, ela disse domingo.

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3: Dentro de instantes, você vai ouvir Midnight Oil aqui na sua tarde que vai mais longe. Música boa, não tem prazo de validade.
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2: Fica com a gente. Daqui a pouquinho tem essa pra você curtir.
3: Ah, daqui a pouquinho tem o embaixador Gustavo Lima.

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tarde, sextou na Antena Sul. 2:40, 2:40. Excelente tarde hoje, sexta-feira. Final de semana chegou, tão esperado e sonhado o final de semana. Embora o chuvoso, mas dá pra aproveitar muito, fazer coisas bacanas e até mesmo ficar em casa com esse friozinho. Que bom, né? Estar na sua companhia aqui pela Antena Sul. 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E vem um final de semana abençoado para todos nós, com muita alegria, com Deus no coração, saúde, prosperidade e muita positividade. Que horas são na Antena Sul, por favor? 2:42, 2:42.

Pink. Segunda música, Gustavo Lima. Terceira música, Henrique Juliano. Quarta música do último bloco do Dose. Menos é mais. Tudo isso na cena. Afinal, hoje é sexta-feira. Música para todos os momentos, para todos os instantes. Isso faz a diferença. E que hoje tenha sido um dia maravilhoso. Vem aí o Duca 7. 4 horas tem Calm Boy do rádio. E 6 horas, Alma Serrana. Confere a gente nas plataformas Instagram, Facebook e também pelo site antenasufm.com.br ou pela frequência que vai mais longe. Essa é a Antena. Fica na Antena porque vale a pena. Tchau, gente. Bom final de semana.

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Bora lá pra mais uma hora de rock flashback aqui na Antena Sul. Tá começando, gente, tá entrando no ar o seu Duca 702, que é o seu programa de rock e flashback aqui da Antena Sul. Uma ótima tarde de sexta-feira, sexta chuvosa. Se bem que os próximos dias todos serão cinzas, né? Você já tá ligado, né? Você já sabe. Então é mais ou menos assim. Agora 3:03. Você pode e deve participar comigo no 98409-1431, o WhatsApp da Antena Sul FM, para você interagir, para você participar. Pede a música que você tá afim de lembrar, aquela que você quase esqueceu. Então agora é a hora, hein? Agora é a hora de você mandar aí a sua mensagem pra gente tocar, hein? E a gente vai começar este programa porque é sexta-feira, né, minha gente? Como diria o autor desta melodia, ele achou que ela ficou tão boa, que ele tinha plagiado de alguém que ele nem sabia de quem era e era dele próprio.

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15: Do cassete 102, agora 3h25 aqui na sua tarde. Se você quiser pedir alguma música pra relembrar, manda aí 98409-1431. Agora a gente vai para 1982. Essa banda, ela foi lançada, né? Esse disco, esse álbum dessa banda foi lançado em 1982 como parte do álbum Rio. Essa canção é uma das mais conhecidas da banda e frequentemente ela é lembrada pela sua sonoridade e também a letra introspectiva de Duran Duran.

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11: Do cassete 102, agora faltando 15 minutos para as 4 da tarde. Essa daqui, gente, é de 1989. Chegou até a sexta.

Tá aí, Skid Row. I remember you. Isso aí, minha gente. Esse é o do Cassete 102, que vai ficando por aqui nessa tarde de sexta-feira. Agora faltando 10 minutos para as 4 horas da tarde. A gente se encontra então, segunda-feira, às 10h30, aqui no hashtag. Na sequência vem Carlinhos Gomes com o Cowboy do Rádio. Beijo, gente. Ótimo final de semana. Aproveite bastante aí esse feriadão prolongado.

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1: 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Tá começando mais um Cowboy do Rádio da sexta-feira, 9 de outubro. Ei, fim de semana prolongado, né? Que esse feriado prolongado aí traga paz, né? Para a sua mente, descanso aí para o seu corpo e muita alegria para o seu coração. Não é assim que a gente deseja que aconteça? Afinal de contas, estamos só começando, e começando com chuva, hein? Muita chuva na região, a tarde de sexta-feira chuvosa, uma tempestade de emoção. É o Cowboy do Rádio, até 6, com 2 horas sem parar, só tocando as melhores. 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

0: da semana. Cleide Camargo.
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0: Calma. Tem alguma que a gente não tocou? Tem alguma que a gente ainda não tocou do Cleide Camargo? Pensa aí. Calma. Enquanto isso, a gente

0: grana limpa. Como é que é? Mão suja é grana limpa. Exatamente isso. Um recado na letra aí, né? O que que eu toquei lá? Cleiton Camargo, Tem Que Ser Você. E teve também Bruno e Barreto, Engenharia CL, Me Leva Pros Rodeios. Teve o que mais? Ela lembra uma versão top que a gente tocou aí, uma nova versão aí, remix. E que Renner, Remeleixo, Garimpada. As garimpadas do cowboy também pintam a todo momento, vai se ligando aí até sim, né? A hora que toca tua música, manda um joinha pra gente saber que você ouviu. Agradecimento aí a todos os programadores e programadoras que fazem esse horário um grande sucesso na região. Chuva na região, já tem a previsão do tempo para o fim de semana.
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7: 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A gente tá anunciando aí o dia da criança. Tá chegando, né? Falta pouco. Agora tá com o feriadão prolongado. Segunda-feira, dia da criança. Deixa eu preparar aqui as músicas e ao mesmo tempo vou falar na previsão que tá. Tá atualizando ali, né? Deixa atualizar. O que eu vou falar então? 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
7: Patrocinador do horário, tem 5 horas destacando aí Dia da Criança. Tá aí, né? Tá aí. 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

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E aí, como é que tá? Como é que tá o dia aí? Tá chovendo aí? Aqui tá chovendo. Atualização neste momento aí, dois minutos. Dois minutinhos aí apenas se atualizou, né? Atualizou, passa pra cá. 23, né? 23 graus. Confirmada aí a temperatura. Coladinha 23 neste momento. Marcou 28. Baixou bastante, né? 17 a mínima. Chuva na região pra hoje. Amanhã 10 do 10. Amanhã 22 a máxima. 17 a mínima. Com céu parcialmente nublado, mas com predomínio da chuva, né? Domingão também tá assim. Parcialmente nublado com chuva no domingo. 23 a máxima. 16 a mínima. Segunda-feira também parecida aí as temperaturas e também o tempo para todo final de semana. 24 graus a máxima e 16 a mínima no feriadão de segunda-feira, dia 12. Céu parcialmente nublado com chuva. Com chuva. E aí, com chuva, será que ele vem?

tá todo molhado. Todo molhado, se enxuga aí, pega uma paleca na linha da terra. Pega aí, tá chovendo lá fora e a gente tá aqui com esse estúdio confortável, né? Tá uma delícia aqui dentro, é. E você tá em casa, tá tomando um café, a galera que tá aí girando pela cidade, viajando pela região, moçada que tá sintonizando aí a 102, tô vendo aqui os recados, né? Muitos recados, a gente dá um pontapé inicial aqui às 4 horas e explode ali as participações, ficamos felizes com uma semana produtiva e abençoada que tivemos aí. O final de semana também será abençoado. Diga amém. Isso. Localiza aqui o Eduardo Chibaginha, quero ouvir a música Suite 23 com Panda. Providência essa, hein, amigão? A gente vai interagindo aqui. A Débora de Irati pediu o Cleiton Camargo Depois dos 20. É isso? Também vamos ter que garimpar essa música. Tem milionário José Rico aí pra tocar. Um abração. Manda um abraço pro meu filho Matheus. Tô na escuta aqui. Vanderlei Tinto, falou amigão, ontem tocou a música que você pediu aí do Sérgio Reis, né? Um abraço pra você aí, o filhão que tá sempre ouvindo aí, Catanduva, região de Canambi. Falou Matheus, Gisele aqui no centro da cidade, mostrando a chuva ali no painel, a gente vê 102.7. Amanda Ponta Grossa também na escuta. Olha quanto recado chegou agora, quanto joinha. Galera que me ouviu na semana, manda um joinha pra gente saber como é que foi a semana.

2.7, uma faixa azul ali, né? Cenário tecnológico desse rádio do carro. Boa tarde, Carlinhos, tô ligado aí, programa Cowboy do rádio, Célio Roberto. Falou, amigão, abraço pra você, meu irmão. Célio Roberto. E aí? Que a gente vai tocar, hein, Canarinho? Canarinho mandou um putz grilo. Eu sabia essa? Faz um tempo que a gente não faz, né? Putz grilo, eu não sabia essa! Eu faço a pergunta e você tenta completar, mas com... usando a mente, né? Usando a mente. Não vá pesquisar lá, que daí fica fácil, né? Aí fica fácil demais. Hoje é dia do ovo, não sabia? Dia do ovo. Dia do ovo. Ei! Dia do ovo. Quem tem pergunta sobre isso, Canarinho? É isso? É exatamente isso. Um ovo... é o alimento mais completo do mundo, ficando atrás somente

0: com o pensamento aí, com a mente. Não vale pesquisar lá, senão não vai ganhar presente do Dia da Criança. Não sabia que era dia do ovo, canarinha. Falou que tem palavra-chave aí também. Só pra complicar ainda mais, tem palavra-chave também aqui que a gente pode colocar. Ê, canário da terra, para com isso. O que que a gente pode imaginar aqui sobre palavra-chave? Não, essa aí tem bastante. Essa também já foi bastante. Eu gosto de fazer as palavras sem repetição. Essa aqui é boa, né? Já que é dia do ovo, bota pra ferver, bota pra ferver.
1: Para com isso.
0: Tem alguma no mundo sertanejo com a palavra bota? Bota.
1: Acho que tem várias, né? Já pensei em algumas aqui. Pensa na sua e manda pra cá.

0: Almeida, com chuva, ele tirou as fotos ali, mandou Chico Rei Paraná, vale desbotar a saudade.
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0: Praça Palmeira, região dos Campos Gerais, registra pra todo lugar, é aqui, é ali, é lá, em todo lugar, a 102 faz parte da sua vida há quanto tempo, hein? Estamos caminhando aí para 38 anos, hein? Ano que vem, 38 anos da Antena Sul. Bacana. A lembrança ali da nossa ouvinte, a Jéssica, né? Falou que há 20 anos ouve Antena Sul todo dia. Caramba, e ela lembrou de uma música que eu tô comentando e ao mesmo tempo verificando aqui no nosso playlist. Tá aqui, é Fernando Sorocaba. Terra na Bota. Apareceu ali, não precisa garimpar? Não, vamos tocar depois do intervalo, que já são 17 para as 5.
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3: Ayrton de Prudentópolis mandou uma. Tô verificando aqui, tem essa música aí do

0: Mundial do Ovo. 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
0: Galera que tá com a gente aí, tá bombando aqui, tá demais, hein? A gente vai fechar uma semana super movimentada. Quanto movimento, hein? No 984091431, sempre um tema diferente. Hoje descobrimos que é o Dia Mundial do Ovo. O ouvinte mandou uma foto da granja ali, né? Olha só, estamos aqui na granja. Dia Mundial do Ovo. Essa magia aqui, hein? Interagir com o ouvinte com as fotos. Tá chovendo lá fora, hein? Tá chovendo lá fora, né? E o Canarinho mandou essa. O ovo é o alimento mais completo do mundo, ficando atrás somente do... Sabia essa? Sem pesquisar, consegue responder? Se pesquisar lá, não vai ganhar presente do Dia das Crianças. Tá chegando o Dia das Crianças, Família Beck. 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O horário tá acabando, 9:05.
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0: Aí, a tarde, como é que tá aí? Tá em casa já? Tá girando pela cidade? Aqui tem foto da região aí, né? O ouvinte perguntou, localiza aí, aí ficou difícil, é a rodovia, mas aonde que é? Aí é a rodovia, rodovia da onde que... Que rodovia é essa? Não consigo identificar. Tá chovendo, hein? Vai com atenção, vai devagar. 80 no carrão, 102 no coração. Boa viagem. É um carro, né? Pensei que era caminhão, é um carro. Eita, galera, os profissionais do volante, aproveitar e mandar um abraço pra quem tá na estrada aí viajando. Também você que tá já pegando a estrada pra curtir o final de semana prolongado. Tá indo pra hoje, hein? Na

0: Véspera aí do Dia das Crianças, dia 12, feriadão, nem sabia dessa, canarinha. Ei, o feriado prolongado, né? E aí, o que a gente vai fazer agora? Vamos pegar essa música, o vídeo lá de Prudentópolis mandou. A gente tá vivendo aí já o final do ano, fim de ano, hein? Tá com gosto de quentão na boca. E já estão preparando aí a maionese do Réveillon. O que achou dessa, canarinha? Falou meia boca, vou pensar numa melhor então, né? Manda aí 984091431, a concentração aí na programação pra trazer as músicas que não tocaram na semana.
1: Manda aí que eu primo daqui!
0: De repente surgem músicas que são diferentes, né? A regra é clara, é procurar fazer um programa diferente todo dia, sem repetição.

0: da Fernanda Sorocaba, falou, ele mandou joinha ali agradecendo, tá tudo certo, tem muito áudio chegando, manda um áudio pra mim aí, fala lá. Eu ouvo Antena Sul todo dia, eu ouvo Antena Sul todo dia. E hoje, dia mundial do ovo, a gente mandou essa. Tem resposta certa ali, canal? Pesquisa aí. O pessoal tá mandando a resposta. Você que ligou a rádio agora, perdeu. A gente completou uma hora juntos aí. O ovo é o alimento mais completo do mundo, ficando atrás somente do... Aí você escreve qual outro alimento, esse que tá em primeiro lugar. Não sabia disso, canarê. A gente aprendeu já tanta coisa com o canarinho da terra, né? E vamos aprender mais. Mais emoção vem pela frente. Tem até seis, né? 5 horas marcando ali. 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
8: Eu quero café! Eu quero café! Ô, de casa, podemos chegar, vamos chegando, quanto tempo, passamos uma semana inteirinha juntos aí, na sexta-feira, o que que a gente vai comer? Hoje eu quero farofa de ovo, bastante ovo, quiser colocar um bacon aí, hein?
9: Que delícia.
8: O assunto é ovo antena sua, olha quanta

madrugada, é tudo de bom, né? Eu ouvo Antena Sul todo dia, olha quanta gente, a Marina, beijo pra você, Ponta Grossa, o Carlinhos toca Chris Stapleton, quem pediu lá, aliás, ela mandou, essa aqui é a participação de ontem, né? Ah, hoje ela mandou a resposta ali, pediu Tennessee Whiskey, Chris Stapleton, ela mandou ontem, até é bom a gente falar, a Amélia também acertou a perguntinha de ontem, o que que é inefável, algo que não pode ser descrito, explicado ou expresso com palavras, seja por causa da sua beleza extrema,

0: sublime. Tirou 10 também, Amélia. Parabéns. Se a gente tá com uma perguntinha diferente de ontem, né? Pra quem não pegou a resposta inefável. Palavras, dia da palavra. E hoje é dia do ovo, dia mundial do ovo. É no mundo todo essa comemoração desse alimento tão importante na sua vida. Tem um balanço aqui de quantos ovos brasileiro comeu nesse ano já, hein? 301. Será que eles conseguem adivinhar isso? Pega lá aquela reportagem, achei interessante falar. Dia Mundial do Ovo é comemorado anualmente. E a data é hoje, né? A data é hoje, 9 de outubro, caindo numa sexta-feira, 2023. A origem criado em 1996. O tema de este ano é proteína que fortalece e protege. Marcando aí os 30 anos da data e destacando os 9 aminoácidos essenciais, colina, vitaminas B12, D, A e E e minerais do alimento, importantíssimo. Aqui no Brasil o consumo do alimento cresceu bastante esse ano e a projeção da Associação Brasileira de Proteína Animal aponta que a marca aí 301 ovos por habitante ao ano em 2026. Eu passei de 500, hein? Eu passo facilmente de 500, porque todo dia de manhã eu adoro uma farofa de ovo. Ei, farofa de ovo com café preto no copo americano, né, canarinha? É uma delícia. Fala aí, americano, tem uma música americana aqui que se destacou na semana que passou, tem um sucesso internacional que foi bem pedido, tem essa aqui que também é a vice-campeã e a campeã pra tocar. O que que eu ia fazer lá? Ia virar mais uma hora aqui com os patrocínios. Agradecemos aí a família Beck e agradecemos também Petronas, Alto Posto Supar. E agradecemos você, ouvinte. Olha quanta gente mandou. Oi, olá. Ovo Antena Sul todo dia. É ovo Antena Sul. Cibele, beijo. Renata em Curitiba também com fotos ali da capital. Tá igual aqui, Renata, tá igual aqui. Tempo nublado com chuva na cidade de Curitiba. Egilmar, ligado com a gente também. Evelyn, também já falei, né? Já agradeci ali, ela já mandou um joinha. Aqui também, aqui tem áudio, né? Manda um áudio no ar aí pra ouvir, o ouvinte tá ouvindo pela região, pelo mundo, quem tá pelo mundo aí, manda aí um áudio, né? 30 segundos, manda lá rapidinho, pede aí o seu sucesso favorito.
1: Boa tarde, meu amigo Carlinhos Gomes, tudo tranquilo? Hoje eu já tô em Campo Mourão, estamos um trabalho nosso aí, é sempre viajando para esse Brasil afora. Eu quero escutar a música 60 Dias Apaixonado. É o Júlio Paducha aí, tudo é bom.
0: O Júlio deixou assinado ali, eu ouvo Antena Sul todos os dias. Falou, amigão, grande abraço, 60 Dias Apaixonado. Você é clássico, hein? Falar em clássico, tá sabendo, hein? Semana que vem, clássicos do cowboy. Uma semana toda aí com clássicos, sucessos aí. O berço da música sertaneja, a raiz, né? Raiz do sertanejo. Na semana que vem, vai pensando. Aí, mas mandou uma foto. Tem um rio lá no fundo, tem um rio aqui, tá tempo nublado com chuva, o que que ela escreveu lá? Boa tarde, Carlinhos, aqui tá derramando água já faz 5 horas, mais ou menos começou ao meio-dia, tá até agora chovendo em São Bento. Alô, beijo pra você, querida, obrigado pela audiência da semana toda, ela ouve Antena Sul todo dia. Eu ouvo Antena Sul todo dia. Alguém acertou lá, canarinho? Já vai ter resposta aí. Daqui a pouquinho tem resposta. Eliane Marcondes, nossa ouvinte fiel. Eu ouvo Antena Sul todos os dias. Esse horário é o meu preferido. Um beijão pra você, Eliane. Obrigado pela audiência de toda tarde. Aqui tem áudio. Manda pro ar aí o áudio. A participação por áudio, por WhatsApp é o 984091431.
2: Fala, Carlinho, aqui é o Rafael de Ponta Grossa, viu? Tô aqui pra nós e Eduardo Costa, fera machucada. Estamos trabalhando aqui, abaixo de chuva aqui, escutando teu programa aí, ó, pra você ver, ó.
0: Bacana, abraço pra você, a tua música tá no pódio, né? Eu não sei se é a segunda, é a vice-campeã da semana, fera machucada, Eduardo Costa, tem uma internacional que vai tocar e que se destacou na semana que passou. Aqui acertou, já tem várias respostas certas ali. Agora tá bombando, disparou, o pessoal se animou ainda mais. A segunda hora começa e começa no pique no astral de uma tarde de chuva na região toda. Paraná tá com chuva agora, neste momento chovendo em todo o estado. Tá onde, hein? Tá no norte, tá noroeste, tá no sul, aqui, ali, lá em todo lugar, tá pelo mundo, tá pelo Brasil afora. Se quiser mandar um áudio pra confirmar a audiência aí no 984091431. Galera que tá na América, mais 55, né? Quem estiver na Europa, Estados Unidos, Europa, Ásia, de repente na Austrália, tem gente que tá. Se bem que agora é madrugada na Austrália, né? Já é madrugada na Austrália. Se tiver alguém ouvindo na Austrália e quiser mandar um áudio aí pra nós, o código internacional mais 55 e coloca

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0: Tá chovendo. Vamos preparar então um intervalo? Vem, vou tocar campeã e tem resposta aí da perguntinha de hoje. Pega aí a perguntinha, perdeu a pergunta, canarinho? Chama aí no pensamento. Vamos pro intervalo rapidinho, daqui a pouquinho a gente volta aí com a resposta. Tem muita gente na curiosidade pra saber, né? Fora o ovo, né? Fora o ovo. Aí o alimento número um, né? Depois do ovo tem um alimento que é o mais importante. O ovo tá em segundo lugar, hein? Já descobriu? 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Manda pro ar.
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Patrocínio do horário, o horário tá bombando, hein? Enquanto a gente participou ali, o sistema vai buscar, já aciona lá pra buscar a primeira pessoa que acertou. Como é que na perguntinha mesmo, o canarinho da terra, o professor mandou essa, nosso herói de asas. Dia Mundial do Ovo, o ovo é o alimento mais completo do mundo, ficando atrás somente do... Era a pergunta, né? Do leite materno. Chama o Billy de Kid lá, pergunta pro Billy de Kid aí sobre o... alguma coisa pra gente falar do leite materno, que é o alimento mais completo e importante para o desenvolvimento dos bebês, recomendado pela Organização Mundial da Saúde, OMS, de forma exclusiva. Nutrição, vou abreviar aqui, mas é importante a gente, no rádio, o rádio tem essa missão, sempre tá informando, né? É importante dar um toque para as mamães, você que vai tá aí na expectativa. Tá chegando um baby na família, tá aqui, ó, nutrição completa, contém todos os nutrientes essenciais, como água, gorduras, proteínas, vitaminas, minerais e carboidratos. Ah, na medida exata para cada fase do crescimento, dispensando o uso de água, chás e outros leites nesse período. O leite materno é importante. Defesa e imunidade, é rico em anticorpos, glóbulos brancos e substâncias anti-inflamatórias que protegem o bebê contra diarreias, infecções respiratórias, pneumonias e alergias. Desenvolvimento cerebral, possui gorduras específicas fundamentais para o sistema nervoso central e maturação dos órgãos. Proteção para a mãe, ajuda na recuperação pós-parto e reduz o risco de a mulher desenvolver câncer de mama e ovário. Então as recomendações aqui seguem, tem muitas recomendações sobre esse alimento que é o mais completo e importante da vida humana, leite materno. Então a perguntinha ficou assim: o ovo é o alimento mais completo do mundo, ficando atrás somente do leite materno. Tá pesquisando ali para quem respondeu aí, a gente já tem a informação, vai buscando lá e eu vou buscando aqui informações do nosso patrocínio. 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Que horas são aí? 5:30. 5:31 pulou ali, né? O digital marcando aí 5:31. Já tenho aqui a primeira pessoa, ele ou ela? É ele, né? Mandou lá. Boa tarde, Carlinhos. A resposta aí, o alimento mais completo do mundo é o leite materno. JP Dutra, o Varanas Ponta Grossa. Falou, meu irmão. Parabéns, tirou 10, JP. JP Dutra, primeiro a mandar a resposta certa ainda da perguntinha do Canário da Terra. E agora o que vai ser? O Canarinho já voou, né? O Canarinho volta aí na segunda-feira, mesmo no feriado, falou que vai estar por aí. Vai estar por aí o final de semana. Tem aí o feriadão chegando, tem aí o fim de semana que tá começando. Começando com boa música, né? A música inspira. Mendes é a campeã da semana. Direitos Iguais é o nome do sucesso aqui no canal.

todos iguais. Simone Mendes, campeã da semana aqui na programação Cowboy do Rádio. Eu ouvo Antena Sul todo dia. Obrigado a todo mundo que participou ali da programação do Dia Mundial do Ovo.

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Daqui a pouquinho passa essa chuva toda. Quanta chuva! Quantas fotos a gente recebeu hoje, cenário chuvoso aí na tarde de sexta-feira em todo lugar, né? 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Ótima dica aí para começar bem a noite, começar bem o fim de semana prolongado.

Vai devagar, né? 80 no carrão, 102 no coração. A rádio tá aqui, ali, lá, em todo lugar. Tô vendo a foto aqui, o vídeo localiza aí. Aí você tá chegando em... Aí está passando São Luís do Purunã, pelas paisagens, mas tá, já é o final da tarde, ele mandou a foto, eram 5h20, que horas são? 5h46. Eu acho que é São Luís do Purunã essa região aí, né? Um grande abraço quem mandou. Hamilton, falou, amigão. Ah, tá, ele deu dicas aqui, não tocou, né? Não tocou o Cleiton Camargo, meu ponto fraco, essa não apareceu aqui. Apareceu, tem ali, vamos tocar então rapidinho, 5h46. O Hamilton que tá na estrada, hein? Grande abraço, obrigado pelas fotos, tanta gente participou da brincadeira, eu ovo a Antena Sul todo dia, dia mundial do ovo, a gente fez aí a brincadeira, leite materno era a resposta certa, depois do ovo, leite materno era a resposta certa. Tem muito áudio ali, tem bastante participação, nosso agradecimento da audiência da semana inteirinha. 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O momento é muito bom. Fala em momento, o momento é muito bom, o futuro é muito bom, né? Vamos entrar nesse assunto aí. O futuro é lindo, é maravilhoso, mas é, até mesmo a tecnologia quer nos levar pro passado. Já reparou que assim é mesmo até a IA, né? A inteligência artificial quer que a gente viaje, faz com que a gente viaje a épocas passadas, não é assim? Voltar no tempo nunca esteve tão na moda. Seja na cultura aí, no mundo sertanejo, no mundo pop, enfim, no vestuário também, né? Comportamento das pessoas, aquela nostalgia que virou aí uma das maiores tendências nos últimos tempos, todo mundo adora entrar no assunto aí dos anos 70, os anos 80, essa onda da viagem no tempo se manifestando aí de várias formas no nosso dia a dia, principalmente quando se refere à música. Falando isso, eu dou o toque que na semana que vem o programa Cowboy do Rádio mergulha no tempo. A gente vai lá nos anos 60, os anos 70, os anos 80, até mesmo os anos 90, né? Com os sertanejos, o sertanejo raiz, o mundo clássico. Haverá um programa na semana inteirinha, já começando na segunda-feira, com músicas mais ou menos assim. Você pensa na sua favorita? Aquele sucesso que marcou a sua vida, foi trilha sonora do seu ser, da sua vida. Ei!

Milton, que tá na estrada, ele pediu pra dar um toque especial, um toque de amor pra Alice. Pediu pra tocar essa música bonita, Meu Ponto Fraco, Cleiton Camargo. Casaizinhos, namoradinhos, pessoas que se apaixonam com música. É horário.

0: clássicos. Vai pensando aí no seu sucesso favorito, a sua dupla, o seu artista favorito, e vai mandar pra cá.
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0: Não temos mais tempo, hein? 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Se despedir com uma música mais tranquila, mais para um dia de chuva como tá agora, né? Sucesso de Chris Stapleton. Tennessee Whiskey, pra fechar e começar bem aí o seu fim de semana. Até segunda.

0: Saudamos a todos aqueles que rezam conosco neste momento tão sagrado da Ave Maria. Desejamos um bom final de tarde, uma boa noite a todos. E vamos iniciar em nome do Pai, do Filho e do Espírito Santo. Amém. Amém. Nesse momento sagrado em que até os ponteiros do relógio ligam a terra ao céu, rezemos a oração do Ângelus. O anjo do Senhor anunciou a Maria.
1: E ela concebeu do Espírito Santo.
0: Ave Maria, cheia de graça, o Senhor é convosco. Bendita sois vós entre as mulheres e bendito é o fruto do vosso ventre, Jesus.
1: Santa Maria, Mãe de Deus, rogai por nós, pecadores, agora e na hora de nossa morte. Amém.
0: Eis aqui a serva do Senhor.
1: Faça-se em mim segundo a vossa palavra.
0: Ave Maria, cheia de graça, o Senhor é convosco. Bendita sois vós entre as mulheres e bendito é o fruto do vosso ventre, Jesus.
1: Santa Maria, Mãe de Deus, rogai por nós, pecadores, agora e na hora de nossa morte. Amém.
0: O Verbo de Deus se fez carne
1: e habitou entre nós.
0: Ave Maria, cheia de graça, o Senhor é convosco. Bendita sois vós entre as mulheres e bendito é o fruto do vosso ventre, Jesus.
1: Santa Maria, Mãe de Deus, rogai por nós, pecadores, agora e na hora de nossa morte. Amém.
0: Rogai por nós, Santa Mãe de Deus,
1: para que sejamos dignos das promessas de Cristo.
0: Oremos. Infundi, Senhor, nós vos pedimos em nossos corações a vossa graça, para que, conhecendo pela anunciação do anjo a encarnação do Verbo, cheguemos por sua paixão e morte à glória da ressurreição. Por Cristo nosso Senhor.
1: Amém. Amém.
0: Sexta-feira, dia 9 de outubro, hoje já vamos celebrar o sétimo dia da novena em louvor a Nossa Senhora Aparecida. Nós queremos agradecer a todos aqueles que acompanham a nossa querida Antena Sul e de modo especial o Fabiano. Ele é enfermeiro aqui no Bom Jesus, mora em Ponta Grossa e me contou que sempre voltando para casa está acompanhando a Ave Maria. Que Deus abençoe a ele na sua missão e a todos os que trabalham na área da saúde tão preciosa para todos nós. Hoje, no Evangelho, veremos que diante do comportamento de algumas pessoas que questionavam o seu poder, Jesus Cristo alerta: quem não está comigo está contra mim. Quem não está comigo está contra mim. Vamos ouvir o Evangelho e vamos colocar nas nossas orações a nação brasileira e peçamos pela conversão do povo brasileiro.
1: Proclamação do Evangelho de Jesus Cristo segundo Lucas.
0: Glória a vós, Senhor.
1: Naquele tempo, Jesus estava expulsando o demônio, mas alguns disseram: é por Beelzebu, o príncipe dos demônios, que ele expulsa os demônios? Outros, para tentar Jesus, pediram-lhe um sinal do céu. Mas, conhecendo seus pensamentos, Jesus disse-lhes: todo reino dividido contra si mesmo será destruído, e cairá uma casa por cima da outra. Ora, se até Satanás está dividido contra si mesmo, como poderá sobreviver o seu reino? Vós dizeis que é por Beelzebu que eu expulso os demônios. Se é por meio de Beelzebu que eu expulso demônios, vossos filhos os expulsaram por meio de quem? Por isso, eles mesmos serão vossos juízes. Mas se é pelo dedo de Deus que eu expulso os demônios, então chegou para vós o reino de Deus. Quando um homem forte e bem armado guarda a própria casa, seus bens estão seguros. Mas quando chega um homem mais forte do que ele, vence-o, arranca-lhe a armadura na qual ele confiava e reparte o que roubou. Quem não está comigo está contra mim, e quem não recolhe comigo dispersa. Quando o espírito mau sai de um homem, fica vagando em lugares desertos à procura de repouso. Não o encontrando, ele diz: vou voltar para minha casa de onde saí. Quando ele chega, encontra a casa varrida e arrumada. Então, ele vai e traz consigo outros 7 espíritos piores do que ele. E, entrando, instalam-se aí. No fim,

0: esse homem fica em condição pior do que antes. Palavra da salvação.
1: Glória, glória a vós, Senhor.
2: A palavra dos ouvidos ao coração. Muitas pessoas duvidavam e questionavam o poder de Jesus Cristo, mesmo diante de muitos milagres realizados por ele. Alguns pediram um sinal do céu. Diante dessa indiferença religiosa, Jesus exige uma decisão dos seus seguidores. Quem não está comigo, está contra mim. Não é possível dizer que se segue o Senhor se se questiona o seu poder e os seus mandamentos. Essa exigência se estende até nós. Não é possível ser discípulo de Jesus Cristo e não se abraçar à sua proposta de vida. Não é possível seguir o Senhor questionando ou duvidando de sua palavra. A opção radical por Cristo deve ser iluminada pela fé.
3: Louvado seja nosso Senhor Jesus Cristo, para sempre seja louvado. Eu sou o padre Leonel Stansky, da paróquia Santa Ana de Castro, e quero nesse momento desejar as bênçãos de Deus para você, para a sua família. Que a proteção de Nossa Senhora acompanhe sempre a sua vida. Quero deixar aqui o meu agradecimento por você que nos acompanha todos os dias nesse momento da oração da Ave Maria. E que Deus te abençoe. Em nome do Pai, do Filho e do Espírito Santo. Amém. E permaneça na paz.
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0: Legal, moçada, agora são 6:06. Estamos chegando. Alô, gaúchos, alô, gaúchas de todas as crenças. A partir de agora, a alegria está no ar. Estamos aí com a Alma Serrana. Hoje é sexta-feira, hoje dia 9 de outubro, fechando a semana com chave de ouro, com aquela programação louca de buena, louca de especial pra você que está do outro lado, pra você que está na sintonia da 102.7. A apresentação fica a cargo desse índio velho que vos fala, Rony Gomes, estamos por aqui, 9 de outubro. 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Vamos mostrar tudo certo, tudo prontinho. 984091431. Esse é o telefone do Gauchão, esse é o nosso WhatsApp, nosso telefone de garupa. Você pode mandar sua mensagem, mandar seu áudio, atendo vocês até as 7 horas da noite, tá bom? Tudo certo, tudo prontinho. Vamos atracando e vamos dando a cancha pro Rio Grande, porque já são 6:07.
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0: Tá chegando pra vocês aí os Tiranos com o Ricardo Berga, é no Chacoalho do Pandeiro.
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0: tá aí, moçada, Paulinho Mussolini, música nova aí, né? Monjaro pra vocês, é 6h14 aqui na antena, vem comigo.
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0: Tá bom, moçada, tá aí o telefone do Gaúchão, vai participando comigo, né, tchê? Por aqui nós vamos atracando até as 7h, estamos aqui com Alma Serrana, esse programa velho bueno barbaridade, abaixo de água, né? São Pedro não frouxou. Abriu as torneiras com força. É, moçada, não tem o que fazer, né? Barbaridade. Quero convidar vocês, atenção, atenção, gauchada, chegou o dia, né, tchê? É amanhã, amanhã é sábado, tá aí, tá acontecendo já a partir de hoje, o 28º rodeio crioulo do CTG Sinuelo de Castro, até o dia 11, né, moçada? Até domingo no Parque de Exposições da Macedo aqui em Castro, e amanhã é sabadão, amanhã um mega baile aí no Peçutão, a partir das 23h com os Monarcas. 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Tá aí, moçada, o grande baile, então não fica de fora, aproveita esse final de semana pra bailar caniga véia, né, tchê? É, faz um agradinho aí, né? Barbaridade. É os Monarcas lá no Peçutão a partir das 23h, vai roncar as colhoras, vai amanhecer o fandango, rasque, tá? Aí é bueno barbaridade, tá todo mundo convidado. E por aqui nós vamos falando com o povão, hein, né, tchê?
3: Boa noite, meu amigo Ronei Gomes, tudo tranquilo? Viu, Ronei, essa vida de cigano que a gente leva, hoje eu tô em Campo Mourão. É, toque a música Mocinho Aventureiro, é o Júlio Paduchi, tamo na escuta.
0: Barbaridade, rapaz. Tá andando mais que cavalo emprestado, Júlio Paduchi, um abraço pra você, tá bueno? Tá bueno então, né, cara? Também o Amarildo de Carambeia tá na escuta, manda um abraço aí pro amigo Francisco lá no Vargedo, pro pai lá na Ribeira, Rio Branco do Sul, Itapiru Sul, pra toda essa moçada do fundo da grota. Valeu, meu galo, vai, um abraço. Alô, Cacirda, é o Cacirda não, o Cacirdo da Vila Rural e o Minos lá, ó, lá no Espigão Alto, Sertão de Cima, Jaguaraíba. Nessa sexta-feira, feriadão prolongado, né? Segunda-feira é feriado, né, tio? Tá bom, então, valeu, Moacir Donizete, Marca Véia chegando e é das buenas. Quem tá aí cantou? Pra vocês, Trio da Terra. É o sistema do Rio Grande.
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0: moçada, tá aí, 6:20 aqui na antena, vem comigo.
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5: Beleza, moçada. Vamos atracando 6:26.

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Tá bueno, estamos aí, né, que... Não esqueça, hein? Gaúchos e gaúchas, que tá acontecendo o 28º Rodeio Crioulo de Sinuelo. É, vai até domingo, até

0: Dia 11, ali no Parque de Exposições da Rio Macedo, aqui em Castro. E amanhã é sabadão, mega baile no Pessutão, a partir das 23 horas. Tá todo mundo convidado. Animação dos Monarcas, baile velho, fundamento pra cima do meio. 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Tá todo mundo convidado, Fandango Véia. Os Monarcas amanhã no Pessutão, no Parque Dario Macedo, aqui em Castro. Vamos lá, vai lá, moçada. Fandango Véio Bueno. Vai ser botado o baile, velho. E por aqui nós vamos atracando, mandando um abraço pra esse povo arrojado que tá indo trolado com o rádio fazendo eco nas coxias, né, tia? É. Não podemos frouxar o garrão. Aqui é uma atrás da outra pra você, né, tchê? Vamos trazendo marca velha de fundamento. Tá aí pra vocês, é o Carlos Magrão por aqui, mal educado e grosso.
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0: Aí, moçada, César Oliveira e Rogério Melo, de freio e pelego na mão. Estamos aí com a alma serrana. 6:36. Alô, meu amigo Zé Pires, um forte abraço pra você, mandando os parabéns para aniversariante e o amigo Neuzi, é isso mesmo? Mais conhecido por Tabordinha do Caraguatá. Forte abraço, Neuzi. Quebra costela, que o patrão vai ilumine aí com muita paz, saúde e felicidade. Tá bom? Um abraço aí também da família lá do nosso amigo Zé Pires. Aí que me refiro, gurizada. Mandar um abraço lá pra Cleusa, um abraço lá pra Ana Júlia, pessoal aí de Ponta Grossa na sintonia da 102.7. Vamos fazendo um eco nas coxinhas, hein, gurizada? Não tô chamando o garrão, mas de jeito nenhum, né? E a marca tá chegando, é mais uma pra vocês aí.
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0: É Osmiris Vaneirinha da Felicidade.
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0: mostrando a marca de fundamento aqui na 102.7, agora 6h40 na antena. 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Então corre pra lá, tá certo? Agora 6h43 aqui na Antena.
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8: 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Beleza, moçada, 6:46.

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0: Beleza, beleza. Estamos aí nessa sexta-feira, fechando a semana, né, tchê? Final de semana aí vai ter um pouquinho de chuva. Amanhã é pra chover mais que hoje, acredita? Barbaridade. Mas estamos atracados, moçada, até às 7 da noite. Quero aí mandar um abraço pra toda a gurizada do CTG Querência Campeira que estão lá no Parque de Exposições aí curtindo o Alma Serrana e ouvindo aí, né? Ouvindo o Alma Serrana e prestigiando o CTG Sinuelo pelo 28º Rodeio Crioulo. Quero trazer aqui o patrão do Querência pra convidar o povão pro bailão que acontece amanhã, né? Amanhã, sabadão aí no Pessutão, no Parque de Exposição. Fala aí, Nenê Carneiro.
1: Boa noite.
0: Opa, opa, vamos acertar aqui, né, Nenê? Vamos acertar aqui, o que aconteceu aqui, parceiro, né? Vamos lá, vamos lá.
1: Boa noite, amigo Rodei. Boa noite, ouvintes do programa Alma Serrana. Aproveitar o espaço aí, amigo velho, e convidar o povo pro baile, né? No sábado agora, o baile dos Monarca. Aqui no Parque de Exposição. O baile do Rodeio do CTG Sinuelo. Numa parceria aí comigo. E quero convidar você e sua família, você que gosta de uma boa música, quem não conhece os Monarca, né? E convidar você também aí pra vir prestigiar o Rodeio do Sinuelo, que tem pista coberta, tem praça de alimentação, coberta, nem que chuva. Você que não comprou seu ingresso ainda, sua mesa, tá vendendo na Fragmon, ainda tem. E vamos estar vendendo aqui no dia. Então você que não comprou seu ingresso, corra que dá tempo, moçada. Um abraço a todos e estamos esperando vocês aqui.
0: Beleza! Tá aí, moçada. Os Monarcas amanhã no Pessutão, no Parque de Exposições da Rio Macedo, a partir das 23 horas, ronco as cordionas dos Monarcas. Corre buscar o seu ingresso, sua mesa, que dá tempo ainda, né, tchê? Tá dado o toque, tá bueno? Olha aí, boa noite, estamos aí na estrada Guararema, Kiko e Guará, a dupla dinâmica, né, tchê? Kiko e Guará. Forte abraço, Guará Pitoco, Guará da Rola Trucker, é, o homem que engoliu andorinha. Tá lá, né? E o Kikão, rasta, tá louco. Bicho velho tá que tá, né, tchê? 300 gramas pra dar uma tonelada. Oi, ali, é, ali

Linda música do Gaitaço Gaúcho, Noites Geladas de Inverno, né? Mandando um abraço aí também lá pro meu amigo Sérgio de Ponta Grossa, confirmando a audiência. Valeu, meu galo velho. Tá bom, mostrado aí nessa sexta, vamos ficando por aqui, deixando um forte abraço a todos vocês, hein? Prometendo voltar aí na segunda-feira com Alma Serrana. Desejo de coração um final de semana louco de bueno, louco de especial, pra cima do meio, a cada um de vocês aí com muita paz, saúde e felicidade. E na segunda-feira, tamo junto aqui pelas ondas da 102.7, fazendo eco nas costilhas aí com Alma Serrana, tá bom? Aquele abraço e até lá, valeu!

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1: Em Brasília, 19 horas.
2: Está no ar a Voz do Brasil. As notícias do governo federal que movimentaram o país no dia de hoje.
3: Olá, boa noite.
1: Boa noite para você que nos acompanha em todo o país.
3: Sexta-feira, 9 de outubro de 2026.
1: Vamos aos destaques do dia.
3: Preço dos combustíveis.
1: Impostos federais sobre a gasolina são zerados por 30 dias e desoneração do etanol é prorrogada.
3: Medidas incluem subvenção ao óleo diesel e fiscalização contínua. Thaís de Araújo.
4: Com a decisão, fica zerada por 30 dias a cobrança dos impostos. Impostos PIS, COFINS e CID sobre a importação e a comercialização de gasolina.
1: Santuário de Aparecida espera mais de 500 mil fiéis nas celebrações da padroeira do Brasil.
3: Movimentação de peregrinos e visitantes deve injetar mais de 3,5 bilhões de reais na economia.
1: E a Polícia Rodoviária Federal intensifica a fiscalização nas rodovias. Luciana Colares de Holanda.
5: Os corredores rodoviários de São Paulo e do Pará ganham atenção especial em direção ao Santuário Nacional de Aparecida e Auxílio de Nazaré.
3: Segunda-feira é dia das crianças e quem vai comprar presente de última hora deve ficar atento.
1: Em Metro alerta para cuidados na escolha dos brinquedos. Márcia Fernandes.
6: Segundo o Inmetro, um dos cuidados importantes é observar o selo que indica se o presente corresponde à idade da criança. É preciso observar também se há peças pequenas ou produtos tóxicos na composição.
3: Hoje, na apresentação da Voz do Brasil, Luciano Seixas e Mariana Júnior.
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3: Na próxima segunda-feira é dia de Nossa Senhora Aparecida, padroeira do Brasil.
1: E a Polícia Rodoviária Federal já está nas rodovias com operações de fiscalização e orientação aos condutores.
3: Com atenção especial para as estradas do interior de São Paulo, onde acontecem romarias em homenagem à Nossa Senhora Aparecida.
1: E também no estado do Pará, com as celebrações do Círio de Nazaré.
3: Com a movimentação, haverá reforço de policiamento para prevenir acidentes graves e aumento da criminalidade.
5: Todas as rodovias federais do país terão reforço na fiscalização entre 9 e 12 de outubro. E os corredores rodoviários de São Paulo e do Pará ganham atenção especial por causa da grande mobilização em direção ao Santuário Nacional de Aparecida e ao Círio de Nazaré. A Polícia Rodoviária Federal vai ampliar o policiamento nos dois estados com emprego de policiais de diferentes regiões, que vão atuar na fiscalização de trânsito com foco no controle de velocidade e nas condutas que possam aumentar os riscos de acidentes. E a PRF faz recomendações aos romeiros e motoristas, como detalha Natália Guimarães, da Comunicação Social da Polícia Rodoviária Federal.
7: Aos romeiros, a orientação é de usar roupas claras, materiais refletivos, deslocar no sentido contrário da via e mantendo distância dos veículos. Os ciclistas devem utilizar o capacete, se deslocar no fluxo dos veículos e manter distância deles. Aos motoristas, a atenção é redobrada, principalmente em trechos com presença de romeiros e ciclistas, evitando o excesso de velocidade, o uso do celular no volante e, claro, se beber, não dirige.
5: Em São Paulo, uma das novidades da operação será o emprego de drones no apoio ao trabalho. Os equipamentos vão ampliar a capacidade de observação das rodovias e pontos de maior concentração de pedestres e veículos. A operação também vai contar com o apoio de um helicóptero. E em caso de emergência, ligue 191. Reportagem Luciana Colares de Holanda.
1: E o Santuário Nacional de Aparecida, no interior de São Paulo, se prepara para receber uma multidão de devotos na próxima segunda-feira, dia dedicado à padroeira do Brasil.
3: De acordo com o Ministério do Turismo, mais de 500 mil fiéis são esperados para as celebrações e o feriado prolongado deve movimentar cerca de 3 bilhões e 590 milhões de reais na economia da região.
1: Neste ano, a rota de peregrinação Caminho da Fé, que termina termina no Santuário de Aparecida, passa a ser reconhecida por lei como Rota Turística Nacional, com o objetivo de estimular o turismo religioso, cultural e rural.
3: Para quem vai à região, a recomendação é redobrar a atenção nas estradas, que recebem grande número de romeiros a pé e de bicicleta.
1: Centenas de estudantes e pesquisadores tiveram seus trabalhos interrompidos pelo incêndio que atingiu laboratórios da Universidade Federal de Pernambuco na noite da última quarta-feira.
3: A Polícia Federal instaurou um inquérito e iniciou a perícia para apurar o caso.
1: Por conta do episódio, a CAPES, Coordenação de Aperfeiçoamento de Pessoal de Nível Superior, anunciou a prorrogação de bolsas e apoio para a retomada das pesquisas em outras instituições.
3: No local será erguida uma nova estrutura com 7.000 metros quadrados e recomposição total dos laboratórios.
0: A nova estrutura que será erguida na Universidade Federal de Pernambuco terá cerca de 7.000 metros quadrados, mais que o dobro da área do prédio atingido pelo incêndio. A previsão é que a obra comece após a conclusão da perícia e das investigações sobre o ocorrido. Também será feita a recomposição dos equipamentos dos laboratórios atingidos. O ministro da Educação, Leonardo Barchini, esteve na universidade para acompanhar de perto a situação.
8: A minha vinda aqui, primeiro, para prestar solidariedade aqui à comunidade acadêmica da universidade, em especial aos professores, aos cientistas, aos estudantes que faziam suas pesquisas aqui no prédio, e tudo aquilo que for necessário nós faremos para que os prejuízos sejam os mínimos possíveis, principalmente o prejuízo na pesquisa e principalmente no bem-estar dos estudantes.
0: No local atingido funcionavam laboratórios de diferentes áreas, como fármacos, genética e inovação terapêutica. Nesses espaços, estavam em andamento pelo menos 200 trabalhos acadêmicos. A CAPES anunciou que, com o incêndio, as bolsas de pesquisadores serão prorrogadas pelo tempo necessário à continuidade dos trabalhos. Estudantes de doutorado e mestrado poderão dar andamento às pesquisas em instituições estrangeiras e nacionais, em parceria com a UFPE. A Polícia Federal está investigando as causas do incêndio. Foi instaurado inquérito e iniciados os trabalhos de investigação e perícia. Por enquanto, o trabalho é feito com a ajuda de robôs e drones, já que as condições do prédio ainda não permitem a entrada dos peritos. A ideia é identificar a origem do fogo e reconstruir a dinâmica do incêndio. Reportagem Graziela Mendonça.
1: Abastecer o carro deve ficar mais barato a partir desse mês.
3: O governo federal zerou os impostos sobre a gasolina por 30 dias e ampliou os subsídios ao etanol e ao diesel importado.
1: As medidas buscam conter a alta dos combustíveis gerada pela crise internacional do petróleo, em razão dos conflitos no Oriente Médio.
3: Além dos subsídios, postos e distribuidoras passam por fiscalização reforçada para garantir que a redução chegue ao consumidor sem abusos.
4: Com a decisão, fica zerada por 30 dias a cobrança dos impostos PIS, COFINS e CID sobre a importação e a comercialização de gasolina. Esse período pode ser prorrogado. No caso da gasolina, o desconto será de 89 centavos por litro. Também foi prorrogada a desoneração do etanol hidratado, de 19 centavos por litro. Além disso, foi anunciada uma subvenção extra aos importadores de

0: e óleo diesel. Agora, eles passam a receber R$1,40 por litro a mais, além dos R$2,12 que já estavam em vigor. O montante, que deixará de ser arrecadado, será compensado com receitas extraordinárias do petróleo da União. O ministro do Planejamento e Orçamento, Bruno Moretti, explica os impactos das medidas.
1: Isso vai trazer ainda mais tranquilidade para a garantia de abastecimento interno para a nossa oferta e de estabilidade de preço. O custo, repito, dessa subvenção vai no valor de 1,6 bilhão por esse período de 30 dias.
0: Também foi apresentado um balanço da Operação Carga Pesada, que fiscalizou os preços praticados nos postos de combustíveis. Na primeira fase da operação, foram fiscalizados 11.140 postos e 463 distribuidoras. Já na segunda fase, foram realizadas 676 ações. O secretário nacional de Consumidor do Ministério da Justiça e Segurança Pública, Ricardo Morishita, afirmou que o trabalho de combate às práticas abusivas continuará.
2: Foram realizadas 271 medidas nessas duas semanas e meia pela Senacom, sendo compreendidas 142 notificações, que é o acompanhamento e monitoramento de preço documentado, mas também 129 processos administrativos sancionatórios, onde há uma acusação formal sobre a elevação dessa margem de preço. Essas medidas vão continuar, elas são de natureza permanente e a gente espera cada vez mais encontrar uma normalidade ou pelo menos uma adequação.
0: As ações buscam conter a alta dos preços dos combustíveis provocada pelo conflito no Oriente Médio. O preço do petróleo passou de US$100 por barril, mais de 40% acima do valor registrado antes da guerra. Colocução de Thaís de Araújo, reportagem Márcia Fernandes.
3: Pois é, e abastecer o veículo com etanol ou diesel no Brasil vai além da escolha na bomba. Movimenta uma ampla cadeia produtiva, gera empregos e tem impacto na renda no país.
4: Com mudanças recentes no percentual de biocombustíveis misturados à gasolina, os motoristas também exercem papel fundamental na fiscalização, podendo denunciar irregularidades.
3: Confira na reportagem de Luana Karen.
5: Os carros ainda eram raros nas ruas quando o etanol começou a ser pesquisado no Brasil. Era a década de 1920 e a ideia era reduzir a dependência do petróleo que vinha do estrangeiro. Mas foi na década de 1970, com o encarecimento dos combustíveis fósseis após sucessivas crises, que surgiu no Brasil o Programa Nacional do Álcool, o Proálcool. Como explica o professor de Química da Universidade de Brasília, Paulo Anselmo Soares.
6: Na década de 70, quando tem aquelas crises do petróleo, e aí a gente tem várias iniciativas, uma delas é o etanol, mas a gente teve outros também, como o carvão vegetal, também teve a iniciativa do óleo e o biodiesel para substituir o diesel de petróleo.
5: Atualmente, o Brasil produz etanol anidro, que é misturado à gasolina, e etanol hidratado, disponível diretamente nos postos de combustível. Desde 1º de agosto, a mistura de etanol anidro à gasolina passou de 30% para 32%. Já o biodiesel está disponível apenas na mistura com o diesel. Em cada litro de diesel, está autorizada a adição de 15% de biodiesel. O professor Paulo Soares, da UNB, explica que a maior parte da matéria-prima para a produção do biodiesel vem da soja.
6: 75% que vem da soja. Aí temos mais um pouquinho aí que vem de outras commodities agrícolas, como, por exemplo, o caroço de algodão. Mas a gente também tem o processamento aí de um monte de resíduos do frigorífico.
5: A diretora do Departamento de Biocombustíveis do Ministério de Minas e Energia, Lorena Mendes de Souza, destaca que o uso de biocombustíveis reduz impactos ambientais e movimenta toda uma indústria nacional criada em torno das produções de etanol. Etanol e biodiesel.
7: Porque eles são uma das principais ferramentas que a gente tem para reduzir emissões de gases de efeito estufa. Mas, na verdade, eles acabam fazendo muito mais do que isso. Fortalecem a segurança energética, a segurança do abastecimento. Acaba gerando emprego, renda, desenvolvimento em todas as regiões do país.
5: No Brasil, a Agência Nacional do Petróleo, Gás Natural e Biocombustíveis, ANP, é o órgão responsável por definir as especificações dos combustíveis e também por fiscalizar a qualidade de toda a cadeia de abastecimento. O consumidor também pode contribuir para a identificação de possíveis irregularidades.

0: São dos animais.
1: Além do novo prazo, o INSS confirmou o pagamento do quarto lote do seguro defeso para mais de 21 mil pescadores.
0: Os depósitos acontecem entre os dias 13 e 17 de outubro. Para consultar a data exata da liberação, o trabalhador deve acessar o aplicativo da carteira de trabalho digital.
1: Se preferir, a consulta também pode ser feita pelo telefone pela central Alô Trabalho, no número 158.
0: Quem trabalha por conta própria encontra no acesso a novos clientes a oportunidade de aumentar a renda dos pequenos negócios.
1: E na semana do empreendedor, uma ferramenta gratuita conecta prestadores de serviço a demandas de órgãos públicos. É a plataforma Contrata Mais Brasil.
0: E ainda tem a possibilidade de crédito e renegociação de dívidas para pequenos empresários. Confira na reportagem.
2: Quem trabalha por conta própria sabe. Encontrar um novo cliente pode fazer diferença no fim do mês. Assim foi com Gutenberg, que presta serviços gerais em Pernambuco e conseguiu uma oportunidade de trabalho em um posto de saúde no Recife. A contratação aconteceu por meio do Contrata Mais Brasil, plataforma que aproxima pequenos negócios de órgãos públicos e envia ao empreendedor, pelo WhatsApp, avisos sobre oportunidades de contratação de acordo com a atividade e o município.
3: Eu identifiquei uma demanda que eu poderia realizar o serviço. Contactei o gerente, realizei a visita técnica. No outro dia já fui contratado, que foi para troca de película fumê, para colocar nas janelas do posto de saúde. Emiti a nota fiscal e o gerente já realizou o pagamento no Pix.
2: Desde o ano passado, o Contrata Mais Brasil registrou 68 milhões de reais em contratos firmados. Atualmente, há 602 oportunidades disponíveis para prestação de serviços. Nesta semana do empreendedor, marcada pelo Dia do Empreendedor, no último dia 5, a experiência de Gutenberg mostra como o acesso a oportunidades pode abrir caminho para quem já está pronto para trabalhar. Mas quem trabalha por conta própria também precisa de apoio para organizar o negócio. Sobre esses serviços, fala o ministro do Empreendedorismo, da Microempresa e da Empresa de Pequeno Porte, Paulo Henrique Pereira.
4: Quando um pequeno negócio consegue chegar a um novo cliente, isso pode representar mais renda, mais trabalho e uma oportunidade de crescimento. E hoje já existem ferramentas disponíveis para ampliar essas possibilidades e também facilitar o acesso a crédito e outros serviços importantes para quem empreende.
2: Entre essas opções estão o Procred 360, linha de crédito para MEIs e microempresas, e o Desenrola MEI, voltado à renegociação de dívidas. Para conhecer essas e outras opções, basta acessar o portal do empreendedor no endereço gov.br/empreendedor. Reportagem Andressa Conde.
1: Segunda-feira é dia das crianças e quem vai comprar os presentes nesse final de semana precisa ficar atento com a qualidade dos brinquedos.
0: Desde setembro, o Inmetro tem realizado operações de fiscalização em todos os estados para averiguar se os produtos atendem aos requisitos técnicos e de segurança antes de chegar ao consumidor, inclusive nas vendas pela internet.
1: Confira os cuidados que você deve ter na hora das compras, na reportagem de Márcia Fernandes.
5: Na hora de escolher o brinquedo ideal para o Dia das Crianças, tem gente que leva em conta se o objeto vai ser divertido, se vai agradar o presenteado, mas é preciso ter atenção na escolha. Segundo o Inmetro, um dos cuidados importantes é observar o selo que indica se o presente corresponde à idade da criança. É preciso observar também se há peças pequenas ou produtos tóxicos na composição. Valnei Cunha é chefe da divisão de fiscalização do Inmetro. Ele explica que uma das principais medidas que devem ser tomadas é verificar se ele possui o selo de identificação da conformidade do Inmetro.
6: Quando um produto ele é certificado pelo Inmetro, ele obrigatoriamente vai passar por vários ensaios, vários testes, para que possa caracterizar a segurança do uso desse produto.
5: O Inmetro destaca que é preciso ter cuidado também com os chamados squishes e slimes, brinquedos macios que muitas vezes imitam alimentos e possuem texturas atraentes. Diferente do que muitas vezes é divulgado nas redes sociais, esses materiais não podem ser aquecidos no micro-ondas, forno ou outras fontes de calor. Vale também a regra que deve ser seguida na escolha de qualquer brinquedo: observar a procedência, a faixa etária e as informações de segurança, como o selo. É o que aponta Valnei Cunha, do Inmetro.
6: Quando você tem um brinquedo, ele apresenta o selo do Inmetro, o Inmetro está atestando que ele passou por vários ensaios para mostrar a qualidade e a segurança no uso daquele produto. produto.
5: Outra dica importante é comprar sempre no mercado formal, evitando camelôs e feiras, um cuidado que o aposentado Antônio Elcio faz questão de tomar.
7: Eu compro sempre na loja, que é mais seguro, né? A gente vê cedo de metro, vê tudo, né?
5: Daniel Carnaúba é diretor do Departamento de Proteção

0: e defesa do consumidor. Ele destaca que o consumidor pode procurar órgãos competentes no caso de comprar um produto falsificado.
1: Primeiro, fazer uma reclamação direta para a loja ou para o site aonde ele adquiriu. É importante também que o consumidor reporte esse caso para os órgãos de defesa do consumidor, fazer uma denúncia para os PROCONs.
0: Empresas e estabelecimentos que comercializam produtos não regulamentados estão sujeitos a penalidades. Se o consumidor identificar um brinquedo falsificado ou sem o selo do Inmetro à venda, pode comunicar o caso à ouvidoria do Inmetro pelo telefone 0800-285-1818. Reportagem Márcia Fernandes.
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3: Imagine fazer uma viagem e ao invés de se hospedar em um quarto, você vai ficar numa cabine. Os corredores ganham outro nome, são decks. E pelas janelas do hotel flutuante, uma cidade diferente da costa brasileira no horizonte.
4: É chegada a temporada de cruzeiros, que vai de outubro a abril do ano que vem.
3: Os navios podem chegar a receber mais de 6 mil passageiros em uma só viagem.
4: A previsão dessa temporada é de mais de 830 mil leitos com diferentes roteiros.
3: E quem já viveu a experiência garante. Além da estrutura de lazer a bordo, viajar de cruzeiro é a oportunidade de conhecer vários destinos sem precisar desfazer as malas a cada parada.
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6: Mais de 7 mil quilômetros do território brasileiro são banhados pelo mar, formando praias paradisíacas e paisagens de tirar o fôlego. E já que estamos falando de mar, que tal viajar por ele? O mês de outubro abre oficialmente a temporada de cruzeiros no Brasil. Até abril, estão previstos 8 navios que vão oferecer 187 roteiros e 675 escalas. Os dados do Ministério do Turismo mostram um aumento de 24% em relação à temporada anterior. Viajar por diferentes destinos sem trocar de hotel, carregar malas ou abrir mão do lazer. Essa opção tem atraído cada vez mais gente e de todas as idades. É o que conta o Daniel Marrocos, especialista no segmento.
7: O melhor custo-benefício dentro de uma viagem, você já inclui alimentação, hospedagem, deslocamento, todo entretenimento. Então, dentro de um pagamento só, a gente consegue englobar todos os serviços. Acaba sendo muito prático e econômico.
6: Há quem avalie o cruzeiro como um resort flutuante. A bordo, os passageiros encontram piscinas, restaurantes, além de shows e festas. E uma viagem de cruzeiro também pode ter um significado especial. Para além do turismo, a experiência pode realizar um sonho. O Raimundo Feitosa embarcou no cruzeiro temático do cantor Roberto Carlos. Fã do músico, ele já repetiu a viagem, mas na segunda vez fez uma surpresa para a esposa.
8: Achei que ia sair do navio. Ela olhou pra minha cara assim e disse, o que nós vamos fazer aqui? Eu disse, te acorda, mulher, nós estamos no navio de novo. Ela disse, eu não acredito. Aí foi uma emoção, tipo assim, resumindo, principalmente quem nasceu aqui no Aço, interior e tal, poxa, passar 5 dias no cruzeiro do Roberto Carlos, é como se estivesse no paraíso, como se estivesse no céu, né?
9: Eu te amo.
6: Além da estrutura de lazer, a possibilidade de conhecer várias cidades durante uma mesma viagem também atrai passageiros. O navio segue o roteiro previsto, enquanto os viajantes podem desembarcar para conhecer os destinos e retornar à mesma cabine no fim do passeio. A Lilian Feitosa também é fã desse tipo de turismo. Ela gosta do conforto de não precisar desfazer as malas cada vez que o navio atraca em uma nova cidade.
10: As paisagens são lindas, né? A gente pode conhecer vários locais sem você ter necessariamente que se hospedar naquele local. Você pode passar o dia, muitas vezes até 2 dias. Então é muito bacana. Eu acho assim, eu sou uma entusiasta de cruzeiros.
6: E para quem pensa em embarcar, a dica é comparar os roteiros, verificar quais serviços estão incluídos no pacote e calcular os gastos extras, como bebidas, excursões e outras atividades cobradas à parte. Assim, dá para escolher a viagem que combina com o orçamento e aproveitar a experiência de conhecer novos destinos sem precisar trocar de hotel a cada parada e curtir muito a vista do nosso delicioso litoral brasileiro. Eu sou a

0: Raquel Mariano e até a próxima viagem.
1: E na semana que vem, do alto mar, nós vamos direto para as serras de Minas Gerais.
2: A gente celebra o Dia do Patrimônio Cultural e Material, instituído pela Unesco para falar de uma iguaria que está na mesa de muitos brasileiros, o queijo Minas.
1: Então, prepare o paladar e acompanhe a Voz pelo Brasil.
2: Essas foram as notícias do governo federal.
1: Uma realização da Secretaria de Comunicação Social da Presidência da República.
2: Com produção da empresa Brasil de Comunicação.
1: Fique agora com as notícias do Poder Judiciário e do Congresso Nacional. Boa noite.
2: Lembrando que segunda-feira, feriado nacional, não tem a Voz do Brasil. A gente volta na terça-feira. Boa noite, bom feriado.
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5: Presidente do STF, do CNJ, defende fortalecimento da magistratura e preservação das garantias constitucionais.
6: STJ define critérios para penhora de salário por dívidas não alimentares.
5: Parceria entre TSE e MEC vai levar educação política para as escolas brasileiras.
6: Boa noite, eu sou Marcela Luiz.
5: E eu sou Walter Lima.
6: O presidente do Supremo Tribunal Federal e do Conselho Nacional de Justiça, ministro Edson Fachin, participou nesta sexta-feira do encerramento da 22ª reunião do Conselho Nacional de Presidentes de Tribunais de Justiça, CONSEPRE. O evento ocorreu no Tribunal de Justiça do Paraná, em Curitiba.
5: Na ocasião, o ministro Fachin afirmou que a modernização do judiciário deve conciliar eficiência, independência judicial e respeito à Constituição. O ministro defendeu o fortalecimento da magistratura e a preservação das garantias constitucionais.
7: Valorizar a magistratura por transparência e sob regras bem informadas não se trata de defender corporações, trata-se sim de defender a qualidade da jurisdição que é cidadã e que o cidadão recebe.
6: Fachin destacou várias medidas adotadas para fortalecer o sistema de justiça, como o grupo de trabalho coordenado pelo desembargador Francisco de Oliveira Neto, para analisar propostas legislativas relacionadas à remuneração da magistratura.
5: O presidente do STF do CNJ também ressaltou o projeto de modernização do sistema de justiça, conduzido pelo Centro de Estudos Constitucionais do Supremo. A iniciativa reúne contribuições de 87 instituições para a formulação de propostas de aprimoramento do judiciário.
6: STJ decide que, em casos excepcionais, salários e outras verbas remuneratórias podem ser penhorados para pagar dívidas não alimentares, independentemente do valor recebido pelo devedor.
5: O entendimento foi firmado em recurso repetitivo. Fátima Uchoa.
8: A tese definida servirá para orientar juízes e tribunais de todo o país na análise de casos com a mesma questão jurídica. Ainda segundo o STJ, a penhora só será permitida quando frustrados outros meios de cobrança e, mesmo assim, deve sempre preservar o mínimo necessário para o sustento do devedor e da família dele. O relator ministro Raul Araújo afirmou que a obrigação de provar o comprometimento do sustento digno é do próprio devedor, que detém maior possibilidade de apresentar em juízo informações sobre despesas essenciais como moradia, alimentação, educação e saúde.
6: O Tribunal Superior Eleitoral e o Ministério da Educação fecharam uma parceria para levar educação política e o direito da cidadania às escolas.
5: O assunto passou a ser obrigatório na educação básica depois de uma mudança na Lei de Diretrizes e Bases da Educação Nacional, aprovada em julho. Vitor Struck.
9: O presidente do TSE, ministro Cássio Nunes Marques, e o ministro da Educação, Leonardo Barchini, firmaram compromisso de parceria para levar a educação política e o direito da cidadania às escolas de todo o Brasil. Os dois órgãos irão definir como esses conteúdos vão ser trabalhados, temas como a história do voto e como as eleições acontecem devem entrar em discussão. O TSE vai fornecer

0: material didático e indicar especialistas para apoiar professores e estudantes.
1: O Brasil tem 1.650.000 crianças e adolescentes em situação de trabalho infantil.
2: A Justiça do Trabalho está atenta e atua para combater esse tipo de exploração. Simone Moura.
3: A lei proíbe o trabalho antes dos 16 anos, exceto como aprendiz a partir dos 14. Os últimos dados do IBGE apontam mais de 500.000 de crianças e adolescentes nas piores formas de trabalho infantil, como as que oferecem riscos à saúde e ao desenvolvimento. Por isso, o TST e o Conselho Superior da Justiça do Trabalho reforçam a prevenção e o combate ao trabalho infantil em todo o país.
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1: Uma boa noite
2: e um bom fim de semana.
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1: Eu sou Paula Groban.
2: E eu sou Humberto Pinheiro.
1: E estes são os destaques de hoje do Jornal do Senado, que começa agora.
2: Votação em segundo turno da PEC sobre fim da escala 6x1 pode ter calendário acelerado.
1: Senado fica sem representantes da Constituinte pela primeira vez desde 1988.
2: Senadores discutem se suspensão de salário de agente público afastado por violência contra a mulher é constitucional.
1: Boa noite.
2: Boa noite.
1: O fim da escala 6x1, que pode garantir mais dias de descanso aos trabalhadores, avança no Senado.
2: Os senadores realizaram a terceira sessão de discussão da proposta em primeiro turno. E o calendário de votação em segundo turno pode ser acelerado. Repórter Pedro Pincer.
3: As duas últimas sessões devem ocorrer na próxima semana, quando também é esperada a votação em primeiro turno. A votação em segundo turno depende da aprovação de um requerimento de calendário especial, mais curto, que está sendo elaborado pela liderança do governo no Senado. O documento está em fase final de coleta de assinaturas e deverá ser apresentado na próxima semana. A líder do governo, Tereza Leitão, do PT de Pernambuco, acertou com o presidente da Casa, Davi Alcolumbre, que vai encaminhar o pedido. Ele disse que vai enviar o requerimento para votação no plenário logo que o receber. Se aprovado, o calendário especial poderá permitir a votação da PEC em dois turnos na mesma semana. Para o senador Paulo Paim, do PT do Rio Grande do Sul, o Senado deveria aprovar o texto por unanimidade. Segundo ele, nenhum parlamentar deveria querer ter no currículo um voto contra a redução da jornada.
4: Não podemos aceitar que alguém passe a vida inteira trabalhando 6 dias e descansando 1 dia. Chegou a hora da mudança. Não podemos aceitar jornadas que afastem pais, mães, filhos, netos e bisnetos. Não podemos aceitar que o trabalhador chegue à aposentadoria doente, cansado, sem forças para aproveitar a vida.
3: Uma PEC precisa ter ao menos 3/5 dos votos favoráveis nas duas votações, o que representa o apoio de pelo menos 49 senadores.
1: A senadora Zenaide Maia, do PSD do Rio Grande do Norte, também se manifestou a favor da redução da jornada de trabalho, que, segundo ela, é especialmente importante para as mães solo. De acordo com a parlamentar, essas mulheres precisam conciliar o trabalho, a educação dos filhos e a responsabilidade pelo sustento da família.
2: Ao citar que algumas empresas já adotam voluntariamente a jornada de 40 horas semanais, Zenaide Maia ressaltou que o fim da escala 6x1 também pode estimular o consumo, pois trabalhadores com mais tempo disponível teriam melhores condições de participar da economia.
5: Nós temos no Brasil 10.300.000 mulheres que são mães solo, ou seja, cuida dos seus filhos sozinhas. Essa mulher só tem o domingo para olhar seus filhos, para fazer sua feira. Adoece qualquer ser humano normal, mentalmente, exaustivamente.
1: Na mesma linha, a senadora Leane Lemos, do PSB do Distrito Federal, afirmou que 57% das pessoas que seriam beneficiadas pela redução da jornada de trabalho são mulheres, que também enfrentam jornadas de trabalho doméstico e de cuidados com a família. De acordo com a parlamentar, desde 1935, a Organização Internacional do Trabalho fala em 40 horas como a carga ideal a ser alcançada por todos os países. Segundo ela, atualmente 50% dos países já adotam essa carga horária semanal.
2: Para Leane Lemos, a redução da jornada não significa necessariamente queda de produtividade e acrescentou ainda que há uma tendência mundial de buscar maior equilíbrio entre a vida profissional e a pessoal. Na avaliação da senadora, o fim da escala 6x1 pode beneficiar principalmente trabalhadores de menor escolaridade e em situação de maior vulnerabilidade.
6: Os mais afetados são aqueles que têm menor escolaridade, maior vulnerabilidade, analfabetos e pessoas com ensino fundamental incompleto. 91% das pessoas trabalham mais do que 40 horas semanais nessas condições.
1: Um projeto em análise no Senado prevê a suspensão da remuneração de agente público afastado por violência contra a mulher.
2: O texto está pronto para votação na Comissão de Direitos Humanos, mas o relator considera que a medida pode ser inconstitucional. A reportagem é de Luísa Mello.
7: A proposta do senador Nelsinho Trade, do PSD do Mato Grosso do Sul, inclui a suspensão de salário de agente público enquanto estiver afastado por violência doméstica contra a mulher. O texto muda a Lei Maria da Penha com o objetivo de ampliar a proteção de mulheres vítimas de violência. A senadora Damaris Alves, do Republicanos do Distrito Federal, disse em plenário que é preciso revisar as políticas públicas de proteção feminina.
8: Nós temos mecanismo de defesa, proteção, e nós não estamos dando conta. O que está acontecendo? Nós vamos ter que parar tudo e a gente vai ter que rever a violência contra a mulher no Brasil.
7: A proposta está pronta para votação na Comissão de Direitos Humanos. O relator, sargento Reginauro, do PSDB do Ceará, apresentou em setembro um parecer pela rejeição porque a considera inconstitucional. Segundo ele, seria uma espécie de punição antes da sentença definitiva.
1: A geração de parlamentares que ajudou a escrever a Constituição Brasileira de 1988 não terá mais representantes no Senado a partir de 2027.
2: A mudança marca uma transição histórica na casa, que pela primeira vez desde a promulgação da Carta não contará com nenhum constituinte entre seus integrantes. Repórter Rodrigo Rezende.
9: Depois de quase 40 anos da promulgação da Constituição Cidadã em 1988, pela primeira vez em 2027, o Senado não terá entre seus integrantes pelo menos um representante que participou da Assembleia Constituinte na década de 80. O senador Renan Calheiros, do MDB de Alagoas, era um dos integrantes daquele colegiado, mas perdeu a eleição para Arthur Lira, do PP, e Marina JHC, do PSDB. Outro constituinte que deixa o Congresso a partir de 2027 é o senador Paulo Paim, do PT do Rio Grande do Sul. Ele não disputou as eleições de 2026. Paim destaca que a constituinte foi um dos marcos de sua carreira política.
10: Por decisão de um Congresso de trabalhadores, liguei deputado federal constituinte. Escolhi um para ser deputado federal constituinte. Eu fui eleito pelo Rio Grande do Sul. Depois de 40 anos, deixarei o Congresso.
9: No caso da Câmara dos Deputados, apenas um representante da Constituinte de 1988 conseguiu mandato a partir de 2027. É o deputado federal Sérgio Brito, do PSD da Bahia.
11: Eleições 2026.
1: Quem não votou no primeiro turno e ainda não justificou tem até o dia 3 de dezembro para regularizar a situação. O pedido pode ser feito pelo aplicativo e-título, pelo autoatendimento eleitoral, na internet ou presencialmente em qualquer cartório eleitoral. É necessário apresentar documento que comprove o motivo da ausência.
2: Quem não justificar ou não pagar a multa fica com o título irregular e pode ter restrições, como a impossibilidade de obter passaporte, tomar posse em concurso público e renovar matrícula em instituição pública de ensino. A multa é de R$3,51 por turno não votado. Quem não votar no segundo turno terá até 8 de janeiro de 2027 para justificar a ausência. Com edição de Paula Groba e trabalhos técnicos de Eliseu Caires.

0: O Jornal do Senado fica por aqui. Acompanhe agora as notícias do Tribunal de Contas da União e da Câmara dos Deputados. Boa noite.
1: Uma boa noite e um bom fim de semana.
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4: Plenário pode criar assentamentos agrícolas nas periferias das cidades.
5: Outubro Rosa alerta sobre prevenção e tratamento do câncer de mama.
4: Comissão aprova pena maior para feminicídio em situações específicas.
5: Boa noite. A Comissão de Constituição e Justiça aprovou o aumento da punição para feminicídio em determinadas situações. O objetivo é modernizar a legislação para não dar chance de o criminoso receber uma pena mais leve. Quem tem os detalhes é a repórter Paula Bittar.
6: A Comissão de Constituição e Justiça da Câmara aprovou uma proposta que prevê o aumento de pena para o crime de feminicídio em determinadas situações. O feminicídio é o assassinato de mulheres no contexto de violência doméstica ou por discriminação por elas serem mulheres. A versão aprovada pela CCJ foi um texto apresentado pela relatora, deputada Laura Carneiro, do PSD do Rio de Janeiro. O original da deputada Érica Hilton, do PSOL de São Paulo, torna mais rigorosa a punição para quem agredir mulheres com o objetivo de causar lesões, mutilações ou traumas em áreas como rosto, pescoço, cabeça, seios e genitália. Mas Laura Carneiro argumentou que o Código Penal já prevê como circunstâncias agravantes o motivo fútil ou torpe, o emprego de tortura ou outro meio cruel e a prática de violência contra a mulher. Isso já abrangeria o objetivo do projeto, segundo ela. O texto apresentado por Carneiro, segundo a relatora, busca modernizar a legislação, fazendo com que o feminicídio passe a ter total consonância com o crime de homicídio de mesma natureza, não deixando nenhuma brecha legal que possa resultar numa punição mais leve ao criminoso.
7: Boa parte dessas situações cruéis e covardes já encontram amparo e punição severa nas agravantes gerais, nas qualificadoras do nosso Código Penal, na Lei Maria da Penha. Ou seja, o sistema jurídico já reprova duramente essa violência. Então, nós adequamos nosso relatório, mudamos um pouquinho o texto da deputada Érica Hilton para dar um recado social ainda mais firme. É o Estado endurecendo a lei para dizer que a vida, a integridade, a dignidade das mulheres brasileiras não serão toleradas se forem violadas dessa maneira.
6: De acordo com o texto aprovado, a pena para o crime de feminicídio, que atualmente é de reclusão de 20 a 40 anos, será aumentada em um terço se o crime for cometido por motivo torpe ou fútil nas dependências de instituição de ensino ou por integrante de organização criminosa ultraviolenta, grupo paramilitar ou milícia privada. Hoje, o Código Penal já prevê esse aumento quando o feminicídio for cometido em outros casos, como durante a gestação, nos 3 meses posteriores ao parto, se a vítima é a mãe ou a responsável por criança, adolescente ou pessoa com deficiência de qualquer idade, contra pessoa menor de 14 anos ou maior de 60 anos, ou em descumprimento das medidas protetivas de urgência previstas na Lei Maria da Penha, entre outros. A proposta que aumenta a pena para o crime de feminicídio em determinadas situações ainda depende de análise pelo plenário. Da Rádio Câmara de Brasília, Paula Bittar.
8: Projeto de Fausto Pinato do União de São Paulo cria o programa Mulher Segura para prevenir o feminicídio por meio de um sistema de alerta precoce e sigiloso. Pelo texto, familiares, vizinhos ou serviços de saúde

0: poderão informar sinais de risco e violência doméstica antes mesmo do registro de boletim de ocorrência.
1: De acordo com Fausto Pinato, a aproximação será feita de forma discreta em locais que a vítima já frequenta, como postos de saúde ou escolas dos filhos. Ele reforça que a medida busca agir antes da tragédia, oferecendo proteção, suporte psicológico e ações de autonomia financeira para as mulheres.
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0: Gilvanda, federal do PL do Espírito Santo, apresentou o projeto que aumenta as penas para o crime de estupro de vulnerável. O texto também prevê castração química como condição para benefícios na execução penal, mediante avaliação médica e decisão judicial.
1: O projeto de Gilvanda federal também estabelece o uso de tornozeleira eletrônica por no mínimo 5 anos após a soltura de condenados por crimes sexuais. Para ele, a medida reforça a segurança de crianças e adolescentes, mantendo o devido processo legal.
0: Projeto de Pinheirinho, do PP de Minas Gerais, torna obrigatória a realização de campanhas educativas permanentes nas escolas públicas e privadas sobre a prevenção da violência contra crianças e adolescentes. O deputado propõe foco especial no mês do Maio Laranja, com orientações para cada faixa etária.
1: Pinheirinho avalia que as denúncias são subnotificadas porque a maioria dos abusos acontece dentro do ambiente familiar. Ele reforça que a escola é essencial na identificação precoce dessas situações e defende a capacitação dos educadores para reconhecer sinais de violência.
0: Daniel Freitas, do PL de Santa Catarina, defende a aprovação da proposta que reorganiza o sistema de segurança pública para ampliar a integração entre União, Estados, Distrito Federal e municípios. O texto que cria o Sistema Único de Segurança Pública foi aprovado pela Câmara e está em análise no Senado.
1: Daniel Freitas entende que a medida pode tornar mais eficiente o enfrentamento ao crime organizado, com o planejamento conjunto e o compartilhamento de informações entre os órgãos de segurança das 3 esferas de poder.
0: Jadiel Alencar, do Republicanos do Piauí, apresentou o projeto que obriga provedores de serviços digitais a comunicar às autoridades situações que indiquem risco concreto e grave à vida ou à integridade física. A medida alcança também informações de sistemas de inteligência artificial.
1: Segundo Jadiel Alencar, a proposta determina que situações de risco identificadas pelas plataformas sejam analisadas por uma pessoa antes da comunicação às autoridades. Ele aponta que o objetivo é prevenir ameaças, mas sem permitir vigilância generalizada ou decisões baseadas apenas em sistemas automatizados.
2: Transportes.
0: A Comissão de Viação e Transportes aprovou a remarcação gratuita de exames e aulas para tirar a carteira de motorista. A repórter Raquel Queui nos conta como deve funcionar.
3: No processo de tirar a carteira de motorista, as aulas práticas e os exames são presenciais. Quando o aluno fica doente, é possível justificar, mas é necessário pagar a taxa para refazer o exame. Por situações como essa, a Comissão de Viação e Transportes aprovou o projeto de lei da deputada Benedita da Silva, do PT do Rio de Janeiro, que busca gratuidade para remarcar exames e aulas desde que o aluno apresente a justificativa médica em até 5 dias úteis. O objetivo é garantir o direito dos alunos que precisarem se ausentar por motivos médicos. O projeto foi aprovado com alterações feitas pelo deputado Beto Preto, do PSD do Paraná, que afirma a necessidade dos exames e aulas gratuitas.
4: Há uma completa pertinência daqueles alunos que, eventualmente, nos cursos de formação de condutor, eventualmente, fiquem doentes ou não possam comparecer, que eles, de alguma forma, possam ressarcir essas aulas sem a necessidade de pagamento de novos volumes financeiros.
3: As regras para a habilitação mudaram em 2026. Atualmente, as aulas teóricas são obrigatórias, mesmo que o curso teórico possa ser feito online. Já as aulas práticas e os exames são feitos de forma presencial, como o de aptidão física e mental, a avaliação psicológica, o exame teórico e o prático. Agora, o projeto será analisado pela Comissão de Constituição e Justiça e, caso aprovado, será encaminhado ao Senado. Da Rádio Câmara de Brasília, Raquel Queui.
2: Consumidor.
1: Áureo Ribeiro, do Solidariedade do Rio de Janeiro, defende a criação do rótulo digital acessível em embalagens de produtos de consumo contínuo. Segundo o deputado, a ideia é incluir um QR Code nas embalagens para direcionar o consumidor a uma página com a íntegra das informações do rótulo.
0: Áureo Ribeiro acrescenta que a ferramenta permite o uso de recursos como leitura por voz e ajuste de fonte e contraste no celular, o que, segundo ele, beneficia beneficia idosos e pessoas com deficiência visual. Para o deputado, a novidade garante autonomia nas compras.
1: Celso Russomano, do Republicanos de São Paulo, apresentou o projeto que obriga fabricantes a produzir papel higiênico capaz de se dissolver rapidamente em contato com a água. O objetivo é facilitar o descarte pelo vaso sanitário sem causar entupimentos nas tubulações e redes de esgoto.
0: Pela proposta, o papel higiênico terá de se desfazer na água em até 30 segundos depois da descarga. Celso Russomano avalia que a medida pode reduzir o volume de resíduos enviados à coleta de lixo e aos aterros sanitários.
2: Previdência.
1: Diego Andrade, do PSD de Minas Gerais, é autor da proposta que permite a manutenção temporária do Bolsa Família para quem conseguir emprego com carteira assinada e renda de até 3 salários mínimos. A ideia é facilitar a entrada desses beneficiários no mercado de trabalho.
0: Diego Andrade argumenta que a medida reduz o receio de perder o benefício ao aceitar um emprego formal. Pelo projeto, o empregador deve informar a contratação aos sistemas oficiais e depositar o valor correspondente ao benefício durante o período previsto na proposta.
2: Saúde.
1: A campanha Outubro Rosa já está em curso em todo o país para conscientizar a população sobre a importância da prevenção e do tratamento precoce do câncer de mama e de colo de útero.
0: A repórter Silvia Munhato ouviu a procuradora adjunta da Secretaria da Mulher da Câmara sobre os desafios de levar assistência às mais de 78 mil mulheres que devem ser diagnosticadas com câncer de mama somente neste ano.
5: Outubro é o mês de conscientização sobre a prevenção e tratamento do câncer de mama e também do câncer de colo de útero. É o Outubro Rosa. A deputada Flávia Moraes, do MDB de Goiás, procuradora adjunta da Secretaria da Mulher da Câmara dos Deputados, afirma que já ocorreram muitos avanços na legislação, como a fixação de prazo de 30 dias para a realização de exames após a consulta inicial e de 60 dias para o início do tratamento de qualquer tipo de câncer após o diagnóstico. Flávia Moraes citou as projeções do Instituto Nacional de Câncer para o câncer de mama no triênio 2026-2028.
6: A previsão do INCA para esse ano é de mais de 78 mil novos casos no Brasil. No meu estado de Goiás, mais 2.150 casos, novos casos também. Então, a gente tem uma preocupação muito grande de poder ter esse diagnóstico precoce.
5: A deputada explicou a importância da prevenção para as mulheres e para o Sistema Único de Saúde.
6: Quando o paciente é diagnosticado no estágio mais avançado, o custo para o sistema é muito maior. E o que a gente tem hoje é mais de 50% dos diagnósticos são tardios. Então, a gente precisa investir na prevenção. O colo de útero também é outro tipo de câncer. Tem uma janela de mais de 5 anos. Então é possível que esse paciente, se ele fizer de 2 anos em 2 anos a prevenção bem feita, ele dificilmente vai ter essa lesão avançando para um câncer.
5: Flávia Moraes disse que ainda há muito o que fazer, porque muitos estados não têm conseguido cumprir os prazos legais. Da Rádio Câmara de Brasília, Silvia Munhato.
1: Antônio Andrade, do PSDB do Tocantins, votou favorável ao projeto aprovado no Congresso e transformado

0: Em lei que permite manter em 2026 incentivos tributários destinados a ações de combate ao câncer e de atendimento às pessoas com deficiência.
1: A proposta inclui as medidas entre os casos que ficam fora das limitações fiscais previstas. Antônio Andrade explica que, pelo texto, os incentivos poderão financiar ações de prevenção e tratamento do câncer, além de serviços de habilitação e reabilitação de pessoas com deficiência.
0: Raimundo Santos, do PSD do Pará, propõe a criação da Carteira Nacional de Identificação da Pessoa com Fibromialgia. A ideia é agilizar a comprovação da condição de saúde e reduzir a necessidade de apresentar laudos médicos repetidamente.
1: Raimundo Santos ressalta que, pela proposta, a carteira pode ser emitida em formato físico ou digital. Segundo o parlamentar, a medida também visa facilitar o acesso a serviços e políticas públicas, sem criar benefícios ou alterar direitos já previstos em lei.
2: Votação.
0: Os deputados podem incluir na pauta de votações o projeto que cria assentamentos agrícolas nas periferias das grandes cidades. A reportagem é de Antônio Vital.
3: Ganhou regime de urgência e pode ser votado a qualquer momento no plenário da Câmara, projeto que prevê a criação de assentamentos nas periferias das cidades, entre a zona urbana e rural, regiões conhecidas como áreas periurbanas. A proposta cria um programa de regularização de imóveis rurais localizados em áreas de transição entre o campo e a cidade, com foco na produção familiar de alimentos e no abastecimento local. O programa tem o objetivo de beneficiar famílias em situação de vulnerabilidade social, agricultores sem terras, trabalhadores rurais, mulheres chefes de família e jovens vocacionados para o trabalho no campo. De acordo com o projeto, a intenção é aproximar a produção familiar dos mercados consumidores, reduzir custos logísticos e fortalecer feiras livres, mercados locais e programas públicos de compras de alimentos produzidos pela agricultura familiar. De acordo com um dos autores da proposta, o deputado João Daniel, do PT de Sergipe, a legislação atual não tem normas específicas para assentamentos em áreas de transição urbano-rural, regiões que reúnem condições favoráveis à produção de alimentos frescos e de ciclo curto, mas sofrem pressão da especulação imobiliária e ocupação desordenada. Para João Daniel, a ausência de regularização desse tipo de ocupação impede políticas públicas voltadas para essas populações.
4: É um projeto que trata de cuidar de populações que estão em áreas públicas federais, estaduais, municipais ou mesmo em áreas privadas, como em muitas grandes cidades estão lá há décadas e não conseguem implementar nenhuma política porque não tem a sua regularização.
3: O regime de urgência para a proposta foi aprovado de maneira simbólica pelo plenário da Câmara, mas foi criticado por deputados da oposição. Para o deputado general Girão, do PL do Rio Grande do Norte, é preciso cautela em relação à regularização de áreas já ocupadas.
5: Nós precisamos ser conscientes em relação a toda e qualquer regularização fundiária. E esta, em especial, ela pode prever algumas situações que ainda não foram bem estudadas aqui pelos deputados. E em função disso daí, nós insistimos de que não merece ter urgência um PL com essa situação. Qualquer tipo de regularização fundiária tem que obedecer a princípios legais.
3: Com regime de urgência, o projeto que previa a criação de assentamentos nas periferias das cidades, entre a zona urbana e rural, pode ser votado diretamente no plenário da Câmara, sem passar pela análise das comissões permanentes da Casa. Da Rádio Câmara, de Brasília, Antônio Vital.
2: Economia.
1: Sônia Guajajara, do PSOL de São Paulo, é favorável à ampliação do acesso de povos indígenas, quilombolas e ciganos ao crédito do Fundo de Terras e da Reforma Agrária para a compra de imóveis rurais. O texto permite ainda o uso da renda familiar no cálculo do financiamento.
0: Sônia Guajajara argumenta que a medida corrige uma lacuna na legislação e amplia o acesso dessas comunidades às políticas públicas de crédito fundiário. Segundo ela, a proposta contribui para reduzir conflitos por terra, fortalecer a organização coletiva e preservar tradições culturais.
1: Luciano Vieira, do PSDB do Rio de Janeiro, apresentou o projeto que separa, no cálculo do imposto de renda, os ganhos entre aposentadoria e rendimentos do trabalho. O deputado quer evitar que a soma das rendas leve a uma faixa mais alta de tributação.
0: Pela proposta, cada tipo de rendimento terá suas próprias faixas de isenção, deduções e alíquotas. Luciano Vieira assinala que a mudança reduz a carga tributária sobre a aposentadoria.

0: aposentados e pensionistas que continuam exercendo atividade remunerada.
1: Miguel Lombardi, do PL de São Paulo, apoia a medida que eleva para R$130 mil o limite de faturamento anual do microempreendedor individual. O texto também permite que o MEI tenha até 2 empregados, desde que cada um receba pelo menos o salário mínimo ou o piso da categoria.
0: A mudança amplia a possibilidade de pequenos negócios permanecerem no regime do MEI, mesmo com um faturamento maior. Nos casos de afastamento legal de um ou dos 2 empregados, a proposta de Miguel Lombardi ainda autoriza a contratação de substitutos enquanto durar o afastamento.
1: Termina agora o Jornal Câmara dos Deputados, produzido pela Rádio Câmara, com trabalhos técnicos de Wellington Teles e apresentação de Luciana Vieira e Val Monteiro. Boa noite.
0: A Voz do Brasil volta na terça-feira. Um bom final de semana e um bom feriado para você.
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0: Amém.
1: Glória a Deus. Aleluia. Boa noite. Em nome do Senhor Jesus Cristo, nossos preciosos ouvintes da Rádio Antena Sul, FM 102,7. E nessa noite, transmitindo o encontro regional de pastores aqui em Ponta Grossa. Olha, se você mora aí pertinho, aqui na cidade, dá tempo de vir para cá. É verdade, é uma festa espiritual. Acreditamos e cremos de todo o coração que haverá um banho do amor divino. E aonde o amor divino banha, os enfermos são curados, vidas são transformadas, a maldita depressão vai embora e o sorriso vem no rosto. Não é verdade? Deus os abençoe. Deus os abençoe. Já vários ministros, pastores conosco. Isso nos alegra muito. Jesus Cristo é maravilhoso. E ele nós agradecemos de todo o coração. Olha, também no canal do YouTube, Ministério Curas e Milagres. Deus abençoe a todos vocês. Muito obrigado por ligar teu rádio. Muito obrigado por entrar no canal do YouTube para junto a gente ser abençoado. E hoje nós temos o pregador, o pastor Albertino Correia. Ele é o homem que eu ouvi naquela água em 1977, quando ele me perguntou: tu tá disposto a entregar tua vida, se possível, morrer pelo nome de Jesus Cristo? E ele ouviu uma voz jovem, forte nos ouvidos: sim, senhor. Sim, senhor. Amém? E pela graça de Deus, pastor Albertino. E depois daquilo, nós já temos mais de 1000 pessoas batizadas através desses programas de rádio. Rendeu. Valeu o teu sacrifício de a pé. Valeu o teu sacrifício sem receber dízimo, sem receber contribuição. Valeu. Os anos passaram, mas o meu amigo está com saúde, levando a mesma mensagem, Nunca mudou a doutrina, é a mesma doutrina. Então, agora, enquanto Ana somente crer, eu desejo que os meus ouvintes ouçam a pregação do pastor Albertino Correia. E ele tem toda a liberdade para pregar tudo que Deus lhe mandar pregar. Com certeza, vocês serão abençoados. Solte a tua fé, creia na graça, creia na misericórdia de Deus. Obrigado. O céu, olha como canta aquele cantor, aquela cantora. No final do culto nós vamos pensar. Não sei se a igreja subiu ou se o céu desceu. Eu só sei que está cheio de anjos de Deus. Não tomei

Somente crer. Tudo é possível. Cremos em um Deus Todo-Poderoso. Não há nada impossível para Ele. Pois Ele é o Criador. Ele é o autor da vida. Ele é o dono de todas as coisas. Acho que não foi anunciada a escritura, então estava cochilando ali, né? Mas é os Romanos, capítulo 13, onde nós vamos ler. Mas pode ficar assentado. Eu quero primeiramente cumprimentar, primeiramente dar graças ao nosso Deus por Ele estar nos concedendo mais esta grande oportunidade em poder estarmos juntos deste lado do grande rio, enquanto nós aguardamos a nossa chamada ao alto. Amém. Estava dizendo para a irmã,

0: que também é uma jovem como eu, eu disse: graças a Deus que nós estamos vivendo. Nós não estamos vegetando, né? Estamos vivendo a vida. Meus amados, cumprimentamos a todos no precioso nome do Senhor Jesus. Queremos agradecer a Deus, agradecer ao pastor Aparecido, como ele já começou a contar aqui a história, mas o ponto que eu gostaria que fosse comentado, ele não comentou, mas eu vou comentar. O profeta disse assim que quando você está interessado, ele usou a expressão dizendo quando você está preocupado, né? Primeiramente você tem que estar convencido para depois então estar preocupado. Então, no ano de, na década de 1977, nós tínhamos aquele programa na Rádio Universo de Curitiba, programa denominado Fé para Vencer. Programa que abalou as igrejas, né? Sacudiu todas elas. Não ficou nenhuma delas para trás, né? Tem uma que diz que não houve rádio e tal, mas mesmo dessa aí eu batizei de uma vez 11 pessoas no nome do Senhor Jesus. E então, pastor Francisco, naquele tempo eu era seu auxiliar, e como de costume anunciava, né, através do programa, no finalzinho do programa, pastor Joaquim, podemos ver que no programa ele deixa 5 minutinhos, né? E para os avisos, você avisar, ó, tal dia o pastor fulano está em tal lugar, assim, assim, o evangelista fulano e tal e tal. Então o pastor anunciou que nós estaríamos lá na frente do correio, na cidade da Campina da Lagoa, que é ali no Paraná, no nosso estado. E se alguém estiver interessado, nós estaremos na tal hora, né? 9 da manhã, não me lembro o horário, irmão. E pastor Aparecido apareceu lá. Pastor Aparecido de Araújo e a irmã Hilda, né? Hilda Faria Rodrigues. Estavam preocupados. Estavam interessados. E ali, então, tivemos ali um pequeno companheirismo, né? E foi marcado o batismo. E pela graça de Deus, estamos firmes, aguardando aquela bem-aventurada hora do aparecimento de Deus, né? E nosso Senhor Jesus Cristo que virá para transformar o nosso corpo abatido para ser um corpo glorioso como o seu e nos levar para a glória. Amém. Então é um prazer atender o convite do pastor Aparecido. Eu escusei, né? Não vamos pensar que eu vim aqui, eu quero ser pregador. Eu não sou pregador. Para começar, vocês veem que eu estou com um pacote de literaturas aqui. Eu sou leitor da mensagem do profeta. E espero que com isso Deus vai nos ajudar. E então eu me escusei, falei, não, mas tem tantos pregadores jovens aí, você vai colocar logo eu, né? Que estou com quase... Vou falar não, né? É? Estou apenas com 89 só, e mais 5 meses, completei no dia 7 passado, 89 anos e 5 meses de idade. Graças a Deus estamos aqui, não é?
1: Amém.
0: E aí ele falou, não, eu orei, ele falou, não, acho que é melhor o senhor orar mais um pouco, não, já orei, é o senhor mesmo. Tá bom, se o senhor orou e disse que é eu, então é eu, hã? E estamos aqui, espero que vocês continuem orando por nós. Então eu agradeço o pastor Aparecido pela confiança e também cumprimento todos os amados pastores, ministros, e conto com as vossas orações. Ele não marcou os minutos para mim, né? E, então eu espero que nós vamos até a hora que o Espírito Santo puxar meu paletó. Vamos ler a Bíblia? Vamos nos colocar em pé? Aos Romanos, capítulo 13, a partir do versículo 11 até o versículo 14. Cumprimentamos também nossos

isto digo, conhecendo o tempo, que é já a hora de despertarmos do sono, porque a nossa salvação está agora mais perto de nós do que quando aceitamos a fé. A noite é passada e o dia é chegado. Rejeitemos, pois, as obras das trevas e vistamos-nos das armas da luz. Andemos honestamente como de dia, não em glutonaria, nem em bebedeiras, nem em desonestidade, nem em dissoluções, que quer dizer perversão, né? De contínuas, subordinagens, etc. Nem em dissoluções, nem em contenda e inveja. Mas revesti-vos do Senhor Jesus Cristo, e não tenhais cuidado da carne com as suas concupiscências. Palavras do Senhor. Bondoso Deus, no precioso nome de Jesus Cristo, seu Filho, nós estamos aqui em pé neste púlpito, necessitado, carente do Senhor. Temos orado por esta hora que tem chegado, e aqui estamos nós. Que o Senhor nos ajude, que eu possa ajudar alguém que está nos ouvindo nesta hora e outros que poderão ouvir oportunamente. Pedimos que o Senhor fale aos nossos corações. Peço que o Senhor complete, ó Deus, no coração de cada um dos teus filhos, aquilo que eu não der conta de falar. Oramos, entregamos tudo nas mãos do Senhor, desde aqui, do púlpito até a porta, no nome de Jesus Cristo, teu Filho amado. Amém, Senhor. Amém. Assentai-vos. Mas é bom estarmos juntos, não é? O profeta disse: bendito o laço que ata os nossos corações em amor cristão. A nossa fraternidade é como a lá de cima. Amém. E quando partimos para longe, sentimos dor interna. Porém, mesmo assim, unidos de coração, e esperamos encontrarmos novamente. Então é bom estarmos juntos, é bom estar aqui mais uma vez, né? No mês de maio estivemos lá no Campo Mourão, tivemos uma boa reunião, apesar do tempo nos judiou, né? Muita chuva e muito frio, né? Então hoje a chuva não pode nos segurar não, porque não está tão frio assim. E, então, na verdade, há algo que une os nossos corações em torno desta palavra. Amém. Em torno desta mensagem, que é precursora da segunda vinda de nosso Senhor Jesus Cristo. Amém. Agora, amados, preciosos irmãos e ouvintes, nós estamos, os filhos de Deus, a igreja de nosso Senhor Jesus Cristo, ela está em busca de uma fé de arrebatamento. Amém. É isso verdade? Amém. Você está em busca dessa fé? Amém. O profeta diz assim: uma fé de rapto, porque isso será num abrir e fechar de olhos. Por isso ele diz que é uma fé de rapto. E nós estamos em busca desta fé. Amém. Pois sabemos que haverá uma noiva, uma igreja noiva que será arrebatada. Isso é sem nenhuma sombra de dúvida. E o nosso Elias disse que ela tem agora o material aqui na terra para se preparar. Essa noiva que será arrebatada, ela tem o material aqui na terra agora para se preparar, porque ela se apresentará diante de Deus sem nenhuma mácula, sem nenhuma ruga. Amém. No livro de Apocalipse 19, versículo 7, está escrito: alegremo-nos

E demos-nos glória, porque vindas são as bodas do Cordeiro, e a sua noiva se preparou. Amém. Então é o tempo, esse é tempo de preparação. Permitam, eu costumo dizer lá para o meu povo, que nós, seres humanos, temos a tendência de nos acostumar com tudo. Quero que você reflita sobre isto. E você vai inteirar-se que é verdade. Se acostuma com tudo. E o pior é que quando se acostuma, se acomoda. Cruza os braços. A era em que nós estamos vivendo, esta era laodiceana, o profeta de Deus diz que é a era mais difícil de vencermos o inimigo. Porque antes ele matava, ele perseguia, matava os cristãos nas fogueiras, nas arenas e etc. Porém agora, ele tem vindo, não é? Como cristão também. Agora eles estão mandando ler a Bíblia. Você já leu a Bíblia hoje? A Bíblia é o livro de Deus. Então ele não mata mais, ele não persegue mais, mas ele tem outras estratégias. Muito pior do que o que eles tinham naquele tempo. Então é muito fácil para nós acomodarmos, cruzar os braços e... Estou esperando a volta de Jesus. Esperando a volta de Cristo. Mas eu pergunto, você está preparado? Está preparada? A Bíblia diz, ou o profeta diz, que nós temos um material aqui na terra agora para nos preparar. E esse material é a palavra de Deus, que é a mensagem restaurada, a mensagem prometida na Bíblia. Este vos envia o profeta Elias, antes que venha o dia grande e terrível do Senhor. E converterá o coração dos pais aos filhos, foi o que ele fez através do ministério de João Batista. E o coração dos filhos aos pais é o que ele está fazendo agora. Amém. Levando a nossa fé, a fé que tinha a igreja primitiva, a fé apostólica, começando com o batismo, em nome de nosso Senhor Jesus Cristo, que é o único nome bíblico que existe. Lá na Bíblia não tem ninguém batizado em Pai, Filho e Espírito Santo. Então, amados irmãos, esta é a mensagem que precursa esse grande dia que nós estamos esperando. E essa mensagem é o material. E vamos lembrar que Jesus falou que ainda que passe os céus e a terra, mas as minhas palavras não hão de passar. Amém. Ele disse que não passará nem um jota e nem um tio que não seja cumprido. Então nós estamos inexcusáveis diante de Deus. Nos preparemos, vamos abrir o nosso coração, vamos reconhecer que nós somos nada, porém, mesmo sendo nada, somos possuidores de tudo, se nós agarrarmos na palavra do Senhor. Eu estou aqui com a série de mensagens que o nosso profeta pregou, intitulada Israel e a igreja. Isso para mim foi um grande tema. Então ele disse assim: agora cabe a nós, falando de cada um individualmente, agora cabe a nós ser cuidadosos e estarmos firmes na palavra. Amém. Porque há muitas coisas acontecendo hoje que não são bíblicas. Alerta! Há muitas coisas hoje acontecendo que não são bíblicas. Aí a gente pensa nas denominações, né? Mas nós precisamos vigiar também o nosso meio. Porque o diabo, ele está aí, rugindo, né? Bem pertinho de cada um de nós, buscando a quem possa tragar. Muitas coisas estão acontecendo hoje que não são bíblicas. Então vamos vigiar a Escritura. E ter certeza que estamos

0: certos.
1: Amém.
0: Amém. Vamos vigiar as escrituras e termos certezas que estamos certos. Amém. E o profeta disse, e isso é o que temos tentado ensinar nesta semana.
1: Amém.
0: Ele pregou essa série de mensagens, primeira, segunda, terceira, quarta e quinta parte, não é? Ele estava falando sobre este tema. Então, amados, essa é a hora de orar, e não somente orar, mas vigiar. Vigiar. Cada palavra que você vai expressar, cada decisão que você vai tomar, você deve medir tudo com a palavra do Senhor. Quero continuar lendo aqui, ainda Israel e a igreja aqui na primeira parte, apenas o parágrafo 29, por enquanto. O profeta diz, à medida que analisamos esta Bíblia, à medida que examinamos esta Bíblia, você verá que as engrenagens da roda de Deus giram lentamente. Um dia para o Senhor é como mil anos, mil anos como um dia. Está sujeito ao tempo.
1: Amém.
0: Ele é eterno, para ele tudo é eternidade, então parece, não, olha, tal coisa aconteceu, os apóstolos, a igreja primitiva esperou a volta de Jesus, ele não veio, e depois veio mais mensagem, mais pregadores, Jesus não veio, então parece que está longe, mas as rodas de Deus, elas estão girando lentamente. O profeta diz, ela está girando lenta, mas seguramente. Pode parecer que está a 1 milhão de quilômetros de distância, mas ela está lá o tempo todo. Ela está lá o tempo todo e um dia desses estará aqui.
1: Amém.
0: Amém. Oh, amados, nós não podemos depois reclamar e dizer, olha, eu fui apanhado de surpresa. Não, Deus tem nos dado tudo.
1: Amém.
0: Deus tem feito tudo por nós, não há motivo para sermos surpreendidos com a volta de nosso Senhor Jesus Cristo. Mas se olhamos ao nosso derredor, eu digo, se nós estivéssemos tão preocupados a encontrar com Jesus no dia de sua vinda, como nós estamos preocupados com nossos dias cotidianos, nosso corre-corre, através daquilo outro, através daquilo outro. Olha, eu vou ler aqui na mensagem, a junção do tempo. A junção quer dizer um encruzamento de estradas. É um trevo, não é? Se liga uma estrada na outra. Olha, eu gosto de ler e expressar aquilo que o nosso profeta falou.
1: Amém.
0: Estamos crendo, com toda essa grande turbulência em que estamos vivendo hoje, uma grande turbulência, sim ou não? Não somente nós, mas as nações, o mundo inteiro, está em pânico. Amém. Meu Deus, estamos crendo com toda essa grande turbulência em que estamos vivendo hoje, enquanto olhamos ao redor e em todas as direções, e os jornais, isso é os meios de comunicações, não é? Se simplesmente ficarmos quietos, paramos para analisar, para refletir, se simplesmente ficamos quietos e deixamos de lado a nossa grande agitação diária desta era neurótica e olhamos e encaramos os fatos, vemos que além de qualquer sombra de dúvida, que algo está prestes a acontecer.
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0: Neurótica que estamos vivendo e olhamos e esperamos e encaramos os fatos, vemos além de qualquer sombra de dúvida. Não pode haver nenhuma dúvida, nenhuma sombrinha, que algo está prestes a acontecer. Amém. A junção. Deus sempre antes dessas grandes junções chegarem. A junção, ele vai explicar para nós. Ou terminar um tempo onde ele começa algo novo. Antes dessas grandes junções chegarem. Ou terminar o tempo onde ele começa algo novo. Conectando o velho ao novo. De uma dispensação a outra, ele, com letra maiúscula, que quer dizer Deus, sempre mostra o seu poder. Amém. Deus não muda, ele é um Deus imutável. Deus não falha com as suas promessas. Ele nos enviou o Elias. Ungiu aquele ministério com sinais, com prodígios, com maravilhas e, além de tudo, uma vindicação com a palavra, com as escrituras sagradas. Restaurando-a, começando com o batismo apostólico, que é no nome de nosso Senhor Jesus Cristo. Amém. Ele sempre mostra o seu poder. Porém, o homem, através das eras, veja se não tem acontecido, sempre rompe em cima da maneira deles, não é? E simplifica e se afasta do verdadeiro Deus vivo. Se afastam da palavra, porque a palavra é Deus.
1: Amém.
0: Amém. No princípio era o verbo, que quer dizer palavra. E o verbo estava com Deus, e o verbo era Deus. E o verbo se fez carne e habitou entre nós, o profeta diz, no nosso meio. Amém. Então, quem era Jesus? Jesus era Deus feito carne. A Bíblia diz que ele era Emmanuel, que traduzindo é Deus conosco. Amém. Então, veja, mas os homens, vejam, ele sempre rompe, ensina, simplifica e se afasta do verdadeiro Deus vivo. Mas pouco antes dele, Deus conectar e entrar em uma nova dispensação. É o que nós estamos esperando. Jesus virá e levará a sua noiva. E o mundo entrará no período da grande tribulação. É uma junção. É terminando uma dispensação e entrando na outra. Amém. Oh, mas como eu amo esta palavra. Como eu amo esta mensagem. Mas pouco antes dele conectar e entrar em uma nova dispensação, ele entra em cena com grandes sinais miraculosos e maravilhas. Ele sempre faz isto. Deus não muda. Amém. Deixa eu dar uma olhadinha aqui no meu relógio. Vamos lembrar que o profeta de Deus tem nos ensinado que a cada 2000 anos há uma junção. Se uma dispensação e começa outra. Eu lhe disse, até o dilúvio foram 2000 anos. Do dilúvio até o Calvário, mais 2000 anos, são 4. E do Calvário para cá, a dispensação da graça, mais 2000 e tantos anos. São 6. Deus criou o mundo em 6 dias, no 7º descansou. E nós entramos na 7ª dispensação. Igreja de Deus, que hora nós estamos vivendo? Verdade. Que dia Jesus virá? Que hora ele virá? Daquele dia e hora ninguém sabe, disse Jesus, somente meu Pai que está no céu, nem os anjos não sabem. Ele falou isso antes da ressurreição. Porém, depois da ressurreição, ele apareceu aos anjos dizendo, todo o poder me é dado, tanto no céu como na terra. Então, se tinha alguma coisa que ele não sabia, agora ele sabe. É isso verdade? Amém. Aleluia. Aleluia. Todo o poder é me dado, tanto no céu como na terra. Então, se tem uma outra pessoa, ficou sem poder. Aleluia. Então, ele disse que daquele dia, hoje, ninguém sabe, não é? Mas ele tem dado para nós sinais, dicas, como foi nos dias de Noé, como foi nos dias de Sodoma. Olha, a gente vê os dias de Noé, o que aconteceu, a gente costuma com tudo. É assim mesmo. É a era, o tempo que nós estamos vivendo. Não é isso verdade? Antigamente, não sou tão velho também assim, né? Mas no meu tempo de jovenzinho, é difícil você falar que um casal se havia apartado. Eu honravam aquele casamento, honravam um ao outro, a trancos e a barrancos, mas aquela esposa ficava no seu devido lugar. Amém.
10: Amém.
0: Mas, como foi nos dias de Noé, o profeta vem e diz, olha, casavam-se, davam-se em casamento. Irmão Brana disse assim, que os filhos de Deus viram que as filhas dos homens eram bonitas e tomaram para si, não esposas, mulheres. Problema de casamento e divórcio. Veja, os cartórios estão cheios disso. Amém. E tem mais coisas. Como nos dias de Ló. Quando eu li Romanos, capítulo 1, a primeira vez que eu estava procurando encontrar o carnaval na Bíblia, encontrei foi Jesus, graças a Deus. Né? Então, quando eu li a primeira vez o livro aos Romanos, eu falei, isso aqui é uma parábola, isso nunca vai acontecer. E agora está diante de nós aí. Eles de mãos dadas um com o outro. Meu Deus, que hora nós estamos vivendo? E isso digo conhecendo o tempo, que é já hora de despertarmos o sono. Porque estamos mais perto da nossa salvação agora do que quando aceitamos a fé. É isso verdade?
1: Amém.
0: Aleluia. Vamos concluir, meu tempo já está terminando. Agora, amados,

0: Deixa-me ler algo aqui para vocês ouvirem. Coisas que eu tomo para mim, eu gosto de passar para a igreja.
1: Amém.
0: Terceira parte aqui de Israel e a igreja, e o parágrafo de número 50. Apenas vou ler o 50. Aonde está? Parece que ia deixar tudo no jeito. Está aqui. O profeta diz assim para nós: observe, não subestime Jesus Cristo também. Nós costumamos empurrar as coisas para amanhã. Amanhã eu faço. Ou depois da manhã eu faço. Todos nós. É verdade, todos nós. Eu acabei de empurrar algo que eu deveria ter resolvido hoje, deixei para o dia 13. E falaram: ah, mas é sujeito o senhor ficar sem o seguro da residência até esses dias. Ele falou: não tem problema. Mas nós empurramos para amanhã. Mas o profeta está nos aconselhando, dizendo: não subestime Jesus Cristo também, porque ele é o poder sobre os poderes.
1: Amém.
0: Amém. Sem ele nada somos. E ele disse: não tenha medo de Satanás. Enquanto você estiver nele, em Cristo, não tenhas medo de Satanás. Amém.

Agora, se você não estiver nele, em Cristo, é melhor você tremer a Satanás. Mas se você estiver nele, nem mesmo a própria morte pode lhe fazer mal. Amém. É o pior inimigo do ser humano, né? A morte. Tem um colega que é muito colega meu, acho que é até parte mesmo da gente, né? Aí eu disse, caçando, falei com ele, falou o seguinte, rapaz, eu tô velho, você tá jovem ainda, mas se eu morrer, você não vai ficar muito tempo ainda, você vai me acompanhar, você vai... Não vou. Mas não vou contar quem é, não. Vocês descobrem. Agora, veja, mas se você estiver nele, em Cristo, nem mesmo a própria morte pode lhe fazer mal. Você está livre de todo medo. O profeta exclama dizendo, quando penso nisto, dá vontade de gritar aleluia e dizer amém. A morte já foi vencida e a vitória é nossa pelo sangue de nosso Senhor Jesus Cristo. Amém. Voltando aqui na segunda parte dessa mensagem, vamos concluir com isso aqui. Ainda tinha algo aqui, rapaz, espera aí. Vou citar de cor. Olha, o profeta disse, na terceira parte, parágrafo 22, ele disse que Deus tomou os nossos pecados e os colocou sobre Jesus Cristo. A Bíblia diz que o salário do pecado é a morte, não é isso? Então Deus tomou os nossos pecados e colocou sobre Jesus Cristo, e ele morreu naquela cruz no nosso lugar, e Deus o aceitou. Aleluia. Amém. Este é o meu filho amado em quem me comprazo, a ele ouvi. Graças a Deus. Então, amados, olha, irmão Brana fala sobre eleição, predestinação, que é uma coisa, né, difícil para muita gente entender, e por um outro lado, é uma arma que o diabo está usando, viu? Se você é um eleito, se o seu nome está lá, não disse o seu profeta que você é salvo, uma vez salvo, salvo para sempre? Amém. Pode fazer isso, pode fazer aquilo, pode fazer aquilo. Ore e vigie, viu? Porque ele é terrível. Em São João 5, verso 24, o Senhor Jesus disse, aquele que ouve a minha palavra e crê naquele que me enviou, tem a vida eterna. Amém. E não entrará em condenação, mas passou da morte para a vida. Amém. Aquele que ouve minhas palavras e crê naquele que me enviou, não entrará em condenação, mas passou da morte para a vida. Aqui na mensagem é a segunda parte, 81, vou pular aqui para nós terminarmos. Ouçamos o que o nosso Elias diz. Que diferença faz se você está envelhecendo? Que diferença faz? Jovem ou velho, existe alguma diferença? Que diferença faz se você estiver envelhecendo? Bem, glória a Deus. O que isso tem a ver? O que isso tem a ver? A velhice, a juventude? O que isso tem a ver? Pergunta o profeta. E na verdade não tem nada mesmo. O que isso tem a ver? Perdi o lugar. Estamos agora mais perto da casa. É motivo da gente ficar orgulhoso. Amém. Quem está com 90 anos, vamos dizer assim, como eu, estou mais perto da casa. Aleluia. Daqui a pouco eu sou jovem outra vez. Quando olho na meu foto de casamento, eu olho assim e falo, olha, desse jeitinho que eu vou ficar de novo. Graças a Deus. Olha, irmãos, Deus, através do nosso Elias, tem nos ajudado demais. Se não fosse isso, eu não sei aonde eu estaria. Então, que diferença faz se você está envelhecendo? Bem, glória a Deus.
O que isso tem a ver?

0: Estamos mais perto da casa. Amém. Oh, glória. Se vai me chamar de santo rolador, é melhor você fazê-lo logo. Isso mesmo. Chamando, se alguém quer chamar o profeta de santo rolador, você pode chamar logo, né? Que maravilha! Isso é o suficiente para fazer o descrente chamá-lo de santo rolador. Oh, como posso não ser feliz sabendo que esta é a verdade?
1: Amém.
0: Aleluia! Que coisa, não é? Isso é a pura verdade.
1: Glória.
0: Aí ele conta para nós, eu não vou ler. É daquela mina, não é? De água que ficava borbulhando. E ele passava lá e bebia daquela água. Disse: a melhor água que já tomei. Água cristalina, calcária. Sabe que o profeta, ele via Deus na natureza.
1: Amém.
0: Por isso ele conversava com a natureza. A história da florzinha, por exemplo. Ô, florzinha, onde você estava? Fiz um fogo aqui, o ano passado. Caiu gelo aqui nesse lugar. E agora você está aí radiando, beleza? Onde você estava, florzinha? Hein? Onde estava você? Onde estava eu? Então ele perguntou para aquela fonte de água: espera um pouco, você fica sempre borbulhando, sempre alegre, é porque os animais passam por aí e bebem de você? Dizia: não, irmão Bio, não é por isso, não. Olha, então, o que faz você borbulhar o tempo todo? Por causa daquele que vem buscar água? Não, não é, respondia ela. Bem, talvez você apenas borbulhe porque eu bebo de você. Também não. E eu disse: bem, por que você está borbulhando? Se ela pudesse falar, ela diria: irmão Bill, não sou eu quem está borbulhando. É algo dentro de mim.
1: Amém.
0: Me impulsionando, borbulhando. O profeta disse assim: que todos que têm esta esperança está borbulhando o tempo todo. Amém. Quando o Espírito Santo entra em um ser humano, há algo, jatos, fontes de água que estão borbulhando para a vida eterna. Que coisa. Que coisa maravilhosa. Como ele disse para a mulher junto ao poço: aquele que beber dessa água terá vida eterna. O profeta disse: estará isso dentro de você. Fontes de água borbulhando para a vida eterna. Em São João 7, versículo 37, a Bíblia diz que Jesus, no último dia da festa, pôs-se em pé e clamou, dizendo: quem tem sede, venha a mim e beba. Quem crer em mim, como diz as Escrituras. Não é como diz as igrejas, que ele é a segunda pessoa. A Escritura diz que ele é o primeiro e o último, que ele é o alfa e o ômega. Amém. Quem crer em mim, como diz as Escrituras, rios de água viva saltarão do seu interior, que saltará para a vida eterna. Amém. Vida eterna. Vida sem fim. O profeta diz: depois de 10 milhões de anos se passarem. Veja, depois de 10 milhões de anos se passarem. Quando esses velhos mares, dos quais a terceira parte da terra está coberta com água. Veja. Quando não houver mais mar, a Bíblia diz que o mar não vai existir mais. Quando não houver mais mar, nem luas, nem estrelas, eu continuarei vivendo.
1: Amém.
0: Amém. E todos os outros homens e mulheres nascidos de novo estarão vivendo em sua majestosa presença lá, feitos conformados à imagem de seu filho unigênito. Amém. Pela graça somos salvos. Deus os abençoe, meu irmão. Eu espero que daqui uns dias eu estarei lá. E espero te ver lá. Queremos encontrar lá como temos encontrado hoje aqui, não é?
1: Amém.
0: Revi muitos amados irmãos que a gente já conhece e já fiquei conhecendo outros que ainda não tínhamos encontrado e abraçamos um ao outro. Amém. E lá será eternidade.
1: Amém.
0: O profeta, para descrever para nós, ele disse que nós vamos ficar 500 anos admirando uma florzinha. 500 anos. E depois vamos dizer, vamos subir para o Papai Deus? Vamos. Então vamos. Aleluia. Benditos laços que atam nossos corações com amor cristão. Nossas mentes, nossa fraternidade como mentes parecida é tal como a de cima. Seremos lá sim. Pastor Aparecido.
2: Amém. Amém. Glória a Deus. Aleluia.
0: Amém.
2: Aleluia.
0: Abençoe, meu irmão.
2: Deste jeito, completo. Só Jesus sabe fazer.
0: Completo.
2: Amém. Deus nos abençoe, pastor Albertino Correia.
0: Continue orando.
2: Em nome do Senhor Jesus. Amém. Cristo. Olha, está faltando 10 minutos para encerrar o programa de rádio nesta emissora Rádio Antena Sul FM. Há 31 anos faz que nós temos esse programa de rádio.
0: Só.
2: Nessa rádio potente Antena Sul. Das 20 às 21, de segunda a sexta-feira. Ó, irmã Noemi, e essa rádio te abençoou. Alcançou o Tiago, que com você casou. Deus os abençoe. O Senhor é bom para nós. Pastor Davi, louvado seja Deus, que bom ver a face de vocês. Não é verdade? Não chegar atrasado, foi a rodovia, não é? Os feriados. Pastor Vanderlei. Olha, pastor da Igreja Assembleia de Deus, ele mora ali em Curitiba. Tua esposa é irmã Cristiana? Irmã Cristiana, olha, Deus te abençoe. Pastora Cristiana, Deus te abençoe. Tiago, Camila, que bom ver vocês. Muito bom. Deus continue vos abençoando. Eu fico feliz e agradecido a Deus por tudo. Meus preciosos ouvintes, nós ouvimos, isso me alegrou bastante. Daqui uns dias estaremos todos juntos. Você não terá que esperar um feriado terminar. Por quê? Jamais teremos que voltar para o trabalho. Ainda a cidade. Que o homem não pode pensar. Não subiu aos nossos pensamentos. Não desceu ao coração do homem. O que Deus tem preparado para todos nós. Claro que 1977, dia 9 de novembro de 1977, foi batizado eu e a minha esposa, minha linda namorada que está ali, a dona Olívia, a minha mamãe, que tem 90 anos, está ali também agora, e meu saudoso papai, que já foi para o outro lado, sexta dimensão. De 1977 a 2027, tem quantos anos?
3: 49 anos.
2: 49 anos. Que maravilha! E ver o homem que me batizou pregar tão firme assim.
1: Aleluia.
2: Isso me alegra muito, não é verdade? Jesus Cristo é maravilhoso.
1: Amém.
2: Mas nós teremos uma eternidade para conversarmos. E junto nos regozijarmos e a lembrar disso. Mas nós ouvimos aqui aqueles que chegaram primeiro e ouviram a mensagem do profeta de Deus, ele falando que tudo isso para entrar lá precisa do amor.
1: Amém.
2: E aquele que ama, depressa perdoa, com grande humildade a quem lhe magoa. Quem ama não fala mal. Quem ama não suspeita, quem ama não difama, quem ama ora e confia em Deus. Correto, o Senhor vos abençoe. Mas meu precioso ouvinte da Rádio Antena Sul e também através da transmissão, nós terminamos sempre o programa de rádio com uma oração. Há centenas de pessoas deprimidas, há centenas de pessoas desenganadas pelos médicos, há centenas de pessoas que precisa que o anjo do Senhor que abre caminho, aonde não há caminho, abra um caminho em favor dele. E nós vamos orar com o pastor Eliseu, nesse finalzinho do programa de rádio. Lembrando a todos vocês que depois agora terminar o culto,

0: nós não vamos muito, porque vocês estão cansados de viagem. Hoje é o primeiro culto, né? Vocês vão jantar, descansar. Aí sim, amanhã nós vamos fazer a apresentação, amanhã haverá a apresentação de hino. Vocês que vieram lá da igreja e você tem um músico, veio junto, já está ensaiado, você está entendendo? Está ali as, olha, todos os instrumentos vocês pegam e tocam do jeitinho que vocês fazem na sua igreja. Nós somos um em Cristo Jesus. Amém. Não há ninguém grande a não ser ele, o Senhor. Amanhã, nós às 8:30 da manhã estaremos aqui, se Deus permitir, com os obreiros, pastores, para a reunião. E meio-dia o almoço aqui nessa chácara, que é Recanto da Tia Moema.
1: Moema.
0: Tia Moema, né? O Recanto da Tia Moema. Você que está me ouvindo, vem para cá. Vem para cá. Venha para cá. Amanhã o culto terá o início às 19 horas. Das 15:30 até às 17:30 vai ser com o jovem. Pastor Davi e o pastor Luiz, vocês vão trabalhar, ter um período com jovens. Vocês estão entendendo? Vai fazer isso e vamos ser abençoados por Deus. Correto? E às 19 horas nós reunimos para um grande estrondo da palavra de Deus.
1: Amém.
0: Correto? Vem cá, pastor Eliseu, faça o favor. O meu ouvinte espera para ser curado. Vamos colocar em pé? Vamos fazer isso? Você pensa agora que o teu filho poderia estar acamado, mas é o filho da irmã que está lá longe? É o filho da minha ouvinte que está lá longe, longe do hospital, e ele precisa de uma cura. Meu amigo que crê em cura divina, levante a tua mão e junto com o pastor Eliseu, falamos com o grande curador. E com certeza a bênção atingirá a todos.
2: Senhor Jesus, acabamos de ouvir, Pai, tanto faz nós ser velhos ou jovens, nós estaremos do outro lado, Pai, na eternidade, mas ainda estamos aqui, Senhor. Aqui, Senhor, nós temos aflições, aqui nós temos decepções, aqui nós temos a doença, Senhor, que está contra nós. Mas nós estamos agora, Pai, contra as doenças.
1: Amém.
2: Porque o Calvário está funcionando, Senhor.
1: Amém.
2: Ele funciona, Senhor, contra as doenças. Seja o que for, Pai, seja o câncer, seja a catarata, seja o que for, o câncer será expelido, a doença será retirada. Pelo poder da oração, Pai, nós cremos na cura, Senhor. Nós cremos, ó Pai, que os nossos irmãos, os nossos ouvintes já estão curados. Depende de sua fé, meu irmão. Creia na tua cura e você está liberto pelo poder da palavra. Em nome de Jesus Cristo. Amém, Jesus.
0: Amém. Salva de palma para o curador. Glória a Deus. Pode se assentar, amados. Jesus Cristo é maravilhoso. Amém. Você creu nisso?
1: Amém.
0: Então você venha para cá. Recanto.
3: Tia Moema.
0: Recanto, Tia Moema. Venha para cá com muita fé. Olha, outra coisa é tão bom. Você pode vir amanhã para nós almoçar junto, ter companheirismo. Se você tem pergunta para fazer, há um tanto de ministro para responder, correto? É verdade, venha para cá. Vamos juntos ser abençoados.
1: Amém.
0: Amém. Bom, meu irmão, minha irmã, vocês estão felizes?
1: Amém.
0: O nosso programa na Rádio Antena Sul vai voltar, se Deus assim permitir, na segunda-feira, às 20 horas. É verdade. Das 20 às 21 horas na segunda-feira. Mas você pode correr para cá. E você que tem o canal do YouTube, se você não tem, anota lá, pega o seu celular, vamos para lá, canal do YouTube Ministério Curas e Milagres. Você vai nos acompanhar amanhã ao vivo de novo com um grande trovão do céu.
1: Amém.
0: O Todo-Poderoso. Amém. Vocês creem que vai trovejar? O céu já está trovejando. Amém, amém. Deixa eu dizer a vocês, eu vinha vindo com a minha mãe, pelo caminho estava chovendo. E nós moramos 20 e tantos quilômetros da estrada de chão. E ela diz, olha, se Deus quiser, pode parar essa chuva. Eu disse, se ele quiser, nós teremos os cultos.